Muito bem, você tá aqui no programa Doranejo, o melhor programa sertanejo do seu fim de semana. Muita gente descansando, com certeza muita gente trabalhando aqui com a gente, né? Muito obrigado pelo seu carinho, obrigado pela sua audiência, tá bom? Você pode falar com a gente através do nosso fone zap aqui da nossa rádio, pode falar com a gente também no nosso Instagram e também no site da nossa rádio, tá bom? Aí você participa, pede a sua música sertaneja, gospel, e com certeza a gente vai tocar pra você. Muita gente gosta de lembrar o passado, aquela música sertaneja que fez infância na nossa adolescência, com o tempo da vovó, do vovô, né? Tomava café com o vovô, ver aqueles modão de viola, né? Aí do nosso pastor e muito mais, tá bom? Vamos nessa então, chega mais música pra você aqui no programa Adoranejo.

0: Opa! Você tá aqui no programa Adoranejo. Deixa eu fazer intervalo rapidinho. Já venho trazendo pra você mais louvores sertanejo pra você na sequência da nossa programação. Vai participando, vai interagindo. Eu volto já já. Segura aí.
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6: Alô, alô, família sertaneja. Estou de volta por aqui. Estou de volta com o nosso Adoranejo. A nossa última meia hora aqui. Então vamos aproveitar bastante este restinho de programa, tá bom? Enquanto isso, a gente vai matando saudade por aqui. Você com certeza vai matando saudade por aí. Chegando mais uma sequência pra você aqui no nosso Adoranejo.

0: o melhor da música sertaneja e a gente vai sertanejando junto com você aqui na nossa programação. Olha, é cada música, cada palavra que a gente vai ouvindo por aqui, matando saudade da nossa infância, quando a gente era criança, tempo da vovó, do vovô, né? Que bacana demais, né? Esse é o nosso Adoranejo, o programa de todo fim de semana, tá certo? Espalha aí pra sua vizinha, pro seu vizinho, aquela pessoa que é fofoqueira também, pra ouvir a gente todo fim de semana aqui no programa Adoranejo, tá certo? WhatsApp liberado, hein? WhatsApp liberado pra você pedir a sua música sertaneja, né, DJ? Liberado, hein? Liberado aqui pra você.
1: Estamos indo muito bem.
0: Com certeza, DJ. Estamos indo muito bem com essa playlist musical do jeito que o povo gosta. Ó, pra fechar a última sequência, vou falar pra você. Não vou falar nada. Aumenta aí, vai.

0: beijo. Acabou. Finalizando a minha participação desse fim de semana, muito obrigado a você que me fez companhia até agora. A gente volta no próximo fim de semana. Tá combinado então? Faz o seguinte, traz mais um pra cá, tá? Traz mais um amigo, mais uma amiga, mais irmão, mais irmã, pra fazer parte da família Adora Nejo. Tá certo? Boa semana pra todo mundo. Semana que vem a gente se fala por aqui. Tchau, meu povo!
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6: 21 horas e 56 minutos.
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2: Boas-vindas para você que está sintonizando a nossa emissora e começando comigo, Padre João Carlos, o especial de hoje, Uma Hora com a Canção. Muita gente me pergunta, como é que foi o seu primeiro contato com a música, Padre? Como é que tudo começou? Bom, em casa, em família, não havia ninguém que tocasse instrumentos ou tivesse qualquer destaque nessa área da música. A influência mesmo foi no aspirantado salesiano. Quando cheguei no seminário menor, o aspirantado salesiano, ainda muito novo, encontrei um ambiente com muita música, muito estímulo ao aprendizado da música, das artes, do teatro. Claro, logo me inscrevi no curso de solfejo musical com o padre Mário Daurize. Com ele também comecei a estudar piano. Depois me inscrevi para tocar clarineta na banda musical com o maestro Pautilo. E ainda para participar das operetas que havia no teatro. Foi por aí que eu comecei no aspirantado salesiano em Carpina, Pernambuco. Lá os formadores nos diziam que a música poderia abrir muitas portas para Cristo. Que aprender um instrumento musical era como abrir um canal para encontrar os jovens na evangelização. Naqueles tempos, o Padre Zezinho campeava de norte a sul com belas canções que nós aprendíamos avidamente, como Um Certo Galileu.

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1: E vamos atender o pedido de diversos ouvintes que estão participando do programa e estão pedindo: Purifica-me, Senhor. Raimunda Maria da Anunciação, em Cubatão. Maria Aparecida Cardoso Mancuso, em Osasco. Thelma Maria Santos, de Goiânia. José Orlando Nogueira de Souza, de Jacareí, em São Paulo. E Lorivaldo Alves da Silva, em Taubaté, também em São Paulo. Todos querendo: Purifica-me, Senhor. Não é à toa que Purifica-me tem mais de 1 milhão de visualizações no YouTube.

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1: Padre João Carlos, tudo bem com o senhor? Ouço o senhor pelo canal 9 de julho. Então, Padre João Carlos, eu acho que é preciso a gente se recolher para ouvir esse canto, que é uma oração de súplica ao Pai para que nos conceda seu Espírito, assim como fez com Isaías quando o purificou com uma brasa ardente. Do que o canto fala muito das águas. Então, que naquela grande noite, na noite da vigília, em que a gente refaz ou renova as promessas do batismo, que a gente possa realmente mergulhar nas águas batismais e Deus nos conceda a graça de vivermos a grandeza do nosso batismo como cristãos católicos.
2: Uma bela compreensão você teve desse canto, Natalina. As águas que nos lavam, que nos purificam, são as águas do Espírito Santo, a ação do Santo Espírito, que de uma forma muito especial celebramos na noite da Páscoa, na renovação das promessas do nosso batismo. Deus a abençoe, muito obrigado.

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1: Padre João Carlos, primeiramente eu estou me identificando. Meu nome é Maria do Socorro, sou da cidade de Pocinhos, na Paraíba. Assisto suas mensagens todos os dias pelo WhatsApp. Essa música estava lá. Maria estava sempre com a gente. Maria está sempre com a gente, Padre João Carlos. Não é isso? Nossa Senhora, nossa Mãe, não nos deixa nem um minuto. E essa música eu amei. Maria estava lá, em todo momento que estamos, na alegria, na tristeza, na saúde, na doença. Maria sempre está com a gente.
2: Socorro, muito obrigado por sua mensagem, comentando essa canção da presença de Maria na vida de Jesus e na vida da gente também. Muito obrigado. E eu comecei a compor ainda no aspirantado, quando fazia o ensino médio. Fiz uma pequena canção, escrevi a partitura e mostrei ao meu professor, Padre Mário Daurize, um homem santo. Ele me animou a continuar. Mas na frente, no noviciado, já em Pindamonhangaba, São Paulo, fiz outras coisinhas. Na filosofia, em Lorena, também em São Paulo, um dia o diretor da comunidade nos fez um desafio. Nos convocou a todos nós estudantes e disse: vamos compor as músicas de nossa missa de festa da comunidade. Então, eu e mais alguns colegas nos pusemos ao trabalho. Da minha parte, saiu um canto de louvor bem interessante. Cante conosco o dia que amanhece.

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1: Quem me tocou é a canção mais solicitada nos meus shows e também aqui no especial. Muitas pessoas pedindo para ouvir Quem Me Tocou. Soraya Gadelha de Fortaleza, no Ceará, Gabriela em Pau d'Alho, Lúcia Menezes Araújo de Assis, Brasil, no Acre, Teresa de Jesus em Fortaleza. Essa música, Quem Me Tocou, eu gravei várias vezes. Foi a primeira canção que eu gravei no meu CD Verde Conquista. Gravei com o marido Rosário, gravei com Eliana Ribeiro, gravei com Anne Glauce, gravei com Elba Ramalho. Você ouve agora a versão com Elba Ramalho.

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1: Nós vamos dar agora uma pequena pausa do especial, mas não saia daí. A gente volta em 2 minutos.
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5: 22 horas e 25 minutos.
1: Estamos de volta com mais canções para você aqui no especial. Olha, para você participar também do especial, fazer o seu pedido musical, é simples, é fácil. Você pode fazer o seu pedido musical através do aplicativo da rádio ou através do WhatsApp 81-3224-9284. Qual é a música que você quer ouvir aqui no especial? Vou ficar aguardando a sua participação através do aplicativo ou pelo WhatsApp 81-3224-9284. E esse pedido que está chegando, não podemos deixar de atender. É o pedido de Lucinda, que está nos acompanhando em Georgetown. Georgetown é a capital da Guiana. E ela pede para ouvir O Homem, canção de Roberto Carlos, que interpreto aqui.

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1: Mas que bom que você está na sintonia acompanhando aqui o nosso especial de hoje. Eu estou contando aqui como é que a música entrou na minha história. Depois da filosofia, os salesianos fazem 2 anos de tirocínio, um estágio prático. Eu fiz o meu tirocínio em Carpina, Pernambuco, como professor no Colégio Salesiano, assistente dos aspirantes, os seminaristas menores e coordenador do oratório. O diretor da comunidade e do colégio, o padre Luiz Moura, era um músico admirável. Ele escrevia as partituras das músicas, mas sem nem consultar um instrumento. Foi com o padre Luiz Moura que eu compus várias canções. Várias delas, inclusive, estão inéditas, não estão gravadas ainda. Bom, desse tempo, uma canção que eu compus é essa, uma canção à Nossa Senhora, Mãe do Povo.

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1: Pedindo música, Luiz de Gonzaga, de Olinda. Quero ouvir Nossa Senhora.

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1: Depois do tirocínio, dos 2 anos em Carpina, como professor, como animador, como assistente dos aspirantes, eu fui para o Recife para iniciar os estudos da teologia. E à medida que os meus conhecimentos de teologia, de liturgia, de Bíblia foram se ampliando, as minhas canções foram ganhando mais conteúdo, mais fôlego. Eu estudei bastante a Bíblia, mesmo depois do curso de teologia. E esse interesse pela palavra de Deus repercutiu nas minhas composições, é claro. E elas começaram a se espalhar nas comunidades. Uma canção dessa época, Todo Povo Sofredor, que é o Salmo 126.

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1: Vamos atender o pedido de Claudemir Rivarola, de Campo Grande, no Mato Grosso. Ele quer ouvir Oração de São Francisco. E nessa versão, quem canta comigo é o Fagner.

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1: Meu bom Deus, uma canção que fiz inspirando-me em Lucas capítulo 15, na parábola do filho pródigo. Meu bom Deus, o teu amor me trouxe aqui, é o filho pródigo voltando para casa. Quem está pedindo essa canção é Maria Nazilda Torres, de Belo Jardim, Pernambuco. Quem também está pedindo Meu bom Deus é a irmã Cíntia, de Canoas, no Rio Grande do Sul.

0: Mas, puxa, a hora passou rápido, já estamos terminando o nosso especial. Na próxima ocasião eu vou contar a vocês como é que foi a minha produção musical depois da minha ordenação, quando eu estive como animador nas comunidades de Caetés, na periferia do Grande Recife. Por hoje, ficamos por aqui. Mas fica a dica que os formadores me deram no começo do meu seminário. A música pode abrir muitos corações para Cristo. Muito obrigado pela companhia, pela amizade. Deus abençoe.
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0: 22 horas e 56 minutos.
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2: Deus abençoe você e toda a sua família. Que alegria estar aqui com você, começando mais um programa Eu Seguirei. Eu tenho certeza de que Deus vai falar muito ao seu coração através deste programa. Olha, se você pode, eu já quero convidar você a pegar a sua Bíblia, porque hoje nós vamos meditar a palavra de Deus. A palavra de Deus é o nosso alimento, a palavra de Deus que é o nosso sustento. Eu tenho certeza que essa palavra vai mover seu coração. Olha, aqui você vai ouvir a palavra de Deus, aqui você vai poder cantar. São minutos que ficaremos juntos, onde você vai fazer uma experiência com Deus. Lembrando que tudo que você ouvir aqui, depois fica registrado no meu canal do YouTube, Frei Gilson / Som do Monte, no meu Instagram, no meu Facebook, todos com o mesmo nome, Frei Gilson / Som do Monte. Para que você possa também compartilhar essa palavra com os seus amigos, tá bom? Então, vamos escutar a palavra de Deus.
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2: Muita gente acha que a nossa igreja, que a igreja é a criação dos homens. Muita gente acha que igreja é a criação dos homens. Alguém um dia teve uma ideia, vamos fazer uma igreja. As pessoas esquecem que igreja foi constituída por Jesus. Aliás, eu já peço para você abrir sua Bíblia em Mateus capítulo 16. Aliás, que é o Evangelho de hoje? Que é o Evangelho de hoje? Mateus capítulo 16, versículo 18. Por isso eu te digo que tu és Pedro e sobre esta pedra construirei a minha igreja. E o poder do inferno nunca poderá vencê-la. Você percebe que não foi Pedro que falou, Jesus, eu vou construir uma igreja. Você percebe que não houve ninguém na história que disse, vou fazer a igreja de Cristo. Não. É Jesus que está falando. Vou repetir. Por isso eu te digo que tu és Pedro, e sobre esta pedra construirei a minha igreja. É bonita porque não é sua igreja, viu, Pedro? Não é sua igreja, não é a igreja de Tiago, não é a igreja de João, é a minha igreja. É bom a gente notar também duas coisas. Primeiro, a igreja, vamos lá, três coisas. Cristo que quis uma igreja. Cristo funda uma igreja. Por isso eu te digo que tu és Pedro e sobre esta pedra construirei a minha igreja. Cristo funda uma igreja. Segundo, a igreja de Cristo, ela está sobre esta pedra secundária. Porque Pedro é uma pedra secundária. Tu és Pedro e sobre esta pedra construirei a minha igreja. Ou seja, Cristo quis uma igreja. Essa igreja está sobre Pedro, sobre os apóstolos. Essa é uma informação importante que você precisa ter. Terceiro, Jesus fala, construirei a minha igreja. Ele não disse as minhas igrejas. Façam quantas igrejas vocês quiserem. Não, aqui é muito claro, construirei a minha igreja. E o cuidado dessa igreja está confiando a pessoas frágeis, Pedro. Aquele que depois vai negar, hein? É sobre estes que Deus coloca a sua igreja. Só que Jesus fala algo maravilhoso. O poder do inferno nunca poderá vencê-la. Porque você acha que o inferno não quer destruir a igreja? Você acha que não? Você acha que O inferno não quer destruir a igreja? Claro que quer. Mas Jesus está dizendo, não terá poder para isto. É lindo tudo isso, meu irmão e minha irmã. Vamos meditar sobre essa realidade? Em nome do Pai, do Filho e do Espírito Santo. Amém. Mateus 16, de 13 a 20. Naquele tempo, Jesus foi à região de Cesareia de Filipe e aí perguntou aos seus discípulos, quem dizem os homens ser o Filho do Homem? Eles responderam, alguns dizem que é João Batista, outros que é Elias, outros ainda que é Jeremias, ou algum dos profetas. Então Jesus lhes perguntou, e vós, quem dizeis que eu sou? Simão Pedro respondeu, tu és o Messias, o Filho do Deus vivo. Respondendo, Jesus lhe disse, feliz és tu, Simão, filho de Jonas, porque não foi um ser humano que te revelou isso, mas o meu Pai que está no céu. Por isso eu te digo que tu és Pedro, e sobre esta pedra construirei a minha igreja, e o poder do inferno nunca poderá vencê-la. Eu te darei as chaves do reino dos céus. Tudo que ligares na terra será ligado nos céus, tudo que desligares na terra será desligado nos céus. Jesus então ordenou aos discípulos que não dissessem a ninguém que ele era o Messias. Palavra da salvação. Além de dar poder para a igreja, olha, o inferno não vai destruir essa igreja. Ainda ele diz, eu vou te dar autoridade, Pedro. Tudo que você ligar na terra será ligado no céu. Gente, isso aqui é maravilhoso. Santo Agostinho, ele diz assim, Em Pedro, vemos uma alusão à pedra. Tu és Pedro sobre esta pedra. Mas o apóstolo Paulo, falando do povo da antiga aliança, diz, 1 Coríntios, abra aí sua Bíblia, em 1 Coríntios, capítulo 10, versículo 4. Bebiam da pedra espiritual que os acompanhava, e aquela pedra era Cristo. Por isso que eu disse que Pedro é uma pedra secundária, porque a pedra é Cristo. Esse discípulo é chamado Pedro, com um termo derivado de pedra, como cristão deriva de Cristo. Que bonito. Porque quis iniciar o sermão com essas observações para exortar que se reconheça em Pedro a igreja. Se reconheça em Pedro a igreja. Aquela igreja que Cristo não edificou sobre um homem, mas sob a confissão de Pedro. Que bonito. A igreja não está sendo fundada sobre um homem, mas sobre a confissão dele. E qual é a confissão de Pedro? Mateus 16, 16. Tu és o Cristo, Filho do Deus vivo. Aqui a igreja é fundada sobre a confissão de Pedro, não sobre um homem. Eis a pedra, eis o fundamento, eis onde está edificada a igreja, que as portas do inferno não poderão vencê-la. Que coisa linda. A igreja não é fundamentada sobre um homem, mas sobre a profissão que este homem proferiu. Abra sua Bíblia, 1 Coríntios capítulo 3, versículo 11. Quanto ao fundamento, ninguém pode pôr outro diverso daquele que já foi posto, Jesus Cristo. Qual é o fundamento da tua igreja? Da nossa igreja? Aqui eu falo como católico, hein? Jesus Cristo. Esse é o nosso fundamento. Efésios capítulo 2, versículo 20. Edificado sobre o fundamento dos apóstolos e profetas, tendo por pedra angular o próprio Cristo Jesus. Isto é a nossa igreja. Esse versículo ele é muito importante. Apóstolos, mas a pedra fundamental é Jesus Cristo. Pai, Filho e Espírito Santo. Amém.
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2: Resposta a essa palavra, eu quero convidar você agora a cantar comigo.
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3: O programa de hoje está bom demais e eu quero lembrar você, se você quiser ouvir mais pregações, mais meditação da palavra, basta você me acompanhar no meu canal do YouTube, Frei Gilson barra Som do Monte, no meu Instagram, no meu Facebook, no meu TikTok, e lá você vai encontrar muito mais palavra de Deus para você.
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3: Nós vamos terminar este programa rezando. Eu quero clamar agora por você, quero clamar pela sua família. Senhor Deus, libera agora o teu Espírito Santo sobre cada pessoa que acompanha este programa. Vem, Espírito Santo, enche todos os que estão acompanhando este programa agora. Libera, Senhor, para esta pessoa o que ela mais precisa, para o corpo e para a alma. Libera, Senhor, curas e libertações em nome de Jesus para esta pessoa que assiste, que acompanha, que escuta e para toda a sua família. Eu clamo a tua poderosa bênção. Visita agora com bênção de proteção. A bênção que só o Senhor pode dar. Abençoe-vos o Deus Todo-Poderoso, Pai e Filho e Espírito Santo. Amém.
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A tempestade vai acalmar na sua vida. Meu Deus, quantas pessoas neste momento, quantas pessoas nesta hora estão vivendo tempestades. E você talvez esteja vivendo uma tempestade. A tempestade da doença, a tempestade do desemprego, da vida financeira que não está fácil, problemas na família. Quantas mães querendo engravidar e não conseguem. Mas de forma especial quero falar hoje com tantas pessoas que estão vivendo a depressão. Talvez o mal do nosso século. Pessoas que já não têm mais ânimo, já estão tristes. Têm dificuldade de sorrir, têm dificuldade de sair de casa. E quem está na depressão, parece que tudo está escuro. Parece que tudo perdeu o sentido. E parece que aquele sofrimento não vai mais ter fim. Eu quero declarar na sua vida que a sua tempestade vai acabar, que a tua tempestade vai acalmar. Eu quero proclamar na sua vida que esta depressão, ela vai acalmar. Você vai vencer. Em nome de Jesus, você vai vencer. Lembre-se sempre de uma coisa: quando a tempestade vem, é para aumentar a sua fé. Por isso nós estamos cantando: não me deixa fraquejar jamais, aumenta a minha fé em ti. Diga comigo: aumenta a minha fé em ti.

você não caminha naquilo que você vê, mas você caminha na fé, na certeza de que Jesus está com você. Diga comigo: Jesus está comigo, e por isso eu não terei medo. Diga forte: Jesus está comigo, Jesus está no meu barco. E se Ele está no meu barco, essa tempestade vai acalmar. Em nome de Jesus, a tempestade na sua vida vai acalmar. Amém? Vamos cantar mais uma vez. Quando estou em alto mar.

Você só precisa esperar. Essa depressão vai acabar. Frei, mas eu estou tomando tantos remédios. Os médicos já disseram que o meu caso é grave. Ei, para Jesus tudo é possível. Para Jesus tudo é possível. E eu já vi pessoas sendo curadas da depressão. Pessoas que tomavam remédio para dormir. Pessoas sendo curadas. Ei, você será curado. Porque Jesus quer a tua cura. Jesus quer a tua libertação. Essa tempestade vai acalmar. Se você querer, diga: eu creio, Jesus. Eu creio que essa tempestade vai acalmar. Tira todo o medo, Jesus. Sim, Jesus, tira todo o medo. O medo de ficar sozinho. O medo de não dar conta. O medo de não ser mais amado. O medo de ser rejeitado. Tira todo o medo, Jesus. Cura agora toda a depressão. Cura agora toda a angústia. Quantas pessoas depressivas por causa do fim do matrimônio. Seu matrimônio chegou ao fim. Quantas pessoas depressivas porque perdeu o marido, perdeu a esposa. Agora você é viúva. Como é difícil viver assim.

Talvez a tristeza está visitando o teu coração. Teu coração perdeu a paz? Seus dias parecem que não tem mais luz? E parece que tudo isso não vai passar, né? Pensamentos ruins? Pessoas que te decepcionam a cada dia? E tem um sentimento que quer dominar você. A tristeza. O abatimento. Meu irmão e minha irmã, quando é que a gente se abate? A gente se abate quando a nossa esperança está nas coisas. A nossa esperança está nas pessoas. Então a gente vai se decepcionando, a gente vai se decepcionando. Faz parte da vida a decepção. A tristeza vem e ela quer te abalar. Muitos agora estão abalados, muitos agora estão abalados, perdendo a fé, perdendo a esperança, perdendo a paz. Portanto, nessa canção nós estamos orando: Jesus, Jesus, eu não vou me abater. Eu não vou me abater por quê? Porque Deus está comigo. Deus está com você, não se abata. Eu quero declarar que a tristeza não tem nenhum poder sobre você. Nenhum. E quando a tristeza vem?

Ao final desta quarta-feira, nossos corações se unem em oração e no Salmo 30, versículo 2, fazemos nossa oração. Senhor, eu ponho em vós minha esperança, que eu não fique envergonhado eternamente, porque sois justo, defendei-me e libertai-me. Toda a nossa esperança está em Deus. Após as batalhas deste dia, o nosso coração repousa nele, porque temos esperança, e sabemos que não seremos envergonhados eternamente, porque Deus nos prepara o céu. E assim queremos viver nele e por ele todos os dias de nossa vida. Iniciemos esta oração da noite, em nome do Pai, e do Filho, e do Espírito Santo. Amém. Anjo da guarda, minha doce companhia, não me desampare, nem de noite nem de dia, até que me entregues nos braços da Virgem Maria. Sob a proteção de nosso anjo da guarda, ao encerrar os trabalhos deste dia, ouçamos a palavra de Deus. Leitura da carta de São Paulo aos Romanos, capítulo 6, versículos de 1 a 4. Que diremos então? Permaneçamos no pecado para que a graça aumente? De modo algum. Nós que já morremos para o pecado, como ainda viveremos nele? Acaso ignorais que todos nós, batizados no Cristo Jesus, é na sua morte que fomos batizados? Pelo batismo, fomos sepultados juntamente com ele na morte, para que, como Cristo foi ressuscitado dos mortos por meio da glória do Pai, assim também nós caminhemos em uma vida nova. Palavra do Senhor. Graças a Deus. A leitura de hoje de São Paulo deve ser compreendida à luz da frase que ouvimos ontem: onde aumentou o pecado, superabundou a graça. Alguns vão justificar assim: ah, então, quanto mais pecado tiver, mais eu vou receber depois a graça de Deus. Por isso, então, eu tenho que pecar. Pecar bastante para depois receber muito a graça de Deus. E é exatamente, na leitura que ouvimos hoje, a resposta de São Paulo: de maneira alguma. Uma vez que nós fomos batizados, nós morremos para o pecado. E agora não podemos continuar vivendo para o pecado. Nem mesmo com a desculpa de dizer: ah, quanto mais eu pecar, depois eu vou lá, me confesso e ganho muito mais graças de Deus. Se o pecado acontece na minha vida, não deve ser pura e simplesmente porque eu penso desta forma. É porque às vezes eu fui tentado e não fui forte o suficiente. Mas não posso justificar o meu pecado dizendo que eu quero mais graça de Deus e utilizo o pecado como um meio para alcançar a graça. De maneira alguma. Com São Paulo nós entendemos que a partir do momento em que estamos batizados, nós devemos nos esforçar por viver na graça de Deus, na graça e pela graça de Deus uma vida nova. Se caímos por conta da concupiscência que há dentro de nós, se caímos por conta das tentações, nós devemos nos levantar com a força da graça de Deus e lutar constantemente para não cair novamente. E lembrando que nós não somos autossuficientes, que sozinhos nós não conseguimos, precisamos todos os dias pedir a graça de Deus. Só Deus, com sua graça, pode nos fortalecer na luta contra o pecado e na perseverança da vida nova. Façamos agora um exame de consciência ao final deste dia. Disse Jesus: amai-vos uns aos outros, como eu vos amei. Tenho amado meus irmãos como Jesus nos ensinou? Durante este dia, falei mal das pessoas, menti ou incentivei fofocas?

nesta quarta-feira, unidos no amor e inspirados na promessa de Nossa Senhora, a Santa Matilde, rezemos as três Ave-Marias pedindo a perseverança final até o último dia de nossas vidas e que Maria, Nossa Mãe, nos livre de cair em pecado mortal. Pelo poder que o Pai Eterno te concedeu, ó Maria, rezemos. Ave Maria, cheia de graça, o Senhor é convosco. Bendita sois vós entre as mulheres, e bendito é o fruto do vosso ventre, Jesus. Santa Maria, Mãe de Deus, rogai por nós, pecadores, agora e na hora de nossa morte. Amém. Pela sabedoria que Deus Filho te concedeu, rezemos. Ave Maria, cheia de graça, o Senhor é convosco. Bendita sois vós entre as mulheres, e bendito é o fruto do vosso ventre, Jesus. Santa Maria, Mãe de Deus, rogai por nós, pecadores, agora e na hora de nossa morte. Amém. Pelo amor que o Espírito Santo te concedeu, rezemos. Ave Maria, cheia de graça, o Senhor é convosco. Bendita sois vós entre as mulheres, e bendito é o fruto do vosso ventre, Jesus. Santa Maria, Mãe de Deus, rogai por nós, pecadores, agora e na hora de nossa morte. Amém. Por vossa conceição imaculada, ó Maria, purificai nosso corpo e santificai nossa alma. Oremos. Ó Deus, que iluminais a noite e fazeis brilhar a luz depois das trevas, concedei-nos passar esta noite livres do tentador e, ao raiar um novo dia, dar-vos graças em vossa presença. Isto vos pedimos por Cristo nosso Senhor. Amém. O Senhor esteja convosco. Ele está no meio de nós. A nossa proteção está no nome do Senhor, que fez o céu e a terra. O Senhor Jesus Cristo esteja contigo para te proteger. Esteja à tua frente para te conduzir e atrás de ti para te guardar. Olhe por ti, te conserve e te abençoe nesta noite. Amém. E a bênção de Deus Todo-Poderoso, Pai e Filho e Espírito Santo, desça sobre vós e permaneça para sempre. Amém. Com Deus me deito, com Deus me levanto, com a graça divina do Espírito Santo. Abençoada noite a você e sua família.

0: Em nome do Pai, do Filho e do Espírito Santo.
1: Amém.
0: Pai nosso, que estais nos céus, santificado seja o vosso nome. Venha a nós o vosso reino. Seja feita a vossa vontade, assim na terra como no céu. O pão nosso de cada dia nos dai hoje. Perdoai-nos as nossas ofensas, assim como nós perdoamos a quem nos tem ofendido. E não nos deixeis cair em tentação, mas livrai-nos do mal. Amém.
2: Ave Maria, cheia de graça, o Senhor é convosco. Bendita sois vós entre as mulheres. Bendito é o fruto do vosso ventre, Jesus. Santa Maria, Mãe de Deus, rogai por nós, pecadores, agora e na hora de nossa morte. Amém.
3: Professemos a nossa fé.
1: Creio em agora e na hora de nossa morte. Amém.
3: Professemos a nossa fé.

0: Poderoso, donde há de vir a julgar os vivos e os mortos. Creio no Espírito Santo, na Santa Igreja Católica, na comunhão dos santos, na remissão dos pecados, na ressurreição da carne, na vida eterna. Amém.
1: Nesta primeira dezena, nós colocamos aos pés de Jesus misericordioso a sua vida, suas intenções, suas necessidades mais profundas do íntimo do seu coração. Nos unimos às almas do purgatório, rezamos pela conversão dos pecadores do mundo inteiro, pela conversão da nossa família. Eterno Pai,
0: eu vos ofereço o corpo e o sangue, a alma e a divindade de vosso diletíssimo Filho, nosso Senhor Jesus Cristo, em expiação dos nossos pecados e os do mundo inteiro.
1: Pela sua dolorosa paixão,
2: tende misericórdia de nós e do mundo inteiro.
1: Pela sua dolorosa paixão,
2: tende misericórdia de nós e do mundo inteiro.
1: Pela sua dolorosa paixão,
2: tende misericórdia de nós e do mundo inteiro.
1: Pela sua dolorosa paixão,
2: tende misericórdia de nós e do mundo inteiro.
1: Pela sua dolorosa paixão,
2: tende misericórdia de nós e do mundo inteiro.
1: Pela sua dolorosa paixão,
2: tende misericórdia de nós e do mundo inteiro.
1: Pela sua dolorosa paixão,
2: tende misericórdia de nós e do mundo inteiro.
1: Pela sua dolorosa paixão,
2: tende misericórdia de nós e do mundo inteiro.
1: Pela sua dolorosa paixão,
2: tende misericórdia de nós e do mundo inteiro.
1: Pela sua dolorosa paixão,
2: tende misericórdia de nós e do mundo inteiro. Nesta segunda dezena, nós rezamos por você que está doente, por você no leito do hospital, por você que traz uma doença incurável, e com você dizemos: Jesus, eu confio em vós. Convidamos você agora a abandonar-se inteiramente na misericórdia de Jesus que o envolve agora. Nós colocamos aos pés de Jesus todos os enfermos, aqueles que nós conhecemos e amamos, e especialmente rezamos por aqueles enfermos esquecidos, pelos quais ninguém mais reza, e por isso rezamos com imensa confiança. Eterno Pai,
0: eu vos ofereço o corpo e o sangue, a alma e a divindade de vosso diletíssimo Filho, nosso Senhor Jesus Cristo, em expiação dos nossos pecados e os do mundo inteiro.
2: Pela sua dolorosa paixão,
1: tende misericórdia de nós e do mundo inteiro.
2: Pela sua dolorosa paixão,
1: tende misericórdia de nós e do mundo inteiro.
2: Pela sua dolorosa paixão,
1: tende misericórdia de nós e do mundo inteiro.
2: Pela sua dolorosa paixão,
1: tende misericórdia de nós e do mundo inteiro.
2: Pela sua dolorosa paixão,
1: tende misericórdia de nós e do mundo inteiro.
2: Pela sua dolorosa paixão,
1: tende misericórdia de nós e do mundo inteiro.
2: Pela sua dolorosa paixão,
1: tende misericórdia de nós e do mundo inteiro.
2: Pela sua dolorosa paixão,
1: tende misericórdia de nós e do mundo inteiro.
2: Pela sua dolorosa paixão,
1: tende misericórdia de nós e do mundo inteiro.
2: Pela sua dolorosa paixão,
1: tende misericórdia de nós e do mundo inteiro. Nesta terceira dezena, nós apresentamos a Jesus misericordioso toda e qualquer forma de desespero. Nós pedimos que o sangue e água que jorram do diletíssimo coração de Jesus envolva agora, na paz que vem do Senhor, toda e qualquer pessoa que se sente em desespero, as famílias, os doentes, os agonizantes deste dia, os endividados, que recebam agora, no nome de Jesus, do coração misericordioso de Jesus, a paz que o mundo não conhece. Rezemos agora com imensa confiança. É Jesus, misericordioso, quem nos visita. Eterno Pai,
0: eu vos ofereço

0: divindade, de vosso diletíssimo Filho, nosso Senhor Jesus Cristo, em expiação dos nossos pecados e os do mundo inteiro.
1: Pela sua dolorosa paixão,
2: tende misericórdia de nós e do mundo inteiro.
1: Pela sua dolorosa paixão,
2: tende misericórdia de nós e do mundo inteiro.
1: Pela sua dolorosa paixão,
2: tende misericórdia de nós e do mundo inteiro.
1: Pela sua dolorosa paixão,
2: tende misericórdia de nós e do mundo inteiro.
1: Pela sua dolorosa paixão,
2: tende misericórdia de nós e do mundo inteiro.
1: Pela sua dolorosa paixão,
2: tende misericórdia de nós e do mundo inteiro.
1: Pela sua dolorosa paixão,
2: tende misericórdia de nós e do mundo inteiro.
1: Pela sua dolorosa paixão,
2: tende misericórdia de nós e do mundo inteiro.
1: Pela sua dolorosa paixão,
2: tende misericórdia de nós e do mundo inteiro.
1: Pela sua dolorosa paixão,
2: tende misericórdia de nós e do mundo inteiro. Nesta quarta dezena, nós apresentamos a Jesus as necessidades mais íntimas de cada um de nós. E por isso agora você apresenta a sua necessidade. Fale com Jesus agora, que ouve-nos em oração. Porque Jesus tudo pode, nós queremos também nesta dezena pedir por nossas famílias e em especial por todos aqueles que precisam de um trabalho. Jesus, nós pedimos por todo pai de família, por toda mãe de família, por todo jovem que precisa trabalhar. Nós pedimos, Senhor, que Tua divina misericórdia, unida à Tua divina providência, abra os caminhos para todos os trabalhadores que precisam hoje de um emprego. Rezemos com imensa confiança. Eterno Pai, eu vos ofereço o corpo e o sangue,
0: a alma e a divindade de vosso diletíssimo Filho, nosso Senhor Jesus Cristo, em expiação dos nossos pecados e os do mundo inteiro.
2: Pela sua dolorosa paixão,
1: tende misericórdia de nós e do mundo inteiro.
2: Pela sua dolorosa paixão,
1: tende misericórdia de nós e do mundo inteiro.
2: Pela sua dolorosa paixão,
1: tende misericórdia de nós e do mundo inteiro.
2: Pela sua dolorosa paixão,
1: tende misericórdia de nós e do mundo inteiro.
2: Pela sua dolorosa paixão,
1: tende misericórdia de nós e do mundo inteiro.
2: Pela sua dolorosa paixão,
1: tende misericórdia de nós e do mundo inteiro.
2: Pela sua dolorosa paixão,
1: tende misericórdia de nós e do mundo inteiro.
2: Pela sua dolorosa paixão,
1: tende misericórdia de nós e do mundo inteiro.
2: Pela sua dolorosa paixão,
1: tende misericórdia de nós e do mundo inteiro.
2: Pela sua dolorosa paixão,
1: tende misericórdia de nós e do mundo inteiro. Nesta quinta dezena, nós apresentamos a Jesus tudo aquilo que para nós não tem solução aos olhos humanos. Nesta dezena, nós rezamos por aquilo que é impossível aos nossos olhos, mas não é para Jesus. Pedimos a Jesus pelas curas físicas, por todas aquelas enfermidades que diante da medicina não há cura, por todos os desenganados, por todos aqueles que passam nesse exato momento por muitas aflições e provações na própria carne. Nós pedimos, Jesus, cura, libertação, restauração, pelo poder da Tua infinita misericórdia. Jesus, Tu és a nossa solução. Nós pedimos por todas as causas impossíveis, pedimos a Tua presença, pedimos a Tua fortaleza e nós convidamos nesse instante você que reza conosco, que de maneira especial recorra à intercessão de Santa Faustina, aquela que foi e é a secretária da Divina Misericórdia. Jesus disse a Santa Faustina: peçam muito, muito mesmo, porque o meu desejo é dar muito. Faça seu pedido e reze com um coração feliz e repleto de confiança. Eterno Pai, eu vos ofereço
0: o corpo e o sangue, a alma e a divindade, de vosso diletíssimo Filho, nosso Senhor Jesus Cristo, em expiação dos nossos pecados e os do mundo inteiro.
1: Pela sua dolorosa paixão,
2: tende misericórdia de nós e do mundo inteiro.
1: Pela sua dolorosa paixão,
2: tende misericórdia de nós e do mundo inteiro.
1: Pela sua dolorosa paixão,
2: tende misericórdia de nós e do mundo inteiro.
1: Pela sua dolorosa paixão,
2: tende misericórdia de nós e do mundo inteiro.
1: Pela sua dolorosa paixão,
2: tende misericórdia de nós e do mundo inteiro.
1: Pela sua dolorosa paixão,
2: tende misericórdia de nós e do mundo inteiro.
1: Pela sua dolorosa paixão,
2: tende misericórdia de nós e do mundo inteiro.
1: Pela sua dolorosa paixão,
2: tende misericórdia de nós e do mundo inteiro.
1: Pela sua dolorosa paixão,
2: tende misericórdia de nós e do mundo inteiro.
1: Pela sua dolorosa paixão,
2: tende misericórdia de nós e do mundo inteiro.
0: Deus Santo, Deus Forte, Deus Imortal, tende piedade de nós e do mundo inteiro. Deus Santo, Deus Forte, Deus Imortal, tende piedade de nós e do mundo inteiro. Deus Santo, Deus Forte, Deus Imortal, tende piedade de nós e do mundo inteiro.
2: Em nome do Pai, do Filho e do Espírito Santo.
1: Amém.

Nós vamos pedir nesse momento a bênção de Deus para você, para sua família. Confia no Senhor, confia no seu poder. Deus, nosso Pai, nós vos pedimos, vós que sois cheio de amor, dai-nos, Senhor, a vossa bênção de paz. Perdoai-nos, Senhor, nos momentos em que fizemos aquilo que não podíamos fazer. Dai-nos sempre, Senhor, a vossa consolação e vos pedimos que a vossa bênção venha sobre nossa casa, sobre o nosso lar. Afastai de nós todo o mal e fazei-nos, Senhor, seguir a vossa palavra em todos os momentos, em todas as circunstâncias, em todas as situações. Olhai aqueles que sofrem, principalmente os enfermos, e dai a todos nós a alegria de vos seguir e a alegria de vos servir. Nós vos pedimos agora, abençoai tudo aquilo que apresentamos diante do vosso amor, mas abençoai esta água, Pai de bondade. Em nome do Pai, do Filho e do Espírito Santo.

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Durante 24 horas seguidas, louvamos o nome do Senhor Jesus Cristo. Como foi bom! Nós rezamos juntos muitas orações, novenas, terços e missas. Nós nos divertimos, nos emocionamos e cantamos centenas de músicas que louvam ao Senhor. Agora é hora de agradecer a você pela sua audiência e, sobretudo, a Deus pela oportunidade de estarmos aqui trabalhando na missão de levar o Evangelho a toda criatura. Obrigado, Senhor. Boa noite, meu Pai.

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1: Meia-noite, em ponto.
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4: Bom dia, minha amiga. Bom dia, meu amigo. Comece dia feliz. Nesta segunda-feira, 24 de agosto. Desejo um dia e uma semana. Desejo tudo de bom. Bênção, paz, saúde, prosperidade, estado de energia máximo para que você faça e realize o seu melhor. Hoje celebramos a festa do apóstolo São Bartolomeu, que era conhecido como Natanael, naquela cena emblemática em que Jesus diz: olha, aí vem um israelita sem falsidade. E é preciso que nós nos esforcemos e trabalhemos sempre pela verdade, pela honestidade, pelo direito, pela ética, pela moral, e assim buscarmos o mundo segundo o coração de Deus e não segundo o projeto do mundo. Que seu dia e sua semana sejam esplendorosas. Vamos fazer nossa oração. Inspirai-nos, ó Deus, para que em vós comece e termine tudo o que fizermos. Amém. O evangelho de hoje está em João, capítulo 1, versículos de 45 a 51. Filipe encontrou-se com Natanael e lhe disse: encontramos aquele de quem Moisés escreveu na lei e também os profetas, Jesus de Nazaré, o filho de José. Natanael disse: de Nazaré pode sair coisa boa? Filipe respondeu: vem ver. Jesus viu Natanael que vinha para ele e comentou: aí vem um israelita de verdade, um homem sem falsidade. Natanael perguntou: de onde me conheces? Jesus respondeu: antes que Filipe te chamasse, enquanto estavas debaixo da figueira, eu te vi. Natanael respondeu: Rabi, tu és o Filho de Deus, tu és o Rei de Israel. Jesus diz: tu crês porque te disse, eu te vi debaixo da figueira? Coisas maiores que estas verás. Jesus continuou: em verdade eu vos digo, vereis o céu aberto e os anjos de Deus subindo e descendo sobre o Filho do Homem. Minha amiga, meu amigo, aqui nós temos esta certeza da sinceridade que deve brotar do nosso coração. Bartolomeu, que celebramos hoje, é Natanael desta cena do Evangelho que acabei de proclamar. E aqui, Natanael, como israelita verdadeiro, que age segundo a sua tradição, a sua cultura, o seu povo, e que naquela época, sim, sem dúvida nenhuma, havia um pensamento desacreditando da região de Nazaré. Então ali naquele momento ele está apenas reproduzindo aquilo que ele cresceu e aprendeu ao longo de todos os seus anos. Mas um coração sincero é capaz de mudar a sua atitude. Um coração sincero é capaz de transformar o seu modo de pensar, de ver, de encarar as coisas. E é isso que São Bartolomeu nos ensina. De alguém que age segundo a cultura do povo e que depois de um encontro pessoal com Jesus, transforma a sua vida, transforma seus conceitos, suas visões. E é isso que precisamos. Precisamos, na experiência com Jesus, deixar nosso coração ser transformado. Reze comigo.
5: Pai nosso que estás nos céus, santificado seja o vosso nome, venha a nós o vosso reino, seja feita a vossa vontade, assim na terra como no céu. O pão nosso de cada dia nos dai hoje, perdoai-nos as nossas ofensas, assim como nós perdoamos a quem nos tem ofendido. E não nos deixeis cair em tentação, mas livrai-nos do mal. Amém. Ave Maria, cheia de graça, o Senhor é convosco. Bendita sois vós entre as mulheres. Bendito é o fruto do vosso ventre, Jesus. Santa Maria, Mãe de Deus, rogai por nós, pecadores, agora e na hora de nossa morte. Amém. Glória ao Pai, ao Filho e ao Espírito Santo.
6: Como era no princípio, agora e sempre. Amém.
4: Vamos pedir a benção da água, Deus eterno e todo-poderoso, que tendo escolhido a água, fonte de vida e pureza, para nos dar a graça batismal, quisestes também aparecer no rio Paraíba, a imagem da Virgem Imaculada. Abençoai esta água e fazei que ela nos recorde o nosso batismo, para que, purificados de nossas faltas, vivamos como cristãos, membros da vossa igreja, e cheguemos um dia à vida eterna, por Cristo Senhor nosso. Amém. Um grande abraço do Padre Sandro Henrique, diretamente da casa do glorioso mártir São Sebastião, na Ventania, em Alpinópolis, Minas Gerais. E que Deus nos abençoe, em nome do Pai, do Filho e do Espírito Santo. Amém! Um beijo no seu coração!
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2: Quando eu era criança, bem novinho, meu pai comprou o primeiro telefone da nossa vizinhança. Eu ainda me lembro daquele aparelho preto e brilhante que ficava na cômoda da sala. Eu era muito pequeno para alcançar o telefone, mas ficava ouvindo fascinado enquanto minha mãe falava com alguém. Então um dia eu descobri que dentro daquele objeto maravilhoso morava uma pessoa legal. O nome dela era... Uma informação, por favor. E não havia nada que ela não soubesse. Uma informação, por favor, poderia fornecer qualquer número de telefone até a hora certa. Minha primeira experiência pessoal com esse gênio na garrafa veio num dia em que minha mãe estava fora na casa de um vizinho. Eu estava na garagem mexendo na caixa de ferramentas quando bati em meu dedo com o martelo. A dor era terrível, mas não havia motivo para chorar, uma vez que não tinha ninguém em casa para me oferecer a sua simpatia. Eu andava pela casa chupando o dedo dolorido, até que pensei: o telefone. Rapidamente fui até o porão, peguei uma pequena escada que coloquei em frente à cômoda da sala. Subi na escada, tirei o telefone do gancho e segurei contra o ouvido. Alguém atendeu e eu disse: uma informação, por favor. Houve uns dois ou três cliques e uma voz suave e nítida falou em meu ouvido: informações? Eu machuquei meu dedo, disse, e as lágrimas vieram facilmente agora que eu tinha audiência. A sua mãe não está em casa? Ela perguntou. Não tem ninguém aqui. Está sangrando? Não, respondi. Eu machuquei o dedo com o martelo, mas está doendo. Você consegue abrir o congelador? Ela perguntou. Eu respondi que sim. Então pegue um cubo de gelo e passe no seu dedo, disse a voz. Depois daquele dia, eu ligava para uma informação, por favor, por qualquer motivo. Ela me ajudou com as minhas dúvidas de geografia e me ensinou onde ficava Filadélfia. Ela me ajudou com os exercícios de matemática. Ela me ensinou que o pequeno esquilo que eu trouxe do bosque deveria comer nozes e frutinhas. Então, um dia, Pete, meu canário, morreu. Eu liguei para uma informação, por favor, e contei o ocorrido. Ela escutou e começou a falar aquelas coisas que se dizem para uma criança que está crescendo. Mas eu estava inconsolável. Eu perguntava: por que é que os passarinhos cantam tão lindamente e trazem tanta alegria para a gente, para no fim acabar como um monte de penas no fundo de uma gaiola? Ela deve ter compreendido a minha preocupação, porque acrescentou mansamente: Paul, sempre lembre que existem outros mundos onde a gente pode cantar também. De alguma maneira, depois disso, eu me senti melhor. No outro dia, lá estava eu de novo. Informações? Disse a voz, já tão familiar. Você sabe como se escreve exceção? Tudo isso aconteceu na minha cidade natal, ao norte do Pacífico, quando eu tinha 9 anos. Nós nos mudamos para Boston. Eu sentia muita falta da minha amiga. Uma informação, por favor, pertencia àquele velho aparelho telefônico preto. E eu não sentia nenhuma atração pelo nosso novo aparelho telefônico branquinho, que ficava na nova cômoda, na nova sala. Conforme eu crescia, as lembranças daquelas conversas infantis nunca saíam da minha memória. Frequentemente, em momentos de dúvida, eu tentava recuperar o sentimento calmo de segurança que eu tinha naquele tempo. Hoje eu entendo como ela era paciente, compreensiva e gentil, ao perder tempo atendendo as ligações de um menininho. Alguns anos depois, quando estava indo para a faculdade, meu avião teve uma escala em Seattle. Eu teria mais ou menos 30 minutos entre os dois voos. Falei ao telefone com minha irmã, que morava lá, por 15 minutos. Então, sem nem mesmo sentir que estava fazendo isso, disquei o número da operadora daquela minha cidade natal e pedi: uma informação, por favor. Como num milagre, eu ouvi a mesma voz doce e clara que conhecia tão bem, dizendo: informações? Eu não tinha planejado isso, mas me peguei perguntando: você sabe como se escreve exceção? Houve uma longa pausa. Então, veio uma resposta suave: eu acho que o seu dedo já melhorou, Paul. Eu ri. Então, é você mesma, eu disse. Você não imagina como era importante para mim naquele tempo. Eu imagino, ela disse. E você não sabe o quanto significavam para mim aquelas ligações. Eu não tenho filhos e ficava esperando todos os dias que você ligasse. Eu contei para ela o quanto pensei nela todos esses anos e perguntei se poderia visitá-la quando fosse encontrar a minha irmã. É claro, ela respondeu. Vem até aqui e procure pela Sally. 3 meses depois, eu fui a Seattle visitar minha irmã. Quando liguei, uma voz diferente respondeu. Informações? Eu pedi para chamar a Sally.
3: Você é amigo dela? A voz perguntou.
2: Sou um velho amigo, o meu nome é Paul. Eu sinto muito, mas a Sally estava trabalhando aqui apenas meio período porque estava doente. Infelizmente, ela morreu há 5 semanas. Antes que eu pudesse desligar, a voz perguntou. Espera um pouco. Você disse que o seu nome é Paul?
3: Sim.
2: A Sally deixou uma mensagem para você. Ela escreveu e pediu para que eu guardasse, caso você ligasse. Eu vou ler para você. A mensagem dizia... Diga a ele que eu ainda acredito que existem outros mundos onde a gente pode cantar também. Ele vai entender. Eu agradeci e desliguei. Eu entendi. Nunca subestime a marca que você deixa nas pessoas.
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4: Oi, gente, tudo bem? A partir de agora tem Adoração Católica aqui na sua rádio. As mais lindas canções do segmento católico de um jeito especial. Sejam bem-vindos.
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1: Uma melhor que a outra aqui no Adoração Católica. Não toque no seu rádio, voltamos já.
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3: 12:36.
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0: Não há absolutamente ninguém comparável a Ti, ó Senhor. Tu és grande, e grande é o poder do Teu nome. Jeremias 10:6. Querido ouvinte, em mais um programa Fé no Criador, vamos enaltecer a grandiosidade do nosso Pai, através de sua obra-prima, o corpo humano. Nós vivemos em um mundo incrível. A maior de todas as criações é o próprio ser humano, máquina maravilhosa, precisa e eficiente. O corpo humano tem uma estrutura dinâmica de ossos e cartilagens chamada esqueleto. O esqueleto humano é flexível, com dobradiças e articulações que foram feitas para se mover. Mas para reduzir fricções prejudiciais, essas peças móveis devem ser lubrificadas. Máquinas artificiais são lubrificadas apenas por fontes externas. Mas o corpo se lubrifica fabricando uma substância gelatinosa na quantidade certa em todos os lugares em que é necessária. Sim, o corpo humano é uma máquina maravilhosa. Apesar dos defeitos e erros genéticos de cópia, mutações que se acumulam desde a queda do homem na maldição, como está em Gênesis 3. O corpo tem uma planta química muito mais complexa do que qualquer planta que o homem já construiu. Essa planta transforma a comida que comemos em tecido vivo, o crescimento de carne, sangue, ossos e dentes. O homem até repara o corpo quando as peças são danificadas por acidente ou doença. Poder para trabalho e lazer vem da comida que comemos. Mesmo no tempo gelado, nossos corpos às vezes superaquecem. O próprio sistema de refrigeração do corpo assume o controle. Gotas de suor transbordam de milhões de minúsculas glândulas sudoríparas na pele. Esta é uma maneira importante em que nosso sistema de resfriamento mantém nossa temperatura baixa. O corpo humano tem um termostato automático que cuida dos nossos sistemas de aquecimento e resfriamento, mantendo a temperatura do corpo em cerca de 37 graus. O cérebro é o centro de um complexo sistema de computadores mais maravilhoso que o maior já construído pelo homem. O sistema computacional do corpo calcula e envia para todo o corpo bilhões de bits de informação, informações que controlam cada ação, até o piscar de olhos. Na maioria dos sistemas de computadores, as informações são transportadas por fios e partes eletrônicas. No corpo, os nervos são os fios que transportam as informações do sistema nervoso central. E em apenas um cérebro humano há provavelmente mais fiação, mais circuitos elétricos do que em todos os sistemas computacionais do mundo juntos. Sim, é uma coisa maravilhosa, esse nosso cérebro. Quando pensamos sobre isso, chegamos à conclusão. Somente Deus, a maior inteligência, um poder fantástico e sobrenatural para dar início a tão complexa criação. Eu te louvo, porque me fizeste de modo especial e admirável. Tuas obras são maravilhosas, disso tenho plena certeza. Salmos 139, 14.
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2: Os céus declaram a glória de Deus e o firmamento anuncia a obra das suas mãos.
0: Ó bondoso Pai, em nome de teu Filho Jesus Cristo, Pai, viemos louvar a ti, Deus, agradecendo pela oportunidade da vida, Pai. Mesmo que neste mundo tenhamos dor, sofrimento, tenhamos desafios, dificuldades, doenças, sabemos que nos primórdios o Senhor sonhou, planejou e nos fez da maneira perfeita. Vemos ainda esta perfeição nos dias atuais, mesmo em meio ao pecado. Deus, nos perdoe, Pai, por nossas falhas. Louvamos a Ti agora, Pai, agradecendo pelo dom da vida, por tudo que o Senhor tem nos dado até o dia de hoje, Pai. Por tudo que ainda vai nos dar, Deus, pelo perdão dos nossos pecados, pela vida eterna e pelo melhor que há ainda por vir. Uma vida junto a Ti, Senhor. Em nome de Jesus, amém.
2: Que privilégio ter a mesma mão que fez o universo e espalhou as estrelas, escrevendo seu nome no livro da vida. Louve a Deus por isso e declare agora Cristo como seu Senhor e Salvador, buscando a partir daqui o perdão e uma vida correta. Deus alegra-se por todo aquele que assim desejar de todo o coração.

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2: De volta com mais canções católicas aqui no Adoração Católica.
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1: Valeu, gente. Estamos chegando ao fim de mais uma Adoração Católica. Obrigado pela sua companhia. Fiquem com Deus e até a próxima edição.
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3: 1:05.
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5: Olá, ouvintes. Estamos estudando aqui como ser uma bênção, baseado em Colossenses capítulo 3, versículo 12 a 14. O versículo 12 de Colossenses 3 diz: portanto, como povo escolhido de Deus, santo e amado, revesti-vos de profunda compaixão, vírgula, bondade. O segundo passo para nós sermos uma bênção, a segunda característica, aliás, de pessoas que são uma bênção, é que são pessoas boas. Não existe alguém que é uma bênção e é uma pessoa má. Todas as pessoas que são uma bênção são pessoas boas. Por quê? Porque Deus nos chamou para fazer a bondade. Deus nos chamou para fazer o bem às pessoas, para tratar a outros com bondade, não com malícia, não com maldade, não com segundas intenções, não, de forma alguma. Toda pessoa que é uma bênção, ele trata os outros com muita bondade. Você é uma pessoa boa? Que Deus te abençoe e até o próximo programa.
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1: E aí, cheguei com mais um Conexão Católica. Jota Lu na sua boa companhia. Vamos conectar com a palavra de Deus, com o melhor da música. Vamos conectar com Deus agora. Conexão Católica.
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1: Mais um bloco show no seu super programa Conexão Católica. Já já a Jota Lu traz mais músicas pra você. Fiquem com a gente, só um cafezinho que tô voltando.
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0: 1:25.
1: Jesus, graças por me procurares quando eu estava perdido no pecado e por redimires minha vida confusa. Olá, querido amigo do Pão Diário, bem-vindo à nossa mensagem de esperança e encorajamento do dia. Hoje vou ler o texto de Paul Fanchea, com o título Um Hóspede Inesperado. Zaque era solitário. Caminhando pelas ruas, podia sentir os olhares hostis. Mas sua vida deu uma guinada. Clemente de Alexandria, um dos pais da igreja, diz que Zaque se tornou um líder cristão importante e pastor da igreja em Cesareia. Sim, estamos falando de Zaqueu, o principal coletor de impostos que subiu numa figueira brava para ver Jesus. Conforme Lucas, capítulo 19, entre os versículos 1 e 10. O que o fez subir na árvore? Os coletores de impostos eram vistos como traidores, pois tributavam muito o seu próprio povo para servir ao Império Romano. Mesmo assim, Jesus tinha a fama de aceitá-los. Zaqueu pode ter questionado se Jesus o aceitaria também. Por ser de estatura baixa, ele não conseguia ver por cima da multidão. Talvez tenha subido na árvore para tentar ver Jesus. E Jesus também estava procurando por ele. Quando Cristo chegou à árvore onde Zaqueu estava, olhou para cima e disse: Zaqueu, desça depressa. Hoje devo hospedar-me em sua casa. Jesus considerou absolutamente necessário hospedar-se na casa de Zaqueu. Imagine isso. O Salvador do mundo querendo investir seu tempo com um rejeitado da sociedade. Quer seja nosso coração, relacionamento ou vida que precise de conserto, podemos ter esperança. Jesus nunca nos rejeitará quando nos voltarmos a Ele. O Senhor pode restaurar o que foi perdido e quebrado e nos dar um novo significado e propósito. Querido amigo, o que Jesus pode restaurar em sua vida? Que significado isso terá? Pense nisso. Eu sou Clarice Fogaça e essa foi a nossa mensagem do dia.
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4: E aí, voltamos com mais um Conexão Católica, mais um bloco pra você. Show de bola, aumenta o volume, tamo junto.
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1: Conexão Católica, vamos pro break. Já já tô retornando com mais pedidos e também participações aqui. Fique aí.
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3: 1:44.
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6: Estamos chegando com mais um versículo do dia. Abra seu coração para a palavra de Deus. E sede cumpridores da palavra, e não somente ouvintes, enganando-vos com falsos discursos. Tiago 1:22.
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6: Enganando-vos com falsos discursos. Tiago 1:22.
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1: Esse foi mais um Conexão Católica e fechamos legal. Várias músicas boas pra você refletir, pra você pensar, idealizar o bom, que tudo vai correr certo, viu? Que você tem muita saúde e paz. Fui nessa. Tchau, tchau.
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3: 2 horas e 1 minuto.
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5: É tempo de se encher da verdade. Assim diz a Bíblia. Bem-aventurados os pacificadores, porque eles serão chamados filhos de Deus. Mateus 5:9. Fica com a gente, porque tem mais bênção chegando.
4: Voltaremos a qualquer momento com mais. 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
1: Aquele que pode curar o nosso coração, nossa alma, faça que toquemos nele.

0: Só Ele pode curar toda dor. Que toquemos no Senhor.
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1: 2:19.
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5: Feri-vos com queimadura, e com ferrugem, e com saraiva, em toda a obra das vossas mãos. Ageu 2:17. Quão destrutiva é a saraiva para as colheitas, arrancando o precioso grão e lançando-o ao chão. Quão gratos devemos ser quando o milho é poupado de tão terrível ruína. Vamos oferecer ao Senhor ações de graças. Ainda mais a ser temidos são estes misteriosos destruidores, o fungo, o bolor e o mofo, pois transformam a espiga em uma massa de fuligem, ou a tornam podre, ou secam o grão, e tudo de uma forma tão além de qualquer controle humano que o agricultor é obrigado a gritar: isso é o dedo de Deus. Diversos pequenos fungos causam o mal, e se não fosse a bondade de Deus, o cavaleiro sobre o cavalo preto em breve espalharia a fome sobre a terra, como está em Apocalipse 6:5. A infinita misericórdia poupa a comida dos homens, mas em vista dos agentes ativos que estão prontos para destruir a colheita, sabiamente somos ensinados a orar: dá-nos hoje o pão nosso de cada dia. Mateus 6:11. A maldição está lá fora. Temos necessidade constante da bênção. Quando o fungo e o bolor vêm, eles são castigos do céu, e os homens aprendem a ouvir a vara e a aquele que a ordenou. Espiritualmente, mofo não é um mal incomum. Quando nosso trabalho é mais promissor, aparece esse flagelo. Esperávamos por muitas conversões, e eis uma apatia geral, um mundanismo abundante, uma cruel dureza de coração. Pode não haver qualquer pecado aparente naqueles em quem estamos trabalhando, mas há uma deficiência de sinceridade, e a decisão, infelizmente, desaponta nossos desejos. Aprendemos com isso a nossa dependência do Senhor e a necessidade da oração, para que nenhuma praga caia sobre nosso trabalho. O orgulho espiritual ou a preguiça em breve trarão sobre nós um terrível mal, e somente o Senhor da colheita pode removê-los. O mofo pode até mesmo atacar nossos próprios corações e murchar nossas orações e exercícios religiosos. Permita-me, ó grande lavrador, evitar uma calamidade tão grave. Brilhe, abençoado sol da justiça, e conduza as pragas para longe.
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4: 2:40.
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6: Famílias da Igreja. Eu e minha casa serviremos ao Senhor. Josué capítulo 24, versículo 15. Deve-se constituir em grande desafio para nós ver famílias inteiras servindo ao Senhor, pois é o desejo do Senhor que famílias sejam salvas e restauradas, que famílias inteiras entrem no reino dos céus. Foi o Senhor quem criou a família, e ela é a menina dos seus olhos, pois a Igreja a esta é comparada. Infelizmente, temos nos descuidado da família e temos visto muitas sendo esfaceladas, seja pelo divórcio, drogas e sexo fora dos propósitos de Deus. Definitivamente, não podemos nos conformar e, acomodados, ver o diabo atacando as famílias e ficarmos parados. É o tempo de a Igreja levantar um clamor em favor da família, para que esta se fortaleça e faça frente a toda pressão que o inimigo faz contra a mesma e contra a sociedade da qual ela faz parte. Ore pelas famílias da Igreja, para que sejam fortalecidas pelo poder do Senhor e aqueles que nela ainda não conhecem a Jesus sejam salvos e transformados.
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5: Duas horas e 55 minutos.
6: As pessoas que vivem à sua volta podem ter mais influência sobre sua autoestima do que você imagina. Vamos conversar sobre esse assunto daqui a instantes na edição de hoje de Valor para a Família. Meu nome é Rosa Maria, trazendo até você Valor para a Família, um programa de conselhos práticos com o psicólogo e conselheiro familiar Dr. Dobson. Ele é o autor de livros famosos, campeões internacionais de venda, como O que as esposas gostariam que seus maridos soubessem sobre as mulheres. Doutor, um de nossos ouvintes quer saber, qual é a fonte da autoestima?
7: Ah, sentimentos de valor pessoal e aceitação que constituem a base de uma personalidade sadia só podem ser obtidos em uma fonte. A autoestima só pode ser gerada por aquilo que vemos refletido sobre nós mesmos nos olhos de outras pessoas ou nos olhos de Deus. É somente quando outros nos respeitam e nos amam que nós nos respeitamos e amamos. É somente quando outros nos consideram agradáveis e aceitáveis que nos entendemos com nossos egos. Ocasionalmente, uma pessoa é criada com uma autoconfiança tão magnífica que não parece precisar da aceitação de outras pessoas. Mas essa pessoa é uma ave rara. A grande maioria de nós depende dos que nos cercam para nosso sustento emocional. Os que existem num estado de perpétuo isolamento, privados de contato amoroso e carinhoso com outras pessoas ano após ano, estão certamente fadados a experimentar a sensação de falta de valor pessoal, acompanhada de profunda depressão e desespero.
6: Certo, doutor. Agora, outro ouvinte pergunta.
7: Sim.
6: O senhor não acredita que a Bíblia, ao ensinar sobre pecado original, afirma que nós somos inferiores?
7: Absolutamente não. Fomos feitos à imagem do próprio Deus. Ele afirma que cada um de nós vale mais que todo mundo. E por causa dessa significância, Jesus não se envergonha de chamar seus seguidores de irmãos.
6: Claro.
7: Somos membros da família de Deus. Creio que a Bíblia ensina que devemos andar humildemente perante Deus, considerando os outros superiores a nós mesmos, mas sem rastejar na dúvida e no desespero. Em nenhum lugar das Escrituras eu encontro um mandamento que me mande odiar a mim mesmo e viver envergonhado e desgostoso de mim mesmo. No entanto, infelizmente, conheço muitos cristãos que vivem esmagados por sensações de inferioridade e alguns aprenderam esse conceito de falta de valor pessoal em suas igrejas.
6: Na verdade, se nosso valor se baseia em termos sido criados à imagem de Deus e em Jesus ter sacrificado sua vida por nós, somos de fato raça eleita e reino de sacerdotes. Cada um de nós deve tratar qualquer outro ser humano de maneira respeitosa, pois cada um de nós é único e intrinsecamente valioso. Não podemos esquecer disso em relação a nós mesmos, e assim nos tratarmos a nós mesmos com esse alto padrão. Os comentários do Dr. Dobson no programa de hoje foram extraídos do livro Dr. Dobson Answers Your Questions. O Dr. Dobson responde às suas perguntas. Publicado pelo...
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9: 3 horas em ponto.
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2: Na presença das Santas Chagas de Jesus, convido você e sua família para este momento abençoado na nossa programação. Vamos juntos colocar nas Santas Chagas de Jesus o nosso pedido de oração, a nossa intenção. Prepare o seu ambiente de oração com as fotos, as roupas de família e, de modo particular, lembrando dos enfermos. Traga os nomes por quem vamos interceder e pedir cura e libertação de todos os sofrimentos e dores.
9: Por tuas chagas, Senhor, fomos curados.
10: Queridos filhos e filhas, é segunda-feira e é da nossa tradição rezarmos pelos falecidos, pedindo-lhes: dai-lhes, Senhor, o descanso eterno e a luz perpétua os ilumine. Ofereçamos o terço das Santas Chagas nessa segunda-feira pelos que já partiram. Em nome do Pai, e do Filho, e do Espírito Santo. Amém. Creio em Deus Pai Todo-Poderoso, Criador do céu e da terra, e em Jesus Cristo, seu único Filho, nosso Senhor, que foi concebido pelo poder do Espírito Santo, nasceu da Virgem Maria, padeceu sob Pôncio Pilatos, foi crucificado, morto e sepultado, desceu à mansão dos mortos, ressuscitou ao terceiro dia, subiu aos céus, está sentado à direita de Deus Pai Todo-Poderoso, de onde há de vir julgar os vivos e os mortos. Creio no Espírito Santo, na Santa Igreja Católica, na comunhão dos santos, na remissão dos pecados, na ressurreição da carne, na vida eterna. Amém. Ó Jesus, Divino Redentor, tende misericórdia de nós e do mundo inteiro. Deus Santo, Deus Forte, Deus Imortal, tende piedade de nós e do mundo inteiro. Graça, misericórdia, meu Jesus, nos perigos presentes, cobri-nos com vosso preciosíssimo sangue. Pai Eterno, tende misericórdia de nós, pelo sangue de Jesus Cristo, vosso Filho unigênito, tende misericórdia de nós, vos suplicamos. Amém. Neste primeiro mistério do Terço das Santas Chagas, contemplamos: Jesus perdoa a mulher adúltera. Pedimos por todos os casais que estão precisando de reconciliação. Rezemos. Eterno Pai, eu vos ofereço as Santas Chagas de nosso Senhor Jesus Cristo para curar as de nossas almas.
11: Meu Jesus, perdão e misericórdia.
2: Pelos méritos de vossas Santas Chagas.
11: Meu Jesus, perdão e misericórdia.
2: Pelos méritos de vossas Santas Chagas.
11: Meu Jesus, perdão e misericórdia.
2: Pelos méritos de vossas Santas Chagas.
11: Meu Jesus, perdão e misericórdia.
2: Pelos méritos de vossas Santas Chagas.
11: Meu Jesus, perdão e misericórdia.
2: Pelos méritos de vossas Santas Chagas.
11: Meu Jesus, perdão e misericórdia.
2: Pelos méritos de vossas Santas Chagas.
11: Meu Jesus, perdão e misericórdia.
2: Pelos méritos de vossas Santas Chagas.
11: Meu Jesus, perdão e misericórdia.
2: Pelos méritos de vossas Santas Chagas.
11: Meu Jesus, perdão e misericórdia.
2: Pelos méritos de vossas Santas Chagas.
11: Meu Jesus, perdão e misericórdia.
2: Pelos méritos de vossas Santas Chagas.
10: Neste segundo mistério do Terço das Santas Chagas, contemplamos: Jesus se oferece como fonte de água viva. Rezemos este mistério das Santas Chagas por todos os que se afastaram de Jesus, principalmente os jovens. Eterno Pai, eu vos ofereço as Santas Chagas de nosso Senhor Jesus Cristo para curar as de nossas almas.
12: Meu Jesus, perdão e misericórdia.
2: Pelos méritos de vossas santas chagas.
12: Meu Jesus, perdão e misericórdia.
2: Pelos méritos de vossas santas chagas.
12: Meu Jesus, perdão e misericórdia.
2: Pelos méritos de vossas santas chagas.
12: Meu Jesus, perdão e misericórdia.
2: Pelos méritos de vossas santas chagas.
12: Meu Jesus, perdão e misericórdia.
2: Pelos méritos de vossas santas chagas.
12: Meu Jesus, perdão e misericórdia.
2: Pelos méritos de vossas santas chagas.
12: Meu Jesus, perdão e misericórdia.
2: Pelos méritos de vossas santas chagas.
12: Meu Jesus, perdão e misericórdia.
2: Pelos méritos de vossas santas chagas.
12: Meu Jesus, perdão e misericórdia.
2: Pelos méritos de vossas santas chagas.
12: Meu Jesus, perdão e misericórdia.
2: Pelos méritos de vossas santas chagas.
10: Neste terceiro mistério do terço das Santas Chagas, nós contemplamos. Jesus consola a irmã de Lázaro. Rezemos este mistério por todas as pessoas que não conseguem superar a perda de um ente querido. Que Jesus, o ressuscitado, as console. Rezemos. Eterno Pai, eu vos ofereço as santas chagas de nosso Senhor Jesus Cristo para curar as de nossas almas.
13: Meu Jesus, perdão e misericórdia.
2: Pelos méritos de vossas santas chagas.
13: Meu Jesus, perdão e misericórdia.
2: Pelos méritos de vossas santas chagas.
13: Meu Jesus, perdão e misericórdia.
2: Pelos méritos de vossas santas chagas.
13: Meu Jesus, perdão e misericórdia.
2: Pelos méritos de vossas santas chagas.
13: Meu Jesus, perdão e misericórdia.
2: Pelos méritos de vossas santas chagas.
13: Meu Jesus, perdão e misericórdia.
2: Pelos méritos de vossas santas chagas.
13: Meu Jesus, perdão e misericórdia.
2: Pelos méritos de vossas santas chagas.
13: Meu Jesus, perdão e misericórdia.
2: Pelos méritos de vossas santas chagas.
13: Meu Jesus, perdão e misericórdia.
2: Pelos méritos de vossas santas chagas.
13: Meu Jesus, perdão e misericórdia.
2: Pelos méritos de vossas santas chagas.
10: Neste quarto mistério do terço das Santas Chagas, contemplamos. Jesus se manifesta como bom pastor. Vamos pedir por todos aqueles que estão aprisionados na dependência química, pedindo a cura desta chaga, rezemos. Eterno Pai, eu vos ofereço as santas chagas de nosso Senhor Jesus Cristo, para curar as de nossas almas.
14: Meu Jesus, perdão e misericórdia.
2: Pelos méritos de vossas santas chagas.
14: Meu Jesus, perdão e misericórdia.
2: Pelos méritos de vossas santas chagas.
14: Meu Jesus, perdão e misericórdia.
2: Pelos méritos de vossas santas chagas.
14: Meu Jesus, perdão e misericórdia.
2: Pelos méritos de vossas santas chagas.
14: Meu Jesus, perdão e misericórdia.
2: Pelos méritos de vossas santas chagas.
14: Meu Jesus, perdão e misericórdia.
2: Pelos méritos de vossas santas chagas.
14: Meu Jesus, perdão e misericórdia.
2: Pelos méritos de vossas santas chagas.
14: Meu Jesus, perdão e misericórdia.
2: Pelos méritos de vossas santas chagas.
14: Meu Jesus, perdão e misericórdia.
2: Pelos méritos de vossas santas chagas.
14: Meu Jesus, perdão e misericórdia.
2: Pelos méritos de vossas santas chagas.
10: No quinto mistério do terço das Santas Chagas, contemplamos. Jesus perdoa o bom ladrão. Rezemos este último mistério por todas as famílias que precisam fazer a experiência do perdão, que o rancor, a mágoa, sejam curadas nas santas chagas de nosso Senhor Jesus Cristo. Eterno Pai, eu vos ofereço as santas chagas de nosso Senhor Jesus Cristo para curar as de nossas almas.
15: Meu Jesus, perdão e misericórdia.
2: Pelos méritos de vossas santas chagas.
15: Meu Jesus, perdão e misericórdia.
2: Pelos méritos de vossas santas chagas.
15: Meu Jesus, perdão e misericórdia.
2: Pelos méritos de vossas santas chagas.
15: Meu Jesus, perdão e misericórdia.
2: Pelos méritos de vossas santas chagas.
15: Meu Jesus, perdão e misericórdia.
2: Pelos méritos de vossas santas chagas.
15: Meu Jesus, perdão e misericórdia.
2: Pelos méritos de vossas santas chagas.
15: Meu Jesus, perdão e misericórdia.
2: Pelos méritos de vossas santas chagas.
15: Meu Jesus, perdão e misericórdia.
2: Pelos méritos de vossas santas chagas.
15: Meu Jesus, perdão e misericórdia.
2: Pelos méritos de vossas santas chagas.
15: Meu Jesus, perdão e misericórdia.
2: Pelos méritos de vossas santas chagas.
10: Rezemos três vezes. Eterno Pai, eu vos ofereço as santas chagas de nosso Senhor Jesus Cristo para curar as de nossas almas. Eterno Pai, eu vos ofereço as santas chagas de nosso Senhor Jesus Cristo para curar as de nossas almas. Eterno Pai, eu vos ofereço as santas chagas de nosso Senhor Jesus Cristo para curar as de nossas almas. Amém. Queridos filhos e filhas, tendo rezado o terço das santas chagas, vamos agora fazer a oração de todos os dias, que é a novena das santas chagas de nosso Senhor Jesus Cristo. Rezemos. Por suas santas chagas, suas chagas gloriosas, o Cristo Senhor me proteja e me guarde. Senhor Jesus, foste levado na cruz para que por vossas santas chagas sejam curadas as de nossas almas. Eu vos louvo e agradeço pelo vosso ato redentor. Carregaste em vosso próprio corpo os meus pecados e de toda a humanidade. Nas vossas santas chagas, coloco minhas intenções, minhas preocupações, ansiedades e angústias, minhas enfermidades físicas e psíquicas, meus sofrimentos, dores, alegrias e necessidades. Em vossas santas chagas, Senhor, coloco minha família. Envolvei, Senhor, a mim e meus familiares, protegendo-nos do mal. Coloque a sua intenção. Senhor, ao mostrar vossas santas chagas gloriosas a Tomé e o mandando tocar em vosso lado aberto, o curaste da incredulidade. Eu vos peço, Senhor, permita-me refugiar em vossas santas chagas e, por mérito desses sinais de vosso amor, curai a minha falta de fé. Ó Jesus, pelos méritos de vossa paixão, morte e ressurreição, dai-me a graça de viver os frutos da nossa redenção. Amém.

0: Deixa a luz do céu entrar na sua vida, deixa a luz do céu entrar na vida de sua família. Queridos filhos e filhas, povo amado do Senhor, nesta segunda-feira, obrigado a você que ligou, rezou comigo o Terço das Santas Chagas. O número para ligar e rezar é 0, operadora 41, 3221-6070. Filhos queridos, hoje é dia festa de São Bartolomeu. Escute esse testemunho e digo para você, talvez você pense assim, padre, eu queria tanto falar com o senhor e dar um testemunho. São milhares de pessoas tentando, então algumas conseguem. Mas você pode fazer isso através do WhatsApp, mandar um áudio. Um áudio para mim, 41-3221-6060, escute.
1: Me chamo Josiane, sou de Três Pontos, Minas Gerais.
0: Pois não.
1: Sou associada e mensageira da Capelinha de Jesus das Santas Chagas. Em agosto de 2025, descobri que estava com câncer de mama.
0: Misericórdia.
1: Meu mundo caiu.
0: Imagina.
1: Hoje tenho criança pequena que precisa de mim, mas mesmo assim não perdi a minha fé. E meu tratamento com quimioterapia, cirurgia, radioterapia, e não foi fácil. Fiquei judiada, mas fiz como Jó. Mesmo na dor, eu confiei em Deus. Todas as vezes que eu ia tomar o medicamento, eu olhava para as gotas caindo e falava: basta uma gota do seu sangue, Jesus, e eu serei curada. E cantava: cura, Senhor, onde dói. Cura, Senhor, bem aqui. E hoje, pela honra e glória do Senhor Jesus, eu estou curada. Agradeço a Santo Padre Vitor, nosso anjo tutelar.
0: Opa.
1: Da minha cidade, a Nossa Senhora Aparecida, que não soltou a minha mão, e a Jesus das Santas Chagas. E por isso, hoje eu digo, graça recebida é graça testemunhada. Toca o sino, sacristão.
0: Deus abençoe, Josiane. Toca o sino, sacristão, mensageira da Capelinha de Jesus das Santas Chagas. Tá aí, que tal você se tornar o mensageiro da Capelinha de Jesus das Santas Chagas? Hoje o programa ofereço a todos. Ligue agora e diga para os nossos atendentes, 0800-410-6060. Bíblia aberta, cartilha de oração.
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0: O texto de hoje. João 1, 45 a 51. O Senhor esteja convosco, Ele está no meio de nós. Proclamação do Evangelho de Jesus Cristo segundo São João. Glória a vós, Senhor. Filipe encontrou Natanael e disse-lhe: achamos aquele de quem Moisés escreveu na lei e que os profetas anunciaram, é Jesus de Nazaré, filho de José. Natanael respondeu-lhe: pode porventura vir coisa boa de Nazaré? Filipe retrucou: vem e vê. Jesus viu Natanael, que lhe vinha ao encontro, e disse: eis um verdadeiro israelita, na qual não há falsidade. Natanael perguntou-lhe: de onde me conheces? Jesus respondeu-lhe: antes que Filipe te chamasse, eu te vi, quando estavas debaixo da figueira. Então Natanael disse-lhe: mestre, tu és o Filho de Deus, tu és o Rei de Israel. Jesus replicou-lhe: só porque eu te disse que te vi debaixo da figueira, crês em mim, verás coisas ainda maior do que estas. Palavra da salvação, glória a vós, Senhor. Padre, o que tem a ver o Evangelho hoje com São Bartolomeu? Vamos lá. Quatro vezes nos evangelhos são enumerados os nomes dos apóstolos e sempre fala de Bartolomeu, filho de Tomai, que quer dizer homem do arado, agricultor. São João não fala em Bartolomeu, mas sim de Natanael, o texto que acabamos de ouvir agora. Foi o apóstolo Filipe quem apresentou Natanael a Cristo. O mestre, porém, ofereceu logo uma ponte entre ele e o jovem de Caná. Natanael era de Caná, 14 quilômetros de Nazaré. E era proverbial o desprezo entre os povoados vizinhos. Veja que, de repente, começa uma conversa entre Bartolomeu, que você já sabe que João chama de Natanael, com Cristo. As atividades apostólicas não é muito certa. Segundo uma antiga tradição armênia, Natanael ou Bartolomeu foi da Galiléia para a Índia. Converteu muitos a Cristo. Foi até o rei Polímio. Depois, segundo a tradição, foi perseguido e teve a pele arrancada, vivo, e depois fora decapitado. Mestre, tu és o Filho de Deus, tu és o Rei de Israel. Natanael teve que provar esta frase pela vida. Natanael deu provas de que aquela profissão de fé de fato foi verdadeira. E nós? A que preço testemunhamos nossa fé? Muito pouco, né? Volta para casa. E eu coloco essa música agora porque nós estamos em plena novena de Santo Agostinho, Santa Mônica. E o que foi o apelo de Santa Mônica, senão pedindo a Deus que meu filho, o filho pródigo Agostinho, volte para casa.

nossa casa, Senhor, é a Tua presença. A nossa vida é estar diante de Ti. Toma-nos, Senhor. Leva-nos à conversão. Nesta segunda-feira, você que está me ouvindo e rezou o texto das Santas Chagas, qual a intenção que quer colocar? A quem você oferece a bênção que vai receber de Jesus através do Padre agora? Quais são os agostinhos de hoje que você se propõe rezar? Aceita, Senhor, estes filhos pródigos. O Senhor esteja convosco. Ele está no meio de nós. Abençoai, Senhor, a água, a roupa dos enfermos, as fotos de família. Em nome do Pai, do Filho e do Espírito Santo. Amém.

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2: 3:22.
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4: As batalhas que você enfrenta hoje não é necessariamente sinal de que algo deu errado. Pode ser o sinal de que você está no caminho certo, exatamente onde Deus quer. Às vezes, a vida vira um campo de batalha mesmo. E viver a fé nesse momento é estar disposto a lutar, é não desistir. Seja bem-vindo ao 8º dia da Quaresma de São Miguel. Eu sou a irmã Maria Raquel, do Instituto Récede. Com este dia, nós encerramos a primeira etapa deste caminho de 40 dias. Até aqui, o anjo apareceu para consolar Agar, para deter a mão de Abraão. Hoje ele se mostra de uma forma nova e é uma virada na sua caminhada. Por isso, abra a sua Bíblia em Josué, capítulo 5, versículo 14. Eu sou o chefe do exército do Senhor. Eu cheguei agora. Imagine a cena. Josué está diante de Jericó, a grande cidade fechada, a primeira batalha da terra prometida, e de repente ele levanta os olhos e vê um homem de pé com a espada desembainhada na mão. Josué pergunta, és dos nossos ou dos nossos inimigos? E a resposta vem firme, não. Eu sou o chefe do exército do Senhor. Percebeu uma coisa? O anjo aparece aqui de espada em punho, como um comandante. Porque a caminhada da fé é um combate. Você não foi chamado apenas a descansar nas promessas de Deus também. Mas você foi chamado a lutar por elas, a perseverar, a resistir. E veja o que Josué faz. Ele se prostra com o rosto em terra. Aquele guerreiro experiente reconhece que antes de qualquer batalha é preciso ajoelhar, adorar. A primeira vitória acontece assim, de joelhos. Quantas vezes você já se ajoelhou diante de Deus? Repare agora no papel desse anjo na sua vida. Os padres da igreja ensinam que quando passamos por provações, por amor da verdade, Deus envia o seu mensageiro para nos fortalecer. Isaac de Nínive diz que o anjo apareceu a Josué, como antes a Jacó e depois a Pedro, para animá-los e fortalecer a sua fé. E esse é o trabalho do anjo, não lutar no seu lugar, entenda, mas lutar ao seu lado, para que você não recue, para que a sua fé amadureça no meio do combate, chegue inteira ao fim. E ainda um detalhe precioso, o anjo diz a Josué, tira as sandálias dos seus pés, porque o lugar que estás é santo. Jericó estava ocupada por inimigos e mesmo assim ela se torna chão santo. Por quê? Porque em Sinorígenes, onde se faz presente o príncipe do exército de Deus, aquele lugar é santificado. Guarde isto. O lugar da sua batalha, por mais hostil que pareça, vira terra santa quando o céu se faz presente. Já aconteceu com você? Certamente. Seja qual for a sua Jericó agora, uma muralha que não se abre, uma luta que se arrasta, não tenha medo. Porque você não está só diante dela. O chefe do exército do Senhor já chegou. O propósito de hoje é simples. Antes de enfrentar a sua maior dificuldade, faça como Josué. Pare, ajoelhe-se, nem que seja por um minuto, mas ajoelhe-se de verdade e diga a Deus, Senhor, esta batalha é tua. Eu entro nela contigo. Essa é a sua primeira vitória do dia. Ela começa assim, de joelhos. Amanhã, abrindo a segunda etapa da nossa quaresma, o combate espiritual, você verá este anjo agindo na noite da Páscoa do Egito e entenderá que existe uma proteção que vela por você, mesmo quando você não vê. Agora juntos, rezemos as orações próprias da quaresma de São Miguel.
5: Em nome do Pai, do Filho e do Espírito Santo. Amém. São Miguel Arcanjo, defendei-nos no combate. seja o nosso refúgio contra as maldades e as ciladas do demônio. Ordene-lhe Deus, instantemente o pedimos, e vós, príncipe da milícia celeste, pela virtude divina, precipitai no inferno a Satanás e a todos os espíritos malignos que vagueiam no mundo para a perdição das almas. Ladainha de São Miguel Arcanjo. Senhor, tende piedade de nós. Jesus Cristo, tende piedade de nós. Senhor, tende piedade de nós. Jesus Cristo, ouvi-nos. Jesus Cristo, atendei-nos. Pai Celeste, que sois Deus, tende piedade de nós. Filho Redentor do mundo, que sois Deus, tende piedade de nós. Espírito Santo, que sois Deus, tende piedade de nós. Trindade Santa, que sois um único Deus, tende piedade de nós. Santa Maria, Rainha dos Anjos, rogai por nós. São Miguel, rogai por nós. São Miguel, cheio da graça de Deus, rogai por nós. São Miguel, perfeito adorador do Verbo Divino, rogai por nós. São Miguel, coroado de honra e glória, rogai por nós. São Miguel, poderosíssimo príncipe dos exércitos do Senhor, rogai por nós. São Miguel, porta-estandarte da Santíssima Trindade, rogai por nós. São Miguel, guardião do paraíso, rogai por nós. São Miguel, guia e consolador do povo israelita, rogai por nós. São Miguel, esplendor e fortaleza da Igreja militante, rogai por nós. São Miguel, honra e alegria da Igreja triunfante, rogai por nós. São Miguel, luz dos anjos, rogai por nós. São Miguel, baluarte dos cristãos, rogai por nós. São Miguel, força daqueles que combatem pelo estandarte da cruz, rogai por nós. São Miguel, luz e confiança das almas no último momento da vida, rogai por nós. São Miguel, socorro muito certo, rogai por nós. São Miguel, nosso auxílio em todas as adversidades, rogai por nós. São Miguel, arauto da sentença eterna, rogai por nós. São Miguel, consolador das almas que estão no purgatório, rogai por nós. São Miguel, a quem o Senhor incumbiu de receber as almas depois da morte, rogai por nós. São Miguel, nosso príncipe, rogai por nós. São Miguel, nosso advogado, rogai por nós. Cordeiro de Deus, que tirais o pecado do mundo, perdoai-nos, Senhor. Cordeiro de Deus, que tirais o pecado do mundo, ouvi-nos, Senhor. Cordeiro de Deus, que tirais o pecado do mundo, tende piedade de nós. Cristo, ouvi-nos. Cristo, atendei-nos. Rogai por nós, ó glorioso São Miguel, príncipe da Igreja de Jesus Cristo, para que sejamos dignos de suas promessas. Oremos. Senhor Jesus Cristo, santificai-nos por vossa bênção sempre nova e concedei-nos pela intercessão de São Miguel essa sabedoria que nos ensina a juntar as riquezas no céu e trocar os bens do tempo pela eternidade. Vós que viveis e reinais pelos séculos dos séculos. Amém. Consagração a São Miguel Arcanjo. Gloriosíssimo príncipe das hierarquias angélicas, valente arauto do Deus Altíssimo, zeloso campeão da glória do Senhor, terror dos anjos rebeldes, amor e delícia dos anjos fiéis, meu diletíssimo arcanjo São Miguel, desejando pertencer ao número de vossos devotos e servos, hoje eu me ofereço a vós, dou-me e consagro-me a vós. Coloco a minha pessoa, a minha família, os meus bens sob a vossa potentíssima proteção. É muito pouca coisa a oferta que vos faço, sendo eu um miserável pecador, mas não duvido de que vós querereis aumentar o fervor no meu coração e proteger aquele que a vós recorre. Recordai aquele que hoje se coloca sob o vosso patrocínio e de hoje em diante protegei-me, assisti-me em todas as dificuldades da minha existência terrena. Alcançai-me o perdão dos meus muitos e graves pecados, a graça de amar de todo o coração o meu Deus, o meu doce Salvador Jesus e a minha doce Mãe Maria, Impetrai-me os auxílios necessários para obter a coroa da glória. Defendei a minha alma contra todos os seus inimigos, e quando chegar a hora de deixar este mundo, vinde então, Príncipe Gloriosíssimo, assisti-me na luta final, e que o vosso gládio potente afaste para longe, para os abismos da morte e do inferno, o anjo apóstata e soberbo que derrotastes em combate no céu. Amém.
2: Hoje eu quero rezar com você pelos jovens que estão presos a um mundo inexistente, preso às telas, aqueles jovens que não estão vivendo na vida real, que estão vivendo uma vida sem rumo, que às vezes trabalham, estudam, mas não tem um sentido para a vida. Hoje, aqui desta gruta, um local onde São Miguel tem realizado muitos milagres ao longo dos séculos, daqui nós fazemos essa oração e pedimos que o próprio Deus atenda as nossas súplicas pela restauração desse jovem por quem nós rezamos. Se você, jovem, está acompanhando esse momento de oração, que essa bênção também alcance você com a graça que você mais necessita. Que Deus te abençoe por intercessão de São Miguel Arcanjo. Em nome do Pai, e do Filho, e do Espírito Santo. Amém.
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1: 3:42.
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3: Bom dia, ouvintes da Rádio Barroso Mix. Estamos iniciando os 15 minutos com Deus, nos colocando na presença do Senhor. Eu sou o Altair Show e te convido a rezar comigo.
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3: Vinde, ó Deus, em meu auxílio, socorrei-me sem demora. Glória ao Pai, ao Filho e ao Espírito Santo, como era no princípio, agora e sempre. Amém. Abri os meus lábios, ó Senhor, e minha boca anunciará o vosso louvor. Vinde, exultemos de alegria no Senhor, aclamemos o rochedo que nos salva. Ao seu encontro caminhemos com louvores e com cantos de alegria o celebremos. Na verdade, o Senhor é o grande Deus, o grande rei, muito maior que os deuses todos. Tem nas mãos as profundezas dos abismos e as alturas das montanhas lhe pertencem. O mar é dele, pois foi ele quem o fez, e a terra firme suas mãos a modelaram. Vinde, adoremos e prostemo-nos por terra, e ajoelhemos ante o Deus que nos criou. Porque Ele é o nosso Deus, nosso pastor, e nós somos o seu povo e seu rebanho, as ovelhas que conduz com sua mão. Oxalá ouvisseis hoje a sua voz, não fecheis os corações como em Meriba, como em Massa no deserto aquele dia em que outrora vossos pais me provocaram, apesar de terem visto as minhas obras. 40 anos desgostou-me aquela raça, e eu disse: eis um povo transviado. Seu coração não conheceu os meus caminhos, e por isso lhe jurei na minha ira: não entrarão no meu repouso prometido. Glória ao Pai, ao Filho e ao Espírito Santo, como era no princípio, agora e sempre. Amém. Pelo sinal da Santa Cruz, livrai-nos, Senhor nosso Deus, dos nossos inimigos. Em nome do Pai, do Filho e do Espírito Santo. Amém. O Senhor que encaminha os nossos corações para o amor de Deus e a constância de Cristo esteja conosco. Bendito seja Deus que nos reuniu no amor de Cristo.
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Espírito Santo. Vinde, Espírito Santo, enchei os corações dos vossos fiéis e acendei neles o fogo do vosso amor. Enviai o vosso Espírito e tudo será criado, renovareis a face da terra. Oremos, ó Deus, que instruís os corações dos vossos, tudo será criado, renovareis a face da terra. Oremos, ó Deus, que instruís

0: Faça-se em mim segundo a vossa palavra, e o Verbo se fez carne e habitou entre nós. Ave Maria, cheia de graça, o Senhor é convosco. Bendito sois vós dentre as mulheres, e bendito é o fruto do vosso ventre, Jesus. Santa Maria, Mãe de Deus, rogai por nós, pecadores, agora e na hora de nossa morte. Amém. Oremos, infundi, Senhor, vos rogamos a graça em nossos corações, para que nós, conhecendo pela anunciação do anjo a encarnação de Jesus Cristo, vosso Filho, por sua paixão e morte de cruz, cheguemos à glória da ressurreição. Pelo mesmo Cristo nosso Senhor. Amém.
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coração do creio. Creio em Deus Pai Todo-Poderoso, Criador do céu e da terra, e em Jesus Cristo, seu único Filho, nosso Senhor, que foi concebido pelo poder do Espírito Santo, nasceu da Virgem Maria, padeceu sob Pôncio Pilatos, foi crucificado, morto e sepultado, desceu à mansão dos mortos, ressuscitou ao terceiro dia, subiu aos céus, está sentado à direita de Deus Pai Todo-Poderoso, onde há de vir julgar os vivos e os mortos. Creio no Espírito Santo, na Santa Igreja Católica, na comunhão dos santos, na remissão dos pecados, na ressurreição da carne, na vida eterna. Amém. Rezemos a oração que Jesus Cristo nos ensinou. Pai nosso que estais no céu, santificado seja o vosso nome. Venha a nós o vosso reino, seja feita a vossa vontade, assim na terra como no céu. O pão nosso de cada dia nos dai hoje. Perdoai as nossas ofensas, assim como nós perdoamos a quem nos tem ofendido. E não nos deixeis cair em tentação, mas livrai-nos do mal. Amém. Oferecimento de si mesmo. Recebei, Senhor, minha liberdade inteira. Recebei minha memória, minha inteligência e toda a minha vontade. Tudo que tenho ou possuo de vós me veio. Tudo vos devolvo e entrego sem reservas, para que a vossa vontade tudo governe. Dai-me somente vosso amor e vossa graça, e nada mais vos peço, pois já serei bastante rico. Amém. Oração dos Sete Passos para a Vida. Senhor, eu te agradeço por ter nascido para ser feliz. Eu busco em minha vida a felicidade que vem de ti. Senhor, eu te agradeço por ter a família como a base da vida e vivamos nos doando uns aos outros a cada momento. Senhor, eu te agradeço por minha vida estar em minhas mãos, que eu saiba cuidar, valorizando esse precioso dom. Senhor, eu te agradeço por me dar o sentido da vida e o caminho iluminado pela graça da tua presença. Senhor, eu te agradeço por eu poder decidir a minha vida e as escolhas que eu fizer seja segundo a tua vontade. Senhor, eu te agradeço por ter me feito uma pessoa capaz. Eu tenha fé para superar todos os obstáculos. Senhor, eu te agradeço por ser livre para viver. Eu vivo acolhendo, amando e cuidando de toda a vida. Amém. Consagração a Nossa Senhora Aparecida. Ó Maria Santíssima, pelos méritos de nosso Senhor Jesus Cristo, em vossa querida imagem de Aparecida, espalhais inúmeros benefícios sobre todo o Brasil. Eu, embora indigno de pertencer ao número de vossos filhos e filhas, mas cheio do desejo de participar dos benefícios de vossa misericórdia, prostrado a vossos pés, consagro-vos o meu entendimento para que sempre pense no amor que mereceis. Consagro-vos a minha língua para que sempre vos louve e propague a vossa devoção. Consagro-vos o meu coração para que, depois de Deus, vos ame sobre todas as coisas. Recebei-me, ó incomparável, vós que o Cristo crucificado deu-nos por mãe, no ditoso número de vossos filhos e filhas. Acolhei-me debaixo de vossa proteção. Socorrei-me em todas as minhas necessidades espirituais e temporais, sobretudo na hora da minha morte.

0: noite. Abençoai-me, ó celestial cooperadora, e com vossa poderosa intercessão fortalecei-me em minha fraqueza, a fim de que, servindo-vos fielmente nesta vida, possa louvar-vos, amar-vos, dar-vos graças no céu por toda a eternidade. Assim seja. Oração da Salve Rainha. Salve Rainha, Mãe de Misericórdia, vida, doçura e esperança, nosso salve. A vós bradamos, degredados filhos de Eva, a vós suspiramos, gemendo e chorando neste vale de lágrimas. Eia, pois, advogada nossa, esses vossos olhos misericordiosos a nós volvei, e depois desse desterro nos mostrai Jesus. Bendito o fruto do vosso ventre, ó clemente, ó piedosa, ó doce sempre Virgem Maria. Rogai por nós, Santa Mãe de Deus, para que sejamos dignos das promessas de Cristo. Novena perpétua das Santas Chagas. Por suas santas chagas, suas chagas gloriosas, o Cristo Senhor me proteja e me guarde. Senhor Jesus, foste elevado na cruz para que por vossas santas chagas sejam curadas as de nossas almas. Eu vos louvo e agradeço pelo vosso ato redentor. Carregastes em vosso próprio corpo os meus pecados de toda a humanidade. Nas vossas santas chagas coloco as minhas intenções, minhas preocupações, ansiedades e angústias, minhas enfermidades físicas e psíquicas, meus sofrimentos, dores, alegrias e necessidades. Em vossas santas chagas, Senhor, coloco a minha família. Envolvei, Senhor, a mim e as meus familiares, protegendo-nos do mal. Senhor, ao mostrar vossas santas chagas gloriosas a Tomé e o mandaste tocar em vosso lado aberto, o curaste da incredulidade. Eu vos peço, Senhor, permita-me refugiar em vossas santas chagas e, por mérito desses sinais de amor, curai a minha falta de fé. Ó Jesus, pelos méritos de vossa paixão, morte e ressurreição, dai-me a graça de viver os frutos da nossa redenção. Amém.
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2: Cântico de Maria. A minha alma engrandece o Senhor e se alegrou meu espírito em Deus, meu Salvador, pois ele viu a pequenez de sua serva. Desde agora as gerações hão de chamar-me de bendita. O Poderoso fez em mim maravilhas e santo é o seu nome. Seu amor de geração em geração chega a todos os que o respeitam. Demonstrou o poder de seu braço, dispersou os orgulhosos, derrubou os poderosos de seus tronos e os humildes exaltou. De bem saciou os famintos e despediu sem nada os ricos. Acolheu Israel, seu servidor, fiel ao seu amor, como havia prometido aos nossos pais, em favor de Abraão e de seus filhos para sempre. Glória ao Pai, ao Filho e ao Espírito Santo, como era no princípio, agora e sempre. Amém. O Senhor esteja conosco, Ele está no meio de nós. E por intercessão de nossa Mãe Maria Santíssima, abençoe-nos o Deus Todo-Poderoso, em nome do Pai, do Filho e do Espírito Santo. Amém. A alegria do Senhor seja a nossa força. Vamos em paz e que o Senhor nos acompanhe. Graças a Deus.
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1: Bom dia, meu amigo, bom dia, minha amiga. Estamos chegando nessa segunda-feira aqui na nossa Rádio Barroso Mix. É eu mesmo, professor Altair Show, e passarei essa madrugada com você. Nós já rezamos aí os 15 minutos com Deus e agora nós vamos rezar o Santo Rosário. E vou conversar aqui com a turma da alegria, vamos ver como é que eles estão. Tudo bem, pessoal?
2: Turma da Alegria está no ar. Caipirinha convertido e pervertido.
3: Ô, pessoal, nós estamos aqui, nós também vamos passar essa madrugada aqui na Barroso Mix rezando o Santo Rosário. Vocês vão aí rezar junto com a gente, mandar suas intenções. Eu me chamo Caipirinha. Fala, filho pervertido.
1: Brother, eu também vou passar a madrugada aqui, a juventude também rezando aqui na Barroso Mix.
4: Meus irmãos e minhas irmãs, é muito bom rezar o Santo Rosário e se encontrar com a mãezinha do céu. Falou, Teixo!
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1: É isso mesmo, segundona aqui na Barroso Mix, estamos chegando e você já pega o seu Santo Rosário e vamos já aí mandando suas intenções, participando junto com a gente. Daqui a pouquinho vamos aí rezar o nosso Santo Rosário aqui na Barroso Mix, tá bom? Aguardo você, meu amigo!

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2: 3 horas e 59 minutos.

Santo Rosário. Vamos contemplar os mistérios gozosos, a alegria de Jesus e Maria, este grande sim que transformou a humanidade. Nos mistérios luminosos contemplaremos a vida de Jesus que caminhou no meio de nós, realizando milagres. Esse Jesus que se tornou pão vivo na Eucaristia para nos alimentar a cada momento, a cada dia. Nos mistérios dolorosos, junto com Nossa Senhora, vamos contemplar este Cristo que padece numa cruz, se entrega totalmente para nos salvar. Nos mistérios gloriosos contemplaremos a vitória de Jesus sobre a cruz. Esse Jesus que vive e reina, caminha no meio de nós. E com Nossa Senhora, com o Santo Terço na mão, também vamos vencer todos os momentos de dificuldade que vierem em nossa vida. Seja bem-vindo, meu amigo e minha amiga, a esse momento especial de contemplação dos santos mistérios de Jesus e Maria, através desse Santo Rosário, que a partir de agora iremos rezar com muita fé e com muita devoção. Porque através de Maria chegaremos ao seu Filho Jesus. Rezemos com muita fé

em Deus Pai Todo-Poderoso, Criador do céu e da terra, e em Jesus Cristo, seu único Filho, nosso Senhor, que foi concebido pelo poder do Espírito Santo, nasceu da Virgem Maria, padeceu sob Pôncio Pilatos, foi crucificado, morto e sepultado, desceu à mansão dos mortos, ressuscitou ao terceiro dia, subiu aos céus, está sentada à direita de Deus Pai Todo-Poderoso, donde há de vir a julgar os vivos e os mortos. Creio no Espírito Santo, na Santa Igreja Católica, na comunhão dos santos, na remissão dos pecados, na ressurreição.

Pai nosso que estais no céu, santificado seja o vosso nome. Venha a nós o vosso reino, seja feita a vossa vontade, assim na terra como no céu. O pão nosso de cada dia nos dai hoje. Perdoai as nossas ofensas, assim como nós perdoamos a quem nos tem ofendido. E não nos deixeis cair em tentação, mas livrai-nos.

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1: Mistérios gozosos ou da alegria, a alegria da manifestação da nova vida. Esses mistérios contemplam o evento da vinda de Jesus, a encarnação do Espírito Crístico e a sua passagem pela terra.
0: Contemplemos o primeiro mistério gozoso.
1: No primeiro mistério gozoso, contemplamos a anunciação do arcanjo São Gabriel à Nossa Senhora.

Pai nosso que estais no céu, santificado seja o vosso nome. Venha a nós o vosso reino, seja feita a vossa vontade, assim na terra como no céu. O pão nosso de cada dia nos dai hoje, perdoai as nossas ofensas, assim como nós perdoamos a quem nos tem ofendido. E não nos deixeis cair em tentação, mas livrai-nos do mal. Amém. Ave Maria, cheia de graça, o Senhor é convosco. Bendita sois vós dentre as mulheres, e bendito é o fruto do vosso ventre, Jesus. Santa Maria, Mãe de Deus, rogai por nós, pecadores, agora e na hora de nossa morte. Amém. Ave Maria, cheia de graça, o Senhor é convosco. Bendita sois vós dentre as mulheres, e bendito é o fruto do vosso ventre, Jesus. Santa Maria, Mãe de Deus, rogai por nós, pecadores, agora e na hora de nossa morte. Amém. Ave Maria, cheia de graça, o Senhor é convosco. Bendita sois vós dentre as mulheres, e bendito é o fruto do vosso ventre, Jesus. Santa Maria, Mãe de Deus, rogai por nós, pecadores, agora e na hora de nossa morte. Amém. Ave Maria, cheia de graça, o Senhor é convosco. Bendita sois vós dentre as mulheres, e bendito é o fruto do vosso ventre, Jesus. Santa Maria, Mãe de Deus, rogai por nós, pecadores, agora e na hora de nossa morte. Amém. Ave Maria, cheia de graça, o Senhor é convosco. Bendita sois vós dentre as mulheres, e bendito é o fruto do vosso ventre, Jesus. Santa Maria, Mãe de Deus, rogai por nós, pecadores, agora e na hora de nossa morte. Amém. Ave Maria, cheia de graça, o Senhor é convosco. Bendita sois vós dentre as mulheres, e bendito é o fruto do vosso ventre, Jesus. Santa Maria, Mãe de Deus, rogai por nós, pecadores, agora e na hora de nossa morte. Amém. Ave Maria, cheia de graça, o Senhor é convosco. Bendita sois vós dentre as mulheres, e bendito é o fruto do vosso ventre, Jesus. Santa Maria, Mãe de Deus, rogai por nós, pecadores, agora e na hora de nossa morte. Amém. Ave Maria, cheia de graça, o Senhor é convosco. Bendita sois vós entre as mulheres, e bendito é o fruto do vosso ventre, Jesus. Santa Maria, Mãe de Deus, rogai por nós, pecadores, agora e na hora de nossa morte. Amém. Ave Maria, cheia de graça, o Senhor é convosco. Bendita sois vós dentre as mulheres, e bendito é o fruto do vosso ventre, Jesus. Santa Maria, Mãe de Deus, rogai por nós, pecadores, agora e na hora de nossa morte. Amém. Ave Maria, cheia de graça, o Senhor é convosco. Bendita sois vós dentre as mulheres, e bendito é o fruto do vosso ventre, Jesus. Santa Maria, Mãe de Deus, rogai por nós, pecadores, agora e na hora de nossa morte. Amém. Glória ao Pai, ao Filho e ao Espírito Santo, como era no princípio, agora e sempre. Amém. Ó meu Jesus, perdoai-nos e livrai-nos do fogo do inferno. Levai as almas todas para o céu e socorrei principalmente aquelas que mais precisarem da vossa misericórdia. Sagrada Família, rogai por nós. Nossa Senhora Aparecida, rogai por nós. Enchei-vos do Espírito Santo de Deus.

No segundo mistério gozoso, contemplamos a visitação de Nossa Senhora, a sua prima Santa Isabel.

Pai nosso que estais no céu, santificado seja o vosso nome. Venha a nós o vosso reino, seja feita a vossa vontade, assim na terra como no céu. O pão nosso de cada dia nos dai hoje, perdoai as nossas ofensas, assim como nós perdoamos a quem nos tem ofendido. E não nos deixeis cair em tentação, mas livrai-nos do mal. Amém. Ave Maria, cheia de graça, o Senhor é convosco. Bendita sois vós dentre as mulheres, e bendito é o fruto do vosso ventre, Jesus. Santa Maria, Mãe de Deus, rogai por nós, pecadores, agora e na hora de nossa morte. Amém. Ave Maria, cheia de graça, o Senhor é convosco. Bendita sois vós dentre as mulheres, e bendito é o fruto do vosso ventre, Jesus. Santa Maria, Mãe de Deus, rogai por nós, pecadores, agora e na hora de nossa morte. Amém. Ave Maria, cheia de graça, o Senhor é convosco. Bendita sois vós dentre as mulheres, e bendito é o fruto do vosso ventre, Jesus. Santa Maria, Mãe de Deus, rogai por nós, pecadores, agora e na hora de nossa morte. Amém. Ave Maria, cheia de graça, o Senhor é convosco. Bendita sois vós dentre as mulheres, e bendito é o fruto do vosso ventre, Jesus. Santa Maria, Mãe de Deus, rogai por nós, pecadores, agora e na hora de nossa morte. Amém. Ave Maria, cheia de graça, o Senhor é convosco. Bendita sois vós dentre as mulheres, e bendito é o fruto do vosso ventre, Jesus. Santa Maria, Mãe de Deus, rogai por nós, pecadores, agora e na hora de nossa morte. Amém. Ave Maria, cheia de graça, o Senhor é convosco. Bendita sois vós dentre as mulheres, e bendito é o fruto do vosso ventre, Jesus. Santa Maria, Mãe de Deus, rogai por nós, pecadores, agora e na hora de nossa morte. Amém. Ave Maria, cheia de graça, o Senhor é convosco. Bendita sois vós dentre as mulheres, e bendito é o fruto do vosso ventre, Jesus. Santa Maria, Mãe de Deus, rogai por nós, pecadores, agora e na hora de nossa morte. Amém. Ave Maria, cheia de graça, o Senhor é convosco. Bendita sois vós entre as mulheres, e bendito é o fruto do vosso ventre, Jesus. Santa Maria, Mãe de Deus, rogai por nós, pecadores, agora e na hora de nossa morte. Amém. Ave Maria, cheia de graça, o Senhor é convosco. Bendita sois vós dentre as mulheres, e bendito é o fruto do vosso ventre, Jesus. Santa Maria, Mãe de Deus, rogai por nós, pecadores, agora e na hora de nossa morte. Amém. Ave Maria, cheia de graça, o Senhor é convosco. Bendita sois vós dentre as mulheres, e bendito é o fruto do vosso ventre, Jesus. Santa Maria, Mãe de Deus, rogai por nós, pecadores, agora e na hora de nossa morte. Amém. Glória ao Pai, ao Filho e ao Espírito Santo, como era no princípio, agora e sempre. Amém. Ó meu Jesus, perdoai-nos e livrai-nos do fogo do inferno, levai as almas todas para o céu e socorrei principalmente aquelas que mais precisarem da vossa misericórdia. Sagrada Família, rogai por nós. Nossa Senhora Aparecida, rogai por nós. Enchei-vos do Espírito Santo de Deus.

Pai nosso que estais no céu, santificado seja o vosso nome. Venha a nós o vosso reino, seja feita a vossa vontade, assim na terra como no céu. O pão nosso de cada dia nos dai hoje, perdoai as nossas ofensas, assim como nós perdoamos a quem nos tem ofendido. E não nos deixeis cair em tentação, mas livrai-nos do mal. Amém. Ave Maria, cheia de graça, o Senhor é convosco. Bendito sois vós dentre as mulheres, e bendito é o fruto do vosso ventre, Jesus. Santa Maria, Mãe de Deus, rogai por nós, pecadores, agora e na hora de nossa morte. Amém. Ave Maria, cheia de graça, o Senhor é convosco. Bendita sois vós dentre as mulheres, e bendito é o fruto do vosso ventre, Jesus. Santa Maria, Mãe de Deus, rogai por nós, pecadores, agora e na hora de nossa morte. Amém. Ave Maria, cheia de graça, o Senhor é convosco. Bendita sois vós dentre as mulheres, e bendito é o fruto do vosso ventre, Jesus. Santa Maria, Mãe de Deus, rogai por nós, pecadores, agora e na hora de nossa morte. Amém. Ave Maria, cheia de graça, o Senhor é convosco. Bendita sois vós dentre as mulheres, e bendito é o fruto do vosso ventre, Jesus. Santa Maria, Mãe de Deus, rogai por nós, pecadores, agora e na hora de nossa morte. Amém. Ave Maria, cheia de graça, o Senhor é convosco. Bendita sois vós dentre as mulheres, e bendito é o fruto do vosso ventre, Jesus. Santa Maria, Mãe de Deus, rogai por nós, pecadores, agora e na hora de nossa morte. Amém. Ave Maria, cheia de graça, o Senhor é convosco. Bendita sois vós dentre as mulheres, e bendito é o fruto do vosso ventre, Jesus. Santa Maria, Mãe de Deus, rogai por nós, pecadores, agora e na hora de nossa morte. Amém. Ave Maria, cheia de graça, o Senhor é convosco. Bendita sois vós dentre as mulheres, e bendito é o fruto do vosso ventre, Jesus. Santa Maria, Mãe de Deus, rogai por nós, pecadores, agora e na hora de nossa morte. Amém. Ave Maria, cheia de graça, o Senhor é convosco. Bendita sois vós entre as mulheres, e bendito é o fruto do vosso ventre, Jesus. Santa Maria, Mãe de Deus, rogai por nós, pecadores, agora e na hora de nossa morte. Amém. Ave Maria, cheia de graça, o Senhor é convosco. Bendita sois vós dentre as mulheres, e bendito é o fruto do vosso ventre, Jesus. Santa Maria, Mãe de Deus, rogai por nós, pecadores, agora e na hora de nossa morte. Amém. Ave Maria, cheia de graça, o Senhor é convosco. Bendita sois vós dentre as mulheres, e bendito é o fruto do vosso ventre, Jesus. Santa Maria, Mãe de Deus, rogai por nós, pecadores, agora e na hora de nossa morte. Amém. Glória ao Pai, ao Filho e ao Espírito Santo, como era no princípio, agora e sempre. Amém. Ó meu Jesus, perdoai-nos e livrai-nos do fogo do inferno. Levai as almas todas para o céu e socorrei principalmente aquelas que mais precisarem da vossa misericórdia. Sagrada Família, rogai por nós. Nossa Senhora Aparecida, rogai por nós. Enchei-vos do Espírito Santo de Deus.

Mistério gozoso, contemplamos a apresentação de Jesus no templo. Pai nosso que estais no céu, santificado seja o vosso nome. Venha a nós o vosso reino, seja feita a vossa vontade, assim na terra como no céu. O pão nosso de cada dia nos dai hoje, perdoai as nossas ofensas, assim como nós perdoamos a quem nos tem ofendido. E não nos deixeis cair em tentação, mas livrai-nos do mal. Amém. Ave Maria, cheia de graça, o Senhor é convosco. Bendita sois vós dentre as mulheres, e bendito é o fruto do vosso ventre, Jesus. Santa Maria, Mãe de Deus, rogai por nós, pecadores, agora e na hora de nossa morte. Amém. Ave Maria, cheia de graça, o Senhor é convosco. Bendita sois vós dentre as mulheres, e bendito é o fruto do vosso ventre, Jesus. Santa Maria, Mãe de Deus, rogai por nós, pecadores, agora e na hora de nossa morte. Amém. Ave Maria, cheia de graça, o Senhor é convosco. Bendita sois vós dentre as mulheres, e bendito é o fruto do vosso ventre, Jesus. Santa Maria, Mãe de Deus, rogai por nós, pecadores, agora e na hora de nossa morte. Amém. Ave Maria, cheia de graça, o Senhor é convosco. Bendita sois vós dentre as mulheres, e bendito é o fruto do vosso ventre, Jesus. Santa Maria, Mãe de Deus, rogai por nós, pecadores, agora e na hora de nossa morte. Amém. Ave Maria, cheia de graça, o Senhor é convosco. Bendita sois vós dentre as mulheres, e bendito é o fruto do vosso ventre, Jesus. Santa Maria, Mãe de Deus, rogai por nós, pecadores, agora e na hora de nossa morte. Amém. Ave Maria, cheia de graça, o Senhor é convosco. Bendita sois vós dentre as mulheres, e bendito é o fruto do vosso ventre, Jesus. Santa Maria, Mãe de Deus, rogai por nós, pecadores, agora e na hora de nossa morte. Amém. Ave Maria, cheia de graça, o Senhor é convosco. Bendita sois vós dentre as mulheres, e bendito é o fruto do vosso ventre, Jesus. Santa Maria, Mãe de Deus, rogai por nós, pecadores, agora e na hora de nossa morte. Amém. Ave Maria, cheia de graça, o Senhor é convosco. Bendita sois vós entre as mulheres, e bendito é o fruto do vosso ventre, Jesus. Santa Maria, Mãe de Deus, rogai por nós, pecadores, agora e na hora de nossa morte. Amém. Ave Maria, cheia de graça, o Senhor é convosco. Bendita sois vós dentre as mulheres, e bendito é o fruto do vosso ventre, Jesus. Santa Maria, Mãe de Deus, rogai por nós, pecadores, agora e na hora de nossa morte. Amém. Ave Maria, cheia de graça, o Senhor é convosco. Bendita sois vós dentre as mulheres, e bendito é o fruto do vosso ventre, Jesus. Santa Maria, Mãe de Deus, rogai por nós, pecadores, agora e na hora de nossa morte. Amém. Glória ao Pai, ao Filho e ao Espírito Santo, como era no princípio, agora e sempre. Amém. Ó meu Jesus, perdoai-nos e livrai-nos do fogo do inferno. Levai as almas todas para o céu e socorrei principalmente aquelas que mais precisarem da vossa misericórdia. Sagrada Família, rogai por nós. Nossa Senhora Aparecida, rogai por nós. Enchei-vos do Espírito Santo de Deus.

0: contemplaremos o quinto mistério gozoso.
1: No quinto mistério gozoso, contemplamos o encontro de Jesus no templo, falando e escutando sobre as coisas de seu Pai.

Pai nosso que estais no céu, santificado seja o vosso nome. Venha a nós o vosso reino, seja feita a vossa vontade, assim na terra como no céu. O pão nosso de cada dia nos dai hoje, perdoai as nossas ofensas, assim como nós perdoamos a quem nos tem ofendido. E não nos deixeis cair em tentação, mas livrai-nos do mal. Amém. Ave Maria, cheia de graça, o Senhor é convosco. Bendita sois vós dentre as mulheres, e bendito é o fruto do vosso ventre, Jesus. Santa Maria, Mãe de Deus, rogai por nós, pecadores, agora e na hora de nossa morte. Amém. Ave Maria, cheia de graça, o Senhor é convosco. Bendita sois vós dentre as mulheres, e bendito é o fruto do vosso ventre, Jesus. Santa Maria, Mãe de Deus, rogai por nós, pecadores, agora e na hora de nossa morte. Amém. Ave Maria, cheia de graça, o Senhor é convosco. Bendita sois vós dentre as mulheres, e bendito é o fruto do vosso ventre, Jesus. Santa Maria, Mãe de Deus, rogai por nós, pecadores, agora e na hora de nossa morte. Amém. Ave Maria, cheia de graça, o Senhor é convosco. Bendita sois vós dentre as mulheres, e bendito é o fruto do vosso ventre, Jesus. Santa Maria, Mãe de Deus, rogai por nós, pecadores, agora e na hora de nossa morte. Amém. Ave Maria, cheia de graça, o Senhor é convosco. Bendita sois vós dentre as mulheres, e bendito é o fruto do vosso ventre, Jesus. Santa Maria, Mãe de Deus, rogai por nós, pecadores, agora e na hora de nossa morte. Amém. Ave Maria, cheia de graça, o Senhor é convosco. Bendita sois vós dentre as mulheres, e bendito é o fruto do vosso ventre, Jesus. Santa Maria, Mãe de Deus, rogai por nós, pecadores, agora e na hora de nossa morte. Amém. Ave Maria, cheia de graça, o Senhor é convosco. Bendita sois vós dentre as mulheres, e bendito é o fruto do vosso ventre, Jesus. Santa Maria, Mãe de Deus, rogai por nós, pecadores, agora e na hora de nossa morte. Amém. Ave Maria, cheia de graça, o Senhor é convosco. Bendita sois vós entre as mulheres, e bendito é o fruto do vosso ventre, Jesus. Santa Maria, Mãe de Deus, rogai por nós, pecadores, agora e na hora de nossa morte. Amém. Ave Maria, cheia de graça, o Senhor é convosco. Bendita sois vós dentre as mulheres, e bendito é o fruto do vosso ventre, Jesus. Santa Maria, Mãe de Deus, rogai por nós, pecadores, agora e na hora de nossa morte. Amém. Ave Maria, cheia de graça, o Senhor é convosco. Bendita sois vós dentre as mulheres, e bendito é o fruto do vosso ventre, Jesus. Santa Maria, Mãe de Deus, rogai por nós, pecadores, agora e na hora de nossa morte. Amém. Glória ao Pai, ao Filho e ao Espírito Santo, como era no princípio, agora e sempre. Amém. Ó meu Jesus, perdoai-nos e livrai-nos do fogo do inferno. Levai as almas todas para o céu e socorrei principalmente aquelas que mais precisarem da vossa misericórdia. Sagrada Família, rogai por nós. Nossa Senhora Aparecida, rogai por nós. Enchei-vos do Espírito Santo de Deus.

mistérios luminosos ou da luz, a vida que manifesta a luz. Esses mistérios contemplam a vida pública de Jesus, trazendo a luz ao mundo.

Pai nosso que estais no céu, santificado seja o vosso nome. Venha a nós o vosso reino, seja feita a vossa vontade, assim na terra como no céu. O pão nosso de cada dia nos dai hoje, perdoai as nossas ofensas, assim como nós perdoamos a quem nos tem ofendido. E não nos deixeis cair em tentação, mas livrai-nos do mal. Amém. Ave Maria, cheia de graça, o Senhor é convosco. Bendita sois vós dentre as mulheres, e bendito é o fruto do vosso ventre, Jesus. Santa Maria, Mãe de Deus, rogai por nós, pecadores, agora e na hora de nossa morte. Amém. Ave Maria, cheia de graça, o Senhor é convosco. Bendita sois vós dentre as mulheres, e bendito é o fruto do vosso ventre, Jesus. Santa Maria, Mãe de Deus, rogai por nós, pecadores, agora e na hora de nossa morte. Amém. Ave Maria, cheia de graça, o Senhor é convosco. Bendita sois vós dentre as mulheres, e bendito é o fruto do vosso ventre, Jesus. Santa Maria, Mãe de Deus, rogai por nós, pecadores, agora e na hora de nossa morte. Amém. Ave Maria, cheia de graça, o Senhor é convosco. Bendita sois vós dentre as mulheres, e bendito é o fruto do vosso ventre, Jesus. Santa Maria, Mãe de Deus, rogai por nós, pecadores, agora e na hora de nossa morte. Amém. Ave Maria, cheia de graça, o Senhor é convosco. Bendita sois vós dentre as mulheres, e bendito é o fruto do vosso ventre, Jesus. Santa Maria, Mãe de Deus, rogai por nós, pecadores, agora e na hora de nossa morte. Amém. Ave Maria, cheia de graça, o Senhor é convosco. Bendita sois vós dentre as mulheres, e bendito é o fruto do vosso ventre, Jesus. Santa Maria, Mãe de Deus, rogai por nós, pecadores, agora e na hora de nossa morte. Amém. Ave Maria, cheia de graça, o Senhor é convosco. Bendita sois vós dentre as mulheres, e bendito é o fruto do vosso ventre, Jesus. Santa Maria, Mãe de Deus, rogai por nós, pecadores, agora e na hora de nossa morte. Amém. Ave Maria, cheia de graça, o Senhor é convosco. Bendita sois vós entre as mulheres, e bendito é o fruto do vosso ventre, Jesus. Santa Maria, Mãe de Deus, rogai por nós, pecadores, agora e na hora de nossa morte. Amém. Ave Maria, cheia de graça, o Senhor é convosco. Bendita sois vós dentre as mulheres, e bendito é o fruto do vosso ventre, Jesus. Santa Maria, Mãe de Deus, rogai por nós, pecadores, agora e na hora de nossa morte. Amém. Ave Maria, cheia de graça, o Senhor é convosco. Bendita sois vós dentre as mulheres, e bendito é o fruto do vosso ventre, Jesus. Santa Maria, Mãe de Deus, rogai por nós, pecadores, agora e na hora de nossa morte. Amém. Glória ao Pai, ao Filho e ao Espírito Santo, como era no princípio, agora e sempre. Amém. Ó meu Jesus, perdoai-nos e livrai-nos do fogo do inferno. Levai as almas todas para o céu e socorrei principalmente aquelas que mais precisarem da vossa misericórdia. Sagrada Família, rogai por nós. Nossa Senhora Aparecida, rogai por nós. Enchei-vos do Espírito Santo de Deus.

Pai nosso que estais no céu, santificado seja o vosso nome. Venha a nós o vosso reino, seja feita a vossa vontade, assim na terra como no céu. O pão nosso de cada dia nos dai hoje, perdoai as nossas ofensas, assim como nós perdoamos a quem nos tem ofendido. E não nos deixeis cair em tentação, mas livrai-nos do mal. Amém. Ave Maria, cheia de graça, o Senhor é convosco. Bendita sois vós dentre as mulheres, e bendito é o fruto do vosso ventre, Jesus. Santa Maria, Mãe de Deus, rogai por nós, pecadores, agora e na hora de nossa morte. Amém. Ave Maria, cheia de graça, o Senhor é convosco. Bendita sois vós dentre as mulheres, e bendito é o fruto do vosso ventre, Jesus. Santa Maria, Mãe de Deus, rogai por nós, pecadores, agora e na hora de nossa morte. Amém. Ave Maria, cheia de graça, o Senhor é convosco. Bendita sois vós dentre as mulheres, e bendito é o fruto do vosso ventre, Jesus. Santa Maria, Mãe de Deus, rogai por nós, pecadores, agora e na hora de nossa morte. Amém. Ave Maria, cheia de graça, o Senhor é convosco. Bendita sois vós dentre as mulheres, e bendito é o fruto do vosso ventre, Jesus. Santa Maria, Mãe de Deus, rogai por nós, pecadores, agora e na hora de nossa morte. Amém. Ave Maria, cheia de graça, o Senhor é convosco. Bendita sois vós dentre as mulheres, e bendito é o fruto do vosso ventre, Jesus. Santa Maria, Mãe de Deus, rogai por nós, pecadores, agora e na hora de nossa morte. Amém. Ave Maria, cheia de graça, o Senhor é convosco. Bendita sois vós dentre as mulheres, e bendito é o fruto do vosso ventre, Jesus. Santa Maria, Mãe de Deus, rogai por nós, pecadores, agora e na hora de nossa morte. Amém. Ave Maria, cheia de graça, o Senhor é convosco. Bendita sois vós dentre as mulheres, e bendito é o fruto do vosso ventre, Jesus. Santa Maria, Mãe de Deus, rogai por nós, pecadores, agora e na hora de nossa morte. Amém. Ave Maria, cheia de graça, o Senhor é convosco. Bendita sois vós entre as mulheres, e bendito é o fruto do vosso ventre, Jesus. Santa Maria, Mãe de Deus, rogai por nós, pecadores, agora e na hora de nossa morte. Amém. Ave Maria, cheia de graça, o Senhor é convosco. Bendita sois vós dentre as mulheres, e bendito é o fruto do vosso ventre, Jesus. Santa Maria, Mãe de Deus, rogai por nós, pecadores, agora e na hora de nossa morte. Amém. Ave Maria, cheia de graça, o Senhor é convosco. Bendita sois vós dentre as mulheres, e bendito é o fruto do vosso ventre, Jesus. Santa Maria, Mãe de Deus, rogai por nós, pecadores, agora e na hora de nossa morte. Amém. Glória ao Pai, ao Filho e ao Espírito Santo, como era no princípio, agora e sempre. Amém. Ó meu Jesus, perdoai-nos e livrai-nos do fogo do inferno. Levai as almas todas para o céu e socorrei principalmente aquelas que mais precisarem da vossa misericórdia. Sagrada Família, rogai por nós. Nossa Senhora Aparecida, rogai por nós. Enchei-vos do Espírito Santo de Deus.

Pai nosso que estais no céu, santificado seja o vosso nome. Venha a nós o vosso reino, seja feita a vossa vontade, assim na terra como no céu. O pão nosso de cada dia nos dai hoje, perdoai as nossas ofensas, assim como nós perdoamos a quem nos tem ofendido. E não nos deixeis cair em tentação, mas livrai-nos do mal. Amém. Ave Maria, cheia de graça, o Senhor é convosco. Bendita sois vós dentre as mulheres, e bendito é o fruto do vosso ventre, Jesus. Santa Maria, Mãe de Deus, rogai por nós, pecadores, agora e na hora de nossa morte. Amém. Ave Maria, cheia de graça, o Senhor é convosco. Bendita sois vós dentre as mulheres, e bendito é o fruto do vosso ventre, Jesus. Santa Maria, Mãe de Deus, rogai por nós, pecadores, agora e na hora de nossa morte. Amém. Ave Maria, cheia de graça, o Senhor é convosco. Bendita sois vós dentre as mulheres, e bendito é o fruto do vosso ventre, Jesus. Santa Maria, Mãe de Deus, rogai por nós, pecadores, agora e na hora de nossa morte. Amém. Ave Maria, cheia de graça, o Senhor é convosco. Bendita sois vós dentre as mulheres, e bendito é o fruto do vosso ventre, Jesus. Santa Maria, Mãe de Deus, rogai por nós, pecadores, agora e na hora de nossa morte. Amém. Ave Maria, cheia de graça, o Senhor é convosco. Bendita sois vós dentre as mulheres, e bendito é o fruto do vosso ventre, Jesus. Santa Maria, Mãe de Deus, rogai por nós, pecadores, agora e na hora de nossa morte. Amém. Ave Maria, cheia de graça, o Senhor é convosco. Bendita sois vós dentre as mulheres, e bendito é o fruto do vosso ventre, Jesus. Santa Maria, Mãe de Deus, rogai por nós, pecadores, agora e na hora de nossa morte. Amém. Ave Maria, cheia de graça, o Senhor é convosco. Bendita sois vós dentre as mulheres, e bendito é o fruto do vosso ventre, Jesus. Santa Maria, Mãe de Deus, rogai por nós, pecadores, agora e na hora de nossa morte. Amém. Ave Maria, cheia de graça, o Senhor é convosco. Bendita sois vós entre as mulheres, e bendito é o fruto do vosso ventre, Jesus. Santa Maria, Mãe de Deus, rogai por nós, pecadores, agora e na hora de nossa morte. Amém. Ave Maria, cheia de graça, o Senhor é convosco. Bendita sois vós dentre as mulheres, e bendito é o fruto do vosso ventre, Jesus. Santa Maria, Mãe de Deus, rogai por nós, pecadores, agora e na hora de nossa morte. Amém. Ave Maria, cheia de graça, o Senhor é convosco. Bendita sois vós dentre as mulheres, e bendito é o fruto do vosso ventre, Jesus. Santa Maria, Mãe de Deus, rogai por nós, pecadores, agora e na hora de nossa morte. Amém. Glória ao Pai, ao Filho e ao Espírito Santo, como era no princípio, agora e sempre. Amém. Ó meu Jesus, perdoai-nos e livrai-nos do fogo do inferno. Levai as almas todas para o céu, sempre. Amém. Ó meu Jesus, perdoai-nos e livrai-nos do fogo do inferno.

Pai nosso que estais no céu, santificado seja o vosso nome. Venha a nós o vosso reino, seja feita a vossa vontade, assim na terra como no céu. O pão nosso de cada dia nos dai hoje, perdoai as nossas ofensas, assim como nós perdoamos a quem nos tem ofendido. E não nos deixeis cair em tentação, mas livrai-nos do mal. Amém. Ave Maria, cheia de graça, o Senhor é convosco. Bendita sois vós dentre as mulheres, e bendito é o fruto do vosso ventre, Jesus. Santa Maria, Mãe de Deus, rogai por nós, pecadores, agora e na hora de nossa morte. Amém. Ave Maria, cheia de graça, o Senhor é convosco. Bendita sois vós dentre as mulheres, e bendito é o fruto do vosso ventre, Jesus. Santa Maria, Mãe de Deus, rogai por nós, pecadores, agora e na hora de nossa morte. Amém. Ave Maria, cheia de graça, o Senhor é convosco. Bendita sois vós dentre as mulheres, e bendito é o fruto do vosso ventre, Jesus. Santa Maria, Mãe de Deus, rogai por nós, pecadores, agora e na hora de nossa morte. Amém. Ave Maria, cheia de graça, o Senhor é convosco. Bendita sois vós dentre as mulheres, e bendito é o fruto do vosso ventre, Jesus. Santa Maria, Mãe de Deus, rogai por nós, pecadores, agora e na hora de nossa morte. Amém. Ave Maria, cheia de graça, o Senhor é convosco. Bendita sois vós dentre as mulheres, e bendito é o fruto do vosso ventre, Jesus. Santa Maria, Mãe de Deus, rogai por nós, pecadores, agora e na hora de nossa morte. Amém. Ave Maria, cheia de graça, o Senhor é convosco. Bendita sois vós dentre as mulheres, e bendito é o fruto do vosso ventre, Jesus. Santa Maria, Mãe de Deus, rogai por nós, pecadores, agora e na hora de nossa morte. Amém. Ave Maria, cheia de graça, o Senhor é convosco. Bendita sois vós dentre as mulheres, e bendito é o fruto do vosso ventre, Jesus. Santa Maria, Mãe de Deus, rogai por nós, pecadores, agora e na hora de nossa morte. Amém. Ave Maria, cheia de graça, o Senhor é convosco. Bendita sois vós entre as mulheres, e bendito é o fruto do vosso ventre, Jesus. Santa Maria, Mãe de Deus, rogai por nós, pecadores, agora e na hora de nossa morte. Amém. Ave Maria, cheia de graça, o Senhor é convosco. Bendita sois vós dentre as mulheres, e bendito é o fruto do vosso ventre, Jesus. Santa Maria, Mãe de Deus, rogai por nós, pecadores, agora e na hora de nossa morte. Amém. Ave Maria, cheia de graça, o Senhor é convosco. Bendita sois vós dentre as mulheres, e bendito é o fruto do vosso ventre, Jesus. Santa Maria, Mãe de Deus, rogai por nós, pecadores, agora e na hora de nossa morte. Amém. Glória ao Pai, ao Filho e ao Espírito Santo, como era no princípio, agora e sempre. Amém. Ó meu Jesus, perdoai-nos e livrai-nos do fogo do inferno. Levai as almas todas para o céu e socorrei principalmente aquelas que mais precisarem da vossa misericórdia. Sagrada Família, rogai por nós. Nossa Senhora Aparecida, rogai por nós. Enchei-vos do Espírito Santo de Deus.

Pai nosso que estais no céu, santificado seja o vosso nome. Venha a nós o vosso reino, seja feita a vossa vontade, assim na terra como no céu. O pão nosso de cada dia nos dai hoje, perdoai as nossas ofensas, assim como nós perdoamos a quem nos tem ofendido. E não nos deixeis cair em tentação, mas livrai-nos do mal. Amém. Ave Maria, cheia de graça, o Senhor é convosco. Bendita sois vós dentre as mulheres, e bendito é o fruto do vosso ventre, Jesus. Santa Maria, Mãe de Deus, rogai por nós, pecadores, agora e na hora de nossa morte. Amém. Ave Maria, cheia de graça, o Senhor é convosco. Bendita sois vós dentre as mulheres, e bendito é o fruto do vosso ventre, Jesus. Santa Maria, Mãe de Deus, rogai por nós, pecadores, agora e na hora de nossa morte. Amém. Ave Maria, cheia de graça, o Senhor é convosco. Bendita sois vós dentre as mulheres, e bendito é o fruto do vosso ventre, Jesus. Santa Maria, Mãe de Deus, rogai por nós, pecadores, agora e na hora de nossa morte. Amém. Ave Maria, cheia de graça, o Senhor é convosco. Bendita sois vós dentre as mulheres, e bendito é o fruto do vosso ventre, Jesus. Santa Maria, Mãe de Deus, rogai por nós, pecadores, agora e na hora de nossa morte. Amém. Ave Maria, cheia de graça, o Senhor é convosco. Bendita sois vós dentre as mulheres, e bendito é o fruto do vosso ventre, Jesus. Santa Maria, Mãe de Deus, rogai por nós, pecadores, agora e na hora de nossa morte. Amém. Ave Maria, cheia de graça, o Senhor é convosco. Bendita sois vós dentre as mulheres, e bendito é o fruto do vosso ventre, Jesus. Santa Maria, Mãe de Deus, rogai por nós, pecadores, agora e na hora de nossa morte. Amém. Ave Maria, cheia de graça, o Senhor é convosco. Bendita sois vós dentre as mulheres, e bendito é o fruto do vosso ventre, Jesus. Santa Maria, Mãe de Deus, rogai por nós, pecadores, agora e na hora de nossa morte. Amém. Ave Maria, cheia de graça, o Senhor é convosco. Bendita sois vós entre as mulheres, e bendito é o fruto do vosso ventre, Jesus. Santa Maria, Mãe de Deus, rogai por nós, pecadores, agora e na hora de nossa morte. Amém. Ave Maria, cheia de graça, o Senhor é convosco. Bendita sois vós dentre as mulheres, e bendito é o fruto do vosso ventre, Jesus. Santa Maria, Mãe de Deus, rogai por nós, pecadores, agora e na hora de nossa morte. Amém. Ave Maria, cheia de graça, o Senhor é convosco. Bendita sois vós dentre as mulheres, e bendito é o fruto do vosso ventre, Jesus. Santa Maria, Mãe de Deus, rogai por nós, pecadores, agora e na hora de nossa morte. Amém. Glória ao Pai, ao Filho e ao Espírito Santo, como era no princípio, agora e sempre. Amém. Ó meu Jesus, perdoai-nos e livrai-nos do fogo do inferno, levai as almas todas para o céu e socorrei principalmente aquelas que mais precisarem da vossa misericórdia. Sagrada Família, rogai por nós. Nossa Senhora Aparecida, rogai por nós. Enchei-vos do Espírito Santo de Deus.

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1: 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Esses mistérios contemplam a absoluta doação de Jesus em nome da salvação de toda a humanidade.

Pai nosso que estais no céu, santificado seja o vosso nome. Venha a nós o vosso reino, seja feita a vossa vontade, assim na terra como no céu. O pão nosso de cada dia nos dai hoje, perdoai as nossas ofensas, assim como nós perdoamos a quem nos tem ofendido. E não nos deixeis cair em tentação, mas livrai-nos do mal. Amém. Ave Maria, cheia de graça, o Senhor é convosco. Bendito sois vós dentre as mulheres, e bendito é o fruto do vosso ventre, Jesus. Santa Maria, Mãe de Deus, rogai por nós, pecadores, agora e na hora de nossa morte. Amém. Ave Maria, cheia de graça, o Senhor é convosco. Bendita sois vós dentre as mulheres, e bendito é o fruto do vosso ventre, Jesus. Santa Maria, Mãe de Deus, rogai por nós, pecadores, agora e na hora de nossa morte. Amém. Ave Maria, cheia de graça, o Senhor é convosco. Bendita sois vós dentre as mulheres, e bendito é o fruto do vosso ventre, Jesus. Santa Maria, Mãe de Deus, rogai por nós, pecadores, agora e na hora de nossa morte. Amém. Ave Maria, cheia de graça, o Senhor é convosco. Bendita sois vós dentre as mulheres, e bendito é o fruto do vosso ventre, Jesus. Santa Maria, Mãe de Deus, rogai por nós, pecadores, agora e na hora de nossa morte. Amém. Ave Maria, cheia de graça, o Senhor é convosco. Bendita sois vós dentre as mulheres, e bendito é o fruto do vosso ventre, Jesus. Santa Maria, Mãe de Deus, rogai por nós, pecadores, agora e na hora de nossa morte. Amém. Ave Maria, cheia de graça, o Senhor é convosco. Bendita sois vós dentre as mulheres, e bendito é o fruto do vosso ventre, Jesus. Santa Maria, Mãe de Deus, rogai por nós, pecadores, agora e na hora de nossa morte. Amém. Ave Maria, cheia de graça, o Senhor é convosco. Bendita sois vós dentre as mulheres, e bendito é o fruto do vosso ventre, Jesus. Santa Maria, Mãe de Deus, rogai por nós, pecadores, agora e na hora de nossa morte. Amém. Ave Maria, cheia de graça, o Senhor é convosco. Bendita sois vós entre as mulheres, e bendito é o fruto do vosso ventre, Jesus. Santa Maria, Mãe de Deus, rogai por nós, pecadores, agora e na hora de nossa morte. Amém. Ave Maria, cheia de graça, o Senhor é convosco. Bendita sois vós dentre as mulheres, e bendito é o fruto do vosso ventre, Jesus. Santa Maria, Mãe de Deus, rogai por nós, pecadores, agora e na hora de nossa morte. Amém. Ave Maria, cheia de graça, o Senhor é convosco. Bendita sois vós dentre as mulheres, e bendito é o fruto do vosso ventre, Jesus. Santa Maria, Mãe de Deus, rogai por nós, pecadores, agora e na hora de nossa morte. Amém. Glória ao Pai, ao Filho e ao Espírito Santo, como era no princípio, agora e sempre. Amém. Ó meu Jesus, perdoai-nos e livrai-nos do fogo do inferno. Levai as almas todas para o céu e socorrei principalmente aquelas que mais precisarem da vossa misericórdia. Sagrada Família, rogai por nós. Nossa Senhora Aparecida, rogai por nós. Enchei-vos do Espírito Santo de Deus.

Pai nosso que estais no céu, santificado seja o vosso nome. Venha a nós o vosso reino, seja feita a vossa vontade, assim na terra como no céu. O pão nosso de cada dia nos dai hoje, perdoai as nossas ofensas, assim como nós perdoamos a quem nos tem ofendido. E não nos deixeis cair em tentação, mas livrai-nos do mal. Amém. Ave Maria, cheia de graça, o Senhor é convosco. Bendita sois vós dentre as mulheres, e bendito é o fruto do vosso ventre, Jesus. Santa Maria, Mãe de Deus, rogai por nós, pecadores, agora e na hora de nossa morte. Amém. Ave Maria, cheia de graça, o Senhor é convosco. Bendita sois vós dentre as mulheres, e bendito é o fruto do vosso ventre, Jesus. Santa Maria, Mãe de Deus, rogai por nós, pecadores, agora e na hora de nossa morte. Amém. Ave Maria, cheia de graça, o Senhor é convosco. Bendita sois vós dentre as mulheres, e bendito é o fruto do vosso ventre, Jesus. Santa Maria, Mãe de Deus, rogai por nós, pecadores, agora e na hora de nossa morte. Amém. Ave Maria, cheia de graça, o Senhor é convosco. Bendita sois vós dentre as mulheres, e bendito é o fruto do vosso ventre, Jesus. Santa Maria, Mãe de Deus, rogai por nós, pecadores, agora e na hora de nossa morte. Amém. Ave Maria, cheia de graça, o Senhor é convosco. Bendita sois vós dentre as mulheres, e bendito é o fruto do vosso ventre, Jesus. Santa Maria, Mãe de Deus, rogai por nós, pecadores, agora e na hora de nossa morte. Amém. Ave Maria, cheia de graça, o Senhor é convosco. Bendita sois vós dentre as mulheres, e bendito é o fruto do vosso ventre, Jesus. Santa Maria, Mãe de Deus, rogai por nós, pecadores, agora e na hora de nossa morte. Amém. Ave Maria, cheia de graça, o Senhor é convosco. Bendita sois vós dentre as mulheres, e bendito é o fruto do vosso ventre, Jesus. Santa Maria, Mãe de Deus, rogai por nós, pecadores, agora e na hora de nossa morte. Amém. Ave Maria, cheia de graça, o Senhor é convosco. Bendita sois vós entre as mulheres, e bendito é o fruto do vosso ventre, Jesus. Santa Maria, Mãe de Deus, rogai por nós, pecadores, agora e na hora de nossa morte. Amém. Ave Maria, cheia de graça, o Senhor é convosco. Bendita sois vós dentre as mulheres, e bendito é o fruto do vosso ventre, Jesus. Santa Maria, Mãe de Deus, rogai por nós, pecadores, agora e na hora de nossa morte. Amém. Ave Maria, cheia de graça, o Senhor é convosco. Bendita sois vós dentre as mulheres, e bendito é o fruto do vosso ventre, Jesus. Santa Maria, Mãe de Deus, rogai por nós, pecadores, agora e na hora de nossa morte. Amém. Glória ao Pai, ao Filho e ao Espírito Santo, como era no princípio, agora e sempre. Amém. Ó meu Jesus, perdoai-nos e livrai-nos do fogo do inferno. Levai as almas todas para o céu e socorrei principalmente aquelas que mais precisarem da vossa misericórdia. Sagrada Família, rogai por nós. Nossa Senhora Aparecida, rogai por nós. Enchei-vos do Espírito Santo de Deus.

Pai nosso que estais no céu, santificado seja o vosso nome. Venha a nós o vosso reino, seja feita a vossa vontade, assim na terra como no céu. O pão nosso de cada dia nos dai hoje, perdoai as nossas ofensas, assim como nós perdoamos a quem nos tem ofendido. E não nos deixeis cair em tentação, mas livrai-nos do mal. Amém. Ave Maria, cheia de graça, o Senhor é convosco. Bendita sois vós dentre as mulheres, e bendito é o fruto do vosso ventre, Jesus. Santa Maria, Mãe de Deus, rogai por nós, pecadores, agora e na hora de nossa morte. Amém. Ave Maria, cheia de graça, o Senhor é convosco. Bendita sois vós dentre as mulheres, e bendito é o fruto do vosso ventre, Jesus. Santa Maria, Mãe de Deus, rogai por nós, pecadores, agora e na hora de nossa morte. Amém. Ave Maria, cheia de graça, o Senhor é convosco. Bendita sois vós dentre as mulheres, e bendito é o fruto do vosso ventre, Jesus. Santa Maria, Mãe de Deus, rogai por nós, pecadores, agora e na hora de nossa morte. Amém. Ave Maria, cheia de graça, o Senhor é convosco. Bendita sois vós dentre as mulheres, e bendito é o fruto do vosso ventre, Jesus. Santa Maria, Mãe de Deus, rogai por nós, pecadores, agora e na hora de nossa morte. Amém. Ave Maria, cheia de graça, o Senhor é convosco. Bendita sois vós dentre as mulheres, e bendito é o fruto do vosso ventre, Jesus. Santa Maria, Mãe de Deus, rogai por nós, pecadores, agora e na hora de nossa morte. Amém. Ave Maria, cheia de graça, o Senhor é convosco. Bendita sois vós dentre as mulheres, e bendito é o fruto do vosso ventre, Jesus. Santa Maria, Mãe de Deus, rogai por nós, pecadores, agora e na hora de nossa morte. Amém. Ave Maria, cheia de graça, o Senhor é convosco. Bendita sois vós dentre as mulheres, e bendito é o fruto do vosso ventre, Jesus. Santa Maria, Mãe de Deus, rogai por nós, pecadores, agora e na hora de nossa morte. Amém. Ave Maria, cheia de graça, o Senhor é convosco. Bendita sois vós entre as mulheres, e bendito é o fruto do vosso ventre, Jesus. Santa Maria, Mãe de Deus, rogai por nós, pecadores, agora e na hora de nossa morte. Amém. Ave Maria, cheia de graça, o Senhor é convosco. Bendita sois vós dentre as mulheres, e bendito é o fruto do vosso ventre, Jesus. Santa Maria, Mãe de Deus, rogai por nós, pecadores, agora e na hora de nossa morte. Amém. Ave Maria, cheia de graça, o Senhor é convosco. Bendita sois vós dentre as mulheres, e bendito é o fruto do vosso ventre, Jesus. Santa Maria, Mãe de Deus, rogai por nós, pecadores, agora e na hora de nossa morte. Amém. Glória ao Pai, ao Filho e ao Espírito Santo, como era no princípio, agora e sempre. Amém. Ó meu Jesus, perdoai-nos e livrai-nos do fogo do inferno. Levai as almas todas para o céu e socorrei principalmente aquelas que mais precisarem da vossa misericórdia. Sagrada Família, rogai por nós. Nossa Senhora Aparecida, rogai por nós. Enchei-vos do Espírito Santo de Deus.

Pai nosso que estais no céu, santificado seja o vosso nome. Venha a nós o vosso reino, seja feita a vossa vontade, assim na terra como no céu. O pão nosso de cada dia nos dai hoje, perdoai as nossas ofensas, assim como nós perdoamos a quem nos tem ofendido. E não nos deixeis cair em tentação, mas livrai-nos do mal. Amém. Ave Maria, cheia de graça, o Senhor é convosco. Bendita sois vós dentre as mulheres, e bendito é o fruto do vosso ventre, Jesus. Santa Maria, Mãe de Deus, rogai por nós, pecadores, agora e na hora de nossa morte. Amém. Ave Maria, cheia de graça, o Senhor é convosco. Bendita sois vós dentre as mulheres, e bendito é o fruto do vosso ventre, Jesus. Santa Maria, Mãe de Deus, rogai por nós, pecadores, agora e na hora de nossa morte. Amém. Ave Maria, cheia de graça, o Senhor é convosco. Bendita sois vós dentre as mulheres, e bendito é o fruto do vosso ventre, Jesus. Santa Maria, Mãe de Deus, rogai por nós, pecadores, agora e na hora de nossa morte. Amém. Ave Maria, cheia de graça, o Senhor é convosco. Bendita sois vós dentre as mulheres, e bendito é o fruto do vosso ventre, Jesus. Santa Maria, Mãe de Deus, rogai por nós, pecadores, agora e na hora de nossa morte. Amém. Ave Maria, cheia de graça, o Senhor é convosco. Bendita sois vós dentre as mulheres, e bendito é o fruto do vosso ventre, Jesus. Santa Maria, Mãe de Deus, rogai por nós, pecadores, agora e na hora de nossa morte. Amém. Ave Maria, cheia de graça, o Senhor é convosco. Bendita sois vós dentre as mulheres, e bendito é o fruto do vosso ventre, Jesus. Santa Maria, Mãe de Deus, rogai por nós, pecadores, agora e na hora de nossa morte. Amém. Ave Maria, cheia de graça, o Senhor é convosco. Bendita sois vós dentre as mulheres, e bendito é o fruto do vosso ventre, Jesus. Santa Maria, Mãe de Deus, rogai por nós, pecadores, agora e na hora de nossa morte. Amém. Ave Maria, cheia de graça, o Senhor é convosco. Bendita sois vós entre as mulheres, e bendito é o fruto do vosso ventre, Jesus. Santa Maria, Mãe de Deus, rogai por nós, pecadores, agora e na hora de nossa morte. Amém. Ave Maria, cheia de graça, o Senhor é convosco. Bendita sois vós dentre as mulheres, e bendito é o fruto do vosso ventre, Jesus. Santa Maria, Mãe de Deus, rogai por nós, pecadores, agora e na hora de nossa morte. Amém. Ave Maria, cheia de graça, o Senhor é convosco. Bendita sois vós dentre as mulheres, e bendito é o fruto do vosso ventre, Jesus. Santa Maria, Mãe de Deus, rogai por nós, pecadores, agora e na hora de nossa morte. Amém. Glória ao Pai, ao Filho e ao Espírito Santo, como era no princípio, agora e sempre. Amém. Ó meu Jesus, perdoai-nos e livrai-nos do fogo do inferno, levai as almas todas para o céu e socorrei principalmente aquelas que mais precisarem da vossa misericórdia. Sagrada Família, rogai por nós. Nossa Senhora Aparecida, rogai por nós. Enchei-vos do Espírito Santo de Deus.

Pai nosso que estais no céu, santificado seja o vosso nome. Venha a nós o vosso reino, seja feita a vossa vontade, assim na terra como no céu. O pão nosso de cada dia nos dai hoje, perdoai as nossas ofensas, assim como nós perdoamos a quem nos tem ofendido. E não nos deixeis cair em tentação, mas livrai-nos do mal. Amém. Ave Maria, cheia de graça, o Senhor é convosco. Bendita sois vós dentre as mulheres, e bendito é o fruto do vosso ventre, Jesus. Santa Maria, Mãe de Deus, rogai por nós, pecadores, agora e na hora de nossa morte. Amém. Ave Maria, cheia de graça, o Senhor é convosco. Bendita sois vós dentre as mulheres, e bendito é o fruto do vosso ventre, Jesus. Santa Maria, Mãe de Deus, rogai por nós, pecadores, agora e na hora de nossa morte. Amém. Ave Maria, cheia de graça, o Senhor é convosco. Bendita sois vós dentre as mulheres, e bendito é o fruto do vosso ventre, Jesus. Santa Maria, Mãe de Deus, rogai por nós, pecadores, agora e na hora de nossa morte. Amém. Ave Maria, cheia de graça, o Senhor é convosco. Bendita sois vós dentre as mulheres, e bendito é o fruto do vosso ventre, Jesus. Santa Maria, Mãe de Deus, rogai por nós, pecadores, agora e na hora de nossa morte. Amém. Ave Maria, cheia de graça, o Senhor é convosco. Bendita sois vós dentre as mulheres, e bendito é o fruto do vosso ventre, Jesus. Santa Maria, Mãe de Deus, rogai por nós, pecadores, agora e na hora de nossa morte. Amém. Ave Maria, cheia de graça, o Senhor é convosco. Bendita sois vós dentre as mulheres, e bendito é o fruto do vosso ventre, Jesus. Santa Maria, Mãe de Deus, rogai por nós, pecadores, agora e na hora de nossa morte. Amém. Ave Maria, cheia de graça, o Senhor é convosco. Bendita sois vós dentre as mulheres, e bendito é o fruto do vosso ventre, Jesus. Santa Maria, Mãe de Deus, rogai por nós, pecadores, agora e na hora de nossa morte. Amém. Ave Maria, cheia de graça, o Senhor é convosco. Bendita sois vós entre as mulheres, e bendito é o fruto do vosso ventre, Jesus. Santa Maria, Mãe de Deus, rogai por nós, pecadores, agora e na hora de nossa morte. Amém. Ave Maria, cheia de graça, o Senhor é convosco. Bendita sois vós dentre as mulheres, e bendito é o fruto do vosso ventre, Jesus. Santa Maria, Mãe de Deus, rogai por nós, pecadores, agora e na hora de nossa morte. Amém. Ave Maria, cheia de graça, o Senhor é convosco. Bendita sois vós dentre as mulheres, e bendito é o fruto do vosso ventre, Jesus. Santa Maria, Mãe de Deus, rogai por nós, pecadores, agora e na hora de nossa morte. Amém. Glória ao Pai, ao Filho e ao Espírito Santo, como era no princípio, agora e sempre. Amém. Ó meu Jesus, perdoai-nos e livrai-nos do fogo do inferno. Levai as almas todas para o céu e socorrei principalmente aquelas que mais precisarem da vossa misericórdia. Sagrada Família, rogai por nós. Nossa Senhora Aparecida, rogai por nós. Enchei-vos do Espírito Santo de Deus.

mistérios gloriosos ou da glória. A glória de cumprir integralmente o propósito de Deus. Esses mistérios contemplam a glorificação, a vida eterna de Jesus e de Maria no reino de Deus.

Pai nosso que estais no céu, santificado seja o vosso nome. Venha a nós o vosso reino, seja feita a vossa vontade, assim na terra como no céu. O pão nosso de cada dia nos dai hoje, perdoai as nossas ofensas, assim como nós perdoamos a quem nos tem ofendido. E não nos deixeis cair em tentação, mas livrai-nos do mal. Amém. Ave Maria, cheia de graça, o Senhor é convosco. Bendita sois vós dentre as mulheres, e bendito é o fruto do vosso ventre, Jesus. Santa Maria, Mãe de Deus, rogai por nós, pecadores, agora e na hora de nossa morte. Amém. Ave Maria, cheia de graça, o Senhor é convosco. Bendita sois vós dentre as mulheres, e bendito é o fruto do vosso ventre, Jesus. Santa Maria, Mãe de Deus, rogai por nós, pecadores, agora e na hora de nossa morte. Amém. Ave Maria, cheia de graça, o Senhor é convosco. Bendita sois vós dentre as mulheres, e bendito é o fruto do vosso ventre, Jesus. Santa Maria, Mãe de Deus, rogai por nós, pecadores, agora e na hora de nossa morte. Amém. Ave Maria, cheia de graça, o Senhor é convosco. Bendita sois vós dentre as mulheres, e bendito é o fruto do vosso ventre, Jesus. Santa Maria, Mãe de Deus, rogai por nós, pecadores, agora e na hora de nossa morte. Amém. Ave Maria, cheia de graça, o Senhor é convosco. Bendita sois vós dentre as mulheres, e bendito é o fruto do vosso ventre, Jesus. Santa Maria, Mãe de Deus, rogai por nós, pecadores, agora e na hora de nossa morte. Amém. Ave Maria, cheia de graça, o Senhor é convosco. Bendita sois vós dentre as mulheres, e bendito é o fruto do vosso ventre, Jesus. Santa Maria, Mãe de Deus, rogai por nós, pecadores, agora e na hora de nossa morte. Amém. Ave Maria, cheia de graça, o Senhor é convosco. Bendita sois vós dentre as mulheres, e bendito é o fruto do vosso ventre, Jesus. Santa Maria, Mãe de Deus, rogai por nós, pecadores, agora e na hora de nossa morte. Amém. Ave Maria, cheia de graça, o Senhor é convosco. Bendita sois vós entre as mulheres, e bendito é o fruto do vosso ventre, Jesus. Santa Maria, Mãe de Deus, rogai por nós, pecadores, agora e na hora de nossa morte. Amém. Ave Maria, cheia de graça, o Senhor é convosco. Bendita sois vós dentre as mulheres, e bendito é o fruto do vosso ventre, Jesus. Santa Maria, Mãe de Deus, rogai por nós, pecadores, agora e na hora de nossa morte. Amém. Ave Maria, cheia de graça, o Senhor é convosco. Bendita sois vós dentre as mulheres, e bendito é o fruto do vosso ventre, Jesus. Santa Maria, Mãe de Deus, rogai por nós, pecadores, agora e na hora de nossa morte. Amém. Glória ao Pai, ao Filho e ao Espírito Santo, como era no princípio, agora e sempre. Amém. Ó meu Jesus, perdoai-nos e livrai-nos do fogo do inferno, levai as almas todas para o céu e socorrei principalmente aquelas que mais precisarem da vossa misericórdia. Sagrada Família, rogai por nós. Nossa Senhora Aparecida, rogai por nós. Enchei-vos do Espírito Santo de Deus.

Pai nosso que estais no céu, santificado seja o vosso nome. Venha a nós o vosso reino, seja feita a vossa vontade, assim na terra como no céu. O pão nosso de cada dia nos dai hoje, perdoai as nossas ofensas, assim como nós perdoamos a quem nos tem ofendido. E não nos deixeis cair em tentação, mas livrai-nos do mal. Amém. Ave Maria, cheia de graça, o Senhor é convosco. Bendita sois vós dentre as mulheres, e bendito é o fruto do vosso ventre, Jesus. Santa Maria, Mãe de Deus, rogai por nós, pecadores, agora e na hora de nossa morte. Amém. Ave Maria, cheia de graça, o Senhor é convosco. Bendita sois vós dentre as mulheres, e bendito é o fruto do vosso ventre, Jesus. Santa Maria, Mãe de Deus, rogai por nós, pecadores, agora e na hora de nossa morte. Amém. Ave Maria, cheia de graça, o Senhor é convosco. Bendita sois vós dentre as mulheres, e bendito é o fruto do vosso ventre, Jesus. Santa Maria, Mãe de Deus, rogai por nós, pecadores, agora e na hora de nossa morte. Amém. Ave Maria, cheia de graça, o Senhor é convosco. Bendita sois vós dentre as mulheres, e bendito é o fruto do vosso ventre, Jesus. Santa Maria, Mãe de Deus, rogai por nós, pecadores, agora e na hora de nossa morte. Amém. Ave Maria, cheia de graça, o Senhor é convosco. Bendita sois vós dentre as mulheres, e bendito é o fruto do vosso ventre, Jesus. Santa Maria, Mãe de Deus, rogai por nós, pecadores, agora e na hora de nossa morte. Amém. Ave Maria, cheia de graça, o Senhor é convosco. Bendita sois vós dentre as mulheres, e bendito é o fruto do vosso ventre, Jesus. Santa Maria, Mãe de Deus, rogai por nós, pecadores, agora e na hora de nossa morte. Amém. Ave Maria, cheia de graça, o Senhor é convosco. Bendita sois vós dentre as mulheres, e bendito é o fruto do vosso ventre, Jesus. Santa Maria, Mãe de Deus, rogai por nós, pecadores, agora e na hora de nossa morte. Amém. Ave Maria, cheia de graça, o Senhor é convosco. Bendita sois vós entre as mulheres, e bendito é o fruto do vosso ventre, Jesus. Santa Maria, Mãe de Deus, rogai por nós, pecadores, agora e na hora de nossa morte. Amém. Ave Maria, cheia de graça, o Senhor é convosco. Bendita sois vós dentre as mulheres, e bendito é o fruto do vosso ventre, Jesus. Santa Maria, Mãe de Deus, rogai por nós, pecadores, agora e na hora de nossa morte. Amém. Ave Maria, cheia de graça, o Senhor é convosco. Bendita sois vós dentre as mulheres, e bendito é o fruto do vosso ventre, Jesus. Santa Maria, Mãe de Deus, rogai por nós, pecadores, agora e na hora de nossa morte. Amém. Glória ao Pai, ao Filho e ao Espírito Santo, como era no princípio, agora e sempre. Amém. Ó meu Jesus, perdoai-nos e livrai-nos do fogo do inferno. Levai as almas todas para o céu e socorrei principalmente aquelas que mais precisarem da vossa misericórdia. Sagrada Família, rogai por nós. Nossa Senhora Aparecida, rogai por nós. Enchei-vos do Espírito Santo de Deus.

Pai nosso que estais no céu, santificado seja o vosso nome. Venha a nós o vosso reino, seja feita a vossa vontade, assim na terra como no céu. O pão nosso de cada dia nos dai hoje, perdoai as nossas ofensas, assim como nós perdoamos a quem nos tem ofendido. E não nos deixeis cair em tentação, mas livrai-nos do mal. Amém. Ave Maria, cheia de graça, o Senhor é convosco. Bendita sois vós dentre as mulheres, e bendito é o fruto do vosso ventre, Jesus. Santa Maria, Mãe de Deus, rogai por nós, pecadores, agora e na hora de nossa morte. Amém. Ave Maria, cheia de graça, o Senhor é convosco. Bendita sois vós dentre as mulheres, e bendito é o fruto do vosso ventre, Jesus. Santa Maria, Mãe de Deus, rogai por nós, pecadores, agora e na hora de nossa morte. Amém. Ave Maria, cheia de graça, o Senhor é convosco. Bendita sois vós dentre as mulheres, e bendito é o fruto do vosso ventre, Jesus. Santa Maria, Mãe de Deus, rogai por nós, pecadores, agora e na hora de nossa morte. Amém. Ave Maria, cheia de graça, o Senhor é convosco. Bendita sois vós dentre as mulheres, e bendito é o fruto do vosso ventre, Jesus. Santa Maria, Mãe de Deus, rogai por nós, pecadores, agora e na hora de nossa morte. Amém. Ave Maria, cheia de graça, o Senhor é convosco. Bendita sois vós dentre as mulheres, e bendito é o fruto do vosso ventre, Jesus. Santa Maria, Mãe de Deus, rogai por nós, pecadores, agora e na hora de nossa morte. Amém. Ave Maria, cheia de graça, o Senhor é convosco. Bendita sois vós dentre as mulheres, e bendito é o fruto do vosso ventre, Jesus. Santa Maria, Mãe de Deus, rogai por nós, pecadores, agora e na hora de nossa morte. Amém. Ave Maria, cheia de graça, o Senhor é convosco. Bendita sois vós dentre as mulheres, e bendito é o fruto do vosso ventre, Jesus. Santa Maria, Mãe de Deus, rogai por nós, pecadores, agora e na hora de nossa morte. Amém. Ave Maria, cheia de graça, o Senhor é convosco. Bendita sois vós entre as mulheres, e bendito é o fruto do vosso ventre, Jesus. Santa Maria, Mãe de Deus, rogai por nós, pecadores, agora e na hora de nossa morte. Amém. Ave Maria, cheia de graça, o Senhor é convosco. Bendita sois vós dentre as mulheres, e bendito é o fruto do vosso ventre, Jesus. Santa Maria, Mãe de Deus, rogai por nós, pecadores, agora e na hora de nossa morte. Amém. Ave Maria, cheia de graça, o Senhor é convosco. Bendita sois vós dentre as mulheres, e bendito é o fruto do vosso ventre, Jesus. Santa Maria, Mãe de Deus, rogai por nós, pecadores, agora e na hora de nossa morte. Amém. Glória ao Pai, ao Filho e ao Espírito Santo, como era no princípio, agora e sempre. Amém. Ó meu Jesus, perdoai-nos e livrai-nos do fogo do inferno, levai as almas todas para o céu e socorrei principalmente aquelas que mais precisarem da vossa misericórdia. Sagrada Família, rogai por nós. Nossa Senhora Aparecida, rogai por nós. Enchei-vos do Espírito Santo de Deus.

Pai nosso que estais no céu, santificado seja o vosso nome. Venha a nós o vosso reino, seja feita a vossa vontade, assim na terra como no céu. O pão nosso de cada dia nos dai hoje, perdoai as nossas ofensas, assim como nós perdoamos a quem nos tem ofendido. E não nos deixeis cair em tentação, mas livrai-nos do mal. Amém. Ave Maria, cheia de graça, o Senhor é convosco. Bendita sois vós dentre as mulheres, e bendito é o fruto do vosso ventre, Jesus. Santa Maria, Mãe de Deus, rogai por nós, pecadores, agora e na hora de nossa morte. Amém. Ave Maria, cheia de graça, o Senhor é convosco. Bendita sois vós dentre as mulheres, e bendito é o fruto do vosso ventre, Jesus. Santa Maria, Mãe de Deus, rogai por nós, pecadores, agora e na hora de nossa morte. Amém. Ave Maria, cheia de graça, o Senhor é convosco. Bendita sois vós dentre as mulheres, e bendito é o fruto do vosso ventre, Jesus. Santa Maria, Mãe de Deus, rogai por nós, pecadores, agora e na hora de nossa morte. Amém. Ave Maria, cheia de graça, o Senhor é convosco. Bendita sois vós dentre as mulheres, e bendito é o fruto do vosso ventre, Jesus. Santa Maria, Mãe de Deus, rogai por nós, pecadores, agora e na hora de nossa morte. Amém. Ave Maria, cheia de graça, o Senhor é convosco. Bendita sois vós dentre as mulheres, e bendito é o fruto do vosso ventre, Jesus. Santa Maria, Mãe de Deus, rogai por nós, pecadores, agora e na hora de nossa morte. Amém. Ave Maria, cheia de graça, o Senhor é convosco. Bendita sois vós dentre as mulheres, e bendito é o fruto do vosso ventre, Jesus. Santa Maria, Mãe de Deus, rogai por nós, pecadores, agora e na hora de nossa morte. Amém. Ave Maria, cheia de graça, o Senhor é convosco. Bendita sois vós dentre as mulheres, e bendito é o fruto do vosso ventre, Jesus. Santa Maria, Mãe de Deus, rogai por nós, pecadores, agora e na hora de nossa morte. Amém. Ave Maria, cheia de graça, o Senhor é convosco. Bendita sois vós entre as mulheres, e bendito é o fruto do vosso ventre, Jesus. Santa Maria, Mãe de Deus, rogai por nós, pecadores, agora e na hora de nossa morte. Amém. Ave Maria, cheia de graça, o Senhor é convosco. Bendita sois vós dentre as mulheres, e bendito é o fruto do vosso ventre, Jesus. Santa Maria, Mãe de Deus, rogai por nós, pecadores, agora e na hora de nossa morte. Amém. Ave Maria, cheia de graça, o Senhor é convosco. Bendita sois vós dentre as mulheres, e bendito é o fruto do vosso ventre, Jesus. Santa Maria, Mãe de Deus, rogai por nós, pecadores, agora e na hora de nossa morte. Amém. Glória ao Pai, ao Filho e ao Espírito Santo, como era no princípio, agora e sempre. Amém. Ó meu Jesus, perdoai-nos e livrai-nos do fogo do inferno, levai as almas todas para o céu e socorrei principalmente aquelas que mais precisarem da vossa misericórdia. Sagrada Família, rogai por nós. Nossa Senhora Aparecida, rogai por nós. Enchei-vos do Espírito Santo de Deus.

Pai nosso que estais no céu, santificado seja o vosso nome. Venha a nós o vosso reino, seja feita a vossa vontade, assim na terra como no céu. O pão nosso de cada dia nos dai hoje, perdoai as nossas ofensas, assim como nós perdoamos a quem nos tem ofendido. E não nos deixeis cair em tentação, mas livrai-nos do mal. Amém. Ave Maria, cheia de graça, o Senhor é convosco. Bendita sois vós dentre as mulheres, e bendito. Ave Maria, cheia de graça, o Senhor é convosco. Bendita sois vós dentre as

graça, o Senhor é convosco. Bendita sois vós dentre as mulheres, e bendito é o fruto do vosso ventre, Jesus. Santa Maria, Mãe de Deus, rogai por nós, pecadores, agora e na hora de nossa morte. Amém. Ave Maria, cheia de graça, o Senhor é convosco. Bendita sois vós dentre as mulheres, e bendito é o fruto do vosso ventre, Jesus. Santa Maria, Mãe de Deus, rogai por nós, pecadores, agora e na hora de nossa morte. Amém. Ave Maria, cheia de graça, o Senhor é convosco. Bendita sois vós dentre as mulheres, e bendito é o fruto do vosso ventre, Jesus. Santa Maria, Mãe de Deus, rogai por nós, pecadores, agora e na hora de nossa morte. Amém. Ave Maria, cheia de graça, o Senhor é convosco. Bendita sois vós dentre as mulheres, e bendito é o fruto do vosso ventre, Jesus. Santa Maria, Mãe de Deus, rogai por nós, pecadores, agora e na hora de nossa morte. Amém. Ave Maria, cheia de graça, o Senhor é convosco. Bendita sois vós dentre as mulheres, e bendito é o fruto do vosso ventre, Jesus. Santa Maria, Mãe de Deus, rogai por nós, pecadores, agora e na hora de nossa morte. Amém. Ave Maria, cheia de graça, o Senhor é convosco. Bendita sois vós entre as mulheres, e bendito é o fruto do vosso ventre, Jesus. Santa Maria, Mãe de Deus, rogai por nós, pecadores, agora e na hora de nossa morte. Amém. Ave Maria, cheia de graça, o Senhor é convosco. Bendita sois vós dentre as mulheres, e bendito é o fruto do vosso ventre, Jesus. Santa Maria, Mãe de Deus, rogai por nós, pecadores, agora e na hora de nossa morte. Amém. Ave Maria, cheia de graça, o Senhor é convosco. Bendita sois vós dentre as mulheres, e bendito é o fruto do vosso ventre, Jesus. Santa Maria, Mãe de Deus, rogai por nós, pecadores, agora e na hora de nossa morte. Amém. Glória ao Pai, ao Filho e ao Espírito Santo, como era no princípio, agora e sempre. Amém. Ó meu Jesus, perdoai-nos e livrai-nos do fogo do inferno. Levai as almas todas para o céu e socorrei principalmente aquelas que mais precisarem da vossa misericórdia. Sagrada Família, rogai por nós. Nossa Senhora Aparecida, rogai por nós. Enchei-vos do Espírito Santo de Deus.

0: vamos agora louvar a nossa mãe. Infinitas graças vos damos, soberana rainha, pelos benefícios que todos os dias recebemos de vossas mãos liberais. Dignai-vos agora e para sempre tomarmos debaixo de vosso poderoso amparo. Para mais vos obrigar, vos saudamos com uma salve, rainha.
1: Salve, regina.
2: Salve, Rainha, Mãe de Misericórdia, vida, doçura, esperança nossa, salve. A vós bradamos, degredados filhos de Eva, a vós suspiramos, gemendo e chorando neste vale de lágrimas. Eia, pois, advogada nossa, esses vossos olhos misericordiosa nós volvei. E depois desse desterro, mostrai-nos Jesus. Bendito é o fruto do vosso ventre. Ó clemente, ó piedosa, ó doce sempre Virgem Maria, rogai por nós, Santa Mãe de Deus, para que sejamos dignos das promessas de Cristo.

0: Meu amigo, minha amiga, estamos chegando ao final do nosso Santo Rosário. Deus abençoe a sua vida, a sua família. Que por intercessão de Nossa Senhora, possa o Deus da vida te abençoar. Em nome do Pai, do Filho e do Espírito Santo. Amém.
1: Como foi bom, meu amigo, como foi bom, minha amiga, rezar com você nessa madrugada. Fizemos aí esse caminho de oração juntinho com a Mãezinha do Céu e seu Filho Jesus. Passamos aí pelos principais mistérios da vida de Jesus e Maria. É isso aí, meu amigo e minha amiga. Desejo a você um dia abençoado na graça de Deus. Que Nossa Senhora e seu Filho Jesus possa continuar iluminando a sua vida. E vamos se manter fiel, hein? Vamos se manter fiéis aí à madrugada de oração com Altair Show, Santo Rosário, todos os dias. Eu e a turma da alegria aqui, como você ouviu, tá bom? Reze, reze o Santo Rosário todos os dias. Tem essa devoção especial, Nossa Mãezinha do Céu. Um bom dia pra você,

0: 5 horas e 55 minutos.
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2: Nem sempre precisamos provar que sabemos mais, que estamos certos ou que conseguimos fazer tudo sozinhos. A humildade nos permite reconhecer limites, aceitar conselhos e aprender com outras pessoas. Deus pode usar até uma correção para nos fazer crescer. Não tenha medo de admitir quando precisar aprender, mudar ou pedir ajuda. Um coração humilde não perde valor por reconhecer suas limitações. Ele encontra espaço para amadurecer. Quanto menos o orgulho ocupa o coração, mais espaço existe para Deus ensinar algo novo.
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2: Rádio Barroso Mix informa a hora certa.
3: 6 horas, em ponto.
4: Bom dia!

ouvintes das 6 horas. A dor tem seu aspecto amargo, mas o tem também doce. Tudo dependerá do lado por onde olhemos. É duro trabalhar muitos dias semeando a semente e cuidar dela, mas é agradável colher os frutos. É duro passar horas a fios estudando, mas é agradável receber o título e o diploma. É duro realizar esforços e mais esforços para construir a casa, mas é agradável ter em seguida seu próprio lar. É duro fazer qualquer esforço, mas logo é muito agradável gozar do fruto dos esforços empreendidos. Para chegar a ser bom de verdade, temos que realizar também grandes esforços, conseguir penosas vitórias. Porém, em seguida, podemos usufruir a alegria de vir a ser o que devemos ser. Que não nos desanimem os esforços que se devem realizar. Alentem-nos, muito pelo contrário, os resultados conseguidos por esses esforços.

Ave Maria, cheia de graça, o Senhor é convosco. Bendita sois vós entre as mulheres, e bendito é o fruto do vosso ventre, Jesus. Santa Maria, Mãe de Deus, rogai por nós, os pecadores, agora e na hora de nossa morte. Amém.

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1: Deus abençoe. Bom dia, queridos irmãos e irmãs, nesta segunda-feira. Como é que está o seu despertar nesta segunda-feira, com todos os desafios, com todos os momentos e dificuldades? Mas olha, eu digo para você já no início desta manhã, confie em Deus. Deus proverá uma semana abençoada. Em nome do Pai, do Filho e do Espírito Santo. Amém. Senhor, razão de nosso existir e ponto de chegada de toda nossa busca humana e existencial. No início desta manhã, queremos pedir a nossa própria conversão. Dai-nos, Senhor, a graça da verdadeira conversão. Ó Deus, por intercessão de Santa Mônica e Santo Agostinho, dai-nos a graça da verdadeira conversão. Ó Santa Mônica, que pela oração e pelas lágrimas alcançaste de Deus a conversão de vosso filho e de vosso marido, olhai para o meu coração amargurado e nesta manhã eu coloco esta pessoa em particular para que possa ser abençoada também com a conversão. Santa Mônica, que perseverou na oração e é um exemplo e modelo de mãe, que vossas orações se juntem às minhas para comover o bom Deus, a fim de que Ele, Deus vivo e verdadeiro, faça com que esta pessoa, por quem rezo, possa voltar ao bom caminho. Ó Deus, por intercessão de Santa Mônica, chame de volta à casa paterna este filho pródigo. Dai-me, ó Deus, por intercessão de Santa Mônica, esta alegria e serei para sempre agradecido. Nesta manhã, reze comigo, oremos. Ó Deus, consolador dos aflitos, saúde dos que em vós esperam, que aceitaste misericordiosamente as piedosas lágrimas da bem-aventurada Mãe Mônica pela conversão do filho Agostinho e do marido Patrício. Concedei-nos pela vossa intercessão que choremos nossos próprios pecados e encontremos a indulgência de vossa graça. Por nosso Senhor Jesus Cristo, vosso Filho, na unidade do Espírito Santo, e rezemos um Pai Nosso, pedindo a nossa conversão e a conversão dos nossos familiares. Pai nosso, que estais no céu, santificado seja o vosso nome. Venha a nós o vosso reino. Seja feita a vossa vontade, assim na terra como no céu. O pão nosso de cada dia nos dai hoje. Perdoai-nos nas nossas ofensas, assim como nós perdoamos a quem nos tem ofendido. E não nos deixeis cair em tentação, mas livrai-nos do mal. Amém. O Senhor esteja convosco. Ele está no meio de nós. Que nesta manhã a bênção de Deus recaia sobre todos. Abençoe a água pela efusão do Espírito Santo, a roupa dos enfermos, as fotos de família e a jornada de trabalho. Em nome do Pai, do Filho, do Espírito Santo. Amém. Santa Mônica, rogai a Deus por nós. Amém.

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0: Deixa a luz do céu entrar na sua vida, deixa a luz do céu entrar na vida de sua família. Queridos filhos e filhas, povo amado do Senhor, nesta segunda-feira, obrigado a você que ligou, rezou comigo o Terço das Santas Chagas. O número para ligar e rezar é 0, operadora 41, 3221 6070. Filhos queridos, hoje é dia festa de São Bartolomeu. Escute esse testemunho e digo para você, talvez você pense assim, padre, eu queria tanto falar com o senhor e dar um testemunho. São milhares de pessoas tentando, então algumas conseguem. Mas você pode fazer isso através do WhatsApp, mandar um áudio para mim, 41-3221-6060, escute.
1: Me chamo Josiane, sou de Três Pontos, Minas Gerais.
0: Pois não.
1: Sou associada e mensageira da Capelinha de Jesus das Santas Chagas. Em agosto de 2025, descobri que estava com câncer de mama.
0: Misericórdia.
1: Meu mundo caiu.
0: Imagina.
1: Hoje tenho criança pequena que precisa de mim, mas mesmo assim não perdi a minha fé. E meu tratamento com quimioterapia, cirurgia, radioterapia, e não foi fácil. Fiquei judiada, mas fiz como Jó. Mesmo na dor, eu confiei em Deus. Todas as vezes que eu ia tomar o medicamento, eu olhava para as gotas caindo e falava: basta uma gota do seu sangue, Jesus, e eu serei curada. E cantava: cura, Senhor, onde dói. Cura, Senhor, bem aqui. E hoje, pela honra e glória do Senhor Jesus, eu estou curada. Agradeço a Santo Padre Vitor, nosso anjo tutelar.
0: Opa.
1: Da minha cidade, a Nossa Senhora Aparecida, que não soltou a minha mão, e a Jesus das Santas Chagas. E por isso, hoje eu digo, graça recebida é graça testemunhada. Toca o sino, sacristão.
0: Deus abençoe, Josiane. Toca o sino, sacristão, mensageira da Capelinha de Jesus das Santas Chagas. Tá aí, que tal você se tornar o mensageiro da Capelinha de Jesus das Santas Chagas? Hoje o programa ofereço a todos. Ligue agora e diga para os nossos atendentes, 0800-410-6060. Bíblia aberta, cartilha de oração.
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0: O texto de hoje. João 1, 45 a 51. O Senhor esteja convosco. Ele está no meio de nós. Proclamação do Evangelho de Jesus Cristo segundo São João. Glória a vós, Senhor. Filipe encontrou Natanael e disse-lhe: achamos aquele de quem Moisés escreveu na lei e que os profetas anunciaram, é Jesus de Nazaré, filho de José. Natanael respondeu-lhe: pode porventura vir coisa boa de Nazaré? Filipe retrucou: vem e vê. Jesus viu Natanael, que lhe vinha ao encontro, e disse: eis um verdadeiro israelita, na qual não há falsidade. Natanael perguntou-lhe: de onde me conheces? Jesus respondeu-lhe: antes que Filipe te chamasse, eu te vi, quando estavas debaixo da figueira. Então Natanael disse-lhe: mestre, tu és o Filho de Deus, tu és o Rei de Israel. Jesus replicou-lhe: só porque eu te disse que te vi debaixo da figueira, crês em mim, verás coisas ainda maior do que estas. Palavra da salvação, glória a vós, Senhor. Padre, o que tem a ver o Evangelho hoje com São Bartolomeu? Vamos lá. Quatro vezes nos evangelhos são enumerados os nomes dos apóstolos e sempre fala de Bartolomeu, filho de Tomai, que quer dizer homem do arado, agricultor. São João não fala em Bartolomeu, mas sim de Natanael, o texto que acabamos de ouvir agora. Foi o apóstolo Filipe quem apresentou Natanael a Cristo. O mestre, porém, ofereceu logo uma ponte entre ele e o jovem de Caná. Natanael era de Caná, 14 quilômetros de Nazaré. E era proverbial o desprezo entre os povoados vizinhos. Veja que, de repente, começa uma conversa entre Bartolomeu, que você já sabe que João chama de Natanael, com Cristo. As atividades apostólicas não é muito certa. Segundo uma antiga tradição armênia, Natanael ou Bartolomeu foi da Galiléia para a Índia. Converteu muitos a Cristo. Foi até o rei Polímio. Depois, segundo a tradição, foi perseguido e teve a pele arrancada, vivo, e depois fora decapitado. Mestre, tu és o Filho de Deus, tu és o Rei de Israel. Natanael teve que provar esta frase pela vida. Natanael deu provas de que aquela profissão de fé de fato foi verdadeira. E nós? A que preço testemunhamos nossa fé? Muito pouco, né? Volta para casa. E eu coloco essa música agora porque nós estamos em plena novena de Santo Agostinho, Santa Mônica. E o que foi o apelo de Santa Mônica, senão pedindo a Deus que meu filho, o filho pródigo Agostinho, volte para casa.

nossa casa, Senhor, é a Tua presença. A nossa vida é estar diante de Ti. Toma-nos, Senhor. Leva-nos à conversão. Nesta segunda-feira, você que está me ouvindo e rezou o texto das Santas Chagas, qual a intenção que quer colocar? A quem você oferece a bênção que vai receber de Jesus através do Padre agora? Quais são os agostinhos de hoje que você se propõe rezar? Aceita, Senhor, estes filhos pródigos. O Senhor esteja convosco. Ele está no meio de nós. Abençoai, Senhor, a água, a roupa dos enfermos, as fotos de família. Em nome do Pai, do Filho e do Espírito Santo. Amém.

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0: E vamos juntos para o quarto dia da novena perpétua de Jesus das Santas Chagas. E eu convido você a mandar as suas intenções, 41-3221-6060. Rezemos. Por suas santas chagas, suas chagas gloriosas, o Cristo Senhor me proteja e me guarde. Senhor Jesus, foste levado na cruz para que, por vossas santas chagas, sejam curadas as de nossas almas. Eu vos louvo e agradeço pelo vosso ato redentor. Carregaste em vosso próprio corpo os meus pecados e de toda a humanidade. Nas vossas santas chagas, Senhor, coloco minhas intenções, minhas preocupações, ansiedades e angústias, minhas enfermidades físicas e psíquicas, meus sofrimentos, dores, alegrias e necessidades. Em vossas santas chagas, Senhor, coloco a minha família. Envolvei, Senhor, a mim e meus familiares, protegendo-nos do mal. Senhor, ao mostrar vossas santas chagas gloriosas a Tomé e o mandando tocar em vosso lado aberto, o curaste da incredulidade. Eu vos peço, Senhor, permita-me refugiar em vossas santas chagas e, por mérito desses sinais de vosso amor, curai a minha falta de fé. Ó Jesus, pelos méritos de vossa paixão, morte e ressurreição, dai-me a graça de viver os frutos da nossa redenção. Amém. Queridos filhos e filhas, os testemunhos nos são enviados e eu convido, estimulo você que também o faça. Mande para a obra para que o mundo saiba esta presença do Deus vivo e verdadeiro que faz milagres e prodígios. Acompanhe este.
1: Hoje eu estou aqui e vim testemunhar uma graça que eu recebi pela cura do meu marido em 2021. Ele teve um Covid, passou muito mal, teve enfisema. A gente não conseguia hospital, daí a gente levou ele para São Paulo. E daí ele ficou entubado 25 dias, 3 meses internado. E eu, todos os dias, eu pedia a graça de Jesus, que Jesus das Santas Chagas colocasse uma gota do sangue no medicamento, nas medicações dele, e curasse ele. E disse: Jesus, ele está entregue em suas mãos e nas mãos de Nossa Senhora da Salete, que ela cubra ele com o seu manto. E Jesus das Santas Chagas curou meu marido. Hoje ele está curado, sem nenhuma sequela. E graças a Deus, graça alcançada, graça testemunhada. Toca o sino, sacristão.
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0: 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E vamos à bênção da casa. Que a vossa divina bênção os acompanhe. Que o Espírito Santo ilumine os seus pensamentos e que seu poder haja por eles em toda parte. Tudo que se encontra nesta casa, os que nela entram, os que dela saem, que Jesus, nas suas santas chagas, nos abençoe e vos preserve do mal, para que nenhuma desgraça se aproxime de vós. O Senhor vos abençoe e vos guarde, que Ele faça seu rosto brilhar sobre vós, que Ele se compadeça de vós e vos dê a paz. Em nome do Pai, do Filho e do Espírito Santo. Amém.

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2: Rádio Barroso Mix informa a hora certa.
3: 6 horas e 31 minutos.
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9: As batalhas que você enfrenta hoje não é necessariamente sinal de que algo deu errado. Pode ser o sinal de que você está no caminho certo, exatamente onde Deus quer. Às vezes, a vida vira um campo de batalha mesmo. E viver a fé nesse momento é estar disposto a lutar, é não desistir. Seja bem-vindo ao 8º dia da quaresma de São Miguel. Eu sou a irmã Maria Raquel, do Instituto Hesed. Com este dia, nós encerramos a primeira etapa deste caminho de 40 dias. Até aqui, o anjo apareceu para consolar Agar, para deter a mão de Abraão. Hoje ele se mostra de uma forma nova e é uma virada na sua caminhada. Por isso, abra a sua Bíblia em Josué, capítulo 5, versículo 14. Eu sou o chefe do exército do Senhor. Eu cheguei agora. Imagine a cena. Josué está diante de Jericó, a grande cidade fechada, a primeira batalha da terra prometida, e de repente, ele levanta os olhos e vê um homem de pé com a espada desembainhada na mão. Josué pergunta, és dos nossos ou dos nossos inimigos? E a resposta vem firme, não, eu sou o chefe do exército do Senhor. Percebeu uma coisa? O anjo aparece aqui de espada em punho, como um comandante. Porque a caminhada da fé é um combate. Você não foi chamado apenas a descansar nas promessas de Deus também, mas você foi chamado a lutar por elas, a perseverar, a resistir. E veja o que Josué faz. Ele se prostra com o rosto em terra. Aquele guerreiro experiente reconhece que antes de qualquer batalha é preciso ajoelhar, adorar. A primeira vitória acontece assim, de joelhos. Quantas vezes você já se ajoelhou diante de Deus? Repare agora no papel desse anjo na sua vida. Os padres da igreja ensinam que quando passamos por provações, por amor da verdade, Deus envia o seu mensageiro para nos fortalecer. Isaac de Nínive diz que o anjo apareceu a Josué, como antes a Jacó e depois a Pedro, para animá-los e fortalecer a sua fé. E esse é o trabalho do anjo, não lutar no seu lugar, entenda, mas lutar ao seu lado, para que você não recue, para que a sua fé amadureça no meio do combate, chegue inteira ao fim. E ainda um detalhe precioso, o anjo diz a Josué, tira as sandálias dos seus pés, porque o lugar que estás é santo. Jericó estava ocupada por inimigos e mesmo assim ela se torna chão santo. Por quê? Porque em Sinorígenes, onde se faz presente o príncipe do exército de Deus, aquele lugar é santificado. Guarde isto. O lugar da sua batalha, por mais hostil que pareça, vira terra santa quando o céu se faz presente. Já aconteceu com você? Certamente. Seja qual for a sua Jericó agora, uma muralha que não se abre, uma luta que se arrasta, não tenha medo, porque você não está só diante dela. O chefe do exército do Senhor já chegou. O propósito de hoje é simples. Antes de enfrentar a sua maior dificuldade, faça como Josué. Pare, ajoelhe-se, nem que seja por um minuto, mas ajoelhe-se de verdade e diga a Deus: Senhor, esta batalha é tua. Eu entro nela contigo. Essa é a sua primeira vitória do dia. Ela começa assim, de joelhos. Amanhã, abrindo a segunda etapa da nossa quaresma, o combate espiritual, você verá este anjo agindo na noite da Páscoa do Egito e entenderá que existe uma proteção que vela por você, mesmo quando você não vê. Agora, juntos, rezemos as orações próprias da quaresma de São Miguel.
10: Em nome do Pai, do Filho e do Espírito Santo. Amém. São Miguel Arcanjo, defendei-nos no combate. Seja o nosso refúgio contra as maldades e as ciladas do demônio. Ordene-lhe Deus, instantemente o pedimos. E vós, príncipe da milícia celeste, pela virtude divina, precipitai no inferno a Satanás e a todos os espíritos malignos que vagueiam no mundo para a perdição das almas. Ladainha de São Miguel Arcanjo. Senhor, tende piedade de nós. Jesus Cristo, tende piedade de nós. Senhor, tende piedade de nós. Jesus Cristo, ouvi-nos. Jesus Cristo, atendei-nos. Pai Celeste, que sois Deus, tende piedade de nós. Filho Redentor do mundo, que sois Deus, tende piedade de nós. Espírito Santo, que sois Deus, tende piedade de nós. Trindade Santa, que sois um único Deus, tende piedade de nós. Santa Maria, Rainha dos Anjos, rogai por nós. São Miguel, rogai por nós. São Miguel, cheio da graça de Deus, rogai por nós. São Miguel, perfeito adorador do Verbo Divino, rogai por nós. São Miguel, coroado de honra e glória, rogai por nós. São Miguel, poderosíssimo príncipe dos exércitos do Senhor, rogai por nós. São Miguel, porta-estandarte da Santíssima Trindade, rogai por nós. São Miguel, guardião do paraíso, rogai por nós. São Miguel, guia e consolador do povo israelita, rogai por nós. São Miguel, esplendor e fortaleza da Igreja militante, rogai por nós. São Miguel, honra e alegria da Igreja triunfante, rogai por nós. São Miguel, luz dos anjos, rogai por nós. São Miguel, baluarte dos cristãos, rogai por nós. São Miguel, força daqueles que combatem pelo estandarte da cruz, rogai por nós. São Miguel, luz e confiança das almas no último momento da vida, rogai por nós. São Miguel, socorro muito certo, rogai por nós. São Miguel, nosso auxílio em todas as adversidades, rogai por nós. São Miguel, arauto da sentença eterna, rogai por nós. São Miguel, consolador das almas que estão no purgatório, rogai por nós. São Miguel, a quem o Senhor incumbiu de receber as almas depois da morte, rogai por nós. São Miguel, nosso príncipe, rogai por nós. São Miguel, nosso advogado, rogai por nós. Cordeiro de Deus, que tirais o pecado do mundo, perdoai-nos, Senhor. Cordeiro de Deus, que tirais o pecado do mundo, ouvi-nos, Senhor. Cordeiro de Deus, que tirais o pecado do mundo, tende piedade de nós. Cristo, ouvi-nos. Cristo, atendei-nos. Rogai por nós, ó glorioso São Miguel, príncipe da Igreja de Jesus Cristo, para que sejamos dignos de suas promessas. Oremos. Senhor Jesus Cristo, santificai-nos por vossa bênção sempre nova e concedei-nos pela intercessão de São Miguel essa sabedoria que nos ensina a juntar as riquezas no céu e trocar os bens do tempo pela eternidade. Vós que viveis e reinais pelos séculos dos séculos. Amém. Consagração a São Miguel Arcanjo. gloriosíssimo príncipe das hierarquias angélicas, valente arauto do Deus Altíssimo, zeloso campeão da glória do Senhor, terror dos anjos rebeldes, amor e delícia dos anjos fiéis, meu diletíssimo arcanjo São Miguel, desejando pertencer ao número de vossos devotos e servos, hoje eu me ofereço a vós, dou-me e consagro-me a vós. Coloco a minha pessoa, a minha família, os meus bens, sob a vossa potentíssima proteção. É muito pouca coisa a oferta que vos faço, sendo eu um miserável pecador, mas não duvido de que vós querereis aumentar o fervor no meu coração e proteger aquele que a vós recorre. Recordai aquele que hoje se coloca sob o vosso patrocínio e de hoje em diante protegei-me, assisti-me em todas as dificuldades da minha existência terrena, alcançai-me o perdão dos meus muitos e graves pecados, a graça de amar de todo o coração o meu Deus, o meu doce Salvador Jesus e a minha doce Mãe Maria. Impetrai-me os auxílios necessários para obter a coroa da glória. Defendei a minha alma contra todos os seus inimigos e quando chegar a hora de deixar este mundo, vinde então, Príncipe Gloriosíssimo, assisti-me na luta final e que o vosso gládio potente afaste para longe, para os abismos da morte e do inferno, o anjo apóstata e soberbo que derrotastes em combate no céu. Amém.
11: Hoje eu quero rezar com você pelos jovens que estão presos a um mundo inexistente, preso às telas, aqueles jovens que não estão vivendo na vida real, que estão vivendo uma vida sem rumo, que às vezes trabalham, estudam, mas não tem um sentido para a vida. Hoje, aqui desta gruta, um local onde São Miguel tem realizado muitos milagres ao longo dos séculos. Daqui nós fazemos essa oração e pedimos que o próprio Deus atenda as nossas súplicas pela restauração desse jovem por quem nós rezamos. Se você, jovem, está acompanhando esse momento de oração, que essa bênção também alcance você com a graça que você mais necessita. Que Deus te abençoe por intercessão de São Miguel Arcanjo. Em nome do Pai, e do Filho, e do Espírito Santo. Amém.
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5: Rádio Barroso Mix informa a hora certa.
6: 6:45.
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6: Deus abençoe você e toda a sua família. Que alegria estar aqui com você, começando mais um programa Eu Seguirei. Eu tenho certeza de que Deus vai falar muito ao seu coração através deste programa. Olha, se você pode, eu já quero convidar você a pegar a sua Bíblia, porque hoje nós vamos meditar a palavra de Deus. A palavra de Deus é o nosso alimento, a palavra de Deus que é o nosso sustento. Eu tenho certeza que essa palavra vai mover seu coração. Olha, aqui você vai ouvir a palavra de Deus, aqui você vai poder cantar. São minutos que ficaremos juntos, onde você vai fazer uma experiência com Deus. Lembrando que tudo que você ouvir aqui, depois fica registrado no meu canal do YouTube, Frei Gilson / Som do Monte, no meu Instagram, no meu Facebook, todos com o mesmo nome, Frei Gilson / Som do Monte, para que você possa também compartilhar essa palavra com os seus amigos, tá bom? Então, vamos escutar a palavra de Deus.
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6: João 1:48 diz assim: Natanael perguntou: De onde me conheces? Interessante. Natanael não conhecia Jesus, mas Jesus conhecia Natanael. Sabe, teve um momento na minha vida que eu não conhecia Jesus, mas Jesus me conhecia. Teve um momento na sua vida que você não conhecia Jesus, mas Jesus te conhecia. E teve um momento que eu não conhecia nada de Jesus. E Jesus, ele sabia tudo de mim. Teve um momento na sua vida que você não conhecia nada de Jesus, mas Jesus sabia tudo de você. Então, Natanael inocentemente pergunta: De onde me conheces? Jesus respondeu: Antes que Filipe pergunta: De onde me conheces? Jesus respondeu:

do Espírito Santo. Amém. João capítulo 1, versículo de 45 a 51. Filipe encontrou-se com Natanael e lhe disse: Encontramos aquele de quem Moisés escreveu na lei e também os profetas, Jesus de Nazaré, o filho de José. Natanael disse: De Nazaré pode sair coisa boa? Filipe respondeu: Vem ver. Jesus viu Natanael que vinha para ele e comentou: Aí vem um israelita de verdade, um homem sem falsidade. Natanael perguntou: De onde me conheces? Jesus respondeu: Antes que Filipe te chamasse, enquanto estavas debaixo da figueira, eu te vi. Natanael respondeu: Rabi, tu és o filho de Deus, tu és o rei de Israel. Jesus disse: Tu crês porque te disse eu te vi debaixo da figueira? Coisas maiores que esta verás. E Jesus continuou: em verdade, eu vos digo, vereis o céu aberto e os anjos de Deus subindo e descendo sobre o Filho do Homem. Palavra da salvação. Santo Agostinho, sobre esta palavra, diz assim: No Evangelho, quando o Senhor viu Natanael, disse: Eis um verdadeiro israelita em quem não há dolo. E aquele israelita, que ainda não sabia quem lhe falava, respondeu: Como me conheces? E o Senhor lhe disse: Antes que Filipe te chamasse, estando tu debaixo da figueira, eu te vi. Como se dissesse. Quando estava sob a sombra do pecado, eu te predestinei. Olha que bonito isso, gente. Para Santo Agostinho, eu te vi debaixo da figueira era quando você estava na sombra do pecado, eu te vi. E eu te predestinei. O que é predestinar? Só existe, na Bíblia só existe uma predestinação. Todos nós estamos predestinados ao céu, estamos predestinados à santidade. Então, eu te vi, Filipe. Eu te predestinei para o paraíso, eu te predestinei para a salvação. E chegou o momento da tua escolha. Ah, amado irmão, isso um dia aconteceu na minha vida. Isso um dia aconteceu na sua vida, foi um dia mais feliz. E talvez você teve alguém para lhe ajudar, como no caso aqui, Filipe. Talvez você teve um amigo, você teve um irmão que falou: Vem ver. Assiste esse vídeo, participa deste rosário, vamos para aquela missa, vamos para aquele grupo de oração, vamos para aquele encontro. Talvez teve um Filipe na sua vida que fez você sair da sombra do pecado. E Natanael, lembrando que estivera debaixo da figueira onde o Senhor não se achava, Santo Agostinho continua, reconheceu nele a divindade e respondeu: Tu és o Filho de Deus, tu és o Rei de Israel. Apesar de estar debaixo da figueira, ele não se tornou uma figueira seca. Ele reconheceu Cristo. Que texto bonito de Santo Agostinho. Eu ainda quero continuar com Santo Agostinho, um outro texto, que ele diz assim: Sabeis de que folhas de árvore nossos primeiros pecadores, Adão e Eva, fizeram aventais? Lembra de Adão e Eva? Quando pecaram, fizeram-se aventais com folhas de figueira. Eu te vi, Natanael, debaixo da figueira. E os nossos primeiros pais tinham se cobrido com folhas de figueira, para cobrir suas partes vergonhosas, pois foi pecando que se viram envergonhados delas. Então, o que mais poderia significar? Quando estavas debaixo da figueira, eu te vi, senão tu não virias ao que limpa o coração, a menos que ele primeiro te viesse à sombra do pecado. Aquele que estava à sombra do pecado, agora vem para aquele que vai santificá-lo. E que bonito que Filipe diz para ele: Rabi, tu és o Filho de Deus, tu és o Rei de Israel. Agostinho continua: para que víssemos, fomos vistos, para que amássemos, fomos amados. Deus te viu na sombra do pecado. Irmão, irmã, isso acontece. Essa aqui também é a minha história, essa aqui também é a sua história. Abra sua Bíblia em Romanos capítulo 5, versículo 8. Mas eis aqui

0: e uma prova brilhante do amor de Deus por nós, quando éramos ainda pecadores, Cristo morreu por nós. Cristo veio atrás de nós para nos amar, como está amando Natanael. 1 João capítulo 4, versículo 19, mas amamos porque Deus nos amou primeiro. Quem amou primeiro, Natanael ou Jesus? Jesus. Jesus sempre nos ama primeiro. Um dia Deus me viu na sombra do pecado. Pai, Filho e Espírito Santo. Amém.
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0: Resposta a essa palavra, eu quero convidar você agora a cantar comigo.
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3: O programa de hoje está bom demais e eu quero lembrar você, se você quiser ouvir mais pregações, mais meditação da palavra, basta você me acompanhar no meu canal do YouTube, Frei Gilson barra Som do Monte, no meu Instagram, no meu Facebook, no meu TikTok, e lá você vai encontrar muito mais palavra de Deus para você.
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3: Nós vamos terminar este programa rezando. Eu quero clamar agora por você, quero clamar pela sua família. Senhor Deus, libera agora o Teu Espírito Santo sobre cada pessoa que acompanha este programa. Vem, Espírito Santo, enche todos os que estão acompanhando este programa agora. Libera, Senhor, para esta pessoa o que ela mais precisa, para o corpo e para a alma. Libera, Senhor, curas e libertações em nome de Jesus para esta pessoa que assiste, que acompanha, que escuta e para toda a sua família. Eu clamo a Tua poderosa bênção. Visita agora com bênção de proteção. A bênção que só o Senhor pode dar. Abençoe-vos o Deus Todo-Poderoso, Pai e Filho e Espírito Santo. Amém.
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2: Rádio Barroso Mix informa a hora certa.
3: 7 horas, em ponto.

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1: Alô, povo de Deus, seja bem-vindos ao encontro especial entre a fé e a tradição sertaneja. É com a bênção de Deus que damos início a esse programa, onde os acordes se entrelaçam com as preces e as vozes dos nossos cantores se erguem em louvor a Deus. Segura Cristão! Eu sou Gilson Fernandes, o DJ Cowboy de Cristo. A paz de Jesus, o amor de Maria e a alegria do Espírito Santo esteja com você. E como sempre, eu nunca estou sozinho, sempre bem acompanhado do Pai, do Filho e do Espírito Santo. E dela, a cantora sertaneja católica, Adriana Gil.
2: A paz e bem, cowboys de Cristo. Estamos juntinhos com coração em festa para mais um programa Mensagem Sertaneja, que hoje tá chique na graça.
1: Teremos charadinha bíblica para aumentar o nosso conhecimento sobre a palavra de Deus.
2: Na história para pensar, o tema será Confiar em Deus.
1: Vamos trazer abraços para os nossos ouvintes através do nosso mascotinho Pé de Pano.
2: Teremos também o nosso Zap Zap Mensagem Sertaneja.
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1: E já quero convidar você a participar do nosso programa através das nossas redes sociais. Instagram, Facebook e YouTube, é só procurar arroba Mensagem Sertaneja.
2: Siga, compartilhe sem moderação e convide seus amigos para seguirem também.
1: E você pode participar através do nosso WhatsApp, seja através de mensagem escrita e também do seu áudio. Anote nosso número:
2: 12 99241 6448. Vou repetir: 12 99241 6448.
1: E a sua interação pode ser através do nosso e-mail mensagensertaneja@gmail.com.
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2: Confiar no amor de Deus nos momentos mais difíceis da vida é uma jornada de fé e esperança que pode sustentar e fortalecer o espírito humano diante das adversidades. Quando enfrentamos desafios, incertezas, perdas ou dores, é natural buscar conforto e apoio em algo maior do que nós mesmos. O amor de Deus representa uma fonte inesgotável de amor incondicional, compaixão e cuidado, que transcende as limitações humanas. Ao confiar no amor de Deus, encontramos uma âncora para a alma nos tempestuosos mares da vida. Ele nos oferece a promessa de que não estamos sozinhos em nossas lutas, que há um plano maior em curso, mesmo que não possamos compreendê-lo totalmente. Essa confiança em Deus também nos capacita a enfrentar os desafios com coragem e perseverança, sabendo que não importa o quão sombria pareça a noite, sempre há uma luz de esperança brilhando no horizonte. O amor de Deus nos capacita a encontrar significado e propósito mesmo nas experiências mais dolorosas, transformando nossas dificuldades em oportunidades de crescimento e aprendizado.
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1: What's up? E olha o zap zap do Mensagem Sertaneja. A mensagem que chega é da Eliane Carvalho, que nos escuta lá em Portugal. E ela diz que ele nos acompanha através da Rádio Imaculada, da Milícia da Imaculada de São Paulo.
2: Querida Eliane, um abraço carinhoso aqui do programa Mensagem Sertaneja para você, para sua família, para o povo aí de Portugal. Muito obrigado pela sua participação.
1: E para você, Eliane, e todos os ouvintes do Mensagem Sertaneja, vai a primeira canção do programa de hoje. Vamos ouvir Anísio e Coelho, Louvo e Canto.

0: Nas estradas da vida, a fé é a bússola que nos guia. E a música sertaneja é a trilha sonora da nossa jornada espiritual. Tchê, tchê, tchê, tchê! Você ouviu? Anísio Coelho, Louvo e Canto!
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0: E no zap zap que chega, vamos ouvir a mensagem da Creuza, lá de Cruz das Almas, na Bahia.
2: Bom dia, Adriana Gil e Júlio Fernandes. Deus abençoe, Deus do Santo abençoado sábado. Um excelente domingo, viu, Adriana Gil, para você, que você continua sendo essa mulher guerreira incrível, né? Com muita sabedoria, que Deus continua te protegendo. E hoje, né, tô aqui ligadinha no mensagem sertaneja, né, que mudou o horário de novo. Não foi, tá sendo pela manhã, mas estou sempre ligadinha, viu? Deus abençoe e continua fortalecendo vocês na caminhada e na jornada de vocês. Forte abraço.
3: Amém, Creuza. Que Deus abençoe a todos nós. Muito obrigada por estar sempre ligadinha aqui no Mensagem Sertaneja. E um abraço para você, para sua família e para todo o povo de Cruz das Almas.
0: E vamos ouvir aqui no Mensagem Sertaneja, Cláudio Lima. Hora de louvar.

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5: Você tem ouvido o que você anda dizendo para você mesmo? Você já parou para escutar o que você está gritando para você mesmo? Você consegue escutar o seu corpo? Você descansa quando está cansado? Você bebe quando está com sede? Você faz coisas que te tornam uma pessoa feliz? Você consegue escutar a si mesmo? Tem gente que quando está em casa, tem que ter som ligado ou televisão ligado alto. Aí você pergunta assim, está vendo o quê?
6: Nada não.
5: Está escutando o quê?
6: Nada não.
5: Para que esse barulho todo? Não, o silêncio me incomoda. Qual o silêncio que te incomoda? Não é o silêncio que te incomoda, é o medo de ouvir a si mesmo. É o medo de ver que a sua vida é uma caricatura daquilo que você sonhou para você mesmo. É você não conseguir ver a menor pessoa que você se tornou e você não é a melhor pessoa que você poderia ser.
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2: Nos versos das canções sertanejas, encontramos mensagens de esperança, amor e redenção, como páginas de um livro sagrado escrito pelas mãos de Deus. Tchê, tchê, tchê, tchê! Vamos em frente com o texto na mão e fé no coração! Estamos de volta com o nosso programa Mensagem Sertaneja, com o melhor da música sertaneja católica e também do sertanejo mensagem.
3: 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Eu amo uma festa! 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
2: 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Segura Pé de Pano Cavalinho Chucro! Quando o nosso mascotinho Pé de Pano chega na área, é hora de mandar abraço.
3: E o abraço agora vai para Maria Lúcia de Cruz das Almas, na Bahia.
2: Para Edilce de Nova Serrana, Minas Gerais.
3: Para Maria Aparecida, lá do quilômetro 100 de Barra Mansa, Rio de Janeiro.
2: Para Maristela Rodrigues, de Paulista, Pernambuco.
3: Para Amélia de Palames, Bahia.
2: Para Cleusa, de Governador Valadares, Minas Gerais.
3: Para Elza Helena, de Itaperuna, Rio de Janeiro.
2: Para Creuza, de Cruz das Almas, na Bahia.
3: E para Elaine Artes Biju, de São José dos Campos, São Paulo.
2: Para esse povo abençoado, vai a próxima canção. Estância Divina, quero louvar-te.
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1: Como pássaros livres no céu azul, as notas das músicas sertaneja católicas voam alto, levando nossas preces e nossos louvores diretamente ao coração de Deus. Tchê, tchê, tchê, tchê, você ouviu? Estância Divina, quero louvar-te.
2: Quem já está aí ansioso pelo nosso momento de reflexão através da história para pensar? Pois então chegou o momento, então preste atenção, porque hoje o tema será Confiar em Deus.
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1: Em uma tarde ensolarada de domingo, Maria, seu esposo Pedro e seu filho pequeno, o Lucas, estavam viajando de carro para visitar os avós. O rádio tocava músicas alegres, enquanto eles conversavam sobre o dia que teriam pela frente. Mas, de repente, o inesperado aconteceu. Um pneu estourou, fazendo o carro sair da estrada e capotar várias vezes antes de parar. Quando Maria e Pedro recuperaram a consciência, encontraram-se presos nas ferragens, com Lucas chorando baixinho no banco de trás. O medo se apoderou deles, mas mesmo no meio do caos, eles se seguraram pela mão e começaram a orar, buscando conforto e proteção em sua fé em Deus. Enquanto esperavam pela ajuda, uma sensação de paz os envolveu, e eles sentiram uma presença reconfortante ao seu redor. Os minutos pareciam horas, mas finalmente os socorristas chegaram ao local e conseguiram libertá-los das ferragens. Surpreendentemente, apesar do terrível acidente, Maria, Pedro e Lucas escaparam com apenas alguns ferimentos leves. Ao serem levados para o hospital, eles se abraçaram com lágrimas nos olhos, agradecendo a Deus por sua misericórdia e proteção. Sabiam que, mesmo nos momentos mais sombrios, sua fé em Deus os sustentara e os guiara através do perigo. Vamos pensar?
2: Esta história nos lembra que a vida está cheia de imprevistos e desafios, mas é justamente nestes momentos que nossa fé é posta à prova. Maria, Pedro e Lucas confiaram em Deus quando enfrentaram o desconhecido, e através dessa confiança encontraram força e proteção. Que possamos aprender com essa história a confiar em Deus, mesmo quando tudo parece estar fora de controle.
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1: What's up? E olha o zap zap do Mensagem Sertaneja. E a mensagem agora é da Elza Helena, de Itaperuna, Rio de Janeiro. E ela pediu a Adriana Gil para oferecer uma música para as pessoas da paróquia Nossa Senhora de Lourdes, que ela frequenta. E também para o padre Gremário Verdão, para os familiares vizinhos.
2: Querida Elza, muito obrigada pela sua participação. Que Deus abençoe você, toda a sua família, seus vizinhos, o padre Gremário e todo o povo aí da paróquia Nossa Senhora de Lourdes. Deus abençoe, que Nossa Senhora os proteja sempre.
1: E vamos ouvir aqui no Mensagem Sertaneja, Michel Teló. O tempo não espera ninguém.

Tem uma paz. Tem uma paz que a gente só encontra quando a gente busca lá no fundo do coração. Lá no fundo.

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2: Voltamos já. 7:29.
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4: Então, eu fico indignado quando eu vejo as pessoas acharem que lugar de pecador não é da igreja. Eu fico indignado quando a gente começa a... Puxa, mas fulano está escandaloso, escandalosa. Eu acho que fere Nosso Senhor quando a gente diz: mas fulano fazendo isso na igreja, quem que ela pensa que ela é? Gente, como nós somos fariseus. Como Jesus deve dizer: ai, o que, que você está fazendo? Fui para eles que eu vim. Quem precisa de médicos são os doentes e não os sãos. Venham a mim, e nós precisamos desse descanso que só Jesus nos dá.
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5: Estamos de volta.
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7: Na simplicidade das melodias sertanejas, encontramos a verdadeira riqueza, a fé que alimenta nossa alma e a esperança que nos faz seguir em frente mesmo nos momentos mais difíceis. Alô, turma! Estamos de volta com o nosso programa Mensagem Sertaneja. E queria dar um alô para você que está nos ouvindo. É o seguinte, o nosso programa ele é gravado, gente. Tem gente que manda mensagem aqui triste com a gente, que a gente não atendeu o pedido musical, mas a gente não tem como atender. O programa não é ao vivo, ele é gravado e graças a Deus estamos aí em mais de 120 rádios pelo Brasil afora.
8: Mas você pode mandar a sua mensagem através do WhatsApp, através das redes sociais, do YouTube, como você achar melhor, através de e-mail. Nós vamos ler com todo carinho e falar da sua mensagem no próximo programa que será gravado. Então, pode mandar à vontade, porque o nosso programa é feito com muito carinho para você.
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8: E chegou o momento de enriquecermos o nosso conhecimento sobre a palavra de Deus. É sempre muito bom. Então fique atento à nossa charadinha de hoje. Será que você sabe a resposta? Preste atenção. Qual foi o primeiro nome de Abraão? Opção A, Abraão. Opção B, Israel. Opção C, Adão. Opção D, Amarão. Vou repetir a nossa charadinha de hoje. Qual foi o primeiro nome de Abraão? Opção A, Abrão. Opção B, Israel. Opção C, Adão. Opção D, Amarão. Tá fácil demais a charadinha de hoje, mas, como sempre, a gente dá aquele tempinho. Enquanto você tá aí pensando, nós vamos de música.
7: Vamos ouvir Emerson Lanes, Canto, Louvo, Danço e Rezo.
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1: Assim como o sol nasce no horizonte, a música sertaneja católica ilumina nossos dias. Tchê, tchê, tchê, tchê. Você ouviu? Emerson Lanes. Canto, louvo, danço e rezo. E aqui no nosso programa a música não para. E a próxima canção vai para Cleusa, lá de Governador Valadares, Minas Gerais. Vamos ouvir Naldo José, Prefiro a Graça.
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0: Na simplicidade das letras sertanejas, encontramos a profundidade da fé, que nos ensina a confiar nos planos de Deus para a nossa vida. Tchê, tchê, tchê, tchê! Você ouviu aqui no nosso programa, Naldo José, Prefiro a Graça. E agora chegou a hora da resposta da nossa charadinha bíblica.
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2: Vamos relembrar a nossa charadinha de hoje. Qual foi o primeiro nome de Abraão? Opção A, Abrão. Opção B, Israel. Opção C, Adão. Opção D, Amarão. E a resposta certa é... Opção A, Abrão. O primeiro nome de Abraão era Abrão, que significa pai exaltado ou grande pai. Em Gênesis, capítulo 17, Deus mudou o nome de Abrão para Abraão, que significa pai de muitos ou pai de uma multidão. Abraão tinha 99 anos quando teve seu nome mudado por Deus. E essa foi a nossa charadinha bíblica de hoje, enriquecendo nosso conhecimento sobre a história da humanidade, sobre a palavra de Deus.
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0: What's up? E no zap zap do Mensagem Sertaneja, a mensagem que chega é do Valdeir, nosso querido amigo Deir, lá de Urandi, na Bahia. E ele diz o seguinte: Salve Maria! Um grande abraço para vocês aí do programa. Adriana Gil, gostaria de ouvir a música A Escolha é Sua. E manda um abraço para o nosso pároco, o Padre Rafael, e todos da minha paróquia Santo Antônio, de Urandi, Bahia. Deus abençoe!
2: Querido amigo Deir, muito obrigada pelo carinho da sua mensagem. Muito obrigada por pedir a minha música. Eu fico muito feliz de saber que vocês gostam. E nós vamos tocá-la para você, para o Padre Rafael, para todos da paróquia Santo Antônio de Urandi, na Bahia. Amém, que Deus abençoe vocês também.
0: Vamos ouvir Adriana Gil, A Escolha é Sua.
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0: 7:44.
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1: Cada acorde, cada estrofe é uma prece entoada com devoção, elevando nosso espírito para mais perto do céu, onde os anjos dançam ao som das violas celestiais. Não acaba não, mundão! Estamos de volta com o nosso programa Mensagem Sertaneja. E queremos agradecer essa rádio maravilhosa que transmite o Mensagem Sertaneja.
2: Deus abençoe toda a equipe e fortaleça cada dia mais.
1: E a próxima canção vai para Elaine Artes Biju de São José dos Campos, São Paulo. Vamos ouvir Padre Antônio Maria, Mãe, Retrato de Fé, com participação de Fernando e Sorocaba.
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0: Tá da natureza, sob o céu estrelado do sertão, cantamos louvores ao Criador, embalados pela doce melodia das canções sertanejas. Você ouviu Padre Antônio Maria, com participação de Fernando e Sorocaba. Mãe, retrato de fé.
1: E olha o nosso mascotinho pé de pano na área novamente. É hora de mandar abraço.
0: E o abraço vai para o Luiz Cláudio, de Nova Iguaçu, Rio de Janeiro.
1: Para a Giliade, de Novo Cruzeiro, Minas Gerais.
0: Para a Silvia, de Urandina, Bahia.
1: Para a Fátima, de Conselheiro Lafaiete, Minas Gerais.
0: Para a Patrícia, de Muritiba, Bahia.
1: Para Marilza Antônia Rodrigues, de Tuiuti, São Paulo.
0: Para Margarete Vieira, da cidade de Planalto, Bahia.
1: Para Mariana Fonseca, de Mauá, São Paulo.
0: Para Maria Aparecida, de Cachoeiro de Itapemirim, Espírito Santo.
1: E para Iraci, de Guarujá, São Paulo.
0: Para esse povo abençoado, vai a próxima canção. Vamos ouvir William Vinícius, Santíssima.
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1: Sob o manto celestial de Nossa Senhora, as canções sertanejas se transformam em preces, elevando nossos corações aos pés da Virgem Maria. Salve, salve Maria Imaculada! Você ouviu? William Vinícius, Santíssima!
2: E assim, debaixo da proteção do manto de Nossa Senhora, que chegou a hora de ir embora, Gilson Fernandes.
1: Não tem problema, Adriana Gil, apesar do coração estar apertadinho, nós temos o encontro no próximo programa.
2: Agradecemos a Deus, agradecemos a toda a equipe da rádio e agradecemos principalmente a você que está ligadinho no programa Mensagem Sertaneja. Nossa gratidão e orações.
1: E fica o nosso convite para participar da nossa campanha Um Mais Um. Tá gostando do programa? Convide mais alguém e assim nós vamos aumentando a nossa rede de evangelização. E agora nós vamos encerrar nosso programa com o nosso momento de oração.

0: Querido Pai, nós nos colocamos diante da Tua presença neste instante e colocamos também o nosso coração diante de Ti, com tudo o que trazemos dentro dele. Te louvamos e Te bendizemos por mais este programa, Te louvamos e Te bendizemos pela nossa vida, Te louvamos e Te bendizemos pela vida de cada pessoa que está conosco neste momento. O Senhor conhece a necessidade de cada um. Da saúde aos doentes, dá emprego aos desempregados, dá um ânimo novo àqueles que estão desanimados. E pedimos de modo muito especial que o Senhor nos ajude a aumentar a nossa fé e a confiar sempre, pois o Senhor sempre estende a mão nos momentos que mais precisamos. Nos dias tão difíceis, nos desafios do dia a dia, que possamos colocar em prática a nossa fé. Por essas bênçãos nós te pedimos e agradecemos em nome de Jesus Cristo e por intercessão da Virgem Maria.
1: Ave Maria, cheia de graça, o Senhor é convosco. Bendita sois vós entre as mulheres. Bendito é o fruto do vosso ventre, Jesus.
0: Santa Maria, Mãe de Deus, rogai por nós, os pecadores, agora e na hora de nossa morte. Amém.
1: E vamos receber a bênção que vem de Deus através do querido Padre Tiago Dias, da Diocese de São José dos Campos, São Paulo.
2: Aos ouvintes do programa Mensagem Sertaneja, a bênção que vem de Deus. O Senhor esteja convosco. Ele está no meio de nós. Que a estrada se abra à tua frente. Que o vento sopre leve às tuas costas. Que a chuva caia mansa sobre o solo onde pisa os seus pés. Que o sorriso volte a iluminar o teu rosto. Se uma lágrima cair, seja uma mão amiga enxugá-la. E até que nos encontraremos novamente, Deus os mantenha na palma de suas mãos. Abençoe-vos o Deus Todo-Poderoso, Pai, Filho e o Espírito Santo. Amém.

0: Alô, Cowboys de Cristo, muito obrigada pela sua companhia, que Deus abençoe, que Nossa Senhora proteja cada um de vocês.
1: Obrigado a você que esteve ligadinho aqui no Mensagem Sertaneja. Até o próximo programa, se Deus quiser. Salve Maria!
0: Salve Maria!
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dos ateus prestassem atenção nessa letra. 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

0: Força a música Yeshua. Vamos escutar.
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0: 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E quem tem rede social, por favor, eu tô aqui no Instagram, mas pode estar no Face, eu não pus no X, não deu tempo. As promessas para quem reza todos os dias a coroa angélica, a coroa de São Miguel.

0: Mário Pandini de Casa Nova, no Conjunto Nacional agora. Pro Mário ficou um pouquinho mais complicado, né, Mário? Mas não, vai ser uma bênção, com certeza.
1: Foi tranquilo, foi tranquilo.
0: Foi tranquilo. Me conta, como que é agora, antes, Mário, o estúdio era mais perto da sua casa, né? Você não precisava...
1: Agora
0: podia estar andando, né, Mário?
1: Isso, eu ia andando, exatamente. Agora eu vejo.
0: Agora você tem que pegar o metrô.
1: Isso, mas é rapidinho, são quatro estações, é uma reta só. Eu peguei na Ana Rosa e desci aqui no Consolação, padre.
0: Uma curiosidade, dá para acompanhar você, porque eu perguntei hoje, né, no final, em que lugar que você está? Dá para a pessoa acompanhar no metrô?
1: Dá, se a pessoa tiver um fone, porque às vezes não dá para ouvir muito bem dentro do metrô, mas se tiver com fone, dá para ouvir direitinho, padre.
0: Não, eu acho até por educação, né, o barulho, você não vai deixar, acho que em ambientes fechados, é ser bom ter fone, né?
1: Isso.
0: É para não poder... Entendi, legal, realmente. Imagina que cada um entrar com o som que quer. Não dá, né? Um tá lá e outro fica. Aí fica uma bagunça. Então acho que fone de ouvido é necessário em qualquer lugar que você vai, respeitando o outro, né? Então, mas, olha, hoje foi demais. Tá? Então, eu perdi agora aquele que anota pra mim, de um modo assim, a verdade nos libertará, tá? E o Pandinha, o celular do Pandinha. Pifou.
2: O celular pifou, padre. Não está carregando pifou. O celular.
0: Que coisa. Também não ficar desligando. Bom, achei uma hora que acontece, né?
2: Se mas eu sei que aconteceu, na verdade. Eu estava até conversando com o Kaique, que está aqui conosco, aqui, que é nosso técnico. Eu fui carregar no carro e dei a partida com o carregador já conectado lá e eu acho que queimou, viu, padre? Mas tá bom, tá tudo certo. Glória a Deus e graças a Deus.
0: Vamos lá, caminhando e glória a Deus. Porque, ó, então, a minha irmã, ela postou pra mim quatro cartões. Mas você conseguiu abrir?
1: Abri aqui, padre.
0: Eu deixei fixado no Instagram e no Face também. Então, são quatro. Bom, Pandinha, dessa vez você não vai poder ler, né? Então, quer começar com você? Primeiro, eu agradecer a Marta. Ficou lindo, tá, Marta?
1: Ficou mesmo.
0: Por favor,
1: ficou muito bonito. Vamos lá, quarentena de São Miguel. Segundo a tradição católica, baseada na revelação feita por São Miguel Arcanjo, a religiosa portuguesa Antônia d'Astonaco...
0: É português, né? Eu também confesso sempre que no modo de falar, pois é que é um português, mas não sei qual é também a origem dela. Essa palavra não deve ser portuguesa, tá?
1: E
0: mas
1: segundo aqui diz, continuar. Quem reza a coroa angélica ou o terço de São Miguel, recebe do arcanjo grandes promessas de proteção espiritual em vida e auxílio após a morte. Aí tem lá, promessas em vida, proteção contra o mal, os ataques do inimigo e as ciladas espirituais. Promessas após a morte, auxílio especial na hora da morte e condução segura à presença de Deus. Reze com fé. São Miguel defende, protege e conduz.
0: Então agora é comigo. Então são pelo menos três grandes promessas. Mário, olha que bênção. Isso foi um dos motivos, isso eu aprendi com 12 anos, tá, Mário? Tá, com 12 anos eu rezava, aí depois eu confesso a vocês, eu parei de orar, e depois, graças a Deus, eu voltei a rezar. E é impressionante, vocês já estão experimentando, né? Eu estou compartilhando a minha intimidade. Bom, primeira promessa, São Miguel Arcanjo. Nossa, ficou muito legal, Martinha. Nossa, depois da Eucaristia. É que agora eu estou vendo no tablet, tá? Dá uma diferença enorme. Você sai do celular, você vê riquezas aqui no desenho. Cortejo na comunhão. Olha que coisa linda, quem honra o arcanjo, através do que nós estamos fazendo, né, a coroa de São Miguel Arcanjo, todos os dias, né? Antes da Sagrada Comunhão, será acompanhado à mesa eucarística por um, olha só, Mário, fora o seu anjo da guarda, por um anjo de cada um dos nove coros celestes.
1: Uau.
0: Honrar a São Miguel é abrir as portas do céu para a Eucaristia.
1: Segunda promessa de São Miguel Arcanjo, assistência contínua.
0: Atenção nessa daqui, por favor, porque eu sou testemunha viva. Vamos lá, continua.
1: Vamos lá, quem rezar as nove saudações diariamente terá assistência de São Miguel e de todos os santos anjos durante toda a sua vida.
0: Atenção que agora a Martinha pôs, são detalhes importantes, vamos lá.
1: Vamos lá, proteção diária contra o mal visível e invisível. Luta espiritual em nosso favor a cada momento. paz e força nas dificuldades, fraquezas e tentações. Luz e discernimento para tomar as decisões certas. Preparação para a vida eterna, com a ajuda dos anjos na caminhada. E depois tem: nunca estamos sozinhos. São Miguel e os santos anjos lutam por nós, cuidam de nós e nos conduzem a Deus.
3: E a minha irmã, você sabe que ela não deixa nada sem a palavra, né? Você viu que aí tem a Bíblia bem caprichada aqui. Dê, por favor.
1: E tem um salmo ali, Salmo 91:11. Porque aos teus anjos dará ordem a teu respeito, para que guardarem...
3: Deixa que eu estou no canal, porque aí você é pequenininho, aí fica difícil ler. Quando estou no tablet, fica grande. Porque aos seus anjos dará ordens a teu respeito, para te guardarem todos os teus caminhos. Salmo 90, conforme a tradução que ela pegou, a 91, a hebraica, é versículo 11. Bom, terceira promessa e última, né? E essa é a grande promessa. Mário, olha que promessa, Mário. É libertação do purgatório. Lembrando, um dia eu faço uma explicação, o que é o purgatório? Que é um, não é um, Mário não é um lugar, é um estado. Não sei se você entendeu. Não é lugar, é estado.
1: Entendi, tá? Entendi.
3: É um estado, tá? Bom, você vê a imagem que ela usou aqui, o desenho foi legal, Maninha. Quem rezar a coroa regularmente receberá as promessas de que ele e seus parentes serão libertados do purgatório após a morte. São Miguel defende na vida e auxilia na hora da morte. Ele intercede por nós e por nossos familiares diante de Deus. Suas orações alcançarão a misericórdia que liberta as almas. E imenso é o poder da oração dos anjos unidas à fé. Reze a coroa de São Miguel Arcanjo e o céu trabalhará por você e por aqueles que você ama. Nossa, que linda essa frase. Reze São Miguel, e no final ela colocou: rogai por nós e por as almas do purgatório. Não é lugar, é estado. Um dia quem fez catequese sabe o que eu estou falando.

0: E Mari Pandinha, vocês puderam. Mari Pandinha queimou o celular, então não adianta. Mas Mário, aconteceu o seguinte. Hoje comecei o. Impressionante, né? Como que foi o Rosário.
1: Mas eu assisti aqui, viu, padre?
0: Cheguei, deu pra assistir? Ah, ô, então. Assim,
1: deixa eu ver se o Pandinha tá assistindo, era 7h18.
0: Ah, então você acompanhou essa parte. Você pegou a parte que eu bateu uma tristeza, falei, o que é isso, senhor?
1: Tristeza e raiva. A raiva também, padre.
0: Tá, a raiva tem outras pessoas, e teve até irritação, tá? Até, o senhor mostrava fortemente. Mas, ó, ficou para amanhã, 11º dia, então. E para mim, amanhã vai ser um sacrifício, tá? Deus sabe. Lembrando que hoje tem o nosso programa, né? Batismo de Fogo ao Vivo, tá? Chicão! Não me dá o cano, não, tá? Deixa eu brincar com ele. Chicão, mas hoje não vai ter como ter que dar cano, porque nós temos compromisso antes. Então nós vamos estar juntos e não vai estar com ele tacando. Então a gente vai estar de lá, a gente vai para o batismo, mas hoje vai ser um dia corrido. Glória a Deus, graças a Deus. Então, atenção, amanhã nós vamos orar por tristeza, tá? Foi o tema que Mário, Pandinha, bate tristeza muitas vezes?
2: Às vezes bate, viu, padre? Bate.
0: Tá. E hoje eu toquei no tema decepção. Não sei se vocês perceberam, não sei se deu tempo, né? Mas eu falava, o que te. Decepção de pessoas ou de coisas? Ou situações? Né?
1: Os dois, né, padre?
0: Eu para mim, eu pus os dois. Tá? Se eu tivesse que resolver os dois. Tá? E aí, o que te decepciona? Mas você sabe o que eu deixei para o final? Porque muitas vezes a pessoa está decepcionada com ela mesma.
2: Sim.
0: Tá? Nossa, esse foi um momento muito forte da oração. A pessoa está decepcionada com ela mesma. Tá? Porque ela tinha planos, ela tinha. Eu conheço duas pessoas, não vou falar aqui, porque senão, que elas falavam para mim, no começo do ano, padre, eu preciso cuidar do meu físico. Né? É importante me cuidar, não é por estética, mas é por saúde. Né? Então, e aí eu brincava com a pessoa assim, em agosto os verei tomando conta da saúde. Você já ouviu falar dessas pessoas? Não, né?
2: Já, padre.
0: Bupadinha?
1: Já, e vem boa notícia aí.
0: Então, uma das pessoas. Porque, ó, nós estamos, o agosto de Deus, que eu falava assim, ó, porque tem gente que fica só na promessa de agosto de Deus, tá? Ó, vai ser em agosto de Deus, né? De Deus. Porque hoje é dia 24 de agosto, só para falar isso. Tá um assunto que foi, curiosamente, eu falei que eu ia cobrar, mas não no ar, né? Meu padre, tem você me confessar aqui, os dois no ar. Olha que amigo esse aqui. Senhor, mas é sério, se cuidem. Muitas vezes a gente faz coisas, eu sei que. Não, no caso do Mário, o João Manuel. Esse, ó, eu sei a minha data de aniversário, porque ó, é fácil, eu tô contando. Hoje eu tenho, sabe quanto tenho tempo de vida cronologicamente?
2: Quanto,
0: 59 padre? Anos, 3 meses e 4 dias.
2: Olha aí.
0: Ok? Pô, padre, você tá contando rumo aos 60. Quantos anos tem o João, Emanuel?
2: O João tem 7 meses e 24 dias, padre.
0: Esse dá pra dizer até a hora, né? Até a hora, né?
2: Tá? 8 e 12. Então,
0: esse não terá problema. Pandinha, qual é a sua idade nesse momento?
1: Nesse momento, 48 anos, padre.
0: Não, mas quantos meses, quantos dias?
1: Ah, aí me pegou, aí, padre. Aí me pegou.
0: Foi, Mário.
2: Deixa eu ver aqui, padre, eu tô fazendo uma coisa rápida.
0: Lembra hoje na missa? Eu perguntei da idade da criança, ela falou assim, eu não sabia a idade dela, Pedrinha. Você sabe que no dia que nós vamos fazer os dois, não coloquei na oração, mas eu sei vocês dois, nessa correria que nós vivemos, esse mundo doente que nós estamos, muitas vezes não bate um cansaço na cabeça de vocês?
2: Bate.
1: Bate, padre.
2: Bate, padre.
1: Bate.
0: Tá, nossa, é impressionante. Eu tô falando agora, bate o cansaço, sabe? Aquele nome tá com você. Tá? O nome da pessoa, o termo que você quer falar, mas você não consegue falar, porque dá um esquecimento, dá um branco. Tá? Muitas vezes não deve acontecer na prova. Você sabe toda a matéria, mas dá um branco.
2: Dá aquele branco.
0: Nossa, então, isso é esgotamento, tá? Então nós vamos, nossa, temos uma quarentena abençoada, estamos tendo, e não faltarão, serão 46 dias, já foram 10, e com certeza vou por um dia esgotamento, estresse. E para terminar, e vamos para o intervalo, nós estamos num mundo doente, eu fiz essa pergunta. E Mário, mais uma vez, tanto no sábado, e por sinal, chegou a acompanhar sábado?
2: Mas... Cheguei, padre.
0: Tá, teve um testemunho que você nos ajuda, tudo, mas teve um testemunho que veio, foi de lá na hora.
2: Eu vi.
0: Eu não sabia. Que coisa, que problema. Foi bendito momento de fé.
2: Que nos mantém em pé.
0: E graças a Deus estamos aqui. Mas aí eu só sei que eu fiz essa pergunta. Mário, a primeira felicidade. Todo mundo tem Bíblia, Pandinha e Mário. Todo mundo tem Bíblia. Tá? Aí vem a outra pergunta, mas a grande maioria não abre a Bíblia. Então é isso, muito triste. Tá? Então, amados, Deus quer falar conosco. Comece a abrir a palavra de Deus. Tá? E se você não abre lá, pelo menos aqui você vai abrir. Se prepare, nós já voltamos.
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2: Ei! Vamos em frente, pessoal, começando mais uma semana abençoada aqui, colocando todas essas nossas angústias, decepções. O padre hoje falou das decepções nas mãos de Jesus, para que ele cure essas feridas. Essas decepções muitas vezes viram feridas em nossas almas e a gente vai carregando aquilo e aquilo vai fazendo muito mal pra gente. Então que dessa vez realmente consigamos todos nós entregar na mão de Jesus e não mexer mais, para que aí sim essas feridas sejam tocadas e curadas. Pandinha.
1: É a infinita bondade de Deus, é, Mário. Continue o que ele começou. Hoje é segunda-feira, primeiro dia útil da semana, né? Domingo, ontem, primeiro dia, o dia do Senhor. Muitas pessoas foram à missa. E o que eu acho que o que acontece, tanto na Coroa de São Miguel como aqui no programa Momento de Fé, é que temos que continuar.
2: A gente perde a vontade de lutar, mas não, a gente tem que erguer a cabeça, saber que decepção faz parte da vida, vai fazer bom pro nosso aprendizado e a gente vai sair fortalecido. Então, pessoal, vamos colocar todas essas decepções nas mãos de Jesus.
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1: Chegou o Natal já, Mário?
2: Tá chegando, pode ir.
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0: esse sobrenatural, em nome do Pai, do Filho e do Espírito Santo. Amém. Pílulas de fé e sabedoria. Nosso Senhor, fortemente. Obrigado, Senhor, faz, nos conduza, porque é a palavra de Deus para escutarmos o testemunho. Pandinha, você está com o livro aí?
1: Sim, padre, vou abrir agora, tá?
0: Pode abrir, por favor. Pílula, respira. Isso.
1: Vamos lá.
0: Pode ir.
1: Pílula 32.
0: Atenção, tem alguém precisando escutar.
1: Amo meus pais, mas o jeito deles de pensar está ultrapassado. Meu filho, minha filha, leia Efésios 6:2-33. Honra teu pai e tua mãe, para que sejas feliz e tenha longa vida sobre a terra. Quem não honra pai e mãe aqui na terra não será feliz nesta vida nem na próxima, porque este é um mandamento de Deus. Precisamos pedir perdão pelas vezes que não honramos nossos pais. A nossa saúde mental também está ligada a este mandamento.
0: E é o único mandamento que dá prosperidade, tá? Todos os outros são não isso, não aquilo, os 10 mandamentos. Esse é o único mandamento e é tão sério. Nossa, Jesus, isso mostra fortemente, ó, tem alguém precisando ouvir isso. Amados, amemos nossos pais, amemos. Podemos muitas vezes não entender, amemos, amemos. Nossa, fica atento aí no chat aí, depois vai vir coisa aí. Inteligência emocional, pílulas de fé e sabedoria 2, por favor. Fala conosco, Senhor. Vamos lá. Agora 122. O Senhor vai complementar, vai continuar.
2: 122. Já disse várias vezes e repito, estamos vivendo em um mundo polarizado, mesmo dentro da igreja. Discórdias, debates, desunião. Mas se quisermos fazer a vontade de Deus, temos que viver o que Ele nos deixou em sua palavra. Leia 1 Coríntios 1:10. Vivei em boa harmonia, no mesmo espírito e no mesmo sentimento. Colocar em prática a palavra de Deus é essencial.

0: essencial para a nossa fé e a nossa paz.
1: Obrigado, Senhor. Você vê que Deus está costurando e vai tocando. E Maria, com você agora, por favor.
0: Vamos lá, Pandinha. Então vamos com o primeiro mesmo, Pandinha. Vamos em frente.
2: Olá, Padre, e toda a equipe que faz todos os dias acontecer esse programa maravilhoso, que há mais de 20 anos foi a primeira vez que eu conheci através da minha mãe, foi a primeira vez que ela teve um aneurisma cerebral, e eu pude conhecer esse programa, pude conhecer o Padre Marcelo Rossi. Ano passado, a minha mãe teve novamente um segundo aneurisma, no qual ficou entre a vida e a morte. Ficou com sequelas, né, motoras, a parte da confusão mental. E mais uma vez, esse ano, descobrimos que tem um terceiro aneurisma cerebral. Toda cirurgia é uma cirurgia de risco, né? E é a mãe da gente, né? Mas eu quero falar que, por mais que tenha essa tribulação, essa provação, eu tô com o meu coração em paz. Porque, como minha mãe sempre fala, não cai uma folha de uma árvore sem Deus permitir. Eu agora não posso entender o porquê disso tudo, porque abri a cabeça dela pela quarta vez. Mas, para finalizar, eu entendo que Deus está no controle de tudo, Nossa Senhora está à frente, conduzindo, e eu tô com uma paz tão grande assim. E olha que eu era uma pessoa muito medrosa, mas com tudo isso que aconteceu de um ano pra cá, eu amadureci muito. Eu percebi que o meu único amigo era Jesus, era através das orações diárias, rezando o terço, pedindo a Nossa Senhora, e eu só queria partilhar isso. Que por mais que às vezes a gente passa por cada provação, é que a gente não perca a fé, porque Jesus está no controle de tudo e não cai uma folha de uma árvore sem Deus permitir. Então, essa é a mensagem que eu quero passar. E muito obrigada por tudo, Padre. Obrigada pelo seu sim. Nós somos filhos espirituais do Senhor. Eu sei que a batalha não é fácil ganhar almas para Jesus, mas eu creio que todos nós ouvintes oramos por cada um de vocês. Muito obrigada por tudo. Sou uma amada de Deus.
1: E só para deixar a amada de Deus, uma coisa bem clara, Mário e Pandinha. Senão muitas pessoas ficam revoltadas, poxa, porque acho que é Deus que é culpado de coisas que acontecem, né? Muitas vezes Deus permite para o nosso próprio bem algumas coisas, tá? E outra coisa, Mário, nós recebemos Mário e Pandinha, nós recebemos dois grandes dons. É livre-arbítrio e liberdade. Amém. Não é a mesma coisa.
3: Amém.
1: Amém, Padre. Tá você livre, nós não somos o robô, nós não somos IA. Tá? Fale o que quiser da IA, nunca vai poder, a menos que uma força do mal use IA, mas para ter vida, só Deus pode criar. Então, isso aqui é uma passagem, nós temos o nosso corpo apenas um casulo, tá? Mas lembre-se, Deus respeita a nossa liberdade. Então, nesse momento, que alegria poder estar compartilhando, comendo com vocês, mas eu não posso engolir por vocês. Tá? Mário, quantas pessoas estão ficando anorexas? Não sei se você tem visto.
0: Sim, Padre, tenho
1: nas
0: visto,
1: redes sociais,
0: sim.
1: Assustadoramente.
0: Tenho reparado.
1: Quando eu mostro para vocês a foto de 2016, é assustador. Você me olhando, eu me olho e falo, Jesus, como eu fiquei? E eu não tinha noção, tá? Então, o que tem de pessoas que estão anorexas, elas vão emagrecer e perdem a noção. Tá? Então, e acho que é bonito. Tá? Então, mas veja, eu não posso me alimentar por você. Você é livre, tá, Mário? Pandinha também.
0: Sim.
1: Tá ficando claro isso?
0: Tá ficando muito claro, Padre.
1: Porque
0: muito claro.
1: Deus nos ama, só que Ele nos deu a liberdade. Então, de você escolher o bem, a vida, como a morte. Então, minha missão é, acorda, escolha a vida. Tá? Deus não desiste de nós, nunca. Muitas vezes somos nós que desistimos. Então, minha missão é, coragem, não desista não, tá? Mas entenda, você é livre, somos livres. Deus, quando essa palavra Deus no controle, ela também é perigosa. Porque pode achar que, então tudo que está acontecendo é culpa de Deus. Você é livre, eu também. E não esqueça disso, nós somos livres. Mas na nossa liberdade. Mas não, Pandinha, não vamos parar não. É, eu gosto da sinopse, não da. O Mário pôs o testemunho 2 e o 3 eu fiquei curioso. Como a palavra de Deus, o Pílulas, vai estourar um pouquinho aqui, mas a oração eu controlo depois. É, vamos escutar o 2 e o 3, eu quero entender, por favor.
2: Bom dia, boa tarde, boa noite, padre. Eu vim aqui testemunhar que no programa do dia 17/8/2006, o meu pai foi internado no domingo. E como eu tenho muito medo das coisas, eu fiquei arrasada. Aí quando fui na segunda-feira, no 17/8, recebemos que ele tinha que ir para UTI. Não tinha leito e os rins dele estavam muito ruins. E todo mundo ficou desesperado, que o médico falou assim, tem várias chances, não tem. Então eu não deu como escutar o programa do dia 17/8. Eu vim escutar o programa do dia 18/8. E foi quando o padre estava falando que tinha uma pessoa na UTI, que ia lá, mas já ia pro quarto. E eu escutei e pensei, é pra mim, porque ontem eu chorei muito, porque eu não consigo aceitar a morte. Então eu desesperei, chorei. E quando foi hoje que eu fui visitar no UTI, né, que poderia ter uma visita de 15 minutos, e o médico pediu para conversar comigo. Ai, só foi bênçãos e alegria. Falou que o rim dele estabilizou, né, que tava 3, agora tá 1.4, e que ele ia descer pro quarto. Então, eu agradeci muito, eu pedi muito a Deus, porque como eu tenho muito medo, eu falei que eu não ia aguentar, mas só que Deus sabe das coisas. E foi isso, eu pedi, eu recebi a graça. E eu só tenho a agradecer a Deus, a Jesus, o padre, que é essa formiguinha. Estou muito realizada, muito obrigada, Jesus.
1: O nome dela, Mário?
0: Vamos lá, padre, o nome dela, só um segundinho, é Maristela. É a Maristela Felipe, lá de Franca, e o papai dela é o seu José Roberto Felipe, glória a Deus.
1: Glória a Deus, não, e, ó, na verdade, eu queria ter, Mário, me explica só uma coisa que você pôs na sinopse aqui, eu acabei pegando, eu ia falar o 3. Ele diz assim, ela diz, você pôs assim, conta que teve um novo entendimento sobre a volta de Jesus.
0: Isso.
1: Nas palavras do padre.
0: Isso.
1: Que é isso?
0: Isso, ela conta que ela fazia uma ideia de quando Jesus voltaria a
1: fora. Dá para entender o que eu vou falar?
0: Dá.
1: Vamos pôr esse testemunho? Vamos lá, eu tô curioso. Agora deixa eu colocar só uma coisa. Vocês perceberam aqui, agora uma lição de novo para mim. Padre, tem os programas gravados. Deus opera. Você percebeu, Mário? Deus me usa. E é o Kairos, ele é eterno, presente, passado e futuro nele se encontram.
0: Amém.
1: Então ele me usa para falar em palavra de ciência e sabedoria, e a pessoa está tomando posse na hora que ele quer.
0: Isso.
1: Pandinha e Mário, vocês estão entendendo como é lindo o Senhor?
0: Exatamente.
3: E o Senhor hoje falou, né, padre, que nós somos livres, né? Temos a liberdade, e com essa liberdade podemos ouvir o horário que nós podemos, que nós queremos, né?
1: Tá, e como Deus tem seus planos, porque naquela hora ela podia não estar preparada, então, e teve a hora que ela conseguiu parar, dar atenção, e aí o Senhor foi e tocou. E olha, mas olha que incrível, né? O Senhor, eu vou me surpreendendo cada vez mais. Eu não sou dono da verdade, a verdade é o caminho, a verdade, a vida é Jesus, mas eu quero estar sempre nele, né? Para toda honra e glória a Ele. Mas deixa eu entender isso aqui, porque fiquei curioso, por favor.
0: Vamos lá.
2: Bom dia, boa tarde, boa noite, Padre Marcelo. Aqui quem fala é Maria dos Reis de Oliveira, de Cristais Paulista, região de Franca. Padre Marcelo falou uma coisa que eu tinha muita dúvida. Inclusive, antes de ontem, eu e minha filha Aline comentamos a respeito que muita gente fala que Jesus vai voltar e vai abrir os túmulos e os mortos vão ressuscitar. Inclusive, tem até áudio, depois eu pedi muito perdão a Deus, que eu até comentei com a minha menina, falei, filha, eu quero estar morta, porque pensou, não tem como os ossos voltar, porque lá agora tá só os ossos. E pensou, eu ver meu pai e minha mãe voltar em fantasma, eu vou cair dura no chão. Só que ontem, o padre Marcelo foi e falou a respeito de que Jesus
4: pode tudo, no meu entendimento. Eu entendi que ele pode fazer as pessoas voltar com músculo, carne. Então foi assim, nossa, um arrepio que eu senti na hora, que eu falei, meu Deus, eu jamais, na minha cabeça, que eu sempre ficava pensando, gente, se Jesus voltar, como muitos dizem, eu vou sentir muito medo. Mas depois daquele momento que eu ouvi o Padre Marcelo falar, nossa, eu senti um alívio. Eu tô sentindo agora uma coisa assim tão diferente, que mudou o meu jeito de pensar. Mas é isso, Padre Marcelo, eu tenho muito testemunho a dar, mas é muito milagre Jesus tenha feito em minha vida, na vida da minha família, que é inacreditável. Padre Marcelo, fica com Deus, um abraço. Senhor, é um formigão de Jesus nas nossas vidas.
1: Amados, eu vou aproveitar, Mari, Pandinha, me ajuda aqui, tá?
0: Sim.
1: Vou deixar bem claro, o nome de Maria, gente, meu Deus, como é lindo poder falar sobre isso, é fantástico. E depois, tudo depois, o resto é especulação. Mas o que eu vou colocar para vocês, que a gente chama até de escatologia, tá? É, o termo é difícil na teologia. É, Mário, Jesus ressuscitado.
0: Sim.
1: Ok?
0: Ok.
1: Nós vamos ter o mesmo corpo, quer dizer, nós vamos reinar junto com Jesus. Não somos deuses, mas pelo batismo, quando nós morremos, tá? É, estado purgatório, né? Então você vê que é a importância da oração. Então, lembrando que você não vai estar nesse estado purgatório mais, mas a ressurreição, já estamos na ressurreição. Vamos, o que vai acontecer? Nós temos um corpo glorioso, tá? Hoje nosso corpo, ele não é glorioso. Ao contrário, quando mais o tempo passa, o corpo já não é mais igual, Mário. Mário e Pandinha, vocês concordam,
0: sem
1: né?
0: Sem dúvida, sem dúvida, padre.
1: Você pode ver a diferença da criança. Né, então, fica, então, olha só, não é que, gente, o que... É, por isso que a pessoa... Padre, quem que foi cremado, morreu? E o corpo, como que vai ser? Queridos, esquece esse corpo. Nós vamos ser igual Jesus... Ele apareceu enquanto ele estava na terra durante 40 dias, até subir aos céus. Ele, quantas vezes ele apareceu, os discípulos de Emaús, eles não reconheciam Jesus.
0: Sim.
1: É corpo glorioso, é um corpo que ele passava a parede, tá? Os apóstolos passavam lá, a própria Maria Madalena, ela falou, achou, do tomou como um jardineiro, e Jesus, roubaram, você foi o senhor, aí ele falou, Maria... Aí ela disse, mestre, né, Rabi? Então, é corpo glorioso. E São João, que é fantástico, ele diz isso, por isso que eu falo, o que nos está preparado é algo sobrenatural, é tão maravilhoso, queridos. O que é o céu? Eu só posso descrever para vocês, na minha pequenez, o que posso dizer, o momento mais feliz da sua vida. Imagina o momento que você dizia, que você pensou assim, nossa, esse momento podia nunca acabar. Eu tenho certeza foi o avô do Mário Duarte agora, o dia que nasceu o João. Fala a verdade, foi um dos momentos mais felizes da sua vida.
0: Sem dúvida, padre, foi sim, com certeza, padre.
1: Fala aquele momento quando ele nasceu com saúde, com tudo. Alegria quando você pegou ele no colo pela primeira vez.
0: Nossa,
1: fala a
0: verdade. Nossa, muita alegria, muita alegria, padre.
1: Você imagina isso ao infinito. Tá? Isso é o céu. Está num corpo glorioso, que significa, gente, a morte não existe mais. Acabou, ele venceu a morte. Então, não existe tempo mais. É, estaremos. Isso, por isso que vale a pena fazer o bem. Não existe salvação sem cruz. Nós estamos num mundo doente, esse é o mundo. Mas nós devemos ter esperança e viver o amor, fazer o bem, não importa quem, porque é isso que vai nos levar ao céu. Mário e Pandinha. Alguma dúvida sobre isso?
0: Não, perfeito. Não, nenhuma, padre.
3: Perfeito.
0: Imagina.
3: Perfeito.
1: Tá, tudo que eu falar mais... Mas como vai ser? Ah, uma coisa eu quero ter certeza. Isso é... Mário Pandinha, vai chegar um dia, nós vamos falar, lembra daquele programa que nós fizemos no dia 24 de agosto de 2026?
3: Glória a Deus.
1: Falamos desse amor. E vocês, né, a correria que foi para agora, essa mudança toda. Ah, então, tudo isso, nada foi à toa. Deus tem planos, salvando vidas. Por isso que no eterno presente que Deus é, passado e futuro nele se encontram. Então esqueçam, o corpo que foi enterrado, é que esse corpo já era, é casulo, já foi. O que virá, depois leia a primeira carta de São... Aliás, eu vou abrir a oração lendo sobre isso. Já voltamos.
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0: Tudo é do Pai. Vamos em frente, meus amigos, com essa explicação que o padre nos deu agora, realmente fantástica. E saber que a gente vai estar junto um dia, todos nós, na glória com Deus, com Jesus, que eu vou estar com os meus avós, que os meus avós um dia vão estar toda a família de novo reunida. Isso é muito bom, isso é muito bonito. E assim a gente tem que viver, com essa certeza de que a nossa hora vai chegar, e quando chegar, nós encontraremos as pessoas que tanto amamos, hein, Pandinha?
3: Por isso, o padre sempre fala, né, Mário? Temos que ter intimidade com Deus, Deus aqui na Terra.
0: Exato.
3: Porque na glória, como que não tivemos intimidade nenhuma aqui?
0: Como é que a gente vai ter uma vida toda com Ele na glória se a gente não tem intimidade com Ele aqui, Pandinha? Você foi muito bem agora, é isso mesmo.
3: Quando você fala, Mário, da que tem que ler a palavra de Deus, ler, reler, viver, essa é a intimidade que necessitamos.
0: Isso, isso.
3: E muitas vezes não fazemos, temos tempo para tudo, né? O padre fala de prioridade, né? Eu tenho tempo para jogar bola, eu tenho tempo para ir à academia, para estudar, mas pelo menos agradecer a Deus e ler um versículo da Bíblia não é
0: necessário. Exatamente, Pandinho. O padre falou outro dia na missa assim, quem aqui lê a Bíblia todo dia? Pouquíssimas pessoas levantaram a mão. Aí ele falou assim, alguém aqui, quem aqui todo dia não pega o celular para dar uma olhadinha no que está acontecendo, para passar o dedo naqueles vídeos que vão rolando?
3: Todo momento.
0: Então, se você tem tempo para isso, você tem tempo para ler a palavra de Deus. Então, pense nisso, organize a sua agenda, organize o seu dia e veja bem, dê prioridade, que o Pandinha falou agora. Veja com o que você está gastando o seu tempo e não investindo o seu tempo em coisa boa, que é justamente na palavra de Deus, hein, Pandinha?
3: Então você vai ganhar tempo agora, porque chegou a hora da oração, né, Mário?
0: É isso aí. Da conexão com Ele.
3: Conexão agora, direta.
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1: Como prometi a vocês, palavra de Deus. E aqui fica uma sugestão. Quando você ler a Bíblia, comece sempre pela primeira carta de São João. Porque são cinco capítulos, você lê em 15 minutos. É uma aula. E aí te dá vontade de você ler toda a palavra de Deus e vivê-la, porque a palavra de Deus é viva, tá? Então eu peguei 3 Bíblias assim que eu leio, que eu gosto de ler, porque eu peguei um versículo. Você vê a dimensão. Peguei 3 traduções diferentes. A primeira delas que eu estou aqui é a Bíblia da CNBB, que é fantástica, é muito fiel ao original. Então vamos lá. Qual o versículo que eu quero para responder o que eu acabei de falar agora sobre o que nos espera? Primeira carta de São João, capítulo 3, versículo 2. Amados, desde agora já somos filhos de Deus. Pelo batismo, tá? Então vou repetindo. Amados, desde agora já somos filhos de Deus. Embora ainda não tenha se tornado claro o que vamos ser, sabemos que quando Jesus se manifestar, seremos semelhantes a Ele, porque nós o veremos como Ele é. Essa é a tradução da CNBB, tá? Aí eu vou para uma outra, NVI, que diz: amados, agora somos filhos de Deus, e ainda não se manifestou o que havemos de ser. Mas sabemos que quando Ele se manifestar, seremos semelhantes a Ele, pois o veremos como Ele é. E quando Ele vai se manifestar? A cada um, no dia da sua morte. Mário, o dia que for a sua morte, a minha morte,
0: sim,
1: no Kairós de Deus, no Kairós, é o tempo de Deus, já muda, tá? A gente sai fora do tempo, tá? Então não existe mais tempo para nós.
0: Olha aí.
1: É no tempo de Deus. Por isso que as orações são válidas. 200 anos antes ou 300 depois, a gente sai fora do tempo, tá? Aí não tem mais tempo para nós. E aí vem a nova tradução que eu gosto muito, porque ela é mais simples na explicação, que diz assim, deixei aqui aberta: meus amigos, agora nós somos filhos de Deus, mas ainda não sabemos o que vamos ser, porém sabemos isto: quando Cristo aparecer, ficaremos parecidos com Ele, pois o veremos como realmente Ele é. Obrigado, Senhor, por esse corpo glorioso, que ainda será no momento da ressurreição. O que é mais importante, entenda: sem cruz, sem Jesus. Guarde bem isso. Jesus morreu na cruz para destruir a morte. Para a morte não tem mais poder sobre nós. Nós vamos ter que passar por ela, mas sabendo que apenas é assim como tem um parto, é apenas um casulo. Melhor comparação: veja uma borboleta, tá? Olha, uma borboleta mais bela que está voando livre, linda. Antes ela teve que passar por um processo, que é o casulo. Aí depois, linda, antes ela teve que passar por um processo, que é o casulo.

está mais próximo de Deus, que são os serafins. Esse ele não conseguiu levar nenhum, mas do resto, tudo por inveja de nós. Quando Lúcifer soube o que nós iremos reinar com Deus, olha que lindo o que nos foi prometido, aquele que é de Cristo. Não somos deuses, mas participamos da vida de Deus. Nós já somos templos de Deus, nós iremos reinar com Ele na glória. Olha que lindo que nos é prometido e é real. Nós iremos reinar com Ele. Por isso o combate espiritual, que é real. Satanás não pode lutar contra Deus, ele perdeu já. Então cada pessoa que ele afasta de Deus, cada pessoa que ele leva à dúvida, cada pessoa que ele leva ao pecado, à destruição, é o modo dele atacar Deus. Porque Deus nos ama, nos amou tanto que mandou o seu filho, se humilhou, se fez um de nós, morreu tudo que você possa imaginar de sofrimento, Jesus o passou e passou. Ele se fez um de nós. Exceto no pecado, ele sabe o que é dor, ele sabe o que é sofrimento, ele sabe o que é decepção, ele sabe o que é tristeza. E ele fez tudo isso por amor para nos salvar. Por isso, Senhor, nesse momento, eu te entrego, Senhor, porque reconheço, a gente tem medo do que vem pela frente. Por que que a criança chora? Há uma explicação muito lógica. Gente, ela está protegida no útero da mãe. Lá ela tem tudo, ela tem alimento, ela está lá. Quando ela sai para cá, para esse novo mundo, ela começa, primeiro já vem o ar, né? Até ela entender que ela consegue respirar. Então, por isso que a criança chora. Até o médico, muitas vezes, vai ver, o choro é um impacto. É um novo. O dia que for a hora de nos encontrarmos com Deus, aí vem a importância do que estamos fazendo agora. Por que, Padre? Eu já estou no final da oração. Hoje foi mais uma meditação, mas, Senhor, põe a mão na sua fronte. Preste bem atenção. Sem intimidade, não tem eternidade. Estou sendo bem claro com vocês. Se eu não tenho tempo para Deus, que é prioridade, como eu vou passar com Ele a eternidade? Então, Senhor, eu só peço isso. Isso eu posso pedir para os meus filhos, que são vocês, e meus netos. Sou avô já, 31 anos, com certeza, na fé. Filhos e netos, Pai Celestial, eu termino essa oração pedindo em nome do Senhor Jesus. Batiza todos os meus filhos agora. E a mim também, Senhor, eu também peço sobre mim. Que sejamos mergulhados. Reavive em nós o dom do amor. Reaviva em nós o dom da fé. Porque é a fé que nos mantém em pé. Reaviva, Senhor, o dom da esperança no mundo doente. Mas eu não posso perder a esperança. Porque eu sei o que me aguarda. Tão maravilhoso. O que nos aguarda é tão maravilhoso. Um dia nós vamos nos encontrar. Um dia nós vamos nos encontrar, queridos. Na hora de Deus, no Kairós de Deus. Para a glória de Deus. E lembrando que todos nós temos uma missão, tá? Eu como padre, você como mãe, pai. Deus, muitos ainda não têm noção ainda da missão que tem. Mas para que você saiba que você está na missão, tenha intimidade com o Senhor. Porque Ele vai e Ele nos guia. Seja um servo, uma formiguinha, nas mãos de Deus. E lá nós vamos encontrar, com certeza, aqueles que aqui marcaram a nossa vida. Pessoas que foram responsáveis pela minha, pela sua fé. Creia.
vale a pena fazer o bem. Muitos eu vejo, padre, você só

0: Mão, fazem tanto mal e conseguem tudo.
1: Consegue tudo? Consegue paz não. Você pode ter tudo, ganhar tudo, mas não tem paz. E sem paz, não é nada. O que é o inferno que é real? Um lugar que não existe paz. Termino pedindo: batiza no Senhor com o teu Espírito e nos dá o equilíbrio, Senhor, o bem-estar físico, psicológico, emocional e espiritual, em nome do Pai e do Filho e do Espírito Santo. Direto no intervalo, Padinha.
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3: E abençoai, santificai e exorcizai essa água. Obrigado, Senhor. E eu termino com um versículo. Mateus 6:34. Preste atenção apenas no que Deus está fazendo agora. E não se preocupe quanto que pode ou não acontecer amanhã. Quando depararem com uma situação difícil, Deus estará lá para ajudá-los. Viva hoje. E viva hoje fazendo bem. Nós não sabemos se hoje pode ser teu último dia. Não estou te assustando não, tá? Mas faça o bem a cada dia. E procure ser melhor em Cristo Jesus. Tenha certeza. Eu sou vitorioso pelo sangue de Jesus.
4: Eu sou vitorioso pelo sangue de Jesus.
3: E não posso deixar disso. Jesus, afasta de mim tudo aquilo que me afasta de ti.
4: Jesus, afasta de mim tudo aquilo que me afasta de ti.
3: E Jesus, afasta de nós tudo aquilo que todas as pessoas que nos afastam de ti.
4: Jesus, afasta de nós todas as pessoas que nos afastam de ti.
3: Pois no plural dessa vez. E lembrando, hoje tem batismo, amanhã 7 da manhã no YouTube e às 8 aqui no nosso programa Momento de Fé. Deus abençoe. Faça o bem, não importa quem.

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0: Sou eu, ao vivo e falando a esse coração que bate forte. Segunda-feira, dia 24 de agosto de 2026, agora 9 horas e 4 minutos. Eu sou o Rafael Henrique, estou de volta na Barroso Mix. Que alegria, minha gente, poder estar de volta. Eu sou o Rafael Henrique, sou catequista. Tá começando mais uma edição aqui do nosso programa. Bom dia, galera. Eu estive aí alguns dias afastado, né, aqui da nossa rádio, por causa de uma viagem importante. Correu tudo bem, graças a Deus. Hoje estou de volta, hein? Com o coração cheio de alegria e gratidão por estar de volta, por reencontrar vocês aqui na melhor manhã do rádio. Aqui comigo ele, meu amigo Jesus. Bom dia, Jesus.
1: Bom dia.
0: Bom dia, Maria.
2: Bom dia, galera.
0: Bom dia, Petrina.
3: Bom dia, meu querido esposo. E bom dia, queridos ouvintes da Rádio Barroso Mix.

0: você do outro lado do radinho, que você tem o melhor dia da sua vida. Ah, que bom poder começar essa manhã junto com você, levando música, informação, oração e acima de tudo a presença de Deus para dentro da sua casa, do seu trabalho, do seu carro, onde quer que você esteja nos ouvindo. Então, ó, meus irmãos, a vida, ela é feita de recomeços, né? E cada manhã é um presente que Deus nos entrega. Então, se você acordou hoje, agradeça, né? Se você está enfrentando alguma dificuldade, tenha fé. E se você está feliz, compartilhe essa alegria. Está no ar o nosso programa, que Deus abençoe nosso dia, que Nossa Senhora caminhe conosco e que nossa manhã seja repleta de paz, de alegria, de muitas bênçãos. Amém!
1: Amém!
0: Aumenta então o volume do rádio, avisa para todo mundo, nós estamos chegando!

Vocês, o que será de mim? E aí? Padre Rogério, Maristela, lá de Lauro de Freitas, Salvador, que surpresa boa! De novo!

0: pra ele. Nada, sem, nada tem sentido se não for pra ele.
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0: Muito bem, você ouviu Roberta Miranda e a música Tô na Mão de Deus. Teve ainda também Banda Dominus, Não Estou Sozinho. Padre Alessandro Campos também marcou presença no nosso programa de hoje, O Que Será de Mim? E ainda, Padre Marcelo Rossi, Senhor, põe teus anjos aqui. Abriu super bem nosso programa dessa edição de segunda-feira, dia 24 de agosto. E eu, Rafael Henrique, estou de volta na Barroso Mix com muita alegria. Nosso programa apenas começando. Daqui a pouco, você vai ouvir... Deixa eu ver qual música você vai ouvir daqui a pouco. Deixa eu ver aqui. Temos... Ah, vamos ouvir Daniel. Daniel, daqui a pouquinho, na Barroso Mix.
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2: Ai, o nosso programa não é só de música, não. Tem muitos quadros aqui também. O primeiro do nosso programa é o Super Quiz, né? Que você já tá acostumado com uma pergunta da Bíblia, uma pergunta bíblica, especificamente do Evangelho do dia, né? Então, é uma pergunta simples, com três alternativas, apenas uma é a correta. Participe, mande para mim a resposta correta no WhatsApp. Atenção para a pergunta! Hoje, meus irmãos, no Evangelho de hoje, Filipe conta a Natanael que encontrou Jesus de Nazaré. A pergunta é a seguinte: qual foi a reação de Natanael ao ouvir isso? Alternativa A, ele ficou emocionado e saiu correndo atrás de Jesus. Alternativa B, ele duvidou, perguntando: de Nazaré pode sair coisa boa? Ou alternativa C, ele disse que já conhecia Jesus fazia muito tempo? E aí, letra A, B ou C? Participe!
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2: Olha, quero mandar abraços então para quem já tá participando do programa de hoje, hein? Deixa eu ver aqui, vamos abrir o zap. Quero mandar um bom dia, um abraço para a Jaqueline Neri, em Batalha, estado de Alagoas. Bom dia, minha amiga. Deus abençoe muito. Quero ainda... Ela fez aniversário? Deixa eu ver uma coisa aqui. Ela fez aniversário dia 22, né, Jaque? Dia 22 não teve programa, então vou cantar os parabéns pra você hoje, tá bom, minha amiga? Deus abençoe. Um abraço também pra sua sobrinha, né? A Gisele também fez aniversário, né? Dia 22 também, que legal! Deus abençoe muito lá em Batalha, Alagoas, minha amiga Jaque, parabéns! Quero mandar um abraço pra Tânia, bom dia, Tânia! A Tânia disse: Rafa, bom dia, senti sua falta, meu amigo, você não pode sumir assim! Tá bom, Tânia, não vou sumir mais, tá bom? Um abraço pra você, minha amiga aqui em Barroso. Quem também nos ouve aqui na cidade da rádio é o Rony. Rony Melo, aqui na nossa cidade de Barroso. Bom dia, Rony. Bom dia também pra Zélia, lá de São Benedito, no Ceará. Também a Josélia. Bom dia, Josélia, em Guaíra, São Paulo. Bom dia pra Raquel. Bom dia, minha amiga Raquel. Tudo bem, Raquel? Lá em Salto, São Paulo. Alessandra, bom dia, Alessandra. Ivone, lá em Tangará da Serra. Bom dia também pra minha amiga a Cibel. A Silvana, em Itaí Paulista. Bom dia, minha amiga. Estou de volta, Silvana. Vou mandar pra você o e-book, né? Tô te devendo ali um e-book. Hoje sem falta, viu, minha amiga? Bom dia também pra Rosânia, em Belo Horizonte, a Maria de Fátima de Sena também, lá do Rio de Janeiro. Quero saudar aqui também minha amiga Roseli, lá de Palestina, fica no estado de Alagoas. Um abraço também, vamos ver quem mais. Roseilda, bom dia, Roseilda, um abraço para você. Também para Silvinho em Barbacena, Márcia em Taubaté, o Ailson em Guarapuava. Todo mundo, obrigado pela imensa audiência em todo o Brasil.
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2: E vamos agora para a resposta correta. No Evangelho de hoje, Filipe conta a Natanael que encontrou Jesus de Nazaré. Qual foi a reação de Natanael ao ouvir isso? A resposta correta é a letra B. Ele duvidou, né, pessoal? Ele duvidou, perguntando: de Nazaré pode sair coisa boa? Porque Nazaré era uma cidade pequenininha, naquela época. Por isso, Natanael estranhou. Ele perguntou, como assim? Como o Messias poderia vir de um lugar tão simples? Né? E... então, a resposta correta é a letra B. Ele duvidou, né? Perguntando se de Nazaré podia sair coisa boa. E eu vou trazer para você a reflexão completa às 11h15 aqui na Rádio Barroso Mix, tá bom? Reflexão do Evangelho de volta hoje aqui na Barroso Mix. Vamos ouvir Raça Negra falando em Nazaré. O homem de Nazaré. Aumenta o som aí.

0: melhor manhã do rádio, 9h33.
1: Anderson Freire, grande abraço pra você, cara. Não te

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0: 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Maria, teve também Daniel com Raridade e Raça Negra, o homem de Nazaré, na melhor manhã do rádio. 9h42. Ah, é, daqui a pouco tem novena, Maria Passa na...
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3: 9h42.
0: À frente. Ficamos uns dias aí, né, sem a novena, meus irmãos. Espero que você tenha rezado aí. Então hoje, meus irmãos, se você ficou uns dias aí sem rezar, tudo bem. Vamos fazer o seguinte, ó. Você manda pra mim a sua intenção agora, seu pedido de oração, viu? Manda pra mim que eu quero colocar o seu nome na novena. Participe pelo WhatsApp, envie áudio ou mensagem de texto pra gente. Telefone você já sabe, né? Vou falar pra você que ainda não sabe. Salva aí, ó. Salva aí nos contatos. 329-9977-4486 o telefone, tá bom? É o oitavo dia. Venha rezar com a gente. A novena Maria Passa na Frente aqui na Barroso Mix. Vai lá! Vai lá!

0: agora vamos louvar e agradecer a Deus o dom da vida.
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0: Olha, quero parabenizar aqui nossas ouvintes queridas que estão fazendo aniversário hoje, dia 24. Primeiro, quero parabenizar a Jaqueline Neri, de Batalha, Alagoas. Fez aniversário dia 22. Foi sabadão, então, né, Jaque? Parabéns também pra sua sobrinha Gisele, também faz aniversário no mesmo dia. Tô vendo aqui. Um abraço, Gisele. Um abraço, Jaqueline. Deus abençoe muito. Felicidades, parabéns. Toda a equipe da rádio deseja a você o melhor ano da vida de vocês. Que vocês realizem seus sonhos, seus objetivos, que você tenha muita saúde, alegria. Que Deus abençoe muito, tá bom, Jaque?
1: Parabéns pra você pelo seu aniversário.
0: Vamos ver quem mais tá fazendo aniversário.
2: Então vamos lá, um viva pro aniversariante!
0: É, viva! Parabéns, Carlos Nascimento, fazendo 64. Parabéns também, Gustavo Heitor, fazendo 30. Gilmara, fazendo 49. Parabéns, Karina Neves, fazendo 37. Marlúcia Souza, 35. Parabéns também, Carol Araújo, 40 hoje. Carol, 40 anos. Parabéns! E também a Taisla Nascimento, fazendo hoje 31. Parabéns pra todos!

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1: Ah, hoje também tá de volta o programa da Petrina, hein, meus irmãos? O Sintonia da Fé. Bom dia, Petrina.
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0: E vamos à oração do dia com ela.
1: Oração por cura e recuperação. Senhor Deus, grande médico e fonte de toda cura, venho perante Ti em busca de restauração da saúde, para mim ou para alguém querido que sofre de doença. Em Tua misericórdia, peço que estendas Tua mão curativa e trazes alívio e recuperação. Dá-nos a força para enfrentar os desafios da doença e a paciência para suportar o processo de recuperação. Que cada dia traga progresso e melhoria e que não percamos a esperança, mesmo nos momentos de dor ou desânimo. Senhor, peço também que guies as mãos e as mentes dos médicos, enfermeiros e todos os profissionais de saúde que estão envolvidos no tratamento. Que suas ações sejam instrumentos de tua cura e que tenham sabedoria e compaixão em cada decisão. Conforta o coração daqueles que estão doentes e de suas sabedoria e compaixão em cada decisão. Conforta o coração daqueles que estão

abrangendo todas as áreas necessárias para uma vida plena e saudável. Agradeço-te, Pai, pela tua compaixão e pelo teu cuidado constante. Confiamos em tua vontade e em tua capacidade de curar, sabendo que em tudo buscas o nosso bem. Com fé e gratidão, colocamos nossa saúde em tuas mãos, esperançosos pela cura que virá. Amém.

Vamos pra nossa novena Maria Passa na Frente! Estou animado pra gente voltar a rezar a novena Maria Passa na Frente aqui na rádio. Hoje, oitavo dia!

0: agora é 9h53, daqui a pouco tem Padre Reginaldo Manzotti, o programa Experiência de Deus, o programa de rádio mais ouvido do Brasil. E agora nós iremos então para a novena, hoje, oitavo dia, rezando para que Maria passe na frente todo o sofrimento. Qual é seu pedido? Qual é sua intenção? Participe pelo WhatsApp 32999774486, tá bom? Vamos abrir aqui o zap, deixa eu ver quem mandou mensagem pra gente. É... apenas três pessoas, hein, pediu aqui orações. Apenas três, é, apenas três pessoas, né, Jesus? Será que a internet caiu? Vê aí se tá tudo certo. Né, hoje apenas três pessoas nos enviaram aqui pedidos de oração. Poxa, aí fiquei triste, Jesus. Olha, eu esperava mais, hein? É, pessoal, será que sentiu minha falta nesses dias aí que eu fiquei afastado? Poxa, meus irmãos, não me abandone, minha gente, eu tô de volta. Quero muito rezar por você, pela sua família, pela sua saúde, pelo seu trabalho. Então, quem tá precisando de oração hoje aí, ó? Quem tem um pedido especial, hein? Para que Maria passe na frente, mande agora no nosso WhatsApp. Escreva o seu nome, seu pedido de oração, tá bom? Bom, vamos ver aqui quem participou. Ah, Jaqueline Nery, deixa eu ver. Ah, ela tá agradecendo aqui, né, pelos parabéns. O Nelson. O Nelson mandou uma mensagem para mim. Vamos ouvir o áudio dele. Alô, Nelson, bom dia.
1: Quando passei, virei comemorar lá na S, pra minha mãe Norisnete e pra minha irmã Calgretti, Adinaldo Admilson. E pra TMC, pra Carlin, pra Zelete, professor João, professor Luan, pra minha mãe Laura, Maria Laura. Maria passa na frente, pisa na cabeça, pede esse bom dia pra pedindo pra teu pai, pra tua mãe e pra tua avó.
0: Amém, assim, Nelson! Bem lembrado, Nelson. Falou da minha avó.
1: Estava com saudade.
0: Aê, meu amigo. Eu quero aproveitar e mandar um abraço pra minha avó. Bem lembrado, viu, Nelson? A minha avó ouve todo dia o programa. A minha avó Aparecida. Né? E ela não tem WhatsApp. E ela não manda mensagem. Mas ela ouve todo dia. Alô, vó! Benção, vó! Minha avó Aparecida. Grande abraço, vó! Obrigado por nos ouvir aí todo dia, viu?

0: mandar um abraço também aqui pra... pra Cláudia. Rafael, coloca a minha filha, Nayara, Rezende, nas orações. Ela tá sofrendo com muitas dores, muita enxaqueca. Tá bom, Cláudia, vamos rezar pela sua filha, Nayara, viu, minha amiga? Vamos ver quem mais participa. Josélia de Guaíra. Bom dia, Josélia.
1: Rafael Henrique, coloca aí na novena Maria Passa na Frente. É, a Deusina, Quirino, Mariana e Delma. E também coloca meus filhos, João Henrique, Pedro Henrique, meu esposo Edivaldo.
0: Ok, minha amiga Josélia. Quero mandar um abraço também para Vanderléia. Alô, Vanderléia, bom dia.
2: Bom dia, Rafael.
0: Tudo bem, Vanderléia?
2: Senti sua falta, Rafael.
0: É, tô de volta, minha amiga.
2: Bom dia, fica com Deus. Você tá me devendo o e-book. Você não mandou meu e-book. Um abraço, fica com Deus.
0: É verdade, Vanderléia. Tô vendo aqui, ó, na nossa conversa, que você nos ajudou aqui na Rifa Solidária. E... eu quero te agradecer, viu, minha amiga? Muito obrigado pela sua contribuição e vou mandar o e-book para você, sim, em instantes, tá bom? Muito obrigado, que Deus abençoe muito. Quero ainda mandar uma... ah, agora as mensagens começaram a chegar, Jesus. Veja aqui que bênção. Agora tem um monte. Deus seja louvado, hein? Quero falar o nome de todo mundo, então, hein? Vamos ver aqui, ó. Quero começar... com a Cristiane também, colocar ela nas orações, a sua mãe. E ela tá me dizendo aqui que a sua mãe passou pelo médico, né? Deu um probleminha num tumor, né, Cristiane? E vamos rezar, tá bom, Cristiane? Que Maria passe na frente, cuide dela, da sua mãezinha, trazendo cura, recuperação. Que Maria... leve nosso pedido a Jesus. Tá bom, minha amiga? Conte com nossas orações. Quero colocar nas orações ainda hoje, na novena, Roselene, lá de Pernambuco. Bom dia, Rose.
3: Bom dia, Rafael. Gostaria de pedir oração para a dona Maria José de Almeida. Ela está nesse momento na UTI. E peço também oração pela família do padre Edivaldo aqui da Diocese de Olinda e Recife, que através de um AVC ele veio a falecer.
0: Ok, Rosilene, meus sentimentos aí a toda a comunidade, né? E vamos rezar pelas suas intenções, minha amiga. Deus abençoe muito. Já a Raquel pede orações também para ela, tá com uma causa na justiça. Pede oração pela saúde também do seu filho. Vejo aqui a participação da Tânia. Bom dia, Tânia. Que Maria passe na frente da vida dos meus filhos, netos, noras, genros e também Rafael Ravi, que nasceu. E eu agradeço muito a vida deles, diz aqui a Tânia. Deus seja louvado, né, Tânia? Nasceu o Ravi, que bênção. Quem mais manda mensagem pra gente? Vejo aqui a mensagem da Zilda, pedindo oração pela família, que Nossa Senhora passe na frente da conversão, né, amiga? Vejo aqui também Raimundinha, de Teresina, Piauí. Primeira vez que vejo sua mensagem aqui, amiga. Quero ouvir seu áudio, bom dia.
4: Bom dia, Rafael Henrique. Não me abandonamos, não, meu. Estamos aqui firme e forte. Eu ouço a rádio quase que todo dia, não digo que todo dia, mas sou sua ouvinte bem fiel, viu? Que você ore por todos nós, pelas nossas famílias, que Deus lhe abençoe, você e sua família e ao mundo inteiro, amém.
0: Amém. Raimundinha de Teresina, Piauí, obrigado pela companhia, amiga. Rezo também pela Jaqueline Nery, pedindo oração. Está com muita tontura, muita dor de cabeça. Vejo aqui a Nete da cidade de Xu, estado da Bahia, que está sofrendo com insônia. Vamos rezar, minha amiga. Quero ver aqui também a participação da Mariana, pedindo também aqui orações para o seu esposo Pedro, toda a família. Vejo participação aqui também da nossa amiga Agardênia, que também mandou suas intenções. Quero também colocar na novena o Paulo Nunes, lá de Frei Inocêncio. Ainda também a Eunice de Almeida Pires. Obrigado, minha amiga. Também o Renato, né? O Renato Portilho. Grande abraço, meu amigo. Quero rezar pela Nicole de Almeida também. Os familiares lá do Renato, né? A Maria das Dores Rabelo, Ítalo Jander, todo mundo. Rezando ainda pela Maria Vasconcelos, de Aparecida de Goiânia. Olha que bom, meus irmãos. Chegou tanta mensagem aqui, tantos pedidos, que eu nem vou dar conta aqui agora de ler, né? Porque já vai começar o programa do padre. Mas sintam-se todos acolhidos. Muito obrigado, viu? Muita gente agora mandou mensagem. Que bênção, hein? Agora sim fiquei feliz. Então quero rezar por todos vocês. Sintam-se todos acolhidos e reze conosco. Oitavo dia da novena.
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6: 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Só tu, com o poder de teu filho, pode resolver as coisas difíceis.
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10: Louvado seja nosso Senhor Jesus Cristo. Boa semana para todos, querido povo de Deus. Como é que foi seu final de semana? Espero que tenha sido bom. Domingo com a missa é semana com a graça de Deus, e nós estamos em plena segunda-feira. Estamos no quarto dia da novena de Santa Mônica, Santo Agostinho, e eu tenho incentivado: não quebre essa novena é poderosa, é uma novena que nos leva à conversão, e todos nós precisamos de conversão, todos nós. E também rezamos por alguém. Santa Mônica conseguiu fruto da graça de Deus e muitos anos de oração. Filhos amados,
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10: 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Vamos lá? Em nome do Pai, do Filho, do Espírito Santo. Amém. O Evangelho sobre São Bartolomeu. Filipe encontrou-se com Natanael e lhe disse: encontramos aquele a quem Moisés escreveu na lei e também os profetas, Jesus de Nazaré, o filho de José. Primeira afirmação: encontramos o Messias. Em outras palavras, é isso que Filipe diz a Natanael: encontramos aquele que Moisés falou e os profetas, encontramos o Messias, e é Jesus de Nazaré, o filho de José. Natanael disse: de Nazaré pode sair coisa boa? Filipe respondeu: vem ver, vem ver. Jesus viu Natanael que vinha para ele e comentou: aí vem um israelita de verdade, um homem sem falsidade. O próprio Jesus elogia: aí vem um israelita de verdade, um homem sem falsidade. Natanael perguntou: de onde me conheces? Jesus respondeu: antes que Felipe te chamasse, enquanto estavas debaixo da figueira, eu te vi. Natanael respondeu: Rabi, tu és o filho de Deus, tu és o rei de Israel. Jesus disse: tu crês porque te disse isso? Eu te vi debaixo da figueira. Coisas maiores que esta verás. E Jesus continuou: em verdade eu vos digo, vereis o céu aberto e os anjos de Deus subindo e descendo sobre o Filho do Homem. Nos evangelhos, como acabamos de ler o evangelho de hoje, ele era chamado de Natanael, na verdade Bartolomeu. Bartolomeu em hebraico. Todavia, os estudiosos dizem que se trata da mesma pessoa. Natanael, Bartolomeu, segundo o significado, dom de Deus. Tudo o que sabemos, com certeza, sobre a vida de Bartolomeu, Natanael, vem dos textos evangélicos, especialmente de São João, que narra a vocação de modo detalhado. Ele era pescador de Caná. Conhecia Nazaré, 8 quilômetros de distância, e não confiava muito nos que nasciam, dos que viviam em Nazaré. por isso, ele é um pouco cético quando o amigo Felipe diz que encontrou Jesus, o Messias, que era de Nazaré. E Felipe diz: venha ver. Assim, Bartolomeu foi. E logo que viu, demonstrou a Jesus confiança sem precedentes. Ele o recebeu. Perguntou se Jesus o conhecia. Ele era um homem concreto, apegado nas tradições israelitas. Fazia tudo o que a lei exigia. Próprio Jesus disse, era um israelita correto. Mas depois da desconfiança, proclamou: tu és o rei de Israel. Presume-se que Bartolomeu podia estar nas bodas de Caná, onde foi o primeiro milagre de Jesus. Após a morte de Jesus, sabemos que eles estavam no cenáculo. Atos dos Apóstolos fala sobre isso, e certamente Bartolomeu estava. Depois, não se sabe historicamente, mas há uma antiga tradição que ele foi para as várias regiões do Oriente, Mesopotâmia, Índia, realizando milagres e curas milagrosas até chegar na Armênia. Além de converter as populações de 12 cidades, conseguiu até a conversão do rei Polímio e sua esposa, causando grande inveja nos sacerdotes das divindades pagãs. Foi quando o irmão do rei, Astiage, convencido pelos próprios sacerdotes, o condenou à morte. Seu martírio foi por volta do ano 68. Ao longo dos séculos, depois de milhares de acontecimentos, suas relíquias chegaram a Roma, graças à intermediação do imperador, e está na Basílica, dedicada na Ilha Tiberina, a igreja de São Bartolomeu. São Bartolomeu, rogai por nós. Nós só começamos o programa. Nós temos muita coisa ainda, hein? E você não sai daí, não. Pelo contrário, você vai usar teu WhatsApp, vai chamar um amigo, uma amiga, mais uma pessoa para acompanhar este programa, que não é entretenimento, não é programa musical. É uma experiência de Deus. Eu volto já, volte comigo.

0: vejo que eu estou com o filho de Deus na linha, eu vou direto. Deus abençoe, filho de Deus.
1: Verdade, sua bênção.
0: Deus abençoe. Você fala de onde, filho?
1: Falo de algum lugar do Brasil, padre.
0: Tá

0: de Deus na linha, eu vou direto. Deus abençoe, filho de Deus.
1: Amém, Padre, sua bênção.
0: Deus abençoe. Você fala de onde, filho?
1: Falo de algum lugar do Brasil, Padre.
0: Tá certo. Peço a gentileza, você pode falar um pouquinho mais alto?
1: É, ok.
0: O que que tá acontecendo, filho de Deus, de algum lugar do Brasil?
1: Vamos lá, Padre, eu tenho um testemunho e um pedido de aconselhamento.
0: Tá bom, vamos lá, vamos começar pelo testemunho.
1: Padre, quando eu me formei, assim, na faculdade, eu tive que morar em outra cidade, porque o meu curso não tinha aqui, isso aqui é em meados de 2017 anos.
0: Ah.
1: E nessa época eu fui diagnosticado com depressão leve, antes de ir para essa outra cidade.
0: Depressão.
1: Eu tomei a decisão de morar sozinho num apartamento no oitavo andar. Essa depressão ao decorrer da minha faculdade foi aumentando, a ponto de todos os dias eu me perguntar como seria pular da sacada e quase
0: falir.
1: Não só isso, mas eu também tinha vício em comida, masturbação, pornografia.
0: Certo.
1: Então é uma fase muito difícil. Eu não,
0: não vai diminuindo a voz não, filho. Vai falando mais alto, senão eu não consigo entender.
1: Era uma fase muito difícil. Eu não estava próximo de Deus, apesar de estar inserido na fé, sou batizado,
0: crismado,
1: de Eucaristia. Mas era muito difícil, foi muito difícil para minha família. Só que Deus é muito bom, então em 2020... Ele foi me resgatando através de eventos, de livros. Ele foi me levando para ele, até que há uns 4 anos atrás ele me apresentou minha noiva.
0: Amém.
1: E a minha noiva, ela me trouxe completamente para a igreja, junto com a ajuda de Deus. Sim. E agora eu sou 100% dentro da fé católica. Eu comungo, faço confissão quinzenalmente, faço exame de consciência todos os dias, leio o evangelho todos os dias, vejo o programa do Senhor.
0: Certo.
1: Então, eu estou 100% inserido na fé.
0: Amém. Então, já diga, obrigado, Jesus, por essa transformação da minha vida.
1: Obrigado, Jesus, por essa transformação na minha vida.
0: Tá certo. E aí?
1: Graça recebida, graça testemunhada.
0: Toca o sino, sacristão.
1: Toca tudo que tiver direito, sacristão. Tudo. Tudo. Foi muito grande essa graça.
0: Eu imagino, com certeza é perceptível.
1: E o pedido de aconselhamento, Padre, é que, como o senhor sabe, o vício ele vem com sequelas.
0: Sim.
1: E nesse quesito, eu acabei gerando, como era, pornografia e masturbação. Eu fiquei olhando para muitas mulheres, eu desenvolvi um fetiche por um biotipo específico, e isso trouxe muita insegurança para minha noiva, muita mesmo. Então, quando a gente conversava, quando acontecia, até quando a gente conversa hoje, ela fica muito mal, eu fico muito mal, eu me martirizo, eu ainda tenho pensamentos da época depressiva, ele me deixa para baixo por causa disso. E como a gente está prestes a casar, eu queria saber como eu lido com essa situação, o que eu faço, como eu lido com essa situação, para não acontecer e eu não perder ela, nem o meu relacionamento.
0: Filho, é importante conversar, o diálogo é muito importante entre vocês. Mas é importante também virar a página. Veja, você sabe, você falou de um biotipo, eu entendi onde você quer chegar, mas vocês não precisam bater nessa tecla. Você tem consciência que casando, você está assumindo diante de Deus que ela será sua única mulher por toda a vida?
1: Tenho plena consciência.
0: Então,
1: é isso que eu quero.
0: Então não volte nas conversas do passado. Não sei se eu me faço entender. Toda vez que volta, vem aquela carga negativa. Não tem necessidade de sempre bater na tecla anterior. É estar vigilante para não cair. Não ir, não abrir sites que ajudem, não anotar telefones que possam estimular uma traição. Mas por que sempre tocar nesse assunto?
1: Entendo. Eu luto todos os dias, Padre.
0: É uma luta. É uma luta.
1: Ela me perdoou, mas assim, eu continuo lutando porque...
0: Mas ela te perdoou por quê?
1: Porque como tem essa questão de muitas olhadelas, eu deixo ela insegura, então ela me perdoou por eu ter olhado para outras pessoas de forma errada, por ter tido esse fetiche por outra pessoa, por ter causado tudo isso.
0: Então, você está me afirmando, só para entender, você está me afirmando que namorando ela, estando em pleno namoro, pensando em casamento, você continuou olhando para outras pessoas?
1: Isso.
0: Tá. Exatamente. Mas você teve relacionamento com outras pessoas? Seja não, sincero.
1: Não. Eu nunca fiz isso.
0: Então.
1: Nunca.
0: Então, filho, veja. Deseja uma coisa que a gente tem que lutar sempre. E lamento dizer para você, isso vai continuar. Não tem como virar a chave. Só que a partir do momento que você está sempre vigilante, você consegue se dominar. É o autodomínio, é o frear os desejos, é não deixar se erotizar constantemente. Então, isso não pode ser um obstáculo. Não sei se você entende o que eu estou tentando lhe dizer. Não tem como desligar a chave e dizer assim, a partir de agora não tenho mais. Mas se cuidar, se policiar e, acima de tudo, pedir a Deus a graça de viver a castidade com sua esposa. Castidade no sentido de fidelidade. E Deus pode dar essa graça. Ele já começou uma obra maravilhosa em você, ele não termina, não deixa a obra pela metade. Entendeu?
1: Sim, eu realmente não deixo.
0: E conversa com a tua noiva. Diga assim, olha, não vamos ficar olhando para trás. Passou. Quem olhou para trás foi a mulher de Ló. E ela virou estátua. Parece que vocês estão olhando para o passado. Chega! É para o futuro, para frente. Que Deus te abençoe, filho. Reze comigo, Senhor Jesus.
1: Senhor Jesus.
0: Com muita humildade.
1: Com muita humildade.
0: Mas com confiança.
1: Mas com confiança.
0: Derrama tua misericórdia sobre mim.
1: Derrama tua misericórdia sobre mim.
0: E teu preciosíssimo sangue.
1: E teu preciosíssimo sangue.
0: Me liberte, Senhor.
1: Me liberte, Senhor.
0: Do desejo da pornografia.
1: Do desejo da pornografia.
0: Me liberte, Senhor.
1: Me liberte, Senhor.
0: Deste mal que caminha comigo.
1: Deste mal que caminha comigo.
0: Eu desejo formar uma família.
1: Eu desejo formar uma família.
0: E com a tua graça.
1: E com a tua graça.
0: Serei casto à minha esposa.
1: Serei casto à minha esposa.
0: Que os filhos possam encontrar um lar cristão.
1: Eles possam encontrar um lar cristão.
0: Curai-me, Jesus, por completo.
1: Curai-me, Jesus, por completo.
0: Amém.
1: Amém.
0: Filho, não tenha medo do teu passado. Vá em frente. Vá em frente. Você escutou?
1: Escutei.
0: Pra frente.
1: Posso pedir só uma coisinha?
0: Claro.
1: O senhor consegue enviar um presentinho pra gente colocar no nosso oratório?
0: Claro.
1: Uma lembrança desse momento, porque é muito especial pra gente.
0: Claro, eu vou enviar uma imagem de Jesus das Santas Chagas, pode ser?
1: Pode sim.
0: Uma imagem pequena, mas com muito carinho.
1: Só em que meu oratório vai estar completo.
0: Tá aqui em minhas mãos. Tá aqui em minhas mãos. Fique na linha que eu preciso do teu endereço. E eu vou mandar com muito prazer. Deus abençoe a você, sua noiva e a família que vão constituir. Filhos amados, povo querido, puxa a linha ali para pegar o endereço dele. Filhos amados, filhas queridas, eu vou pro intervalo e volto já. Gente, todos, não existe santo que não tenha passado. Falando de Santo Agostinho, ele era prisioneiro da sexualidade. Ele era, mas ele conseguiu a libertação. Então, Deus dá a vitória. Eu volto já com a leitura orante. Volte comigo.
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0: 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Filhos amados, nós vamos para a leitura orante. E eu gostaria que você, antes, escutasse o que as pessoas têm dito sobre a leitura orante. Vai lá, sacristão. O que tiver ali, solte.
1: Aqui é Antônia Galdino, falo de Juazeiro do Norte. E acompanho o senhor pelo YouTube. Então, quero dizer que eu amo o livro de Jó.
0: Opa.
1: Eu já li várias vezes. A história é emocionante, é uma história linda. Nos faz repensar muito sobre o amor que Deus tem por nós. O quanto ele nos ama e o quanto ele nunca nos desampara. Ele está sempre conosco, sempre, sempre. Muito obrigada, Padre. Deus abençoe.
0: Deus abençoe Antônia Galdino, de Juazeiro do Norte, Ceará. Lá tem canal aberto, canal 39.1. Tem a rádio Padre Cícero FM que nos transmite. Dom Magnus Henrique Lopes, da Diocese de Crato. Amado povo de Deus, já vou para a leitura orante, mas eu queria lembrar a todos a festa de Jesus das Santas Chagas. Você está se preparando para isso? Já comprou passagem, está organizando caravanas? Se organize, venha do dia 21 a 27 de setembro, eu estarei todos os dias, se Deus permitir. 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E nós estamos segundo Coríntios, capítulo 7, segundo Coríntios, capítulo 7, versículo 1 seguinte, eu não sei até onde vou, mas eu passei o olho e acredito que é providência divina esse texto hoje, diante da partilha do Filho de Deus. Escute lá. Meus queridos amigos, todas essas promessas são para nós. Que promessas? As promessas de Deus. Vamos lembrar, eu habitarei entre vós, eu serei vosso Deus, vós sereis o meu povo. São para nós, para a comunidade de Corinto, para a igreja de hoje. Por isso, preste bem atenção o que vem agora. Por isso, como que Paulo vai interpretar? Purifiquemos, olha o que eu disse ali, purifiquemos a nós mesmos de tudo o que torna impuro o nosso corpo e a nossa alma. Tem tudo a ver, né? Com a partilha. Mas não vamos pensar nos outros, não. Cada um é para você mesmo. Purifiquemos a nós mesmos. Para pensar um pouquinho, sem pressa. Calma, calma. Escute esse fundo musical. Sobe um pouquinho o fundo musical, sacristão. O que o Senhor está pedindo para você se purificar? Apareceu hoje pornografia, apareceu hoje masturbação, apareceu hoje um olhar de cobiça, mas também Saiamos da parte sexual, foi o que foi colocado, mas também na vida econômica. Avareza, ganância, indiferença à dor do outro. O que é que o Senhor está pedindo? Purifiquemos a nós mesmos. Purificar do que, padre? Volto ao texto. De tudo o que torna impuro o nosso corpo e a nossa alma. Não pensemos nos outros, pensemos em nós. O que é que está tornando impuro o meu corpo e a minha alma? E temendo a Deus, vivamos uma vida completamente dedicada a Ele. Por temor a Deus, não é medo de Deus, mas por respeito, obediência, reverência. Então diga lá, renova-me, Senhor Jesus, purifique tudo que está tornando impuro o meu corpo. Ei, faça essa prece. Purifique tudo o que está tornando impuro o meu corpo. Purifique tudo o que está tornando impuro a minha alma. Peço essa graça, Senhor. Tu me conheces profundamente. Conhece desde o momento em que levanto e me deito. Conhece os meus desejos. Conhece as minhas vontades. Tu conheces as minhas intenções. Então purifica-me, Senhor. Me afaste daquilo que está tornando o meu corpo impuro. Cada um vai achando resposta. Cada um vai achando a sua resposta. Mas também a minha alma, Senhor, que acaba ficando impura, maculada. Já não quero ser igual, então purifica-me. Por temor a Deus, eu quero ter uma vida plenamente dedicada a Ti. Por temor a Ti, Senhor, eu quero ter uma vida plenamente dedicada a Ti. Eu já não quero ser igual, renova-me, Senhor Jesus. Purifica-me, Senhor Jesus. Santifica-me, Senhor Jesus. Põe em mim teu coração. Tira esse coração de pedra, esse coração sujo, esse coração cheio de lama, da maldade, do mundo. Um coração novo, transplantado, precisa ser mudado. E eu peço essa graça. Gente, que texto maravilhoso hoje da leitura orante. Pouquíssimos versículos. Eu vou repetir para que você marque na tua Bíblia. 2 Coríntios, capítulo 7, versículo 1. Versículo 1. Só um. Só um versículo. Por isso, purifica-me, Senhor. Purifica tudo aquilo que está tornando impuro o meu corpo e minha alma. E eu, por temor a Ti, me proponho a viver uma vida completamente dedicada a Ti. Amém. Esta foi a leitura orante de hoje. E que versículo, hein? Deus seja louvado. Perdeu 10 da manhã? Tem reprise 10 da noite. Mas às 8 horas, tá lá no YouTube, Padre Manzotti. E você faz o seguinte, além de escutar novamente, use o aviãozinho e manda para alguém. Manda para alguém. Dispara. Quantas pessoas precisam disso? Vai lá, meu filho. Faça isso. Evangelize pelas redes sociais. Eu volto já. Volte comigo.
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6: Reze comigo a oração que o próprio Senhor nos ensinou. Em nome do Pai, do Filho e do Espírito Santo. Amém. Pai nosso, que estais no céu, santificado seja o vosso nome.
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8: Bom dia, padre.
0: Bom dia, você fala da onde,
8: filha? Sua bênção.
0: Deus abençoe.
8: Eu falo de São José dos Campos, São Paulo.
0: E como que você me acompanha ali em São José dos Campos, São Paulo?
8: Pelo YouTube.
0: Tá certo, diga lá, querida.
8: Padre, eu tenho hoje um pedido de oração e também tenho um testemunho.
0: Vamos começar pelo testemunho.
8: Padre, no início de 2021, eu estava passando por uma dificuldade muito grande na minha vida. Tanto na vida pessoal quanto na vida profissional.
0: Certo.
8: Na vida profissional eu não estava conseguindo ficar mais no meu serviço. Eu já tinha um tempo que eu estava trabalhando lá e eu não estava conseguindo mais ficar. Eu ia trabalhar porque era o jeito eu ia trabalhar, não tinha como.
0: Tinha que trabalhar, não tem como.
8: Porque não tinha como. E na minha vida pessoal, já fazia um bom tempo que eu estava tentando engravidar e não conseguia. Foi então que no início de mês de maio de 2021, eu comecei a fazer a novena de Nossa Senhora de Fátima.
0: Olha aí.
8: E minha mãe começou a fazer a novena de todas as mães com o Senhor.
0: Mãe de Maria, mãe de todos, Maria. Eu faço sempre no mês de maio, pelo Dia das Mães, é verdade.
8: Isso, ela começou a fazer com o Senhor, na minha intenção. Aí eu consegui, padre, engravidar no final, no mês de maio mesmo, que no mês de junho, no início do mês de junho, eu fiz o teste e deu positivo.
0: Olha aí, Deus seja louvado, filha. E como é que foi a gravidez?
8: A minha gravidez foi muito tranquila, porque assim que eu recebi o diagnóstico da gravidez, o presidente, na época estava na força da pandemia, ele decretou que a gestante não poderia trabalhar na área de risco. Foi onde eu fui dispensada do meu serviço e fiquei em casa remunerada na minha gestação toda, depois que eu ganhei minha filha. 6 meses depois, eu afastei do serviço para cuidar da minha casa, cuidar do meu esposo e da minha filha. Então foi duas bênçãos em uma, padre.
0: Amém. Optou pela qualidade de vida, né? E cuidar da filha.
8: Não, meu sonho era ser mãe de uma menina. E Deus me deu a Maria Júlia, que hoje está com 4 anos e meio, padre.
0: Então diga lá, graça recebida.
8: Graça testemunhada. Toca o sino.
0: Isso, tá certo. Você falou que ia fazer um pedido de oração.
8: Isso, padre. Eu queria fazer um pedido de oração pro meu filho. O nome dele é Júlio. Ele é um menino muito bom, ele tem 25 anos. Só que, assim, as coisas na vida dele tem hora que não corre bem, sabe? Tudo que ele vai fazer, às vezes já começa a dar certo, com um pouco que não vai mais pra frente. E eu peço muito Deus por ele. E eu converso muito com ele pra ele poder ir pra igreja. Então eu queria pedir a conversão dele, porque ele não vai na igreja, sabe? Ele não recebe a Eucaristia, ele não faz os sacramentos da igreja. Então eu queria que o senhor orasse por ele.
0: Tá bom. E não é por acaso que nós estamos em plena novena de Santa Mônica, Santo Agostinho. Então vamos colocar o Júlio com certeza. Tá bom, querida?
8: Sim. Eu gostaria também de pedir oração pro meu esposo, que ele tá fazendo um apósito. E ele tá muito ansioso nessa apósito. Ele começou agora em agosto.
0: O nome dele?
8: E ele tá muito... Jean. Porque aí o que que acontece? Essa pós dele, ele tem que fazer o dia inteiro, o meio período, durante toda a semana. Puxa. Então tá bem complicado.
0: Tá bom. Sinta-se incluído nas orações. Meu abraço, Sirlane, de São José dos Campos, São Paulo, YouTube. Dom José Valmor César Teixeira, de São José dos Campos. Edilene, que a paz de Jesus esteja com você, Edilene. Você fala de onde, querida?
9: Meu nome é Edilene, falo de Aracaju. Sua bênção, padre.
0: Deus abençoe, querida. Como é que você me acompanha ali em Aracaju?
9: Pela Rádio Cultura.
0: Abraço, Rádio Cultura. Diga lá, minha querida.
9: Eu quero que o senhor abençoe essas duas orações que eu faço todo santo dia. E é assim, o nome de meu marido é Neuvaldo e ele é taxista.
0: Neuvaldo?
9: E Deus me deu Neuvaldo.
0: Tá.
9: que Deus me deu essa oração.
0: Quero ouvir.
9: E ele é assim: ó, meu São José, abençoe meu Valdo e a família taxista, livrando de assalto, de acidente, colocando passageiros de Deus. Abençoe o pão nosso de cada dia, que nossa dispensa nunca fique vazia. E o alimento que Deus nos dá, pelo suor do nosso rosto, seja sempre abençoado.
0: Amém.
9: E que os anjos de guarda estejam sempre presentes na vida desses pais de família.
0: Que lindo.
9: Agora, você tem outra oração, que essa é mais especial ainda.
0: Diga.
9: Ó, meu São José e Nossa Senhora do Carmo, abençoe Padre Reginaldo Manzotti. Aonde quer que ele vá, abençoe o seu caminhar. E por todas as pessoas que pedem a graça, o milagre, a proteção e o livramento, pelas tuas santas chagas dolorosas e gloriosas, seja abençoada. E que uma gota do teu sangue redentor restaure a nossa saúde, Senhor.
0: Amém! Obrigado! Que linda oração! Obrigado por rezar por mim, filha. Preciso muito.
9: Reze uma Ave Maria. Eu digo, mais do que uma Ave Maria, essa oração Deus colocou no meu coração e eu rezo todo dia pelo Senhor.
0: Ô, filha, eu agradeço demais. É graças à oração de vocês que eu continuo firme e levando adiante essa obra que é de Deus, a obra evangelizar é preciso.
9: E eu sou uma fiel colaboradora, o que eu posso fazer, o jornalzinho que eu não deixo colocar, sendo logazinho para colocar xixi de nenhum pet, não, é para ser o jornalzinho que você lê,
0: tá certo.
9: E é passe. E eu já tive a oportunidade também de rezar a oração de São José, de Santo Antônio, aqui em Aracaju, que na época foi, eu hei de pedir, eu hei de rogar e de alcançar. E o Senhor me pediu para repetir o texto de Santo Antônio para todo mundo alcançar as graças.
0: Olha aí, que maravilha, mulher de fé. Um prazer ter falado com você, Deus
9: um abraço,
0: abençoe
9: Senhor, muita
0: a
9: saúde,
0: todos
9: muita
0: os
9: paz.
0: Motoristas.
9: Que Deus lhe abençoe sempre.
0: Amém. Edileire de Aracaju, que delícia conversar com ela lá de Sergipe, Rádio Cultura FM, o arcebispo Dom Josafá Menezes da Silva de Aracaju. Gente, que tal você pensar em ser um mensageiro, uma mensageira da Capelinha de Jesus das Santas Chagas? Toma essa decisão. Você que recebeu uma grande graça de Jesus das Santas Chagas, ligue agora, aproveite esse intervalo, fale com os nossos atendentes. Você não vai falar com máquina, não. Moças e rapazes estão lá, são preparados para isso. 0800-410-6060. Diga, ó, eu quero ser mensageiro de uma capelinha de Jesus das Santas Chagas. Eu vou para intervalo e eu volto já, volte comigo. Jesus das Santas Chagas. Eu vou para intervalo e eu volto já, volte comigo.

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Hoje é aniversário de Dom Jeová Elias Ferreira, da Diocese de Goiás. Também Dom José Genivaldo Garcia, da Diocese de Estância, Sergipe. Aniversário da rádio Alfa FM Nova Era, Minas Gerais. Cambucá FM, Santa Maria do Cambucá, Pernambuco. São José FM de Mafra, Santa Catarina. E TV Evangelizar, canal 31.1, Araguaína, Tocantins. 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Gente, por favor, a oficial, né? Por favor, escute esse testemunho. É de Rockland, Massachusetts. Manuscrito e com fotos. Vou mostrando. Retiro. Aqui faz parte do retiro. Sua bênção, padre. Que a paz de Jesus, o amor de Maria e a luz do Espírito Santo esteja com o senhor e com todos nós. Padre, no retiro que o senhor fez aqui nos Estados Unidos ano passado,

passado. Fomos abençoados com a oportunidade de sermos recebidos pelo Senhor. Naquela ocasião, o Paulo Henrique estava com menos de 4 meses de tratamento de uma leucemia. Foi maravilhoso poder estar com o Senhor, onde o Senhor nos presenteou com um lindo terço de Jesus das Santas Chagas. Hoje, os médicos dizem que graças a Jesus das Santas Chagas, ele está curado. O tratamento ainda é longo, mas sabemos que ele está sim curado, pois todos os dias quando vamos dar os remédios a ele, pedimos que uma gota do preciosíssimo sangue de Jesus seja derramado. Padre, ouço o seu programa todos os dias e rezo o terço com o Senhor, o terço das Santas Chagas. No meu trabalho, gostaria muito que o Senhor lesse esse testemunho, não para me exaltar, mas para que todos saibam que mesmo sendo meros pecadores, onde há um pai e uma mãe de joelhos dobrados, nosso Pai misericordioso e nossa mãezinha não nos deixam desamparados. Padre, sou dos Estados Unidos, mas sou associado da obra Evangelizar é Preciso, com muito orgulho. Eu e minha esposa rezamos o terço de Jesus das Santas Chagas todos os dias. Quero e preciso muito me tornar o mensageiro da capelinha de Jesus das Santas Chagas. Graça alcançada é graça testemunhada. Toco sino, sacristão. Quem escreveu foi Elando Araújo da Silva. Louvado seja Deus. Está aí o filho, o pai, a mãe. Graça recebida, graça testemunhada. Valeu, gente. E vamos juntos agora. Tome o teu jornal do evangelizador. Você escutou? Ah, gostei muito. A Edilene de Aracaju. Não é para colocar pro gato, pro cachorro fazer as necessidades. Ó, não tinha pensado nisso, hein? Olha lá. Santa Mônica, Santo Agostinho, rogai por nós. Santa Mônica, Santo Agostinho, levai-me à verdadeira conversão. Santa Mônica, Santo Agostinho, levai-me à verdadeira conversão. Santa Mônica, Santo Agostinho, levai-me à verdadeira conversão. Ó Santa Mônica, que pela oração e pelas lágrimas alcançaste de Deus a conversão do vosso filho e do vosso marido. Olhai para o meu coração amargurado. Rezo agora por esta pessoa que tantos dissabores e sofrimentos causam ao meu coração e a toda a minha família. Coloca a sua intenção. Santa Mônica, que vossas orações se juntem às minhas, para comover o bom Deus, a fim de que ele, Deus vivo e verdadeiro, faça com que esta pessoa, por quem rezo, possa voltar ao bom caminho. Santa Mônica, fazei com que o Pai do Céu chame de volta à casa paterna este filho pródigo. Dai-me esta alegria e serei para sempre agradecido. Oremos. Ó Deus, consolador dos aflitos, saúde dos que em vós esperam, que aceitaste misericordiosamente as piedosas lágrimas da bem-aventurada mãe Mônica pela conversão do filho Agostinho e do marido Patrício, concedei-nos pela vossa intercessão que choremos os nossos pecados e encontremos as indulgências da vossa graça por nosso Senhor Jesus Cristo, vosso Filho, na unidade do Espírito Santo. Amém. Santo Agostinho, rogai por nós. Santa Mônica, rogai por nós. São Bartolomeu, rogai por nós. E está aqui a imagem que vou mandar para o Filho de Deus, primeiro que eu atendi hoje. O Senhor esteja convosco, Ele está no meio de nós. Abençoai, Senhor, a água, a roupa dos enfermos, as fotos de família, os remédios. E a semana que começa, por intercessão de Nossa Senhora do Carmo, São Pio de Pietrelcina, nos méritos das Santas Chagas, em nome do Pai, do Filho e do Espírito Santo. Amém. Fique com o clipe. Acho que o tema é muito propício hoje. Purificação, ser livre. Evangelizar é preciso.

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0: sou eu, ao vivo e falando a esse coração que bate forte! 11 horas e 3 minutos, horário de Brasília. Eu sou o Rafael e eu sou catequista. Você está ligado na Rádio Barroso Mix, a Rádio Católica da Família. Estamos de volta com a segunda parte do nosso programa de hoje. Que alegria estar aqui novamente com vocês. Depois de alguns dias afastado por causa de uma viagem, voltar aqui para o nosso estúdio, ligar o microfone, é bom demais sentir essa energia de vocês. Eu tava com saudade, viu? Saudade de conversar com vocês, de levar a palavra de Deus, de tocar música católica. E ora então, muito obrigado por continuar aí com a gente. E nosso programa tá começando. Daqui a pouquinho tem reflexão do Evangelho hoje, dia de São Bartolomeu, o Evangelho é dele hoje. É, o Evangelho de hoje. Daqui a pouquinho eu vou trazer para você o Evangelho, né? Fica comigo, porque eu vou te contar de um homem que quase virou as costas pro próprio Messias, hein? Só porque ele vinha de uma cidade pequena, né, do tipo que ninguém respeitava. Presta atenção, porque é a história de um homem chamado Natanael, também conhecido como Bartolomeu. E daqui a pouquinho vou trazer o Evangelho para você. Tem também estudo bíblico, tem terço mariano com a Petrina. Bom dia, Petrina!
1: Bom dia, meu querido esposo, e bom dia, queridos ouvintes da Rádio Barroso Mix.
0: Aqui também comigo minha amiga Maria, nossa secretária. Bom dia, Maria!
2: Bom dia, galera!
0: Meu amigo Jesus na parte técnica, bom dia!
3: Bom dia!
0: Bom dia pra todo mundo! Aumenta aí o volume do rádio, avisa pra todo mundo. Nós... estamos de volta!

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1: João capítulo 1, 45, 51. João capítulo 1, versículo 45 ao 51. O Senhor esteja convosco. Ele está no meio de nós. Proclamação do Evangelho de Jesus Cristo segundo João. Glória a vós, Senhor. Filipe encontrou-se com Natanael e lhe disse: encontramos aquele de quem Moisés escreveu na lei e também os profetas, Jesus de Nazaré, o filho de José. Natanael disse: de Nazaré pode sair coisa boa? Filipe respondeu: vem ver. Jesus viu Natanael que vinha para ele e comentou: aí vem um israelita de verdade, um homem sem falsidade. Natanael perguntou: de onde me conheces? Jesus respondeu: antes que Filipe te chamasse, enquanto estavas debaixo da figueira, eu te vi. Natanael respondeu: Rabi, tu és o Filho de Deus, tu és o Rei de Israel. Jesus disse: tu crês porque te disse, eu te vi debaixo da figueira? Coisas maiores que esta verás. E Jesus continuou: em verdade vos digo, vereis o céu aberto e os anjos de Deus subindo e descendo sobre o Filho do Homem. Palavra da salvação. Glória a vós, Senhor. Meus irmãos e minhas irmãs, que alegria estar de volta aqui na Barroso Mix, trazendo para você a reflexão do Evangelho. Hoje, dia 24 de agosto, hoje uma data especial no calendário da igreja. É a festa de um dos 12 apóstolos de Jesus. E não é por acaso, né? O evangelho de hoje, então, conta a história de como esse homem conheceu o Mestre. Deixa eu te situar rapidinho. Estamos bem no comecinho do evangelho de João. Os primeiros dias em que Jesus começa a reunir quem vai caminhar ao lado dele. Filipe tinha acabado de ser chamado. Filipe era de Betsaida, mesma cidade de Pedro, mesma cidade de André. E o amigo dele, Natanael. Natanael era de Caná, aquela mesma cidade que Jesus vai fazer o milagre da água, transformar a água em vinho. E aqui entra o detalhe que faz esse dia ficar mais especial. A igreja sempre entendeu que esse Natanael é o mesmo apóstolo, né? Que ele é o mesmo. Natanael e Bartolomeu são a mesma pessoa. Isso mesmo. Você deve estar pensando, né? Dois nomes para o mesmo homem. É porque Bartolomeu era o primeiro nome dele. Era tipo um sobrenome. O nome dele mesmo, o primeiro, era Natanael. Então hoje, dia 24, é exatamente o dia em que a igreja celebra esse apóstolo, São Bartolomeu. E não é coincidência esse evangelho cair bem hoje. É o relato de como ele conheceu Jesus pela primeira vez. Vejam, Filipe corre atrás do amigo, sem nem conseguir esperar. E ele diz: Natanael, a gente encontrou o Messias que a gente esperava. Aquele que Moisés escreveu na lei, aquele que os profetas anunciaram há tanto tempo. Ele existe, Natanael. Ele tem nome, ele tem cidade, Ele chama Jesus, é filho de José, lá de Nazaré. Imagina a alegria de Felipe, né? Gerações inteiras rezando por esse dia. E agora, bem na frente dele, o Messias apareceu. E Natanael, em vez de se alegrar junto, ele torce o nariz, né? Ele diz, Nazaré? Espera aí, o Messias veio lá de Nazaré? Ora, presta atenção, Nazaré era uma cidade muito pequena, nem aparecia no mapa. Não tem uma linha sobre Nazaré no Antigo Testamento, nada se fala de Nazaré, nenhum profeta menciona o nome dessa cidade, nenhuma promessa fala dela, né? Era um vilarejo tão pequeno que historiadores calculam que morava ali bem menos gente do que um bairro qualquer da sua cidade hoje. E tinha mais, né? A Galiléia inteira já era olhada de cima pela elite religiosa de Jerusalém. Então, quando Natanael solta aquela pergunta, ele não estava sendo só grosseiro. Ele carregava-se tipo um preconceito, né, de uma vida inteira ouvindo que Nazaré não valia nada. Então, para ele, aceitar que o Messias vinha de lá era quase um insulto à própria fé. Você já sentiu isso? Alguém te olhar de cima para baixo assim que descobre de onde você vem? Eu já vi gente boa, gente de fé de verdade, duvidando do próprio valor só porque não teve as mesmas oportunidades que os outros tiveram. Pois olha a ironia dessa história. Enquanto Natanael torcia o nariz para Nazaré, Deus já tinha escolhido bem aquele lugarzinho para nascer o próprio filho dele. Não escolheu Jerusalém, a cidade grande. Escolheu Nazaré. E se ele fez isso com uma cidade inteira, imagina o que ele pode fazer com a sua vida. E olha, mesmo assim, Felipe não discute, né? Só convida. Vem, amigo, vem ver com os teus próprios olhos. E Natanael aceita. Vai atrás dele. E aí vem uma cena e tanto, né? Assim que Jesus vê Natanael se aproximando, Jesus solta um elogio na hora. Direto. E olha que isso não é comum nos evangelhos, né? Jesus geralmente ensina, corrige, desafia, faz pergunta difícil. Agora, elogiar alguém assim é raro, né, de ver. Ele disse mais ou menos assim, meus irmãos. Aí vem vindo um homem de verdade, um homem sincero, sem um pingo de fingimento nele. E tem um detalhe que quase ninguém repara. A palavra que Jesus usou, né? Um verdadeiro israelita. Sem engano. Natanael, então, diz, de onde o Senhor me conhece? Ele pergunta, né, sem entender como um estranho podia saber tanto sobre ele. E agora, para um segundo, pensa comigo. O que você acha que Natanael estava fazendo embaixo daquela figueira, hein? Não era um descanso à toa. Não, na época de Jesus, a sombra da figueira era onde os homens mais devotos costumavam se sentar para rezar sozinhos, para meditar na palavra. Ou seja, Natanael ficava lá na figueira rezando, ali sozinho, com o coração aberto na frente de Deus. E foi bem nesse momento, um momento particular, que Jesus estava olhando. Escuta isso com atenção, porque isso é para você também. Sabe quando uma mãe fica de olho no filho brincando no quintal, de longe? Pois é, é assim. É assim, só que sem nunca parar, né? Jesus te conheceu agora. Ou melhor, Jesus não te conheceu agora. Não te conheceu quando você pisou numa igreja pela primeira vez. Nem quando você aprendeu a primeira oração. Ele já te via antes de tudo isso. Ele te viu chorando, escondido. Te viu rezando baixinho. Te viu virado pro teto às 3 da manhã com o coração apertado. Muito antes de qualquer padre, de qualquer rádio, de qualquer igreja te apresentar a Jesus, ele já estava debruçado sobre a sua vida. Ele já sabia o seu nome, já conhecia a sua dor. E mesmo vendo tudo isso, ele não desviou o olhar. Ele ficou, ele continuou olhando. Porque é assim que Deus ama. Diante disso, Natanael não segura o que sente. Vejam, ele que minutos atrás debochava, né, do nome de Nazaré, agora declara com a certeza: Mestre, o Senhor só pode ser o Filho de Deus, o Rei que Israel esperava há gerações. E Jesus, com aquele jeito manso, responde: Você acreditou só porque eu disse que te vi debaixo da figueira? Segura, porque vem coisa bem maior ainda. O Evangelho termina com uma promessa gigante. É uma promessa gigante. Jesus disse: Você vai ver o céu se abrir, com mensageiros passando entre lá de cima e aqui embaixo, sem parar. Tendo o Filho do Homem. O que será que Jesus quis dizer com isso, hein? Vamos voltar um pouco. Lá no Antigo Testamento, teve um homem chamado Jacó. Numa certa noite, ele estava fugindo de casa com medo. E ele teve um sonho. Ele viu uma escada enorme, ligando o chão onde ele estava deitado até lá em cima, até o céu. E nessa escada, anjos subiam, desciam sem parar. E quando Jacó acordou, ele entendeu uma coisa. Aquele lugar onde ele se sentia mais sozinho, mais perdido, era na verdade a porta do céu. Deus estava ali, mesmo sem Jacó saber. Então, quando Jesus fala para Natanael que ele vai ver os anjos subindo e descendo sobre o Filho do Homem, Jesus está dizendo que aquela escada, né? Aquela escada do sonho de Jacó, ele está dizendo: sou eu agora. Eu sou a ligação entre o céu e a terra. Não precisa mais sonhar com escada. Não precisa subir monte nenhum atrás de Deus, porque o céu desceu e está parado aqui, bem na sua frente. Olha que ensinamento poderoso, hein? Isso significa que o lugar mais sozinho, mais escondido, mais sem graça da sua vida, seja lá qual for, também pode virar porta do céu. Deus não está esperando você subir até Ele. Ele já desceu até você através de Jesus. Hoje eu quero te fazer uma pergunta. O que você pode fazer para deixar Jesus te ver do jeito que ele viu Natanael? A resposta não é só rezar, embora seja por aí que começa, né? É rezar do jeito que Natanael estava ali debaixo da figueira, sem se esconder, sem fingir que estava tudo bem quando não estava. Então hoje, meus irmãos, separa aí 5 minutinhos e fala com Deus, sem medo mesmo. Fala do medo, fala do cansaço, fala daquilo que você nem conta para ninguém. Não precisa arrumar a casa antes de Deus entrar. Ele já sabe de tudo mesmo, né? Do jeitinho que ele sabia de Natanael. Então vamos rezar juntos agora. Senhor, vós que me vistes antes de qualquer pessoa me apresentar a vós, vós que sabias o nome antes de eu aprender a rezar direito, olha para mim agora. Senhor, eu não vou enfeitar essa oração, eu só quero vos entregar o que eu estou sentindo hoje. O cansaço, o medo, a saudade, essa preocupação que não me deixa dormir direito. Vós que me vistes debaixo da minha própria figueira, e mesmo assim ficastes ali olhando, você não desviou o olhar. Dai-me hoje um pouquinho de coragem, Senhor. Coragem para confiar. Coragem para ser sincero. Até na minha própria fé, coragem para acreditar que ainda vem coisa grande, vem coisa maior pela frente. Em nome de Jesus. Amém.

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0: Abraço aqui pra minha amiga Adriana Alves, lá em Rubiataba, Goiás. Bom dia, Adriana! Quero mandar um abraço também, vamos ver quem tá na linha aqui. Alô, bom dia!
1: Bom dia, Rafael Henrique! Um beijo pro seu bebezinho! Um abraço pra Dorinha do Barrão!
0: Opa!
1: Um abraço pra Mariana e pra Petrina! Um beijo! Aqui falei a Valentina!
0: Um abraço, Valentina! Com saudade da Valentina, um abraço, minha amiga. Quero mandar um abraço também pra Josélia, lá de Guaíra. Bom dia, amiga. Helenir Ferreira, em Lavras, bom dia.
2: Bom dia, Rafael. Vai então, Rafael. Ontem também, eu não ia barrar o meu, a minha internet. Então, acontecendo. E hoje também, na hora da oração, Maria passa na frente. Aí começou a misturar propaganda lá do Padre Reginaldo. Nem deu pra me ouvir direito, mãe, na novena da Maria passa na frente.
0: Ô, Eleni, vamos ver o que tá acontecendo aqui com nossa rádio. Pra ver se foi só com você, né, que aconteceu isso, ou se foi com todos. Depois vou pedir meu amigo Jesus para dar uma olhadinha ali na gravação, ver o que aconteceu, né? Com a nossa oração Maria Passa na Frente, tá bom, amiga? Proclamar a palavra, cantar a... Elisângela Marques mandou para mim a mensagem dizendo o seguinte: Rafael, na reflexão do Evangelho, você disse que no Antigo Testamento não tem nenhuma linha falando sobre Nazaré. Acontece que nós estudamos no estudo bíblico poucos dias atrás, livro de Miqueias, que falava e que lá tinha, né, a profecia que Jesus viria de Nazaré. Não entendi, Rafael, a Elisângela perguntando. Ô, Elisângela, tem uma pequena confusão, veja bem, Miqueias, a profecia dele não era sobre Nazaré, né? Era sobre Belém. Tá bom, minha amiga? Né? Miqueias lá, Miqueias capítulo 5, versículo 2, diz que de Belém sairia aquele que seria o governante de Israel, entendeu, minha amiga? Então, não era sobre Nazaré a profecia, era sobre Belém. Hoje nós iremos estudar qual livro, hein? Deixa eu ver aqui. Onde nós paramos? Segunda-feira passada, a gente estudou. Deixa eu ver aqui qual livro. Foi Naum. Isso. E na terça foi Abacuque. Quarta-feira passada eu tive que me ausentar. A gente iria estudar Sofonias, isso mesmo, meus irmãos. Hoje é Sofonias. Abra aí a sua Bíblia, então, lembrando que no mês de setembro nós iremos começar o Novo Testamento, hein? Estamos quase terminando o Antigo Testamento. Hoje, em apenas um dia, vamos estudar Sofonias, que tem apenas 3 capítulos. Sejam todos bem-vindos aqui ao estudo bíblico completo da Rádio Barroso Mix.
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0: A paz de Jesus esteja com você. Eu sou Rafael Henrique, catequista. Com muita alegria, vamos retornar nosso estudo bíblico. Hoje, eu vou te mostrar o livro que deu origem, sem querer, a um dos hinos mais famosos de toda a igreja, de toda a história da música sacra. Isso mesmo, e no mesmo livro, você vai ouvir uma das cenas mais ternas de toda a Bíblia. Deus cantando de alegria. Terça-feira passada estudamos Abacuque, né? Ele que estava discutindo com Deus e recebeu de volta aquele versículo lindo: o justo viverá pela sua fé. Terminamos com aquele canto, né? Ainda que a figueira não floresça. Quero resumir para você o livro de hoje, livro de Sofonias, em poucas palavras primeiro. Então preste atenção. É um profeta que anuncia o grande dia do Senhor. Um dia de julgamento pesado, cheio de imagem, de fogo, de destruição, capaz de assustar qualquer um que escute pela primeira vez. E o mesmo livro ali no final, ele vira completamente, terminando com Deus prometendo cantar de alegria. Então, guarda esse contraste nesse livro, né? Ele começa ali em fogo e termina em canção de ninar. Sofonias tem uma coisa rara entre os profetas. Logo no primeiro versículo, ele apresenta a própria genealogia, até 4 gerações atrás, chegando no rei Ezequias. Lembra de Ezequias, meus irmãos? Aquele mesmo rei que a gente conheceu lá na semana de Miqueias, né? Aquele Ezequias, já falamos dele. Ele se converteu, né, depois do aviso sobre Jerusalém virar um campo arado. Ou seja, Sofonias era então neto do rei. Ou melhor, bisneto, na verdade, né? Sofonias era bisneto do rei Ezequias. Ele tinha ali um sangue nobre correndo nas veias dele. Uma origem rara entre os profetas, que normalmente, os profetas normalmente vinham do povo comum, né, de vilarejo agrícola, como Amós, que cuidava do rebanho, ou Miqueias, que veio do interior. Sofonias, ele profetizou do reinado do rei Josias. Provavelmente antes da grande reforma religiosa desse rei, no ano de 622 a.C. Nesse tempo, a idolatria ainda estava espalhada por todo canto em Jerusalém. Então vamos abrir a Bíblia, começando no capítulo 1, porque logo de cara o tom já é pesado, como eu disse. Deus anuncia o seguinte, vou ler para você: destruirei toda, ou melhor, destruirei totalmente todas as coisas de sobre a face da terra. Destruirei os homens e os animais, destruirei as aves do céu e os peixes do mar. Repara na ordem dessa lista: o homem, o animal, né? Peixe, ave. Uma sequência que lembra, ao contrário, a própria ordem da criação lá no Gênesis. No Gênesis foi como? Deus primeiro formou o mar, né? E o céu entre com seus habitantes. Depois os animais da terra. Depois o homem, né? É como se Deus estivesse aqui agora desfazendo a criação, voltando para o caos de antes. Por causa de quê? Por causa do pecado, né, que estava espalhado por toda parte. O motivo é a idolatria misturada com religião. Deus não gosta disso. Não. Deus não gosta disso.

0: Olha, escuta o ritmo dessa lista, né? Palavra atrás de palavra, quase como um tambor de guerra. Vamos para o capítulo 2 agora. Capítulo 2 traz um convite para a reação. Ajuntai-vos, sim. Congregai-vos, ó nação sem pudor, antes que o decreto produza efeito e o dia passe como a pragana, antes que venha sobre vós o furor da ira do Senhor. Buscai ao Senhor todos os mansos da terra, que executastes o seu juízo. Buscai a justiça, buscai a mansidão. Talvez sereis escondidos no dia da ira dos...
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4: Boa noite, São Paulo!
0: E... olha só quem aparece de novo. Exatamente como Naum já tinha anunciado no nosso estudo da semana passada, né? Vou ler pra você. Estenderá também a sua mão contra o norte, e destruirá a Síria, e fará de Nínive uma assolação, seca como um deserto. Então, meus irmãos, a mesma cidade, né? O mesmo destino, foi confirmado então por dois profetas, quase na mesma época. É para reforçar mesmo o aviso. Como se Deus quisesse deixar bem claro, por mais de uma boca, que aquele julgamento não era exagero, né, de um profeta isolado. E o capítulo 3 volta para Jerusalém, agora denunciando os próprios líderes. Vou ler para você. Os seus profetas são levianos, homens aleivosos. Os seus sacerdotes profanam o santuário e fazem violência à lei. Tá escrito então, sem aviso, né? Agora vem a virada mais linda de todo o livro. Porque Deus, ele promete. E eu vou ler para você o que Deus promete. Então, darei lábios puros aos povos, para que todos invoquem o nome do Senhor e o sirvam como um mesmo espírito. Repara na imagem que está escondida aqui. Lembra da Torre de Babel, que nós estudamos lá no começo do livro, lá no começo do nosso estudo, né? Lá no Gênesis. Eu não sei se você vai lembrar, mas Deus confundiu as línguas, né? Por causa do orgulho do povo. Cada grupo estava falando um idioma diferente. Ninguém mais estava se entendendo. Lembra? Mas Sofonias agora promete o oposto. O que nós lemos ali, em outras palavras, né? Um dia em que a língua vai ser purificada de novo, o mundo inteiro entendendo e adorando junto, sem confusão nenhuma, todo mundo chamando o mesmo Deus pelo mesmo nome, com o mesmo coração. É como se a ferida aberta em Babel há tantos séculos antes finalmente fosse curada. Pensa nisso para a sua própria vida, com essa mesma imagem de purificação. A nossa boca, meus irmãos, também carrega marcas.

Torre de Babel, às vezes, né? Muita fofoca, palavra maldosa, que a gente fala que separa, né? Em vez de unir. Uma mentira pequena que vai crescendo. Deus promete lábios puros para o mundo inteiro. Mas esse milagre começa lábio por lábio, boca por boca, cada um cuidando da sua própria fala, antes de esperar que o mundo inteiro se entenda. Para finalizar nosso estudo, chegamos no versículo mais bonito do livro, aquele que eu quero que você guarde para o resto da vida. Vou ler para você. O Senhor teu Deus está no meio de ti, poderoso para te salvar. Ele se deleitará em ti com alegria, calar-se-á por seu amor. Ele se regozijará em ti com cânticos. Olha que versículo bonito, meus irmãos. Deixa aí grifado na sua Bíblia. É o versículo 17. Sofonias 3, versículo 17. Para finalizar nosso estudo. Então, em outras palavras, né, para um instante nessa imagem. Deus não só te tolera, não só te perdoa por obrigação, Ele se alegra com você, com tanta emoção que Ele fica em silêncio, de puro amor. Do jeito que a gente às vezes fica sem palavra, né, na frente de alguém que é muito amado, sem conseguir descrever o tanto que sente. E depois solta em canção. Eu preciso que você sinta o tamanho do contraste que esse livro carrega. O mesmo capítulo 1 que gerou um hino de medo termina no capítulo 3 com Deus cantando de alegria em cima de você. E o livro termina prometendo reunir os dispersos, os que estavam espalhados por medo. Está escrito assim: em toda a terra da sua vergonha e farei renovar a vossa sorte diante dos vossos olhos, diz o Senhor. Então, ou seja, um final de restauração total, visível. Amanhã vamos fechar essa sequência aqui de 4 profetas que estamos estudando em apenas um dia, né? Amanhã, Ageu. Vamos estudar Ageu, depois Zacarias. Tá chegando o Novo Testamento, meus irmãos. Muito obrigado pela audiência. Amanhã continuamos o nosso estudo.

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1: Rádio Barroso Mix informa a hora certa.
2: Meus irmãos, os ponteiros apontam para o infinito, meio-dia. Salve Maria!

Maria Santíssima, que em vossa imagem milagrosa de Aparecida espalhais inúmeros benefícios sobre o Brasil. Eu, embora indigno de pertencer ao número dos vossos servos, mas desejando participar dos benefícios da vossa misericórdia, prostrado a vossos pés, consagro-vos o entendimento, para que sempre pense no amor que mereceis. Consagro-vos a língua, para que sempre vos louve e propague a vossa devoção. Consagro-vos o coração, para que depois de Deus vos ame sobre todas as coisas. Recebei-nos, ó Rainha incomparável, no ditoso número dos vossos servos. Acolhei-nos debaixo da vossa proteção. Socorrei-nos em nossas necessidades espirituais e temporais, e sobretudo na hora da nossa morte. Abençoai-nos, ó Mãe Celestial, e com vossa poderosa intercessão, fortalecei-nos em nossa fraqueza, a fim de que, servindo-vos fielmente nesta vida, possamos louvar-vos, amar-vos e render-vos graças no céu, por toda a eternidade. Amém.

0: pela intercessão de Nossa Senhora Aparecida, Rainha e Padroeira do Brasil, a bênção de Deus Onipotente, Pai, Filho e Espírito Santo, desça sobre vós e permaneça sempre. Amém.
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Santo. Amém. Oferecimento. Divino Jesus, nós vos oferecemos este texto que vamos rezar, contemplando os mistérios de nossa redenção. Concedei-nos, pela intercessão de Maria, vossa Mãe Santíssima, a quem nos dirigimos, as virtudes necessárias para bem rezá-lo e a graça de ganhar as indulgências anexas a esta santa devoção. Creio em Deus Pai, Todo-Poderoso, Criador do céu e da terra, e em Jesus Cristo, seu único Filho, nosso Senhor, que foi concebido pelo poder do Espírito Santo, nasceu da Virgem Maria, padeceu sob Pôncio Pilatos, foi crucificado,

0: Amém. Pai nosso que estais no céu, santificado seja o vosso nome. Venha a nós o vosso reino, seja feita a vossa vontade, assim na terra como no céu.
1: O pão nosso de cada dia nos dai hoje, perdoai as nossas ofensas, assim como nós perdoamos a quem nos tem ofendido. E não nos deixeis cair em tentação, mas livrai-nos do mal. Amém.
0: Ave Maria, cheia de graça, o Senhor é convosco. Bendita sois vós entre as mulheres, e bendito é o fruto do vosso ventre, Jesus.
1: Santa Maria, Mãe de Deus, rogai por nós, pecadores, agora e na hora de nossa morte. Amém.
0: Ave Maria, cheia de graça, o Senhor é convosco. Bendita sois vós entre as mulheres, e bendito é o fruto do vosso ventre, Jesus.
1: Santa Maria, Mãe de Deus, rogai por nós, pecadores, agora e na hora de nossa morte. Amém.
0: Ave Maria, cheia de graça, o Senhor é convosco. Bendita sois vós entre as mulheres, e bendito é o fruto do vosso ventre, Jesus.
1: Santa Maria, Mãe de Deus, rogai por nós, pecadores, agora e na hora de nossa morte. Amém.
0: Glória ao Pai, ao Filho e ao Espírito Santo.
1: Como era no princípio, agora e sempre. Amém.
0: Ó Maria concebida sem pecado,
1: rogai por nós que recorremos a vós.
0: Ó meu Jesus.

0: Maria. Pelas palavras do anjo, o próprio Deus saúda Maria e a proclama cheia de graça. A proposta feita a Maria é respondida com um sim, que nos trouxe a salvação. Que possamos dizer sempre sim ao projeto de Deus. Pai nosso que estais no céu, santificado seja o vosso nome. Venha a nós o vosso reino, seja feita a vossa vontade, assim na terra como no céu.
1: O pão nosso de cada dia nos dai hoje, perdoai as nossas ofensas, assim como nós perdoamos a quem nos tem ofendido. E não nos deixeis cair em tentação, mas livrai-nos do mal. Amém.
0: Ave Maria, cheia de graça, o Senhor é convosco. Bendita sois vós entre as mulheres, e bendito é o fruto do vosso ventre, Jesus.
1: Santa Maria, Mãe de Deus, rogai por nós, pecadores, agora e na hora de nossa morte. Amém.
0: Ave Maria, cheia de graça, o Senhor é convosco. Bendita sois vós entre as mulheres, e bendito é o fruto do vosso ventre, Jesus.
1: Santa Maria, Mãe de Deus, rogai por nós, pecadores, agora e na hora de nossa morte. Amém.
0: Ave Maria, cheia de graça, o Senhor é convosco. Bendita sois vós entre as mulheres, e bendito é o fruto do vosso ventre, Jesus.
1: Santa Maria, Mãe de Deus, rogai por nós, pecadores, agora e na hora de nossa morte. Amém.
0: Ave Maria, cheia de graça, o Senhor é convosco. Bendita sois vós entre as mulheres, e bendito é o fruto do vosso ventre, Jesus.
1: Santa Maria, Mãe de Deus, rogai por nós, pecadores, agora e na hora de nossa morte. Amém.
0: Ave Maria, cheia de graça, o Senhor é convosco. Bendita sois vós entre as mulheres, e bendito é o fruto do vosso ventre, Jesus.
1: Santa Maria, Mãe de Deus, rogai por nós, pecadores, agora e na hora de nossa morte. Amém.
0: Ave Maria, cheia de graça, o Senhor é convosco. Bendita sois vós entre as mulheres, e bendito é o fruto do vosso ventre, Jesus.
1: Santa Maria, Mãe de Deus, rogai por nós, pecadores, agora e na hora de nossa morte. Amém.
0: Ave Maria, cheia de graça, o Senhor é convosco. Bendita sois vós entre as mulheres, e bendito é o fruto do vosso ventre, Jesus.
1: Santa Maria, Mãe de Deus, rogai por nós, pecadores, agora e na hora de nossa morte. Amém.
0: Ave Maria, cheia de graça, o Senhor é convosco. Bendita sois vós entre as mulheres, e bendito é o fruto do vosso ventre, Jesus.
1: Santa Maria, Mãe de Deus, rogai por nós, pecadores, agora e na hora de nossa morte. Amém.
0: Ave Maria, cheia de graça, o Senhor é convosco. Bendita sois vós entre as mulheres, e bendito é o fruto do vosso ventre, Jesus.
1: Santa Maria, Mãe de Deus, rogai por nós, pecadores, agora e na hora de nossa morte. Amém.
0: Ave Maria, cheia de graça, o Senhor é convosco. Bendita sois vós entre as mulheres, e bendito é o fruto do vosso ventre, Jesus.
1: Santa Maria, Mãe de Deus, rogai por nós, pecadores, agora e na hora de nossa morte. Amém.
0: Glória ao Pai, ao Filho e ao Espírito Santo.
1: Como era no princípio, agora e sempre. Amém.
0: Ó Maria concebida sem pecado,
1: rogai por nós que recorremos a vós.
0: Ó meu Jesus,
2: perdoai-nos, livrai-nos do fogo do inferno, levai as almas todas para o céu e socorrei principalmente as que mais precisarem.
0: No segundo mistério, contemplamos a visitação de Nossa Senhora à sua prima Isabel. Maria, ao visitar Isabel, leva até ela o próprio Jesus. Que em nossas visitas nos enchamos de Deus para levá-lo a todos como fez Maria. Pai nosso que estais no céu, santificado seja o vosso nome. Venha a nós o vosso reino, seja feita a vossa vontade, assim na terra como no céu.
1: O pão nosso de cada dia nos dai hoje, perdoai as nossas ofensas, assim como nós perdoamos a quem nos tem ofendido. E não nos deixeis cair em tentação, mas livrai-nos do mal. Amém.
0: Ave Maria, cheia de graça, o Senhor é convosco. Bendita sois vós entre as mulheres, e bendito é o fruto do vosso ventre, Jesus.
1: Santa Maria, Mãe de Deus, rogai por nós, pecadores, agora e na hora de nossa morte. Amém.
0: Ave Maria, cheia de graça, o Senhor é convosco. Bendita sois vós entre as mulheres, e bendito é o fruto do vosso ventre, Jesus.
1: Santa Maria, Mãe de Deus, rogai por nós, pecadores, agora e na hora de nossa morte. Amém.
0: Ave Maria, cheia de graça, o Senhor é convosco. Bendita sois vós entre as mulheres, e bendito é o fruto do vosso ventre, Jesus.
1: Santa Maria, Mãe de Deus, rogai por nós, pecadores, agora e na hora de nossa morte. Amém.
0: Ave Maria, cheia de graça, o Senhor é convosco. Bendita sois vós entre as mulheres, e bendito é o fruto do vosso ventre, Jesus.
1: Santa Maria, Mãe de Deus, rogai por nós, pecadores, agora e na hora de nossa morte. Amém.
0: Ave Maria, cheia de graça, o Senhor é convosco. Bendita sois vós entre as mulheres, e bendito é o fruto do vosso ventre, Jesus.
1: Santa Maria, Mãe de Deus, rogai por nós, pecadores, agora e na hora de nossa morte. Amém.
0: Ave Maria, cheia de graça, o Senhor é convosco. Bendita sois vós entre as mulheres, e bendito é o fruto do vosso ventre, Jesus.
1: Santa Maria, Mãe de Deus, rogai por nós, pecadores, agora e na hora de nossa morte. Amém.
0: Ave Maria, cheia de graça, o Senhor é convosco. Bendita sois vós entre as mulheres, e bendito é o fruto do vosso ventre, Jesus.
1: Santa Maria, Mãe de Deus, rogai por nós, pecadores, agora e na hora de nossa morte. Amém.
0: Ave Maria, cheia de graça, o Senhor é convosco. Bendita sois vós entre as mulheres, e bendito é o fruto do vosso ventre, Jesus.
1: Santa Maria, Mãe de Deus, rogai por nós, pecadores, agora e na hora de nossa morte. Amém.
0: Ave Maria, cheia de graça, o Senhor é convosco. Bendita sois vós entre as mulheres, e bendito é o fruto do vosso ventre, Jesus.
1: Santa Maria, Mãe de Deus, rogai por nós, pecadores, agora e na hora de nossa morte. Amém.
0: Ave Maria, cheia de graça, o Senhor é convosco. Bendita sois vós entre as mulheres, e bendito é o fruto do vosso ventre, Jesus.
1: Santa Maria, Mãe de Deus, rogai por nós, pecadores, agora e na hora de nossa morte. Amém.
0: Glória ao Pai, ao Filho e ao Espírito Santo.
1: Como era no princípio, agora e sempre. Amém.
0: Ó Maria concebida sem pecado,
1: rogai por nós que recorremos a vós.
0: Ó meu Jesus, perdoai-nos, livrai-nos do fogo do inferno, levai as almas todas para o céu, e socorrei principalmente as que mais precisarem. No terceiro mistério, contemplamos o nascimento do menino Jesus em Belém. Um Deus escondido numa criança nasce numa estrebaria, que em nossas casas, em nossos lares, Jesus nasça todo dia. Pai nosso que estais no céu, santificado seja o vosso nome, venha a nós o vosso reino, seja feita a vossa vontade, assim na terra como no céu.
1: O pão nosso de cada dia nos dai hoje, perdoai as nossas ofensas, assim como nós perdoamos a quem nos tem ofendido, e não nos deixeis cair em tentação, mas livrai-nos do mal. Amém.
0: Ave Maria, cheia de graça, o Senhor é convosco. Bendita sois vós entre as mulheres, e bendito é o fruto do vosso ventre, Jesus.
1: Santa Maria, Mãe de Deus, rogai por nós, pecadores, agora e na hora de nossa morte. Amém.
0: Ave Maria, cheia de graça, o Senhor é convosco. Bendita sois vós entre as mulheres, e bendito é o fruto do vosso ventre, Jesus.
1: Santa Maria, Mãe de Deus, rogai por nós, pecadores, agora e na hora de nossa morte. Amém.
0: Ave Maria, cheia de graça, o Senhor é convosco. Bendita sois vós entre as mulheres, e bendito é o fruto do vosso ventre, Jesus.
1: Santa Maria, Mãe de Deus, rogai por nós, pecadores, agora e na hora de nossa morte. Amém.
0: Ave Maria, cheia de graça, o Senhor é convosco. Bendita sois vós entre as mulheres, e bendito é o fruto do vosso ventre, Jesus.
1: Santa Maria, Mãe de Deus, rogai por nós, pecadores, agora e na hora de nossa morte. Amém.
0: Ave Maria, cheia de graça, o Senhor é convosco. Bendita sois vós entre as mulheres, e bendito é o fruto do vosso ventre, Jesus.
1: Santa Maria, Mãe de Deus, rogai por nós, pecadores, agora e na hora de nossa morte. Amém.
0: Ave Maria, cheia de graça, o Senhor é convosco. Bendita sois vós entre as mulheres, e bendito é o fruto do vosso ventre, Jesus.
1: Santa Maria, Mãe de Deus, rogai por nós, pecadores, agora e na hora de nossa morte. Amém.
0: Ave Maria, cheia de graça, o Senhor é convosco. Bendita sois vós entre as mulheres, e bendito é o fruto do vosso ventre, Jesus.
1: Santa Maria, Mãe de Deus, rogai por nós, pecadores, agora e na hora de nossa morte. Amém.
0: Ave Maria, cheia de graça, o Senhor é convosco. Bendita sois vós entre as mulheres, e bendito é o fruto do vosso ventre, Jesus.
1: Santa Maria, Mãe de Deus, rogai por nós, pecadores, agora e na hora de nossa morte. Amém.
0: Ave Maria, cheia de graça, o Senhor é convosco. Bendita sois vós entre as mulheres, e bendito é o fruto do vosso ventre, Jesus.
1: Santa Maria, Mãe de Deus, rogai por nós, pecadores, agora e na hora de nossa morte. Amém.
0: Ave Maria, cheia de graça, o Senhor é convosco. Bendita sois vós entre as mulheres, e bendito é o fruto do vosso ventre, Jesus.
1: Santa Maria, Mãe de Deus, rogai por nós, pecadores, agora e na hora de nossa morte. Amém.
0: Glória ao Pai, ao Filho e ao Espírito Santo.
1: Como era no princípio, agora e sempre. Amém.
0: Ó Maria concebida sem pecado,
1: rogai por nós que recorremos a vós.
0: Ó meu Jesus, perdoai-nos, livrai-nos do fogo do inferno, levai as almas todas para o céu e socorrei principalmente as que mais precisarem. No quarto mistério, contemplamos a apresentação do menino Jesus no templo e a purificação de Nossa Senhora. Cumprindo a lei, Jesus é apresentado ao templo. Que tenhamos coragem de apresentar Jesus para muitos que ainda não o conhecem. Pai nosso que estais no céu, santificado seja o vosso nome, venha a nós o vosso reino, seja feita a vossa vontade, assim na terra como no céu.
1: O pão nosso de cada dia nos dai hoje, perdoai as nossas ofensas, assim como nós perdoamos a quem nos tem ofendido, e não nos deixeis cair em tentação, mas livrai-nos do mal. Amém.
0: Ave Maria, cheia de graça, o Senhor é convosco. Bendita sois vós entre as mulheres, e bendito é o fruto do vosso ventre, Jesus.
1: Santa Maria, Mãe de Deus, rogai por nós, pecadores, agora e na hora de nossa morte. Amém.
0: Ave Maria, cheia de graça, o Senhor é convosco. Bendita sois vós entre as mulheres, e bendito é o fruto do vosso ventre, Jesus.
1: Santa Maria, Mãe de Deus, rogai por nós, pecadores, agora e na hora de nossa morte. Amém.
0: Ave Maria, cheia de graça, o Senhor é convosco. Bendita sois vós entre as mulheres, e bendito é o fruto do vosso ventre, Jesus.
1: Santa Maria, Mãe de Deus, rogai por nós, pecadores, agora e na hora de nossa morte. Amém.
0: Ave Maria, cheia de graça, o Senhor é convosco. Bendita sois vós entre as mulheres, e bendito é o fruto do vosso ventre, Jesus.
1: Santa Maria, Mãe de Deus, rogai por nós, pecadores, agora e na hora de nossa morte. Amém.
0: Ave Maria, cheia de graça, o Senhor é convosco. Bendita sois vós entre as mulheres, e bendito é o fruto do vosso ventre, Jesus.
1: Santa Maria, Mãe de Deus, rogai por nós, pecadores, agora e na hora de nossa morte. Amém.
0: Ave Maria, cheia de graça, o Senhor é convosco. Bendita sois vós entre as mulheres, e bendito é o fruto do vosso ventre, Jesus.
1: Santa Maria, Mãe de Deus, rogai por nós, pecadores, agora e na hora de nossa morte. Amém.
0: Ave Maria, cheia de graça, o Senhor é convosco. Bendita sois vós entre as mulheres, e bendito é o fruto do vosso ventre, Jesus.
1: Santa Maria, Mãe de Deus, rogai por nós, pecadores, agora e na hora de nossa morte. Amém.
0: Ave Maria, cheia de graça, o Senhor é convosco. Bendita sois vós entre as mulheres, e bendito é o fruto do vosso ventre, Jesus.
1: Santa Maria, Mãe de Deus, rogai por nós, pecadores, agora e na hora de nossa morte. Amém.
0: Ave Maria, cheia de graça, o Senhor é convosco. Bendita sois vós entre as mulheres, e bendito é o fruto do vosso ventre, Jesus.
1: Santa Maria, Mãe de Deus, rogai por nós, pecadores, agora e na hora de nossa morte. Amém.
0: Ave Maria, cheia de graça, o Senhor é convosco. Bendita sois vós entre as mulheres, e bendito é o fruto do vosso ventre, Jesus.
1: Santa Maria, Mãe de Deus, rogai por nós, pecadores, agora e na hora de nossa morte. Amém.
0: Glória ao Pai, ao Filho e ao Espírito Santo.
1: Como era no princípio, agora e sempre. Amém.
0: Ó Maria concebida sem pecado,
1: rogai por nós que recorremos a vós.
0: Ó meu Jesus, perdoai-nos, livrai-nos do fogo do inferno, levai as almas todas para o céu e socorrei principalmente as que mais precisarem. No quinto mistério, contemplamos a perda e o encontro do menino Jesus no templo, entre os doutores. Maria se alegra ao reencontrar Jesus, que nunca o percamos de vista. E se algum dia nos distanciarmos do Senhor, saiamos à procura até encontrá-lo, para que o nosso coração se encha de alegria. Pai nosso que estais no céu, santificado seja o vosso nome, venha a nós o vosso reino, seja feita a vossa vontade, assim na terra como no céu.
1: O pão nosso de cada dia nos dai hoje, perdoai as nossas ofensas, assim como nós perdoamos a quem nos tem ofendido, e não nos deixeis cair em tentação, mas livrai-nos do mal. Amém.
0: Ave Maria, cheia de graça, o Senhor é convosco. Bendita sois vós entre as mulheres, e bendito é o fruto do vosso ventre, Jesus.
1: Santa Maria, Mãe de Deus, rogai por nós, pecadores, agora e na hora de nossa morte. Amém.
0: Ave Maria, cheia de graça, o Senhor é convosco. Bendita sois vós entre as mulheres, e bendito é o fruto do vosso ventre, Jesus.
1: Santa Maria, Mãe de Deus, rogai por nós, pecadores, agora e na hora de nossa morte. Amém.
0: Ave Maria, cheia de graça, o Senhor é convosco. Bendita sois vós entre as mulheres, e bendito é o fruto do vosso ventre, Jesus.
1: Santa Maria, Mãe de Deus, rogai por nós, pecadores, agora e na hora de nossa morte. Amém.
0: Ave Maria, cheia de graça, o Senhor é convosco. Bendita sois vós entre as mulheres, e bendito é o fruto do vosso ventre, Jesus.
1: Santa Maria, Mãe de Deus, rogai por nós, pecadores, agora e na hora de nossa morte. Amém.
0: Ave Maria, cheia de graça, o Senhor é convosco. Bendita sois vós entre as mulheres, e bendito é o fruto do vosso ventre, Jesus.
1: Santa Maria, Mãe de Deus, rogai por nós, pecadores, agora e na hora de nossa morte. Amém.
0: Ave Maria, cheia de graça, o Senhor é convosco. Bendita sois vós entre as mulheres, e bendito é o fruto do vosso ventre, Jesus.
1: Santa Maria, Mãe de Deus, rogai por nós, pecadores, agora e na hora de nossa morte. Amém.
0: Ave Maria, cheia de graça, o Senhor é convosco. Bendita sois vós entre as mulheres, e bendito é o fruto do vosso ventre, Jesus.
1: Santa Maria, Mãe de Deus, rogai por nós, pecadores, agora e na hora de nossa morte. Amém.
0: Ave Maria, cheia de graça, o Senhor é convosco. Bendita sois vós entre as mulheres, e bendito é o fruto do vosso ventre, Jesus.
1: Santa Maria, Mãe de Deus, rogai por nós, pecadores, agora e na hora de nossa morte. Amém.
0: Ave Maria, cheia de graça, o Senhor é convosco. Bendita sois vós entre as mulheres, e bendito é o fruto do vosso ventre, Jesus.
1: Santa Maria, Mãe de Deus, rogai por nós, pecadores, agora e na hora de nossa morte. Amém.
0: Ave Maria, cheia de graça, o Senhor é convosco. Bendita sois vós entre as mulheres, e bendito é o fruto do vosso ventre, Jesus.
1: Santa Maria, Mãe de Deus, rogai por nós, pecadores, agora e na hora de nossa morte. Amém.
0: Glória ao Pai, ao Filho e ao Espírito Santo.
1: Como era no princípio, agora e sempre. Amém.
0: Ó Maria concebida sem pecado,
1: rogai por nós que recorremos a vós.
0: Ó meu Jesus, perdoai-nos, livrai-nos do fogo do inferno, levai as almas todas para o céu e socorrei principalmente as que mais precisarem. Infinitas graças vos damos, soberana Rainha, pelos benefícios que todos os dias recebemos de vossas mãos liberais. Dignai-vos, agora e sempre, tomar-nos debaixo de vosso poderoso amparo, e para mais vos obrigar, vos saudamos como a Salve Rainha.
3: Salve Rainha, Mãe de Misericórdia,

0: Rogai por nós, Santa Mãe de Deus,
1: para que sejamos dignos das promessas de Cristo. Amém.
0: Em nome do Pai, do Filho e do Espírito Santo.
1: Amém.
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3: Amados irmãos e irmãs, hoje celebramos a festa de São Bartolomeu, apóstolo e mártir, um dos primeiros chamados de Cristo. Filho de agricultor de Caná da Galileia, é identificado pela tradição com Natanael, citado hoje no Evangelho. A veracidade, a coragem e a honestidade marcaram seu ser e sua missão evangelizadora até o martírio. Rezando pelos nossos falecidos, iniciemos esta celebração cantando.

0: Espírito Santo.
1: Amém.
0: A graça de nosso Senhor Jesus Cristo, o amor do Pai e a comunhão do Espírito Santo estejam convosco.
1: Bendito seja Deus que nos reuniu no amor de Cristo.
0: Exaltamos o nome do Senhor e convidamos você agora a parar tudo que você está fazendo para vivermos esta grande pausa restauradora junto de Deus nesta Santa Missa. Se for possível, porque sabemos que pela TV e pela rádio agora tantos dividem as funções do dia com a Santa Missa, mas esteja com a sua mente, com o seu coração agora devotado a Deus, porque cremos que os atos sagrados que repetiremos agora em nosso santuário chegarão até você, onde quer que você nos acompanhe, pela TV e pela rádio. Nós acolhemos a todos que comparecem ao nosso santuário, os irmãos de todos os dias e os nossos peregrinos que vêm de todo canto, de toda parte. Vamos aplaudir, acolhendo a todos que comparecem à casa de Deus. Sejam trazidos pelo Senhor, acompanhados por Deus, e que venha o Senhor nesta Eucaristia nos dar toda a força da graça para toda uma semana que se inicia, no qual queremos cumprir grandes promessas que Deus tem para nós ao longo desta semana. Façamos o nosso ato penitencial, imploremos o perdão e a misericórdia de Deus para bem celebrarmos os santos mistérios. Cantemos. Música.

0: Deus Todo-Poderoso e cheio de misericórdia, tenha compaixão de nós, perdoe os nossos pecados e nos conduza à vida eterna.
1: Amém.
0: Cantemos nosso hino de louvor, bendigamos o nome do nosso Deus.

Pedimos pelos nossos novos associados, por todos que sustentam e mantêm esta obra. 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Os novos associados, Edivânia Alcântara, de Ocara, no Ceará, Maria do Carmo, de Guarapuava, no Paraná, e Renata da Silveira, de Pará de Minas, Minas Gerais.

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1: Leitura do Apocalipse de São João. Um anjo falou comigo e disse: Vem, vou mostrar-te a noiva, a esposa do Cordeiro. Então me levou em espírito a uma montanha grande e alta. Mostrou-me a cidade santa, Jerusalém, descendo do céu, de junto de Deus, brilhando com a glória de Deus. Seu brilho era como de uma pedra preciosíssima, como o brilho de jaspe cristalino. Estava cercada por uma muralha maciça e alta, com 12 portas. Sobre as portas estavam 12 anjos, e nas portas estavam escritos os nomes das 12 tribos de Israel. Havia 3 portas do lado do oriente, 3 portas do lado norte, 3 portas do lado sul e 3 portas do lado do ocidente. A muralha da cidade tinha 12 alicerces, e sobre eles estavam escritos os nomes dos 12 apóstolos do Cordeiro. Palavra do Senhor.
0: Graças a Deus. O responsório de hoje é o Salmo 144, e tem por antífona: Ó Senhor, vossos amigos anunciem vosso reino glorioso. Todos. Ó Senhor, vossos amigos anunciem vosso reino glorioso. Salmodiemos.

Filipe encontrou-se com Natanael e lhe disse: encontramos aquele de quem Moisés escreveu na lei e também os profetas, Jesus de Nazaré, o filho de José. Natanael disse: de Nazaré pode sair coisa boa? Filipe respondeu: vem ver. Jesus viu Natanael que vinha para ele e comentou: aí vem um israelita de verdade, um homem sem falsidade. Natanael perguntou: de onde me conheces? Jesus respondeu: antes que Filipe te chamasse, enquanto estavas debaixo da figueira, eu te vi. Natanael respondeu: Rabi, tu és o Filho de Deus, tu és o Rei de Israel. Jesus disse: tu crês porque te disse, eu te vi debaixo da figueira, coisas maiores do que esta verás. E Jesus continuou: em verdade, eu vos digo, vereis o céu aberto e os anjos de Deus subindo e descendo sobre o Filho do Homem.

Amém. Episódio, meus amados, dos mais empolgantes do encontro de Jesus quando elege e escolhe os seus apóstolos. Temos na palavra de Deus o modo como Deus chamou pelo nome cada um dos 12 apóstolos e o relato vocacional do chamado de Cristo a eles é sempre muito cheio de sentido e muito cheio de verdade. Hoje, quando o Senhor vem a chamar Natanael, que depois tomou o nome de Bartolomeu, que celebramos hoje, vemos um Deus então que conhece aqueles que Ele chama pelo nome. Antes mesmo, Natanael, antes mesmo que você me encontrasse, eu já te vi, eu já te conhecia. Natanael, surpreso com a sabedoria de Cristo a respeito dele mesmo e sabendo que Cristo é Deus e por isso ele conhece aqueles que ele chama pelo nome. Ele sabe que pessoa é essa e, portanto, aquele que é chamado por Deus é muito comum que ele mesmo não se sinta seguro de si, né? Até mesmo nós na vida religiosa, temos até a nossa irmã aqui hoje participando conosco, certamente, irmã, nós não somos seguros de nós mesmos, né? Nós não acreditamos que nós seremos capazes de realizar uma missão e uma obra que ele nos chamou, mas é preciso que tenhamos um ato de fé em Deus. Ele viu em mim uma capacidade que eu ainda não vi, mas que eu sei que eu tenho. Tantas vezes, então, eu devo acreditar em mim, não porque eu me vejo capaz, mas porque aquele que me escolheu me conhece mais do que eu. E veja que se eu me negar a assumir algo que Deus me entregou, porque eu não me sinto capaz, mas Deus me vê capaz, eu então cometo um grave pecado, né? Porque eu estou então traindo uma escolha de Deus. E até mesmo no dia a dia da nossa vocação, vivemos momentos assim, onde eu por mim mesmo não estaria mais aqui. Mas eu preciso crer em um Deus que me viu, em um Deus que me escolheu e que sabe sobre mim mais do que eu mesmo. E portanto a minha fé em Deus me faz continuar. E tudo isso então é maravilhoso, e essa palavra vindo a nós hoje enche de sentido a sua vida em coisas que Deus te chamou pelo nome e que não interessa se você está tremendo igual vara verde, se sentindo incapaz de cumprir. Aquele que te chamou é fiel. A gente costuma dizer, né, que Deus capacita os escolhidos, e isso é verdade. Vá, porque é um ato de fé em Deus que te faz dizer sim a algo que você não viu em você mesmo, mas que se foi Deus que viu, ele tem razão. E confiando em Deus, você responde e vai adiante. Amém? Junto dessa verdade, vale a pena recordar, e sempre temos que recordar, em cada festa dos santos apóstolos, aquilo que é, amados, o fundamento e a coluna da igreja. E a palavra e a festa de São Bartolomeu hoje até mesmo nos une ao Santo Evangelho que proclamamos ontem, onde vimos, não é, na fé de Pedro, Cristo constituiu a sua única igreja. Atenção, a igreja no mundo, ela existe até mesmo fisicamente. A igreja não é uma coisa assim meio espiritual somente, né? Uma coisa meramente espiritual e teórica, onde nós vamos juntos amar a Deus. Não, a igreja tem uma pessoa e a fé de uma pessoa no qual ela existe nesta terra. Ontem mesmo nós vimos nosso Senhor dizer que Pedro, tu és pedra, e sobre esta pedra que é você, eu edificarei no singular a minha
igreja. Significa então que só está na igreja de Cristo quem está com Pedro. Se você não estiver com ele, você não está na igreja que ele fundou. Amém? Está lá. Nosso Senhor deu a Pedro o poder então das chaves, que é justamente essa autoridade de abrir e de fechar. Só está na igreja de Cristo quem está com Pedro. Quem não está com Pedro, não está na igreja de Cristo. E não está na obra que Cristo fundou nesta terra. Hoje então, na festa de São Bartolomeu, permanece essa verdade. Porque Pedro é aquele que lidera o colégio dos 12 apóstolos. Aqueles no qual o Senhor chamou pelo nome e constituiu a igreja. Hoje é um dia então que nós nos firmamos na grandeza do valor da nossa fé católica, né? O lugar maravilhoso da nossa fé católica, onde nós nos mantemos. Veja, eu e você, nós somos filhos do que Deus falou a eles, do que Deus revelou a eles. Veja, Cristo não apareceu para mim e para você e não me disse nada. Alguma vez o Senhor apareceu para você e te deu alguma doutrina? Te mandou você fundar alguma coisa? Instituiu com você alguma coisa? Nada. Deus não falou comigo, não apareceu para mim. Eu não vivi na vida pública com nosso Senhor. Portanto, eu creio no que Deus falou a esses 12 e no que Deus disse para eles e mandou que eles fizessem. Na verdade, eu sou o quê? Eu sou como que um papagaio que repete aquilo que eles nos mandaram pregar. Eu só vou repetir o que Deus falou a eles, porque para mim e para você, ele não falou nada. Por isso que nós somos, não é, a Igreja Católica Apostólica, porque nós somos uma repetição da fé dos apóstolos. Eu creio, e veja, Cristo não precisa aparecer para mim e para você. Ele não precisa me dizer nada. Ele já disse aos apóstolos. Já nos deu a doutrina. Já nos ensinou o que é certo, o que é errado. Já nos deu, pelas mãos dos apóstolos, os sacramentos que nos santificam. E eu vou para o céu com aquilo que Deus já disse para eles. Deus não precisa revelar nada a mim e nada a você, porque já revelou a eles. Existe um comportamento hoje em dia, ó, me escuta aí para você ver, um comportamento de um grupo de pessoas que é até muito chique. Hoje está na moda e é muito chique eu me colocar assim, e veja, um número enorme de pessoas que diz, eu sou um cristão não religioso. Olha que coisa chique, é bonito, é chique, né? Eu não sou religioso, eu não prego religião, eu prego Jesus Cristo. Olha que coisa chique. Aí eles olham para nós assim, que ficamos vivendo dentro de igreja, tudo um bando de maluco desequilibrado. Eu não. Eu sou chique, eu sou cristão não religioso, eu não vivo sobre práticas de religião. Religião é coisa de seres humanos, eu vivo Jesus Cristo, eu vivo a minha fé, então o meu Deus. Eu não fico enfurnado dentro de igreja igual vocês aí, desequilibrados. Essas pessoas nos têm até como pessoas de segunda classe. É gente chique, gente que fez um cristianismo então perfumado, assim, novo e atual. Meu irmão, vai olhar a vida dessas pessoas. Vai olhar a vida dessas pessoas que dizem, eu sou cristão, mas não quero saber de igreja e de religião. Olha a vida delas. Na verdade, o que você vai encontrar é o quê? Você vai... Não. Olha a vida delas. Na verdade, o que você vai encontrar é o quê?

Porque está querendo entrar no brigadeiro, entende? E não está querendo que um médico te diga para cortar esse açúcar. É porque tá com palhaçadinha de querer inventar. Então dá licença, porque eu não estou preso a métodos de dietas. Eu sei muito bem o que, é que eu vou fazer. Você olha e fala, dá no sorvete. Isso eu sei. Você está pensando em sorvete, é isso que o senhor está. O senhor está querendo é fazer as coisas do jeito que o senhor quer. E para isso, eu tenho que sair de um lugar que não me obriga a mudar de vida. Esse é o formato desse tal vida de cristão sem religião, sem igreja. Na verdade, é porque você quer criar um Cristo da sua cabeça para continuar com esses pecados vergonhosos que você não quer abandonar. Aí você vai criar uma saladinha na sua cabeça de algumas coisas assim de amor, não é? Aí cria umas palavras assim, sempre generalizadas. Cristo prega o amor e tal. Pega algumas frases, cria uma doutrina na sua cabeça confortável ao seu pecado. A você então que quer ser cristão sem igreja, eu te digo, se converta em nome de Jesus, do mesmo jeito que eu estou querendo fazer dieta sem médico. Aí você manda eu me converter também. Pronto, eu mando você se converter. Se você está querendo ser cristão sem igreja, você me manda eu me converter se eu estou querendo fazer dieta sem médico. Porque estamos eu e você com o mesmo problema de querermos criar uma coisinha da nossa cabeça para justificar os nossos próprios desmandos. Não, gente, eu quero entrar aqui na igreja para eu ser martelado na minha vontade, amém? Não, eu quero igreja. Aqui ninguém vai fazer a minha vontade. E quando entramos para a casa de Deus, nós sabemos, não é fácil ser cristão. Não é fácil ser católico. Ao assumir essa fé, eu e você temos mil vontades, temos todo dia mil tentações, onde nosso corpo, nossa mente, nossa vida deseja tanta coisa. Eu quero fazer da minha vida um monte de coisas, e eu sempre terei uma doutrina, uma palavra, um mandamento, e a igreja não se negará a dar para nós o remédio, ainda que amargo, ainda que a contragosto. Eu quero então a fé dos apóstolos. Eu quero então ser cristão na igreja que Cristo fundou, e sei que vou ser então virado como que pelo avesso, né? Pagando o alto preço por uma igreja que não faz a minha vontade, que não vai me agradar, mas que vai trazer para mim a verdadeira palavra do meu Deus e tudo aquilo que Cristo pregou a respeito de para onde eu vou e como deve proceder a minha vida. Então eu quero. Como mãe, não é? Que queremos que seja, não é? Mais, encarne mais o papel de ser a lei do que de passar a mão, não é, na minha cabeça. Não, eu quero esse lugar que me forma, que me modela, e assim nós chegaremos até o céu. Meu irmão, eu não sei você, mas se eu não fosse católico, hoje eu me tornaria católico, amém? Se eu não fosse, hoje eu seria católico. Como é lindo sermos católicos. Quero falar até mesmo com você que nos assiste, que está aqui nessa Santa Missa, que talvez viveu algum intervalo de tempo fora da igreja, fora da fé católica, ou talvez nunca participou. As portas da casa de Deus estão abertas para você. Vem. Vem, porque ainda dá tempo. Vem, não importa o que te aconteceu, não importa por onde a sua vida se encaminhou. Vem, porque quando você vem e adentra a casa de Deus, acontece a mesma coisa que aconteceu com Natanael. Você está conhecendo Cristo então agora, mas ele vai olhar para você e vai dizer: muito antes de você chegar aqui, eu já te conhecia,
e eu tenho paz.

0: palavras de vida eterna para a sua vida. Aqui então nós nos mantemos, fincamos as nossas raízes, e nesta fé nós chegaremos no céu. Louvado seja nosso Senhor Jesus Cristo.
1: Para sempre seja louvado.
0: Vamos ficar de pé, façamos as nossas preces, que o Senhor nos atenda na sua infinita misericórdia.
2: Ao final de cada prece, rezemos, por intercessão dos santos apóstolos, ouvi-nos, Senhor.
1: Por intercessão dos santos apóstolos, ouvi-nos, Senhor.
2: Fortalecei a Santa Igreja, para que, inspirada no exemplo de São Bartolomeu, tenha coragem e sabedoria para nos conduzir ao caminho da fé, nós vos pedimos.
1: Por intercessão dos santos apóstolos, ouvi-nos, Senhor.
2: Dai-nos a graça de, assim como São Bartolomeu, tenhamos um coração sincero e aberto à vossa presença, reconhecendo em nossa vida o testemunho da vossa palavra, por meio de nossas atitudes, nós vos pedimos.
1: Por intercessão dos santos apóstolos, ouvi-nos, Senhor.
2: Lembrai dos nossos falecidos, para que suas almas sejam purificadas e possam participar da luz de Cristo, alcançando o descanso eterno, nós vos pedimos.
1: Por intercessão dos santos apóstolos, ouvi-nos, Senhor.
0: Tudo isso vos pedimos, ó Pai, por Jesus Cristo, na unidade do Espírito Santo.
3: Amém.
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0: Orai, irmãos e irmãs, para que o meu e o vosso sacrifício seja aceito por Deus Pai Todo-Poderoso.
1: Receba, ó Senhor, por tuas mãos este sacrifício, para a glória do seu nome, para o nosso bem e de toda a sua santa igreja.
0: Senhor, na festa do apóstolo São Bartolomeu, em cuja honra vos oferecemos este sacrifício de louvor, concedei que por sua intercessão recebamos os auxílios da vossa graça, por Cristo nosso Senhor.
1: Amém.
0: O Senhor esteja convosco.
1: Ele está no meio de nós.
0: Corações ao alto.
1: O nosso coração está em Deus.
0: Demos graças ao Senhor nosso Deus.
1: É nosso dever e nossa salvação.
0: Na verdade, é digno e justo, é nosso dever e salvação dar-vos graças sempre em todo lugar, Senhor Pai Santo, Deus Eterno e Todo-Poderoso, Pastor Eterno, vós nunca abandonais o vosso rebanho, mas o guardais constantemente pela proteção dos vossos santos apóstolos, para que ele seja conduzido por aqueles mesmos pastores que colocastes à sua frente como representantes do vosso Filho. Por isso, com os anjos e arcanjos, os tronos e as dominações e todos os coros celestes, entoamos o hino da vossa glória, cantando a uma só voz.

0: Pai, vós sois santo, fonte de toda santidade. Santificai, pois, estes dons, derramando sobre eles o vosso Espírito, a fim de que se tornem para nós o corpo e o sangue de nosso Senhor Jesus Cristo.
1: Enviai o vosso Espírito Santo,
0: estando para ser entregue e abraçando livremente a paixão, Jesus tomou o pão, pronunciou a bênção de ação de graças, partiu e o deu a seus discípulos, dizendo: tomai todos e comei, isto é o meu corpo que será entregue por vós.

Do mesmo modo, no fim da ceia, ele tomou o cálice em suas mãos e, dando graças novamente, o entregou a seus discípulos, dizendo: tomai todos e bebei, este é o cálice do meu sangue, o sangue da nova e eterna aliança, que será derramado por vós e por todos, para a remissão dos pecados. Fazei isto em memória de mim.

0: Mistério da fé.
1: Anunciamos, Senhor, a vossa morte e proclamamos a vossa ressurreição. Vinde, Senhor Jesus.
0: Celebrando, pois, o memorial da morte e ressurreição do vosso Filho, nós vos oferecemos, ó Pai, o pão da vida e o cálice da salvação, e vos agradecemos porque nos tornastes dignos de estar aqui na vossa presença e vos servir.
1: Aceitai, ó Senhor, a nossa oferta.
0: Suplicantes, vos pedimos que, participando do corpo e sangue de Cristo, sejamos reunidos pelo Espírito Santo num só corpo.
1: O Espírito nos una num só corpo.
0: Lembrai-vos, ó Pai, da vossa Igreja, que se faz presente pelo mundo inteiro, que ela cresça na caridade, em comunhão com o Papa Leão, com o nosso arcebispo José Antônio, os bispos do mundo inteiro, os presbíteros, os diáconos e todos os ministros do vosso povo.
1: Lembrai-vos, ó Pai, da vossa Igreja.
0: Lembrai-vos também, na vossa misericórdia, dos nossos irmãos e irmãs que adormeceram na esperança da ressurreição. Isaac Godioso, Antônio Darcy Pimentel, e de todos os que partiram desta vida, acolhei-os junto a vós, na luz da vossa face.
1: Concedei-lhes, ó Senhor, a luz eterna.
0: Enfim, nós vos pedimos, tende piedade de todos nós e dai-nos participar da vida eterna com a Virgem Maria, Mãe de Deus, São José, seu esposo, os apóstolos, São Bartolomeu e todos os santos que neste mundo viveram na vossa amizade, a fim de vos louvarmos e glorificarmos por Jesus Cristo, vosso Filho. Por Cristo, com Cristo, em Cristo, a vós, Deus Pai Todo-Poderoso, na unidade do Espírito Santo, toda honra e toda glória, por todos os séculos dos séculos.
1: Amém.
0: Rezemos com amor e confiança a oração que o próprio Jesus nos ensinou. Pai nosso,
1: que estais nos céus, santificado seja o vosso nome. Venha a nós o vosso reino. Seja feita a vossa vontade, assim na terra como no céu. O pão nosso de cada dia nos dai hoje. Perdoai-nos as nossas ofensas, assim como nós perdoamos a quem nos tem ofendido. E não nos deixeis cair em tentação, mas livrai-nos do mal.
0: Livrai-nos de todos os males, ó Pai, e dai-nos hoje a vossa paz. Ajudados pela vossa misericórdia, sejamos sempre livres do pecado e protegidos de todos os perigos, enquanto aguardamos a feliz esperança e a vinda do nosso Salvador, Jesus Cristo.
1: Vosso é o reino, o poder e a glória para sempre.
0: Senhor Jesus Cristo, dissestes aos vossos apóstolos, eu vos deixo a paz, eu vos dou a minha paz. Não olheis os nossos pecados, mas a fé que anima a vossa Igreja. Dai-lhe, segundo o vosso desejo, a paz e a unidade. Vós que sois Deus, com o Pai e o Espírito Santo.
1: Amém.
0: A paz do Senhor esteja sempre convosco.
1: O amor de Cristo nos uniu. Cordeiro de Deus, que tirais o pecado do mundo, tende piedade de nós. Cordeiro de Deus, que tirais o pecado do mundo, tende piedade de nós. Cordeiro de Deus, que tirais o pecado do mundo, dai-nos a paz.
0: Felizes os convidados para a ceia do Senhor. Eis o Cordeiro de Deus, que tira o pecado do mundo.
1: Senhor, eu não sou digna de que entreis em minha morada. Mas dizei uma palavra e serei salvo. A Eucaristia é o alimento que fortalece a nossa fé. Cantemos.

0: Tua presença, Senhor, nós nos encontramos e pedimos que esta Eucaristia de novo revigore e reavive a nossa fé. Pedimos, Senhor, a coragem dos apóstolos para testemunharmos o Teu nome nesta terra com o nosso testemunho, com a nossa pregação. Pedimos, Senhor, que todos aqueles que ainda não Te conhecem abram as portas do coração e Te encontre como verdadeiro Deus de suas vidas. Pedimos, Senhor, por todas as intenções que tantos trazem para esta Eucaristia, em tudo que estão vivendo, traga, Senhor, a eles a Sua divina providência, as graças, os milagres, as bênçãos que cada um na Tua presença vem procurar. Amém.
1: Amém.
0: Oremos. Senhor, na celebração da festa do apóstolo São Bartolomeu, recebemos o penhor da salvação eterna. Fazei que este sacramento nos fortaleça na vida presente e nos conduza à glória futura. Por Cristo nosso Senhor.
2: Amém. Atenção para alguns avisos do santuário. Hoje, noite de louvor com o Cerco de Jericó a partir das 18 horas, com a participação do padre Pierre Maurício, irmã Zélia, Silva, Silvia Rodrigues e Amanda Vieira. Local no Anfiteatro de Jesus das Santas Chagas. Participe presencialmente ou acompanhe ao vivo pela TV Evangelizar ou pelo aplicativo da obra. Amanhã, terça-feira, às 19 horas, Missa do Impossível com padre Pierre Maurício aqui no Santuário. Próxima sexta-feira, dia 28 de agosto, às 12 horas, Missa em Ação de Graças pelos voluntários da Associação Evangelizar. 11ª Festa de Jesus das Santas Chagas 2026, de 21 a 27 de setembro. Organize sua caravana e informe-nos pelo telefone 0800-410-6060. Será uma semana de muita oração, adoração e bênçãos. Local aqui no Santuário de Nossa Senhora de Guadalupe e Jesus das Santas Chagas. Estão abertas as inscrições para a audição de novos músicos da Pastoral da Música do Santuário. Seja cantando ou tocando um instrumento, venha colocar o seu talento como voluntário a serviço da nossa comunidade. Faça sua inscrição diretamente na Secretaria do Santuário. Estão abertas as inscrições para o Retiro de Casais do MCC, que acontecerá nos dias 30 e 31 do 10 e 1º do 11. Inscrições na Secretaria do Santuário. Foram esses os avisos.
0: 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Amém?
1: Amém.
0: E nós nos unimos em oração por todos aqueles que partiram e suplicamos nesta segunda-feira dedicada às santas almas que venha a graça de Deus, como aquele que é um Deus misericordioso, a abrir as portas dos céus para todos aqueles que partiram, no qual pedimos a graça da salvação. Escuta, Deus, a nossa prece pelos nossos falecidos. Abra, Senhor, as portas dos céus para estes por quem clamamos, que sejam hoje recebidos na glória celeste, e que um dia também sejamos nós a estarmos com eles nos prados eternos por toda a eternidade. Amém. Assim nós rezamos: dai-lhe, Senhor, o descanso eterno
2: e a luz perpétua os ilumine.
0: Descanse em paz.
2: Amém.
0: Dai-lhe, Senhor, o descanso eterno
2: e a luz perpétua os ilumine.
0: Descanse em paz.
2: Amém.
0: Dai-lhe, Senhor, o descanso eterno
2: e a luz perpétua os ilumine.
0: Descanse em paz.
2: Amém.
0: Ó meu Jesus,
2: perdoai-nos e livrai-nos do fogo do inferno.
0: Levai
2: as almas todas para o céu. E socorrei principalmente as que mais precisarem.
0: Rogai pelas almas, Santa Mãe de Deus,
2: para que elas sejam dignas das promessas de Cristo.
0: Rogai por nós, Santa Mãe de Deus,
2: para que sejamos dignos das promessas de Cristo.
0: Rogai pelos falecidos, Santa Mãe de Deus,
2: para que eles sejam dignos das promessas de Cristo.
0: Que a Virgem Maria receba nos prados eternos e abra para os nossos falecidos as portas dos céus. Salve Rainha, Mãe de Misericórdia, vida, doçura e esperança nossa salve. A vós bradamos os degredados filhos de Eva, a vós suspirando, gemendo e chorando neste vale de lágrimas. Eia, pois, advogada nossa, estes vossos olhos misericordiosos a nós volveis, e depois deste desterro mostrai-nos Jesus. Bendito o fruto do vosso ventre, ó clemente, ó piedosa, ó doce sempre Virgem Maria. Rogai por nós, Santa Mãe de Deus,
2: para que sejamos dignos das promessas de Cristo.
0: Amém. Apresente os objetos para serem abençoados: terços, medalhas, água, objetos de devoção, carteiras de trabalho, remédios, resultados de exames, chaves de estabelecimentos, de residências, de veículos. Tudo isso, meu Deus, erguemos as mãos e pedimos: abençoai, para que se torne verdadeiro sacramental da nossa fé. Pedimos a bênção do emprego, a cura de enfermidades. Apresente também fotografias de pessoas que você ama. Pedimos, Deus, que abençoe a estes apresentados nessas fotografias. Pedimos, Senhor, por cada veículo e residência e estabelecimento aberto por essas chaves. Por esta bênção que agora concedemos, em nome do Pai, do Filho e do Espírito Santo.
1: Amém. Amém.
0: Daqui a pouco eu te espero na tela da TV Evangelizar para o programa Eu Tenho Fé, de 11 da noite até meia-noite, a última hora do dia. Eu ainda quero estar com você para darmos para Deus toda a honra, toda a glória que Ele merece e recebermos de Deus promessas e sementes nas mãos para frutos de um próximo dia. 11 da noite, eu espero por você. O Senhor esteja convosco.
2: Ele está no meio de nós.
0: Abençoe-vos hoje e sempre, o Deus Todo-Poderoso, Pai, Filho e Espírito Santo.
2: Amém.
0: A alegria do Senhor seja sempre a vossa força. Ide em paz e que o Senhor vos acompanhe.
1: Graças.

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1: Boa tarde, querido povo de Deus, queridos ouvintes da Rádio Barroso Mix. Está começando agora mais um programa Sintonia da Fé, comigo, Petrina do Carmo. Estive aí alguns dias ausente, né, pessoal? Sem aviso prévio, mas é porque apareceu a oportunidade da gente, né, fazer uma viagem, descansar um pouco. O Rafa, principalmente, estava precisando. Então aí a gente se desligou um pouco para repor as nossas energias. Mas graças a Deus estamos aí de volta, né? Iniciando mais uma semana com muita animação, muita participação, né? Espero que vocês não tenham me abandonado. E muita energia boa, não é mesmo? Então já vai mandando mensagem para mim no WhatsApp da rádio. 32999774486. Vamos lá, tô esperando sua participação. O programa tá só começando, mas como você já sabe, passa muito rápido, não é mesmo? Então já vai mandando aí sua mensagem que eu tô te esperando.

E aí, pessoal, cadê vocês, né? Cadê vocês? Não vão participar hoje, não? Eu fiquei 3 dias ausente, mas eu tô aqui de volta, tá? Vamos lá participar comigo, 32999774486. Vocês sabem que é vocês que fazem o programa acontecer, não é mesmo? Se não tem participação, não tem programa. Então já vai mandando aí sua mensagem, eu tô esperando. Vou pôr uma música aqui na sequência e vamos lá ter mais participações, né? Já voltei, não vou embora, tá bom? Então já podem aí participar comigo, porque se não tiver participação, não tem como fazer o programa, não é mesmo? Então já vai mandando aí que eu tô esperando vocês. 32999774486.

louvado seja o teu santo nome. Amém, Senhor. Bendito seja Deus. Glorificado seja o teu santo nome.

0: Continuando com as nossas, começando, né, com as participações, a Maria Elizabeth, lá de Valinhos, ela mandou um áudio aqui pra gente. Boa tarde, Maria Elizabeth.
1: Oi, Petrina, boa tarde. Que Deus abençoe a nossa semana, que Nossa Senhora passa na frente. Queria te pedir para colocar meu filho, José Augusto, em oração, porque ele não passou na experiência no trabalho e tá bem ansioso, né? Que Deus aí possa conceder a ele um novo trabalho, tá bom? Tô aqui ligadinha. Beijos.
0: Obrigada, Maria Elizabeth, pela sua mensagem, pela sua participação. Pode deixar que vamos estar em oração pelo seu filho, né? É porque às vezes não era para ser ainda, né? O momento dele, não é mesmo, Maria Elizabeth? Às vezes o tempo de Deus é diferente do nosso e a gente fica muito ansioso, né? Mas pode deixar que ele vai estar em nossas orações e em breve ele vai conseguir um novo emprego, se Deus quiser. Bom, o Renan Lucas, lá de Congonhas, também mandou um áudio aqui pra gente. Boa tarde, Renan.
2: Boa tarde, Petrina. Manda participar do seu amigo. Beijo, com Deus, a paz. Tá, beijo, sim.
0: Um beijo pra você, Renan. Obrigada pela sua participação, pela sua mensagem e pelo seu pedido. Um abraço para todos vocês aí em Congonhas, para Meire, para Valentina, para todos aí que estão ligadinhos no Sintonia da Fé. E pode deixar que eu vou colocar só uma musiquinha do Papai do Céu para você agora, tá bom? Agora 13 horas e 44 minutos na Barroso Mix.

Continuando com as nossas participações, agora é a vez do Hernando, lá de Brejo da Madre de Deus. E ele disse: boa tarde, Petrina. Eu gostaria de escutar uma música do Frei Gilson. Obrigada, Hernando, pela sua participação, pela sua companhia. Que você e sua família tenham uma ótima semana, tá bom? Tranquila e feliz. Como você quer escutar uma música do Frei Gilson, eu escolhi a música Teu Abraço Conhecerei, tá bom? Eu espero que vocês gostem.

E vamos lá com mais participações. O Cláudio, lá de Bragança Paulista, mandou assim: boa tarde, Petrina. Eu, Cláudio, e minha esposa, Edinete, não perdemos um programa de vocês. Deus abençoe grandemente vocês dois. Toca uma música, a tempestade vai passar. Obrigado. Eu quem agradeço, o Cláudio, pela sua mensagem. Que bom que vocês acompanham sempre aqui, né, o meu programa. Primeira vez participando, aliás, né, mandando mensagem aqui. Muito obrigada pela audiência e pela companhia. Um abraço para você e para a Edinete, tá? Muito obrigada aí pela audiência. E pode deixar que eu já vou tocar aqui agora o seu pedido. Uma música do padre Reginaldo Manzotti, A Tempestade Vai Passar.

Agora quem participa com a gente é a Celinha lá de Atibaia. E ela disse: boa tarde, Petrina. Paz de Jesus e amor de Maria esteja com vocês. Um abraço a todos. E gostaria de ouvir a música Jó e oferecer para todos os ouvintes. Obrigada, Celinha, pela sua participação, pela sua mensagem. Que você e sua família tenham uma ótima semana, tá bom? Obrigada aí pela audiência. E pode deixar, já vou tocar aqui o seu pedido. A música Jó com Midian Lima. Agora, na Barroso Mix.

0: Continuando com as participações, agora é a vez do Nelson, lá de Campina Grande, Paraíba. E ele mandou um áudio aqui pra gente. Boa tarde, Nelson.
1: Boa tarde, Petrinho. Olha, que estamos com o pai Severino, com a mãe da Lesineia, com a minha caldreta, e a Dinadé de Nilson, e pra Carlinhos, pra Vaqueiro Marquinhos, o professor Joel, o professor Luan, e pra Poli, pra Sobosso Vazio, pra Diana, pra Selma, pra Jamatê, e pra Verão, pra minha amiga Verão, e pra Guia e a Deilda, e pra Ciclosa, e o poeta Ziel, e pra Maria da Guia, e pra Claita, e pra Sem Terra, e pra Zito, e pra Nero, e pra Marquinhos Vaqueiro Marquinhos, e pra Beatriz, e pra Macono, e Sossego, e pra Vandeleia. Gabriel, Gabriel 5, Gabriel 2, e pra Tetel, e pra Maísa, e pra Márcia, e pra Diego, pra Mano, Paulo e Zezinho.
0: Obrigada, Nelson, pela sua participação, pela companhia, que você tenha uma ótima semana, você e sua família, tá bom? Já vou tocar aqui o seu pedido, a música Tem Jesus Morando Nela, Marcos Bass, com Marcos Bass.

Agora quem participa com a gente é a Maria de Fátima, lá do Rio de Janeiro. E ela disse: boa tarde, Petrina. Toca a música O Que É Que Eu Sou Sem Jesus. Obrigada, Maria de Fátima, pela sua participação, pela audiência de sempre aqui no Sintonia da Fé. Que você tenha uma excelente semana, tá bom? Tranquila e abençoada. Já vou tocar aqui então o seu pedido. A música Compadre Alessandro Campos, O Que É Que Eu Sou Sem Jesus.

0: Agora quem participa com a gente é a Débora. E ela mandou um áudio aqui pra gente. Boa tarde, Débora.
1: Oi, Petrina. Aqui é a Débora de Itajaí, Santa Catarina. Muito obrigada por esse programa maravilhoso. Toca uma música do Frei Gilson para mim, Os Sonhos de Deus, por favor.
0: Obrigada, minha amiga, pela sua mensagem, pela sua participação. Eu é que agradeço, né, pela sua participação, pela mensagem, né, pela audiência, porque vocês é que tornam o programa lindo, não é mesmo? Um abraço para todos vocês aí, Santa Catarina, que vocês tenham uma excelente semana. E pode deixar que já vou tocar aqui o seu pedido, a música do Frei Gilson, Deixa Deus Sonhar em Ti. Agora, 14 horas e 18 minutos na Barroso Mix.

0: Continuando com as participações, agora é a vez da Ivone, lá de Tangará da Serra, Mato Grosso, e ela disse: Olá, Petrina, tudo bem com vocês? Aqui estamos bem. Peço, por favor, se possível, tocar a música de Roberta Miranda, Tô nas Mãos de Deus. Já te agradeço, muito obrigada pelo carinho por todos nós ouvintes. Eu quem agradeço, Ivone, pela sua participação de sempre aqui no programa Sintonia da Fé, pela companhia. Que você tenha uma ótima semana, tranquila e abençoada, tá bom? Já vou tocar aqui o seu pedido, a música Tô na Mão de Deus, com Roberta Miranda.
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Continuando com as participações, agora é a vez da Mariana. Ela mandou assim: boa tarde, Petrina. A paz de Jesus e o amor de Maria. Muito bom ter você de volta aqui na rádio. Você e o Rafael fizeram falta. Gostaria de ouvir a música Tu És e oferecer para todos os ouvintes da rádio. Que bom, Mariana, que você sentiu a nossa falta, né? E a gente também, a gente ficou longe, mas também sentimos falta de todos vocês aqui, né? É uma rotina boa, é uma companhia boa que vocês nos trazem aqui todos os dias. Então, muito obrigada pelo carinho, né? Pela audiência de sempre. Um abraço para você e toda a sua família, tá bom? Tenha uma ótima semana. Já vou tocar aqui o seu pedido. A música Tu És Mais Águas Purificadoras. Agora, 14 horas e 31 minutos na Barroso Mix.

0: Agora quem vai participar com a gente é a Josélia, lá de Guaíra, São Paulo, e ela mandou um áudio aqui pra gente. Boa tarde, Josélia.
1: Oi, Petrina, boa tarde, tudo bem? Ai, que bom estar ouvindo esse programa e ouvindo você. Senti saudade de você, viu? Mas não deixei de ouvir a rádio de jeito nenhum, essa rádio maravilhosa. É, Petrina, toca pra mim. É, Tiago Brado, minha essência. Eu ofereço pra você e pra todos os ouvintes. Fica com Deus, viu?
0: Que bom, minha amiga, que você sentiu nossa falta. A gente também ficou com saudade de todos vocês aqui que participam, que ouvem a rádio. Muito obrigada pelo carinho, por não ter deixado de ouvir a rádio, né, enquanto a gente estava fora. Muito obrigada pela audiência e pela companhia de sempre na Barroso Mix. Que você e sua família tenham uma ótima semana. Um abraço para todos vocês aí em Guaíra, tá bom? Então, eu já vou tocar seu pedido. Quem não participou ainda, dá tempo, tá, pessoal? Depois da Josélia não tem participação. Se você quiser mandar sua mensagem, pode mandar aí para mim. 32 999 77 4486. Ainda temos um tempinho de programa e dá para você participar aqui comigo, tá bom? Já manda aí que eu tô te esperando.

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2: E vamos lá com mais participações. A Maria Cândida, lá de Marília, São Paulo, ela disse: boa tarde, gostaria de ouvir a música Meu Alvo. Obrigada, que Deus abençoe. Eu quem agradeço, Maria Cândida, pela sua mensagem, pela sua participação. Que você e sua família tenham uma ótima semana, tranquila e abençoada, tá bom? Já vou tocar aqui o seu pedido. A música, mais uma, né, do Thiago Brado, Meu Alvo. Quem não participou ainda dá tempo, tá bom? Manda sua mensagem aí, 32999774486. Corre aí pra tocar o seu pedido musical.

Continuando aqui com as participações, né? Agora vai ser a última já, a última participação. É a Valdirene, lá de Água Boa, Mato Grosso. Ela mandou um áudio aqui pra gente. Ação. É a Valdirene, lá de Água Boa, Mato Grosso. Ela

0: Aproveitando, gostaria muito que você me enviasse a oração que você fez no horário da manhã, no programa do Rafa. Muito obrigada e uma tarde muito abençoada para cada um de nós.
1: Obrigada, minha amiga, pela sua participação. Que bom que você gosta de ouvir, né, a programação da Barroso Mix, que você sente nossa falta quando a gente não tá aqui, né? Que bom. A gente também sente muita falta de vocês, nossos queridos ouvintes. Pode deixar que daqui a pouco eu te envio a oração, tá bom? E muito obrigada pela sua audiência. Que você tenha uma ótima semana, você e sua família, e um grande abraço a todos vocês aí em Água Boa, Mato Grosso. Então, pessoal, já vou me despedindo de vocês. Muito obrigada a todos que participaram, que estão ouvindo o programa. Gratidão por ter todos vocês aqui, né? Novamente, fiquei uns dias fora, mas estou de volta e vocês não me abandonaram, né? Fiquei muito feliz. Então, amanhã eu volto, se Deus quiser, após a missa da Evangelizar, tá bom? Aguardo todos vocês, pessoal. Tchau, tchau e até amanhã.

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1: Rádio Barroso Mix informa a hora certa.
2: 15 horas, em ponto.
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4: Na presença das Santas Chagas de Jesus, convido você e sua família para este momento abençoado na nossa programação. Vamos juntos colocar nas Santas Chagas de Jesus o nosso pedido de oração, a nossa intenção. Prepare o seu ambiente de oração com as fotos, as roupas de família e, de modo particular, lembrando dos enfermos. Traga os nomes por quem vamos interceder e pedir cura e libertação de todos os sofrimentos e dores.
5: Por tuas chagas, Senhor, fomos curados.
6: Queridos filhos e filhas, é segunda-feira e é da nossa tradição rezarmos pelos falecidos, pedindo-lhes: dai-lhes, Senhor, o descanso eterno e a luz perpétua os ilumine. Ofereçamos o Terço das Santas Chagas nessa segunda-feira pelos que já partiram. Em nome do Pai, e do Filho, e do Espírito Santo. Amém. Creio em Deus Pai Todo-Poderoso, Criador do céu e da terra, e em Jesus Cristo, seu único Filho, nosso Senhor, que foi concebido pelo poder do Espírito Santo, nasceu da Virgem Maria, padeceu sob Pôncio Pilatos, foi crucificado, morto e sepultado, desceu à mansão dos mortos, ressuscitou ao terceiro dia, subiu aos céus, está sentado à direita de Deus Pai Todo-Poderoso, de onde há de vir julgar os vivos e os mortos. Creio no Espírito Santo, na Santa Igreja Católica, na comunhão dos santos, na remissão dos pecados, na ressurreição da carne, na vida eterna. Amém. Ó Jesus, Divino Redentor, tende misericórdia de nós e do mundo inteiro. Deus Santo, Deus Forte, Deus Imortal, tende piedade de nós e do mundo inteiro. Graça, misericórdia, meu Jesus, nos perigos presentes, cobri-nos com vosso preciosíssimo sangue. Pai Eterno, tende misericórdia de nós, pelo sangue de Jesus Cristo, vosso Filho unigênito, tende misericórdia de nós, vos suplicamos. Amém. Neste primeiro mistério do Terço das Santas Chagas, contemplamos: Jesus perdoa a mulher adúltera. Pedimos por todos os casais que estão precisando de reconciliação. Rezemos. Eterno Pai, eu vos ofereço as santas chagas de nosso Senhor Jesus Cristo, para curar as de nossas almas.
7: Meu Jesus, perdão e misericórdia.
4: Pelos méritos de vossas santas chagas.
7: Meu Jesus, perdão e misericórdia.
4: Pelos méritos de vossas santas chagas.
7: Meu Jesus, perdão e misericórdia.
4: Pelos méritos de vossas santas chagas.
7: Meu Jesus, perdão e misericórdia.
4: Pelos méritos de vossas santas chagas.
7: Meu Jesus, perdão e misericórdia.
4: Pelos méritos de vossas santas chagas.
7: Meu Jesus, perdão e misericórdia.
4: Pelos méritos de vossas santas chagas.
7: Meu Jesus, perdão e misericórdia.
4: Pelos méritos de vossas santas chagas.
7: Meu Jesus, perdão e misericórdia.
4: Pelos méritos de vossas santas chagas.
7: Meu Jesus, perdão e misericórdia.
4: Pelos méritos de vossas santas chagas.
7: Meu Jesus, perdão e misericórdia.
4: Pelos méritos de vossas santas chagas.
6: Neste segundo mistério do Terço das Santas Chagas, contemplamos: Jesus se oferece como fonte de água viva. Rezemos este mistério das Santas Chagas por todos os que se afastaram de Jesus, principalmente os jovens. Eterno Pai, eu vos ofereço as Santas Chagas de nosso Senhor Jesus Cristo, para curar as de nossas almas.
8: Meu Jesus, perdão e misericórdia.
4: Pelos méritos de vossas santas chagas.
8: Meu Jesus, perdão e misericórdia.
4: Pelos méritos de vossas santas chagas.
8: Meu Jesus, perdão e misericórdia.
4: Pelos méritos de vossas santas chagas.
8: Meu Jesus, perdão e misericórdia.
4: Pelos méritos de vossas santas chagas.
8: Meu Jesus, perdão e misericórdia.
4: Pelos méritos de vossas santas chagas.
8: Meu Jesus, perdão e misericórdia.
4: Pelos méritos de vossas santas chagas.
8: Meu Jesus, perdão e misericórdia.
4: Pelos méritos de vossas santas chagas.
8: Meu Jesus, perdão e misericórdia.
4: Pelos méritos de vossas santas chagas.
8: Meu Jesus, perdão e misericórdia.
4: Pelos méritos de vossas santas chagas.
8: Meu Jesus, perdão e misericórdia.
4: Pelos méritos de vossas santas chagas.
6: Neste terceiro mistério do terço das santas chagas, nós contemplamos. Jesus consola a irmã de Lázaro. Rezemos este mistério por todas as pessoas que não conseguem superar a perda de um ente querido. Que Jesus, o ressuscitado, as console. Rezemos. Eterno Pai, eu vos ofereço as santas chagas de nosso Senhor Jesus Cristo para curar as de nossas almas.
9: Meu Jesus, perdão e misericórdia.
4: Pelos méritos de vossas santas chagas.
9: Meu Jesus, perdão e misericórdia.
4: Pelos méritos de vossas santas chagas.
9: Meu Jesus, perdão e misericórdia.
4: Pelos méritos de vossas santas chagas.
9: Meu Jesus, perdão e misericórdia.
4: Pelos méritos de vossas santas chagas.
9: Meu Jesus, perdão e misericórdia.
4: Pelos méritos de vossas santas chagas.
9: Meu Jesus, perdão e misericórdia.
4: Pelos méritos de vossas santas chagas.
9: Meu Jesus, perdão e misericórdia.
4: Pelos méritos de vossas santas chagas.
9: Meu Jesus, perdão e misericórdia.
4: Pelos méritos de vossas santas chagas.
9: Meu Jesus, perdão e misericórdia.
4: Pelos méritos de vossas santas chagas.
9: Meu Jesus, perdão e misericórdia.
4: Pelos méritos de vossas santas chagas.
6: Neste quarto mistério do terço das santas chagas, contemplamos. Jesus se manifesta como bom pastor. Vamos pedir por todos aqueles que estão aprisionados na dependência química, pedindo a cura desta chaga. Rezemos. Eterno Pai, eu vos ofereço as santas chagas de nosso Senhor Jesus Cristo, para curar as de nossas almas.
10: Meu Jesus, perdão e misericórdia.
4: Pelos méritos de vossas santas chagas.
10: Meu Jesus, perdão e misericórdia.
4: Pelos méritos de vossas santas chagas.
10: Meu Jesus, perdão e misericórdia.
4: Pelos méritos de vossas santas chagas.
10: Meu Jesus, perdão e misericórdia.
4: Pelos méritos de vossas santas chagas.
10: Meu Jesus, perdão e misericórdia.
4: Pelos méritos de vossas santas chagas.
10: Meu Jesus, perdão e misericórdia.
4: Pelos méritos de vossas santas chagas.
10: Meu Jesus, perdão e misericórdia.
4: Pelos méritos de vossas santas chagas.
10: Meu Jesus, perdão e misericórdia.
4: Pelos méritos de vossas santas chagas.
10: Meu Jesus, perdão e misericórdia.
4: Pelos méritos de vossas santas chagas.
10: Meu Jesus, perdão e misericórdia.
4: Pelos méritos de vossas santas chagas.
6: No quinto mistério do terço das santas chagas, contemplamos. Jesus perdoa o bom ladrão. Rezemos este último mistério por todas as famílias que precisam fazer a experiência do perdão, que o rancor, a mágoa, sejam curadas nas santas chagas de nosso Senhor Jesus Cristo. Eterno Pai, eu vos ofereço as santas chagas de nosso Senhor Jesus Cristo para curar as de nossas almas.
11: Meu Jesus, perdão e misericórdia.
4: Pelos méritos de vossas santas chagas.
11: Meu Jesus, perdão e misericórdia.
4: Pelos méritos de vossas santas chagas.
11: Meu Jesus, perdão e misericórdia.
4: Pelos méritos de vossas santas chagas.
11: Meu Jesus, perdão e misericórdia.
4: Pelos méritos de vossas santas chagas.
11: Meu Jesus, perdão e misericórdia.
4: Pelos méritos de vossas santas chagas.
11: Meu Jesus, perdão e misericórdia.
4: Pelos méritos de vossas santas chagas.
11: Meu Jesus, perdão e misericórdia.
4: Pelos méritos de vossas santas chagas.
11: Meu Jesus, perdão e misericórdia.
4: Pelos méritos de vossas santas chagas.
11: Meu Jesus, perdão e misericórdia.
4: Pelos méritos de vossas santas chagas.
11: Meu Jesus, perdão e misericórdia.
4: Pelos méritos de vossas santas chagas.
6: Rezemos três vezes. Eterno Pai, eu vos ofereço as santas chagas de nosso Senhor Jesus Cristo para curar as de nossas almas. Eterno Pai, eu vos ofereço as santas chagas de nosso Senhor Jesus Cristo para curar as de nossas almas. Eterno Pai, eu vos ofereço as santas chagas de nosso Senhor Jesus Cristo para curar as de nossas almas. Amém. Queridos filhos e filhas, tendo rezado o terço das santas chagas, vamos agora fazer a oração de todos os dias, que é a novena das santas chagas de nosso Senhor Jesus Cristo. Rezemos. Por suas santas chagas, suas chagas gloriosas, o Cristo Senhor me proteja e me guarde. Senhor Jesus, foste levado na cruz para que por vossas santas chagas sejam curadas as de nossas almas. Eu vos louvo e agradeço pelo vosso ato redentor. Carregaste em vosso próprio corpo os meus pecados e de toda a humanidade. Nas vossas santas chagas, coloco minhas intenções, minhas preocupações, ansiedades e angústias, minhas enfermidades físicas e psíquicas, meus sofrimentos, dores, alegrias e necessidades. Em vossas santas chagas, Senhor, coloco minha família. Envolvei, Senhor, a mim e meus familiares, protegendo-nos do mal. Coloque a sua intenção. Senhor, ao mostrar vossas santas chagas gloriosas a Tomé e o mandando tocar em vosso lado aberto, o curaste da incredulidade. Eu vos peço, Senhor, permita-me refugiar em vossas santas chagas e, por mérito desses sinais de vosso amor, curai a minha falta de fé. Ó Jesus, pelos méritos de vossa paixão, morte e ressurreição, dai-me a graça de viver os frutos da nossa redenção. Amém.

0: Deixa a luz do céu entrar na sua vida, deixa a luz do céu entrar na vida de sua família. Queridos filhos e filhas, povo amado do Senhor, nesta segunda-feira, obrigado a você que ligou, rezou comigo o Terço das Santas Chagas. O número para ligar e rezar é 0, operadora 41, 3221-6070. Filhos queridos, hoje é dia festa de São Bartolomeu. Escute esse testemunho e digo para você, talvez você pense assim, padre, eu queria tanto falar com o senhor e dar um testemunho. São milhares de pessoas tentando, então algumas conseguem. Mas você pode fazer isso através do WhatsApp, mandar um áudio. Um áudio para mim, 41-3221-6060, escute.
1: Me chamo Josiane, sou de Três Pontos, Minas Gerais.
0: Pois não.
1: Sou associada e mensageira da Capelinha de Jesus das Santas Chagas. Em agosto de 2025, descobri que estava com câncer de mama.
0: Misericórdia.
1: Meu mundo caiu.
0: Imagina.
1: Hoje tenho criança pequena que precisa de mim, mas mesmo assim não perdi a minha fé. E meu tratamento com quimioterapia, cirurgia, radioterapia, e não foi fácil. Fiquei judiada, mas fiz como Jó. Mesmo na dor, eu confiei em Deus. Todas as vezes que eu ia tomar o medicamento, eu olhava para as gotas caindo e falava: basta uma gota do seu sangue, Jesus, e eu serei curada. E cantava: cura, Senhor, onde dói. Cura, Senhor, bem aqui. E hoje, pela honra e glória do Senhor Jesus, eu estou curada. Agradeço a Santo Padre Vitor, nosso anjo tutelar.
0: Opa.
1: Da minha cidade, a Nossa Senhora Aparecida, que não soltou a minha mão, e a Jesus das Santas Chagas. E por isso, hoje eu digo, graça recebida é graça testemunhada. Toca o sino, sacristão.
0: Deus abençoe, Josiane. Toca o sino, sacristão, mensageira da Capelinha de Jesus das Santas Chagas. Tá aí, que tal você se tornar o mensageiro da Capelinha de Jesus das Santas Chagas? Hoje o programa ofereço a todos. Ligue agora e diga para os nossos atendentes, 0800-410-6060. Bíblia aberta, cartilha de oração.
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0: O texto de hoje. João 1, 45 a 51. O Senhor esteja convosco, Ele está no meio de nós. Proclamação do Evangelho de Jesus Cristo segundo São João. Glória a vós, Senhor. Filipe encontrou Natanael e disse-lhe: achamos aquele de quem Moisés escreveu na lei e que os profetas anunciaram, é Jesus de Nazaré, filho de José. Natanael respondeu-lhe: pode porventura vir coisa boa de Nazaré? Filipe retrucou: vem e vê. Jesus viu Natanael, que lhe vinha ao encontro, e disse: eis um verdadeiro israelita, na qual não há falsidade. Natanael perguntou-lhe: de onde me conheces? Jesus respondeu-lhe: antes que Filipe te chamasse, eu te vi, quando estavas debaixo da figueira. Então Natanael disse-lhe: mestre, tu és o Filho de Deus, tu és o Rei de Israel. Jesus replicou-lhe: só porque eu te disse que te vi debaixo da figueira, crês em mim, verás coisas ainda maior do que estas. Palavra da salvação, glória a vós, Senhor. Padre, o que tem a ver o Evangelho hoje com São Bartolomeu? Vamos lá. Quatro vezes nos evangelhos são enumerados os nomes dos apóstolos e sempre fala de Bartolomeu, filho de Tomai, que quer dizer homem do arado, agricultor. São João não fala em Bartolomeu, mas sim de Natanael, o texto que acabamos de ouvir agora. Foi o apóstolo Felipe quem apresentou Natanael a Cristo. O mestre, porém, ofereceu logo uma ponte entre ele e o jovem de Caná. Natanael era de Caná, 14 quilômetros de Nazaré. E era proverbial o desprezo entre os povoados vizinhos. Veja que, de repente, começa uma conversa entre Bartolomeu, que você já sabe que João chama de Natanael, com Cristo. As atividades apostólicas não é muito certa. Segundo uma antiga tradição armênia, Natanael ou Bartolomeu foi da Galiléia para a Índia. Converteu muitos a Cristo. Foi até o rei Polímio. Depois, segundo a tradição, foi perseguido e teve a pele arrancada, vivo, e depois fora decapitado. Mestre, tu és o Filho de Deus, tu és o Rei de Israel. Natanael teve que provar esta frase pela vida. Natanael deu provas de que aquela profissão de fé de fato foi verdadeira. E nós? A que preço testemunhamos nossa fé? Muito pouco, né? Volta para casa. E eu coloco essa música agora porque nós estamos em plena novena de Santo Agostinho, Santa Mônica. E o que foi o apelo de Santa Mônica, senão pedindo a Deus que meu filho, o filho pródigo Agostinho, volte para casa.

A nossa casa, Senhor, é a Tua presença. A nossa vida é estar diante de Ti. Toma-nos, Senhor. Leva-nos à conversão. Nesta segunda-feira, você que está me ouvindo e rezou o texto das Santas Chagas, qual a intenção que quer colocar? A quem você oferece a bênção que vai receber de Jesus através do Padre agora? Quais são os agostinhos de hoje que você se propõe rezar? Aceita, Senhor, estes filhos pródigos. O Senhor esteja convosco. Ele está no meio de nós. Abençoai, Senhor, a água, a roupa dos enfermos, as fotos de família. Em nome do Pai, do Filho e do Espírito Santo. Amém.

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6: As batalhas que você enfrenta hoje não é necessariamente sinal de que algo deu errado. Pode ser o sinal de que você está no caminho certo, exatamente onde Deus quer. Às vezes, a vida vira um campo de batalha mesmo. E viver a fé nesse momento é estar disposto a lutar, é não desistir. Seja bem-vindo ao 8º dia da Quaresma de São Miguel. Eu sou a irmã Maria Raquel, do Instituto Hesed. Com este dia, nós encerramos a primeira etapa deste caminho de 40 dias. Até aqui, o anjo apareceu para consolar Agar, para deter a mão de Abraão. Hoje ele se mostra de uma forma nova e é uma virada na sua caminhada. Por isso, abra a sua Bíblia em Josué, capítulo 5, versículo 14. Eu sou o chefe do exército do Senhor. Eu cheguei agora. Imagine a cena. Josué está diante de Jericó, a grande cidade fechada, a primeira batalha da Terra Prometida, e de repente ele levanta os olhos e vê um homem de pé com a espada desembainhada na mão. Josué pergunta: és dos nossos ou dos nossos inimigos? E a resposta vem firme: não, eu sou o chefe do exército do Senhor. Percebeu uma coisa? O anjo aparece aqui de espada em punho, como comandante. Porque a caminhada da fé é um combate. Você não foi chamado apenas a descansar nas promessas de Deus também, mas você foi chamado a lutar por elas, a perseverar, a resistir. E veja o que Josué faz. Ele se prostra com o rosto em terra. Aquele guerreiro experiente reconhece que antes de qualquer batalha é preciso ajoelhar, adorar. A primeira vitória acontece assim, de joelhos. Quantas vezes você já se ajoelhou diante de Deus? Repare agora no papel desse anjo na sua vida. Os padres da igreja ensinam que quando passamos por provações, por amor da verdade, Deus envia o seu mensageiro para nos fortalecer. Isaac de Nínive diz que o anjo apareceu a Josué, como antes a Jacó e depois a Pedro, para animá-los e fortalecer a sua fé. E esse é o trabalho do anjo, não lutar no seu lugar, entenda, mas lutar ao seu lado, para que você não recue, para que a sua fé amadureça no meio do combate e chegue inteira ao fim. E ainda um detalhe precioso, o anjo diz a Josué: tira as sandálias dos seus pés, porque o lugar que estás é santo. Jericó estava ocupada por inimigos e mesmo assim ela se torna chão santo. Por quê? Porque em Sinorígenes, onde se faz presente o príncipe do exército de Deus, aquele lugar é santificado. Guarde isto. O lugar da sua batalha, por mais hostil que pareça, vira terra santa quando o céu se faz presente. Já aconteceu com você? Certamente. Seja qual for a sua Jericó agora, uma muralha que não se abre, uma luta que se arrasta, não tenha medo. Porque você não está só diante dela. O chefe do exército do Senhor já chegou. O propósito de hoje é simples. Antes de enfrentar a sua maior dificuldade, faça como Josué. Pare, ajoelhe-se, nem que seja por um minuto, mas ajoelhe-se de verdade e diga a Deus: Senhor, esta batalha é tua. Eu entro nela contigo. Essa é a sua primeira vitória do dia. Ela começa assim, de joelhos. Amanhã, abrindo a segunda etapa da nossa quaresma, o combate espiritual, você verá este anjo agindo na noite da Páscoa do Egito e entenderá que existe uma proteção que vela por você, mesmo quando você não vê. Agora juntos, rezemos as orações próprias da quaresma de São Miguel.
7: Em nome do Pai, do Filho e do Espírito Santo. Amém. São Miguel Arcanjo, defendei-nos no combate. Seja o nosso refúgio contra as maldades e as ciladas do demônio. Ordene-lhe Deus, instantemente o pedimos, e vós, príncipe da milícia celeste, pela virtude divina, precipitai no inferno a Satanás e a todos os espíritos malignos que vagueiam no mundo para a perdição das almas. Ladainha de São Miguel Arcanjo. Senhor, tende piedade de nós. Jesus Cristo, tende piedade de nós. Senhor, tende piedade de nós. Jesus Cristo, ouvi-nos. Jesus Cristo, atendei-nos. Pai Celeste, que sois Deus, tende piedade de nós. Filho Redentor do mundo, que sois Deus, tende piedade de nós. Espírito Santo, que sois Deus, tende piedade de nós. Trindade Santa, que sois um único Deus, tende piedade de nós. Santa Maria, Rainha dos Anjos, rogai por nós. São Miguel, rogai por nós. São Miguel, cheio da graça de Deus, rogai por nós. São Miguel, perfeito adorador do Verbo Divino, rogai por nós. São Miguel, coroado de honra e glória, rogai por nós. São Miguel, poderosíssimo príncipe dos exércitos do Senhor, rogai por nós. São Miguel, porta-estandarte da Santíssima Trindade, rogai por nós. São Miguel, guardião do paraíso, rogai por nós. São Miguel, guia e consolador do povo israelita, rogai por nós. São Miguel, esplendor e fortaleza da Igreja militante, rogai por nós. São Miguel, honra e alegria da Igreja triunfante, rogai por nós. São Miguel, luz dos anjos, rogai por nós. São Miguel, baluarte dos cristãos, rogai por nós. São Miguel, força daqueles que combatem pelo estandarte da cruz, rogai por nós. São Miguel, luz e confiança das almas no último momento da vida, rogai por nós. São Miguel, socorro muito certo, rogai por nós. São Miguel, nosso auxílio em todas as adversidades, rogai por nós. São Miguel, arauto da sentença eterna, rogai por nós. São Miguel, consolador das almas que estão no purgatório, rogai por nós. São Miguel, a quem o Senhor incumbiu de receber as almas depois da morte, rogai por nós. São Miguel, nosso príncipe, rogai por nós. São Miguel, nosso advogado, rogai por nós. Cordeiro de Deus, que tirais o pecado do mundo, perdoai-nos, Senhor. Cordeiro de Deus, que tirais o pecado do mundo, ouvi-nos, Senhor. Cordeiro de Deus, que tirais o pecado do mundo, tende piedade de nós. Cristo, ouvi-nos. Cristo, atendei-nos. Rogai por nós, ó glorioso São Miguel, príncipe da Igreja de Jesus Cristo, para que sejamos dignos de suas promessas. Oremos. Senhor Jesus Cristo, santificai-nos por vossa bênção sempre nova e concedei-nos pela intercessão de São Miguel essa sabedoria que nos ensina a juntar as riquezas no céu e trocar os bens do tempo pela eternidade. Vós que viveis e reinais pelos séculos dos séculos. Amém. Consagração a São Miguel Arcanjo. Gloriosíssimo príncipe das hierarquias angélicas, valente arauto do Deus Altíssimo, zeloso campeão da glória do Senhor, terror dos anjos rebeldes, amor e delícia dos anjos fiéis, meu diletíssimo arcanjo São Miguel, desejando pertencer ao número de vossos devotos e servos, hoje eu me ofereço a vós, dou-me e consagro-me a vós. Coloco a minha pessoa, a minha família, os meus bens, sob a vossa potentíssima proteção. É muito pouca coisa a oferta que vos faço, sendo eu um miserável pecador, mas não duvido de que vós querereis aumentar o fervor no meu coração e proteger aquele que a vós recorre. Recordai aquele que hoje se coloca sob o vosso patrocínio e de hoje em diante protegei-me, assisti-me em todas as dificuldades da minha existência terrena, alcançai-me o perdão dos meus muitos e graves pecados, a graça de amar de todo o coração o meu Deus, o meu doce Salvador Jesus e a minha doce Mãe Maria, impetrai-me os auxílios necessários para obter a coroa da glória. Defendei a minha alma contra todos os seus inimigos. E quando chegar a hora de deixar este mundo, vinde então, Príncipe Gloriosíssimo, assisti-me na luta final, e que o vosso gládio potente afaste para longe, para os abismos da morte e do inferno, o anjo apóstata e soberbo que derrotastes em combate no céu. Amém.
4: Hoje eu quero rezar com você pelos jovens que estão presos a um mundo inexistente, preso às telas, aqueles jovens que não estão vivendo na vida real, que estão vivendo uma vida sem rumo, que às vezes trabalham, estudam, mas não tem um sentido para a vida. Hoje, aqui desta gruta, um local onde São Miguel tem realizado muitos milagres ao longo dos séculos. Daqui nós fazemos essa oração e pedimos que o próprio Deus atenda às nossas súplicas pela restauração desse jovem por quem nós rezamos. Se você, jovem, está acompanhando esse momento de oração, que essa bênção também alcance você com a graça que você mais necessita. Que Deus te abençoe por intercessão de São Miguel Arcanjo. Em nome do Pai, e do Filho, e do Espírito Santo. Amém.
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9: E aí, um ótimo dia pra você. Por aqui é o Marcos e tá começando o nosso Bible Quiz de hoje. São as perguntas da Palavra do Senhor pra testar os teus conhecimentos bíblicos. E será que você vai acertar a nossa pergunta de hoje? Então, se prepare que tá chegando. Pergunta de hoje do nosso Bible Quiz. André era irmão de qual apóstolo? André era irmão de qual apóstolo? Alternativa A, Pedro. Alternativa B, João. Alternativa C, Tiago. Bem, você sabe essa? André era irmão de qual apóstolo? A, Pedro. B, João. Ou letra C, Tiago. Manda tua resposta pra cá, participa.
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9: Já estamos de volta e com a resposta da pergunta de hoje aqui do nosso Bible Quiz, que era a seguinte: André era irmão de qual apóstolo? André era irmão de qual apóstolo? Alternativa A, Pedro. Alternativa B, João. Ou alternativa C, Tiago. E aí, será que você acertou? Qual dessas você escolheu? Vamos saber qual que é a correta? André era irmão de qual apóstolo? Essa era a nossa pergunta e a resposta correta é a letra A, Pedro. Você encontra isso em Mateus capítulo 4, versículo 18. André era irmão de Pedro. Parabéns a você que acertou. O nosso Bible Quiz está de volta em breve com mais perguntas da Palavra do Senhor para testar os seus conhecimentos da Bíblia Sagrada.
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0: 15h39.
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3: Muito bem, queridos de Deus, estamos chegando nessa programação abençoada nesta segunda-feira. Você de perto, de longe, em casa, no trabalho, viajando, juntos a partir de agora, no nosso momento mais querido desse programa. É o nosso momento de compartilharmos o amor de Deus e a fraternidade ao próximo. Espero que você esteja bem, espero que você tenha aproveitado seu final de semana com Deus, com toda a sua família. A partir de agora a gente vai seguindo, vai começando mais uma semana e trazendo muito bem nesse momento agora o nosso Canta Padre Zezinho. É o nosso quadro super especial desse programa que a gente convoca Canta Padre Zezinho. E a gente traz uma música linda para começar esse programa. Cantiga por Vovó.
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1: Homens e mulheres, jovens, crianças, para serem usados. Usados pelo Senhor Jesus nesse tempo, nessa geração.

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1: Esse é o nosso programa, nosso encontro diário para celebrar o amor de Deus, celebrar a vida com Deus, compartilhar fraternidade com o nosso próximo. Você já fez isso hoje? Esse é o nosso lema por aqui. Então bora compartilhar o amor de Deus, bora dar aquele bom dia, aquele boa tarde, aquele boa noite. Não esqueça, sempre compartilhando o amor de Deus ao nosso coleguinha, ao nosso próximo. Daqui a pouquinho, depois do intervalo, a gente tá de volta, trazendo muito mais aqui no programa Unção Católica. Fica por aí.
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5: Olá, meu amigo, minha amiga. Começa agora o Minuto da Oração, o programa feito para interceder por você, pela sua família e por todos aqueles que desejam estar na presença de Deus. Hoje eu quero orar a Deus pela sua família, pelo seu marido, pela sua esposa, pelos seus filhos. Sei que a vida familiar muitas vezes não é nada fácil, cheia de desafios. Talvez o seu filho esteja relutante em seguir os caminhos do Senhor. Talvez a relação com sua esposa não vá bem. Há quanto tempo você tem orado por um milagre em sua família? Ainda que sua casa pareça mais um campo de batalha do que um lar. Não se confunda.

0: conforme com isso. A família é um projeto constituído pelo Senhor. Existe uma promessa de Deus para a sua família, e Ele vai cumpri-la. Feche os seus olhos. Eu vou orar pela sua família. Senhor, maravilhoso Deus Pai e Consolador, nesse momento coloco essa família em Tuas mãos, para que diante dos problemas e dificuldades que enfrentam, possam receber as Tuas bênçãos. O inimigo tem feito de tudo para destruir os lares e desunir as famílias, mas temos a convicção do Teu poder e certeza da vitória. Que essa família receba a presença do Teu Santo Espírito em suas vidas e que juntos possam a cada dia buscar e receber a Tua graça. Que o Senhor habite nesse lar e o faça cheio de Sua presença e misericórdia, para que todos possam ver essa família abençoada e protegida pelo Teu santo amor. No doce nome de Jesus Cristo, eu peço que permaneça e proteja essa família. Amém. Que a paz do Senhor nosso Deus esteja com você e a sua família.
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5: Gente, fique esperto. Não seja bobo não, gente. A gente parece filó de lobo. Quanto mais ideia, mais bobo. Tem jeito do seu lado que quer fazer a coisa errada. E a pessoa sabe que a coisa é errada. Só que a pessoa não quer fazer sozinha. Ela fica falando no seu ouvido pra você fazer com ela. E tem idiota que cai nessa. O Cleofas é o que queria ir embora. Ah, Jesus ressuscitou nada. Isso aí é uma história. Essas mulheres falaram que viu, mas ninguém viu nada. Eu quero voltar pra Emaús. Aí ele não volta sozinho. Todo fofoqueiro, toda pessoa que quer abandonar a fé, ela não quer abandonar sozinha, ela quer alguém. Aí ele começou a falar no ouvido de um, no ouvido do outro, até que escutou. Aí ele arrumou alguém que tinha um ouvido desocupado. O problema do fofoqueiro não é a língua. O problema do fofoqueiro é que existe um ouvido desocupado que quer se ocupar ouvindo-o. Se ninguém ouvisse, ninguém falava. Quem tem tanta gente que fala? Porque tem muita gente ouvindo. Cleofas arrumou um ouvinte e ficou no ouvido dele. Vamos embora. Ressuscitando. Vamos voltar. Vamos para Emaús. O outro. Então vamos. Tem sempre o bobo que quer ir embora e tem sempre o bobo que acompanha.

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1: Sempre com você! 16 horas e 3 minutos.

0: perto de longe, em casa, no trabalho, viajando. Conferindo essa programação, a gente confere agora Tony Alisson, Deus é Poderoso para Fazer.
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1: Com certeza você vai sendo marcado nesse programa de hoje. Vai sendo liberto, vai sendo abençoado, vai sendo renovado, revigorado com a graça e a misericórdia de Deus. E eu tenho certeza que esse programa vai fazendo diferencial na sua vida. Olha que sequência linda a gente conferiu no programa de hoje. Daqui a pouquinho a gente está de volta trazendo muito mais para você. Então fica por aí.
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5: Hoje vamos falar sobre orar com confiança. Ficamos animados, felizes, quando Deus atende aos nossos pedidos, às nossas orações. Quando atende ao nosso clamor. Mas quando a resposta não vem, a decepção é inevitável. Principalmente quando é um pedido muito importante, como a recuperação de um ente querido, alguém muito importante para nós. Pensamos até mesmo que Deus nos esqueceu. Com isso, começamos a ficar desacreditados, desanimados. Perdemos a fé e o entusiasmo pela oração. Aquela confiança passa a não existir mais. Nosso coração começa a se encher de questionamentos e dúvidas. A Bíblia nos diz em Lucas, capítulo 12, versículos 6 e 7. Não se vendem 5 pardais por 2 moedinhas? Contudo, nenhum deles é esquecido por Deus. Até os cabelos da cabeça de vocês estão todos contados. Deus está sempre olhando por nós. Ele está no controle. Quando nossos pedidos não são atendidos, precisamos enxergar com sabedoria. Talvez este não seja o momento certo. Um pai também precisa dizer não ao filho. Os nãos também são uma forma de demonstração de amor. Confie em Deus. Ande nos seus caminhos e a sua recompensa virá. Espere no Senhor e siga a sua vontade. Ele o exaltará, dando-lhe a terra por herança. Quando os ímpios forem eliminados, você o verá. Salmos capítulo 37, versículo 34. Que a paz do Senhor, nosso Salvador, esteja com você.
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8: Eu não quero ser ingrata ao amor. A ingratidão dói. Mas como dói para nós, mas nós não somos ingratos com Deus? A ingratidão se mede em não querer se sacrificar pelo reino de Deus. É mais fácil ficar acomodado, fingir que não vê, desistir. É fácil, você está com um problema em casa, não é problema meu. Você está com um problema no trabalho, não é problema meu. Isso é covardia, isso desagrada a Deus. Nós não podemos fugir dos sacrifícios que Deus nos pede. Os sacrifícios que Deus sabe que eu amo. Às vezes Ele vai pedir mais para um, menos para outro. Queridos irmãos, creio que com isso nós consigamos fazer a diferença no mundo.
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5: 16 horas e 26 minutos.

0: aqui no nosso Unção Católica, essa programação especial para compartilhar amor de Deus, compartilhar fraternidade ao nosso próximo. E a gente abre mais uma sequência, trazendo o som de Théo Rúbia, Quero Mais.
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1: Anderson Freire, grande abraço pra você, cara. Não te conheço, mas te admiro muito.
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final de mais um programa Unção Católica. Que bom saber que você esteve aí com a gente durante todo este programa, trazendo paz, alegria, esperança, muito amor de Deus para o seu coração, da sua família. Foi muito bom estar com você e fecharmos esse programa super bem. Que bom saber que no próximo programa eu tenho certeza que você vai estar com a gente. Vai abençoar ainda mais a sua vida. Passar esses minutos aqui no nosso Unção Católica. Obrigado pela audiência. Até a próxima. Um abraço, povo de Deus. Saúde e paz. O resto a gente corre atrás. Sempre com Deus no coração. Aquele abraço.

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8: Paz e bem a todos os ouvintes que estão em sintonia conosco neste dia, na meditação do Salmo 144. Ó Senhor, vossos amigos anunciem vosso reino glorioso. Que vossas obras, ó Senhor, vos glorifiquem, e os vossos santos com louvores vos bendigam. Narrem a glória e o esplendor do vosso reino, e saibam proclamar vosso poder. Ó Senhor, vossos amigos anunciem vosso reino glorioso. Para espalhar vossos prodígios entre os homens, e o fulgor de vosso reino esplendoroso. O vosso reino é um reino para sempre, vosso poder de geração em geração. Ó Senhor, vossos amigos anunciem vosso reino glorioso. É justo o Senhor em seus caminhos, é santo em toda obra que Ele faz. Ele está perto da pessoa que o invoca, de todo aquele que o invoca lealmente. Ó Senhor, vossos amigos anunciem vosso reino glorioso.
9: Ó Senhor, vossos amigos anunciem vosso reino glorioso. Que todos possam sempre louvar e bendizer e glorificar a Deus por tudo que Ele tem feito por cada um de nós, tomarmos consciência da nossa missão como criaturas, de servir a Deus, de levar a boa notícia do reino a todos os povos e bendizer cada instante a graça que recebemos, os louvores que levamos a Deus e que o seu retorno que cada dia nos vem ao nosso encontro para nos tornar pessoas mais justas e mais fraternas. Olhar para o pobre, olhar para o miserável, olhar para o sofredor, como um verdadeiro representante e amado de Deus, o qual nós devemos contribuir para a sua libertação, para a sua participação e sua ação no meio onde nós vivemos. Deus nos criou para que todos fossem felizes e realizassem plenamente sua dignidade, sua vida, e é nessa luta que nós devemos cada dia investir o nosso tempo, o nosso ser. Pensemos em tudo isso enquanto eu lhes digo. Até amanhã, se Deus quiser. Paz e bem.
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2: 16 horas e 50 minutos.
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4: Muito bem, queridos, estamos chegando com mais uma edição do Conexão Católica. Você de perto, de longe, em casa, no trabalho, viajando, que bom saber que você tá aí com a gente. Hoje, segunda-feira, para começar muito bem a semana. Seu final de semana como foi? Opa, aí sim, hein? A partir de agora, mais uma edição do melhor da música católica. E a gente confere a partir de agora esse programa que é líder de audiência. Todo mundo vai convidando os amigos, a família, vai convidando aí os colegas de trabalho para conferir com a gente esse programa que hoje tá super especial nessa segunda-feira. E a gente começa super bem trazendo hoje o som da Aline Barros, Ressuscita-me.
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Senhor Jesus Cristo, Filho do Pai, enviai agora vosso Espírito sobre a terra. Fazei o Espírito Santo habitar nos corações de todos os povos, para que sejam preservados da decadência, das calamidades e da guerra. Que a Senhora de todos os povos, a Santíssima Virgem Maria, seja a nossa advogada.

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1: Com certeza, a gente vai marcando gerações. Nosso dia vai sendo diferente. Esse é o Conexão Católica. Olha que sequência linda. Daqui a pouquinho tem mais aqui na programação, hein? Fica por aí.
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3: 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Assim diz a palavra do Criador. Hebreus capítulo 12, versículos 6 e 7. Pois o Senhor disciplina a quem ama, e castiga todo aquele a quem aceita como filho. Suportem as dificuldades, recebendo-as como disciplina. Deus os trata como filhos. Ora, qual filho que não é disciplinado por seu pai? Diante dos sofrimentos em suas vidas, algumas pessoas tendem a se perguntar: se elas são filhas de Deus, por que é que o mesmo não acaba com seu sofrimento? Mas a Escritura esclarece que Deus corrige aquele que ama. Se a pessoa está tendo algum momento difícil em sua vida, Deus a está corrigindo. Cabe também à pessoa analisar a sua vida e começar a praticar a mudança.
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0: Ah, meu amigo, olá, minha amiga ouvinte, graça e paz da parte de Cristo Jesus. Este é o momento Despertai e eu desejo a você uma ótima semana, que possamos fazer bem todas as coisas e que o nosso coração vá encontrando a felicidade que deseja e que precisa. Gostaria de falar hoje sobre a importância das pequenas coisas. As pequenas coisas normalmente são as grandes coisas que nos fazem bem. Somos mais afetados pelas coisas que estão próximas de nós. Nós somos afetados pelas atitudes, pelas gentilezas, pelas palavras, pelas pessoas. O planeta pode estar passando por uma crise econômica, mas nós só percebemos isso quando aumenta o preço do pão na padaria da esquina. O preço do barril do petróleo no Oriente Médio subiu, mas essa influência é sentida por nós apenas na hora de abastecer o carro, quando aumentou a gasolina. O mundo é grande, é imenso. Os problemas são gigantescos. Há milhares de pessoas à nossa volta, mas as situações somente são por nós percebidas nos detalhes que nos circundam, na proximidade, no que é ou parece pequeno. As pequenas coisas afetam a nós. O que nos incomoda, afeta, alegra, estimula são os pequeninos detalhes que pontuam o nosso cotidiano. E assim também ocorre nas relações humanas. Elas se avolumam e se intensificam a partir dos pequenos gestos, das pequenas atitudes. Um sorriso, um beijo, um abraço, uma carta, uma flor, um gesto. Quem não se encanta quando vê uma criança falando muito obrigado ou por favor? Quem não fica surpreso de uma forma agradável, quando vê alguém pedir desculpas ao outro? Não é especial ouvir pessoas dizendo eu te amo com olhar de sinceridade em qualquer data e em qualquer momento? Quem disse que não é preciso agir assim todos os dias? Quem determinou que as pequenas gentilezas, os pequenos gestos estão fora da moda? Como é que o outro vai perceber que somos educados e agradecidos se não o demonstrarmos por esses pequeninos gestos de amor que fazem tanta diferença? Caro ouvinte, os pequenos gestos fazem diferença na nossa vida. Experimente. Faça a experiência e verás quanta coisa poderá mudar na tua vida com as pequenas coisas. Pensemos nisso.
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0: Mais mensagens através do nosso Facebook, facebook.com/PadreEzequiel. Indique a outros esse momento para que também escutem. Um forte abraço para você, Deus te abençoe. Em nome do Pai, do Filho e do Espírito Santo. Amém.
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5: 17 horas e 15 minutos.
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7: Muito bem, voltamos, queridos, que bom saber que você está aí com a gente. Mais uma sequência chegando e a gente vai trazendo mais uma linda canção. Padre Marcelo Rossi, a música Sonhos de Deus.
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8: Sem querer, eu caí. Mas não assim, eu caí de outro modo, na depressão. Sonhos de Deus. Senhor, te amo. Eu quero isso aqui gravado depois.

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1: Todo mundo curtindo esse programa no volume máximo e compartilhando essa programação. Que bom saber disso. Obrigado pela audiência. Daqui a pouquinho, depois do intervalo, tem mais, hein? Fica por aí.
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3: 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Emane boas positividades ao universo e ele lhe devolverá. Distribua sorrisos sinceros pelas ruas e teu dia será melhor. Propague o bem e viva bem. Quem acorda com o sol, dorme sempre com a luz das estrelas. A luz não abandona. 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
2: Amados irmãos, amadas irmãs, iniciamos o programa Fé Católica e a nossa catequese sobre a realidade humana da dor e do sofrimento. O sofrimento é uma dimensão fundamental da vida humana. Em certo sentido, é tão profundo quanto o ser humano e toca a sua essência. De uma forma ou de outra, o sofrimento parece ser, e é mesmo, quase inseparável da existência terrena do homem. O homem coexiste com o sofrimento desde o início da vida no mundo. A dor e a enfermidade aparecem em qualquer momento da vida, apesar de todos os avanços das técnicas e da medicina. Ainda não se encontrou meio de erradicar definitivamente o sofrimento e a dor, que afetam a pessoa em seu aspecto físico, repercutem em sua integridade, em volta da família e de toda a sociedade. É verdade que os avanços em técnicas cirúrgicas e farmacológicas têm proporcionado melhorias na distribuição da medicina, da vivência, da segurança, do trabalho e social. Reconhecemos o progresso gigantesco em relação aos nossos antepassados, que proporciona uma vida mais longa e confortável. Paradoxalmente, surgem novas dores e enfermidades, padecimentos que não são erradicados e parecem inevitáveis nesta vida. Os avanços científicos têm permitido diminuir a dor física, mas não conseguem explicar o sentido profundo do sofrimento. Em todos os tempos e lugares, as religiões tentam responder essa questão, desde a reflexão teórica à prática de serviços com os que sofrem. A pesquisa e os cuidados médicos não explicam o todo, nem eliminam completamente o sofrimento. Em sua profundidade e em suas múltiplas formas, é preciso considerá-lo em uma perspectiva que transcenda sua dimensão puramente física. As diversas religiões da humanidade trataram de responder à pergunta sobre o sentido da dor e reconhecem a necessidade de mostrar compaixão e bondade aos que sofrem. Por isso, as convicções religiosas têm dado origem a práticas médicas encaminhadas a tratar e curar as enfermidades. A história das diferentes religiões registram formas organizadas de assistência sanitária aos enfermos, praticadas desde tempos muito remotos. Para aliviar o tipo de dor que não passa com medicamentos e analgésicos, para aliviar o sofrimento, necessitamos encontrar respostas sobre o sentido e a transcendência da vida humana. Meu abraço, amigo, a minha bênção, fiquem com Deus e até o próximo programa.
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0: 17h39.
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2: Muito bem, queridos. Olha, voltamos com a graça de Deus. Chegando por aqui mais uma sequência. Você que está aí com a gente, que bom saber que você está aí, hein? A gente vai conferir mais uma e agora a gente confere a música Incendeia Minha Alma com o Padre Fábio de Melo.
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1: Que bom estar com você em mais uma programação. Olha que sequência abençoada foi essa. A gente está dando tchau por aqui, agradecendo a você pela companhia maravilhosa. Foi abençoadora para mim. Um abraço para você. Obrigado, viu? A gente volta no próximo programa. Saúde, paz, Deus do coração. O resto, a gente corre atrás. Tchau, tchau.
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3: 17:57.
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1: Rádio Barroso Mix informa a hora certa.
2: 18 horas, a hora da Ave Maria.
3: Elevemos nosso pensamento a Deus e oremos. Louvemos ao Senhor. Louvemos ao Senhor desde os céus. Louvai-o nas alturas. Louvai-o todos os seus anjos. Louvai-o todos os seus exércitos. Louvai o sol e lua, todas as estrelas luzentes, as águas que estão sobre os céus. Louvemos o nome do Senhor. Ave Maria, cheia de graça, o Senhor é convosco. Bendita sois entre as mulheres. Bendito é o fruto de vosso

0: O anjo do Senhor anunciou a Maria, e ela concebeu do Espírito Santo. Ave Maria, cheia de graça, o Senhor é convosco. Bendita sois vós entre as mulheres, e bendito é o fruto do vosso ventre, Jesus. Santa Maria, Mãe de Deus, rogai por nós, pecadores, agora e na hora de nossa morte. Amém. Eis aqui a serva do Senhor, faça-se em mim segundo a vossa palavra. Ave Maria, cheia de graça, o Senhor é convosco. Bendita sois vós entre as mulheres, e bendito é o fruto do vosso ventre, Jesus. Santa Maria, Mãe de Deus, rogai por nós, pecadores, agora e na hora de nossa morte. Amém. E o Verbo divino se fez carne e habitou entre nós. Ave Maria, cheia de graça, o Senhor é convosco. Bendita sois vós entre as mulheres, e bendito é o fruto do vosso ventre, Jesus. Santa Maria, Mãe de Deus, rogai por nós, pecadores, agora e na hora de nossa morte. Amém. Rogai por nós, Santa Mãe de Deus, para que sejamos dignos das promessas de Cristo. Oremos. Infundi, Senhor, como vos pedimos, a vossa graça em nossas almas, para que nós, que pela anunciação do anjo, vimos ao conhecimento da encarnação de Jesus Cristo, vosso Filho, por sua paixão e morte, sejamos conduzidos à glória da ressurreição, pelo mesmo Cristo, Senhor nosso. Amém.
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2: Boa tarde, queridos filhos e filhas, nesta segunda-feira, dia de São Bartolomeu. Vamos pedir para o Senhor ficar conosco. Tem coragem de pedir? Vamos juntos pedir, fica conosco, Senhor, eu preciso da tua presença. Invocando Santa Mônica nessa semana, Santo Agostinho. Vamos iniciar em nome do Pai, do Filho e do Espírito Santo.
4: Amém. Senhor Jesus, que nos chama a ser sal da terra e luz do mundo. Senhor Jesus, sacerdote eterno, que disseste: pedi ao Senhor da messe que mande operários para a messe. No final desta tarde, peço, Senhor, desperta para o mundo homens e mulheres comprometidos com o teu reino. Nesta tarde, peço, Senhor, que haja crianças, jovens, adultos e idosos dispostos a ser sal da terra e luz do mundo. Amado Jesus, peço-te a graça de compreender a minha missão nesta vida. Sei que não nasci por acaso. Sei que tens uma missão para mim no meu trabalho e na minha família. Revela-me, Senhor, o que queres de mim. Ajuda-me, Senhor, a fazer a opção certa. Neste mês vocacional, ajude-me, Senhor, a compreender a minha missão. Ó Deus, por intercessão de Santa Mônica, que pela oração e pelas lágrimas alcançou de Deus a conversão do filho e do marido, ajudai que, como fruto desta oração, minha família se converta para Deus. Senhor, peço pela minha própria conversão, por intercessão de Santa Mônica e Santo Agostinho. Que eu saiba, diante do caminho largo e fácil da injustiça, da mentira e da desonestidade, optar pelo caminho estreito da retidão da verdade que liberta e da dignidade que promove a todos. A tarde chega, Senhor, e quero pedir com fé, se em algum momento da minha vida eu me perder, tenha misericórdia, Senhor. Toma-me pela mão e conduze-me para teu rebanho. Ajuda-me a seguir os teus passos e que eu, Senhor, jamais me afaste de ti. Senhor, se minha alma ainda não encontrou a paz que, como Santo Agostinho, eu encontre a paz em ti. Dá-me a graça de viver cada minuto e cada hora em tua presença. Faz-me ser sal da terra e luz do mundo. Nossa Senhora, modelo de vocacionada, nos ajude. Ave Maria, cheia de graça, o Senhor é convosco. Bendita sois vós entre as mulheres e bendito é o fruto do vosso ventre, Jesus. Santa Maria, Mãe de Deus, rogai por nós, pecadores, agora e na hora de nossa morte. Amém. O Senhor esteja convosco, Ele está no meio de nós. Que a bênção de Deus recaia sobre a água, a roupa dos enfermos, as fotos de família e sobre você. Em nome do Pai, do Filho e do Espírito Santo. Amém. Sal da terra, luz do mundo. Boa noite a todos.
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Divino Jesus, nós vos oferecemos esse terço que vamos rezar, meditando nos mistérios da nossa redenção. Concedei-nos, por intercessão da Virgem Maria, Mãe de Deus e Nossa Mãe, as virtudes que nos são necessárias para abençá-lo e a graça de ganharmos as indulgências desta santa devoção. Oferecemo-lo particularmente em desagravo dos pecados cometidos contra o Sagrado Coração de Jesus e Imaculado Coração de Maria, pela paz do mundo, pela conversão dos pecadores, pelas almas do purgatório, pelas intenções do Santo Padre, pelo aumento e santificação do clero, pelos nossos vigários, pela santificação das famílias, pelas missões, pelos doentes, pelos agonizantes, por aqueles que pediram nossas orações e por todas as nossas intenções particulares e pelo Brasil. Creio em Deus Pai Todo-Poderoso, Criador do céu e da terra, em Jesus Cristo, seu único Filho, nosso Senhor, que foi concebido pelo poder do Espírito Santo, nasceu da Virgem Maria, padeceu sob Pôncio Pilatos, foi crucificado, morto e sepultado, desceu à mansão dos mortos, ressuscitou ao terceiro dia, subiu aos céus, está sentado à direita de Deus Pai Todo-Poderoso, donde há de vir e julgar os vivos e os mortos. Creio no Espírito Santo, na Santa Igreja Católica, na comunhão dos santos, na remissão dos pecados, na ressurreição da carne, na vida eterna. Amém. Pai nosso que estais no céu, santificado seja o vosso nome. Venha a nós o vosso reino, seja feita a vossa vontade, assim na terra como no céu. O pão nosso de cada dia nos dai hoje. Perdoai-nos nas nossas ofensas, assim como nós perdoamos a quem nos tem ofendido. E não nos deixeis cair em tentação, mas livrai-nos do mal. Amém. Ave Maria, cheia de graça, o Senhor é convosco. Bendita sois vós entre as mulheres, e bendito é o fruto do vosso ventre, Jesus. Santa Maria, Mãe de Deus, rogai por nós, pecadores, agora e na hora de nossa morte. Amém. Ave Maria, cheia de graça, o Senhor é convosco. Bendita sois vós entre as mulheres, e bendito é o fruto do vosso ventre, Jesus. Santa Maria, Mãe de Deus, rogai por nós, pecadores, agora e na hora de nossa morte. Amém. Ave Maria, cheia de graça, o Senhor é convosco. Bendita sois vós entre as mulheres, e bendito é o fruto do vosso ventre, Jesus. Santa Maria, Mãe de Deus, rogai por nós, pecadores, agora e na hora de nossa morte. Amém.

0: Pai nosso que estais no céu, santificado seja o vosso nome. Venha a nós o vosso reino, seja feita a vossa vontade, assim na terra como no céu.
1: O pão nosso de cada dia nos dai hoje. Perdoai as nossas ofensas, assim como nós perdoamos a quem nos tem ofendido. E não nos deixeis cair em tentação, mas livrai-nos do mal. Amém.
0: Ave Maria, cheia de graça, o Senhor é convosco. Bendita sois vós entre as mulheres, e bendito é o fruto do vosso ventre, Jesus.
1: Santa Maria, Mãe de Deus, rogai por nós, pecadores, agora e na hora de nossa morte. Amém.
0: Ave Maria, cheia de graça, o Senhor é convosco. Bendita sois vós entre as mulheres, e bendito é o fruto do vosso ventre, Jesus.
1: Santa Maria, Mãe de Deus, rogai por nós, pecadores, agora e na hora de nossa morte. Amém.
0: Ave Maria, cheia de graça, o Senhor é convosco. Bendita sois vós entre as mulheres, e bendito é o fruto do vosso ventre, Jesus.
1: Santa Maria, Mãe de Deus, rogai por nós, pecadores, agora e na hora de nossa morte. Amém.
0: Ave Maria, cheia de graça, o Senhor é convosco. Bendita sois vós entre as mulheres, e bendito é o fruto do vosso ventre, Jesus.
1: Santa Maria, Mãe de Deus, rogai por nós, pecadores, agora e na hora de nossa morte. Amém.
0: Ave Maria, cheia de graça, o Senhor é convosco. Bendita sois vós entre as mulheres, e bendito é o fruto do vosso ventre, Jesus.
1: Santa Maria, Mãe de Deus, rogai por nós, pecadores, agora e na hora de nossa morte. Amém.
0: Ave Maria, cheia de graça, o Senhor é convosco. Bendita sois vós entre as mulheres, e bendito é o fruto do vosso ventre, Jesus.
1: Santa Maria, Mãe de Deus, rogai por nós, pecadores, agora e na hora de nossa morte. Amém.
0: Ave Maria, cheia de graça, o Senhor é convosco. Bendita sois vós entre as mulheres, e bendito é o fruto do vosso ventre, Jesus.
1: Santa Maria, Mãe de Deus, rogai por nós, pecadores, agora e na hora de nossa morte. Amém.
0: Ave Maria, cheia de graça, o Senhor é convosco. Bendita sois vós entre as mulheres, e bendito é o fruto do vosso ventre, Jesus.
1: Santa Maria, Mãe de Deus, rogai por nós, pecadores, agora e na hora de nossa morte. Amém.
0: Ave Maria, cheia de graça, o Senhor é convosco. Bendita sois vós entre as mulheres, e bendito é o fruto do vosso ventre, Jesus.
1: Santa Maria, Mãe de Deus, rogai por nós, pecadores, agora e na hora de nossa morte. Amém.
0: Ave Maria, cheia de graça, o Senhor é convosco. Bendita sois vós entre as mulheres, e bendito é o fruto do vosso ventre, Jesus.
1: Santa Maria, Mãe de Deus, rogai por nós, pecadores, agora e na hora de nossa morte. Amém.

0: Pai nosso que estais no céu, santificado seja o vosso nome. Venha a nós o vosso reino, seja feita a vossa vontade, assim na terra como no céu.
1: O pão nosso de cada dia nos dai hoje, perdoai as nossas ofensas, assim como nós perdoamos a quem nos tem ofendido. E não nos deixeis cair em tentação, mas livrai-nos do mal. Amém.
0: Ave Maria, cheia de graça, o Senhor é convosco. Bendita sois vós entre as mulheres e bendito é o fruto do vosso ventre, Jesus.
1: Santa Maria, Mãe de Deus, rogai por nós, pecadores, agora e na hora da nossa morte. Amém.
0: Ave Maria, cheia de graça, o Senhor é convosco. Bendita sois vós entre as mulheres e bendito é o fruto do vosso ventre, Jesus.
1: Santa Maria, Mãe de Deus, rogai por nós, pecadores, agora e na hora da nossa morte. Amém.
0: Ave Maria, cheia de graça, o Senhor é convosco. Bendita sois vós entre as mulheres e bendito é o fruto do vosso ventre, Jesus.
1: Santa Maria, Mãe de Deus, rogai por nós, pecadores, agora e na hora da nossa morte. Amém.
0: Ave Maria, cheia de graça, o Senhor é convosco. Bendita sois vós entre as mulheres e bendito é o fruto do vosso ventre, Jesus.
1: Santa Maria, Mãe de Deus, rogai por nós, pecadores, agora e na hora da nossa morte. Amém.
0: Ave Maria, cheia de graça, o Senhor é convosco. Bendita sois vós entre as mulheres e bendito é o fruto do vosso ventre, Jesus.
1: Santa Maria, Mãe de Deus, rogai por nós, pecadores, agora e na hora de nossa morte. Amém.
0: Ave Maria, cheia de graça, o Senhor é convosco. Bendita sois vós entre as mulheres e bendito é o fruto do vosso ventre, Jesus.
1: Santa Maria, Mãe de Deus, rogai por nós, pecadores, agora e na hora da nossa morte. Amém.
0: Ave Maria, cheia de graça, o Senhor é convosco. Bendita sois vós entre as mulheres e bendito é o fruto do vosso ventre, Jesus.
1: Santa Maria, Mãe de Deus, rogai por nós, pecadores, agora e na hora da nossa morte. Amém.
0: Ave Maria, cheia de graça, o Senhor é convosco. Bendita sois vós entre as mulheres e bendito é o fruto do vosso ventre, Jesus.
1: Santa Maria, Mãe de Deus, rogai por nós, pecadores, agora e na hora da nossa morte. Amém.
0: Ave Maria, cheia de graça, o Senhor é convosco. Bendita sois vós entre as mulheres e bendito é o fruto do vosso ventre, Jesus.
1: Santa Maria, Mãe de Deus, rogai por nós, pecadores, agora e na hora de nossa morte. Amém.
0: Ave Maria, cheia de graça, o Senhor é convosco. Bendita sois vós entre as mulheres e bendito é o fruto do vosso ventre, Jesus.
1: Santa Maria, Mãe de Deus, rogai por nós, pecadores, agora e na hora de nossa morte. Amém.

0: Pai nosso que estais no céu, santificado seja o vosso nome. Venha a nós o vosso reino, seja feita a vossa vontade, assim na terra como no céu.
1: O pão nosso de cada dia nos dai hoje. Perdoai as nossas ofensas, assim como nós perdoamos a quem nos tem ofendido. E não nos deixeis cair em tentação, mas livrai-nos do mal. Amém.
0: Ave Maria, cheia de graça, o Senhor é convosco. Bendita sois vós entre as mulheres e bendito é o fruto do vosso ventre, Jesus.
1: Santa Maria, Mãe de Deus, rogai por nós, pecadores, agora e na hora de nossa morte. Amém.
0: Ave Maria, cheia de graça, o Senhor é convosco. Bendita sois vós entre as mulheres e bendito é o fruto do vosso ventre, Jesus.
1: Santa Maria, Mãe de Deus, rogai por nós, pecadores, agora e na hora de nossa morte. Amém.
0: Ave Maria, cheia de graça, o Senhor é convosco. Bendita sois vós entre as mulheres e bendito é o fruto do vosso ventre, Jesus.
1: Santa Maria, Mãe de Deus, rogai por nós, pecadores, agora e na hora de nossa morte. Amém.
0: Ave Maria, cheia de graça, o Senhor é convosco. Bendita sois vós entre as mulheres, e bendito é o fruto do vosso ventre, Jesus.
1: Santa Maria, Mãe de Deus, rogai por nós, pecadores, agora e na hora de nossa morte. Amém.
0: Ave Maria, cheia de graça, o Senhor é convosco. Bendita sois vós entre as mulheres, e bendito é o fruto do vosso ventre, Jesus.
1: Santa Maria, Mãe de Deus, rogai por nós, pecadores, agora e na hora de nossa morte. Amém.
0: Ave Maria, cheia de graça, o Senhor é convosco. Bendita sois vós entre as mulheres, e bendito é o fruto do vosso ventre, Jesus.
1: Santa Maria, Mãe de Deus, rogai por nós, pecadores, agora e na hora de nossa morte. Amém.
0: Ave Maria, cheia de graça, o Senhor é convosco. Bendita sois vós entre as mulheres, e bendito é o fruto do vosso ventre, Jesus.
1: Santa Maria, Mãe de Deus, rogai por nós, pecadores, agora e na hora de nossa morte. Amém.
0: Ave Maria, cheia de graça, o Senhor é convosco. Bendita sois vós entre as mulheres, e bendito é o fruto do vosso ventre, Jesus.
1: Santa Maria, Mãe de Deus, rogai por nós, pecadores, agora e na hora de nossa morte. Amém.
0: Ave Maria, cheia de graça, o Senhor é convosco. Bendita sois vós entre as mulheres, e bendito é o fruto do vosso ventre, Jesus.
1: Santa Maria, Mãe de Deus, rogai por nós, pecadores, agora e na hora de nossa morte. Amém.
0: Ave Maria, cheia de graça, o Senhor é convosco. Bendita sois vós entre as mulheres, e bendito é o fruto do vosso ventre, Jesus.
1: Santa Maria, Mãe de Deus, rogai por nós, pecadores, agora e na hora de nossa morte. Amém.

0: Pai nosso que estais no céu, santificado seja o vosso nome. Venha a nós o vosso reino, seja feita a vossa vontade, assim na terra como no céu.
1: O pão nosso de cada dia nos dai hoje. Perdoai as nossas ofensas, assim como nós perdoamos a quem nos tem ofendido. E não nos deixeis cair em tentação, mas livrai-nos do mal. Amém.
0: Ave Maria, cheia de graça, o Senhor é convosco. Bendita sois vós entre as mulheres, e bendito é o fruto do vosso ventre, Jesus.
1: Santa Maria, Mãe de Deus, rogai por nós, pecadores, agora e na hora de nossa morte. Amém.
0: Ave Maria, cheia de graça, o Senhor é convosco. Bendita sois vós entre as mulheres, e bendito é o fruto do vosso ventre, Jesus.
1: Santa Maria, Mãe de Deus, rogai por nós, pecadores, agora e na hora de nossa morte. Amém.
0: Ave Maria, cheia de graça, o Senhor é convosco. Bendita sois vós entre as mulheres, e bendito é o fruto do vosso ventre, Jesus.
1: Santa Maria, Mãe de Deus, rogai por nós, pecadores, agora e na hora de nossa morte. Amém.
0: Ave Maria, cheia de graça, o Senhor é convosco. Bendita sois vós entre as mulheres, e bendito é o fruto do vosso ventre, Jesus.
1: Santa Maria, Mãe de Deus, rogai por nós, pecadores, agora e na hora de nossa morte. Amém.
0: Ave Maria, cheia de graça, o Senhor é convosco. Bendita sois vós entre as mulheres, e bendito é o fruto do vosso ventre, Jesus.
1: Santa Maria, Mãe de Deus, rogai por nós, pecadores, agora e na hora de nossa morte. Amém.
0: Ave Maria, cheia de graça, o Senhor é convosco. Bendita sois vós entre as mulheres, e bendito é o fruto do vosso ventre, Jesus.
1: Santa Maria, Mãe de Deus, rogai por nós, pecadores, agora e na hora de nossa morte. Amém.
0: Ave Maria, cheia de graça, o Senhor é convosco. Bendita sois vós entre as mulheres, e bendito é o fruto do vosso ventre, Jesus.
1: Santa Maria, Mãe de Deus, rogai por nós, pecadores, agora e na hora de nossa morte. Amém.
0: Ave Maria, cheia de graça, o Senhor é convosco. Bendita sois vós entre as mulheres, e bendito é o fruto do vosso ventre, Jesus.
1: Santa Maria, Mãe de Deus, rogai por nós, pecadores, agora e na hora de nossa morte. Amém.
0: Ave Maria, cheia de graça, o Senhor é convosco. Bendita sois vós entre as mulheres, e bendito é o fruto do vosso ventre, Jesus.
1: Santa Maria, Mãe de Deus, rogai por nós, pecadores, agora e na hora de nossa morte. Amém.
0: Ave Maria, cheia de graça, o Senhor é convosco. Bendita sois vós entre as mulheres, e bendito é o fruto do vosso ventre, Jesus.
1: Santa Maria, Mãe de Deus, rogai por nós, pecadores, agora e na hora de nossa morte. Amém.

0: Pai nosso que estais no céu, santificado seja o vosso nome. Venha a nós o vosso reino, seja feita a vossa vontade, assim na terra como no céu.
1: O pão nosso de cada dia nos dai hoje. Perdoai as nossas ofensas, assim como nós perdoamos a quem nos tem ofendido. E não nos deixeis cair em tentação, mas livrai-nos do mal. Amém.
0: Ave Maria, cheia de graça, o Senhor é convosco. Bendita sois vós entre as mulheres, e bendito é o fruto do vosso ventre, Jesus.
1: Santa Maria, Mãe de Deus, rogai por nós, pecadores, agora e na hora da nossa morte. Amém.
0: Ave Maria, cheia de graça, o Senhor é convosco. Bendita sois vós entre as mulheres, e bendito é o fruto do vosso ventre, Jesus.
1: Santa Maria, Mãe de Deus, rogai por nós, pecadores, agora e na hora da nossa morte. Amém.
0: Ave Maria, cheia de graça, o Senhor é convosco. Bendita sois vós entre as mulheres, e bendito é o fruto do vosso ventre, Jesus.
1: Santa Maria, Mãe de Deus, rogai por nós, pecadores, agora e na hora de nossa morte. Amém.
0: Ave Maria, cheia de graça, o Senhor é convosco. Bendita sois vós entre as mulheres, e bendito é o fruto do vosso ventre, Jesus.
1: Santa Maria, Mãe de Deus, rogai por nós, pecadores, agora e na hora de nossa morte. Amém.
0: Ave Maria, cheia de graça, o Senhor é convosco. Bendita sois vós entre as mulheres, e bendito é o fruto do vosso ventre, Jesus.
1: Santa Maria, Mãe de Deus, rogai por nós, pecadores, agora e na hora de nossa morte. Amém.
0: Ave Maria, cheia de graça, o Senhor é convosco. Bendita sois vós entre as mulheres, e bendito é o fruto do vosso ventre, Jesus.
1: Santa Maria, Mãe de Deus, rogai por nós, pecadores, agora e na hora de nossa morte. Amém.
0: Ave Maria, cheia de graça, o Senhor é convosco. Bendita sois vós entre as mulheres, e bendito é o fruto do vosso ventre, Jesus.
1: Santa Maria, Mãe de Deus, rogai por nós, pecadores, agora e na hora de nossa morte. Amém.
0: Ave Maria, cheia de graça, o Senhor é convosco. Bendita sois vós entre as mulheres, e bendito é o fruto do vosso ventre, Jesus.
1: Santa Maria, Mãe de Deus, rogai por nós, pecadores, agora e na hora de nossa morte. Amém.
0: Ave Maria, cheia de graça, o Senhor é convosco. Bendita sois vós entre as mulheres, e bendito é o fruto do vosso ventre, Jesus.
1: Santa Maria, Mãe de Deus, rogai por nós, pecadores, agora e na hora de nossa morte. Amém.
0: Ave Maria, cheia de graça, o Senhor é convosco. Bendita sois vós entre as mulheres, e bendito é o fruto do vosso ventre, Jesus.
1: Santa Maria, Mãe de Deus, rogai por nós, pecadores, agora e na hora de nossa morte.

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1: Olá, paz de Cristo. Seja bem-vindo você que sintoniza conosco. Estamos unidos para rezarmos o ofício da Imaculada Conceição, para entoarmos louvores a Nossa Senhora. Nossa Senhora, aquela que intercede por nós, aquela que é a nossa advogada. Eu convido você agora a colocar a intenção do seu coração, seu pedido, a sua prece. Eu convido você agora a colocar todas as suas aflições, todos os seus medos, todas as suas inseguranças no coração de Jesus, para que Nossa Senhora possa interceder. Diz a frase: peça à mãe que o filho atende. E nós vamos rogar agora pelas mãos de Nossa Senhora. Iniciemos em nome do Pai, do Filho e do Espírito

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2: 19 horas, em ponto.

0: saudade.
1: Olá, querido povo de Deus. Quero saudar e acolher todas as rádios que conosco estarão na Santa Missa de hoje.
2: Revivendo minhas memórias, minhas lembranças.
3: Amados irmãos e irmãs, hoje celebramos a festa de São Bartolomeu, apóstolo e mártir, um dos primeiros chamados de Cristo. Filho de agricultor de Caná da Galileia, é identificado pela tradição com Natanael, citado hoje no Evangelho. A veracidade, a coragem e a honestidade marcaram seu ser e sua missão evangelizadora até o martírio. Rezando pelos nossos falecidos, iniciemos esta celebração cantando. Música.

0: Santo.
1: Amém.
0: A graça de nosso Senhor Jesus Cristo, o amor do Pai e a comunhão do Espírito Santo estejam convosco.
1: Bendito seja Deus que nos reuniu no amor de Cristo.
0: Exaltamos o nome do Senhor e convidamos você agora a parar tudo que você está fazendo para vivermos esta grande pausa restauradora junto de Deus nesta Santa Missa. Se for possível, porque sabemos que pela TV e pela rádio agora tantos dividem as funções do dia com a Santa Missa, mas esteja com a sua mente, com o seu coração agora devotado a Deus, porque cremos que os atos sagrados que repetiremos agora em nosso santuário chegarão até você, onde quer que você nos acompanhe pela TV e pela rádio. Nós acolhemos a todos que comparecem ao nosso santuário, os irmãos de todos os dias e os nossos peregrinos que vêm de todo canto, de toda parte. Vamos aplaudir, acolhendo a todos que comparecem à casa de Deus. Sejam trazidos pelo Senhor, acompanhados por Deus, e que venha o Senhor nesta Eucaristia nos dar toda a força da graça para toda uma semana que se inicia, no qual queremos cumprir grandes promessas que Deus tem para nós ao longo desta semana. Façamos o nosso ato penitencial, imploremos o perdão e a misericórdia de Deus para bem celebrarmos os santos mistérios. Cantemos.

0: Deus Todo-Poderoso e cheio de misericórdia, tenha compaixão de nós, perdoe os nossos pecados e nos conduza à vida eterna.
1: Amém.
0: Cantemos nosso hino de louvor, bendigamos o nome.

Pedimos pelos nossos novos associados, por todos que sustentam e mantêm esta obra. Você, associado, fiel de todos os meses, aqueles que estão conosco na campanha de Jesus das Santas Chagas, aqueles que estão unidos a nós na grande campanha do Livro da Casa da Mãe, em prol das grandes reformas do nosso santuário, colocamos cada um nos braços de Deus. Os novos associados: Edivânia Alcântara, de Ocara, no Ceará, Maria do Carmo, de Guarapuava, no Paraná, e Renata da Silveira, de Pará de Minas, Minas Gerais.

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1: Leitura do Apocalipse de São João. Um anjo falou comigo e disse: Vem, vou mostrar-te a noiva, a esposa do Cordeiro. Então me levou em espírito a uma montanha grande e alta. Mostrou-me a cidade santa, Jerusalém, descendo do céu, de junto de Deus, brilhando com a glória de Deus. Seu brilho era como de uma pedra preciosíssima, como o brilho de jaspe cristalino. Estava cercada por uma muralha maciça e alta, com 12 portas. Sobre as portas estavam 12 anjos, e nas portas estavam escritos os nomes das 12 tribos de Israel. Havia 3 portas do lado do oriente, 3 portas do lado norte, 3 portas do lado sul e 3 portas do lado do ocidente. A muralha da cidade tinha 12 alicerces e sobre eles estavam escritos os nomes dos 12 apóstolos do Cordeiro. Palavra do Senhor.
0: Graças a Deus. O responsório de hoje é o Salmo 144 e tem por antífona: Ó Senhor, vossos amigos anunciem vosso reino glorioso. Todos. Ó Senhor, vossos amigos anunciem vosso reino glorioso. Salmodiemos.

encontrou-se com Natanael e lhe disse: encontramos aquele de quem Moisés escreveu na lei e também os profetas, Jesus de Nazaré, o filho de José. Natanael disse: de Nazaré pode sair coisa boa? Filipe respondeu: vem ver. Jesus viu Natanael que vinha para ele e comentou: aí vem um israelita de verdade, um homem sem falsidade. Natanael perguntou: de onde me conheces? Jesus respondeu: antes que Filipe te chamasse, enquanto estavas debaixo da figueira, eu te vi. Natanael respondeu: Rabi, tu és o Filho de Deus, tu és o Rei de Israel. Jesus disse: tu crês porque te disse, eu te vi debaixo da figueira, coisas maiores do que esta verás. E Jesus continuou: em verdade, eu vos digo, vereis o céu aberto e os anjos de Deus subindo e descendo sobre o Filho do Homem.

0: Amém.
1: Episódio, meus amados, dos mais empolgantes do encontro de Jesus quando elege e escolhe os seus apóstolos. Temos na palavra de Deus o modo como Deus chamou pelo nome cada um dos 12 apóstolos e o relato vocacional do chamado de Cristo a eles é sempre muito cheio de sentido e muito cheio de verdade. Hoje, quando o Senhor vem a chamar Natanael, que depois tomou o nome de Bartolomeu, que celebramos hoje, vemos um Deus então que conhece aqueles que Ele chama pelo nome. Antes mesmo, Natanael, antes mesmo que você me encontrasse, eu já te vi, eu já te conhecia. Natanael, surpreso com a sabedoria de Cristo a respeito dele mesmo e sabendo que Cristo é Deus e por isso ele conhece aqueles que ele chama pelo nome, ele sabe que pessoa é essa e portanto aquele que é chamado por Deus é muito comum que ele mesmo não se sinta seguro de si, né? Até mesmo nós na vida religiosa, temos até a nossa irmã aqui hoje participando conosco, certamente irmã, nós não somos seguros de nós mesmos, né? Nós não acreditamos que nós seremos capazes de realizar uma missão e uma obra que ele nos chamou, mas é preciso que tenhamos um ato de fé em Deus, ele viu em mim uma capacidade que eu ainda não vi, mas que eu sei que eu tenho. Tantas vezes então eu devo acreditar em mim, não porque eu me vejo capaz, mas porque aquele que me escolheu me conhece mais do que eu. E veja que se eu me negar a assumir algo que Deus me entregou, porque eu não me sinto capaz, mas Deus me vê capaz, eu então cometo um grave pecado, né? Porque eu estou então traindo uma escolha de Deus. E até mesmo no dia a dia da nossa vocação, vivemos momentos assim, onde eu por mim mesmo não estaria mais aqui. Mas eu preciso crer em um Deus que me viu, em um Deus que me escolheu e que sabe sobre mim mais do que eu mesmo. E portanto a minha fé em Deus me faz continuar. E tudo isso então é maravilhoso, e essa palavra vindo a nós hoje enche de sentido a sua vida em coisas que Deus te chamou pelo nome e que não interessa se você está tremendo igual vara verde, se sentindo incapaz de cumprir. Aquele que te chamou é fiel. A gente costuma dizer, né, que Deus capacita os escolhidos, e isso é verdade. Vá, porque é um ato de fé em Deus que te faz dizer sim a algo que você não viu em você mesmo, mas que se foi Deus que viu, ele tem razão. E confiando em Deus, você responde e vai adiante. Amém. Junto dessa verdade, vale a pena recordar, e sempre temos que recordar, em cada festa dos santos apóstolos, aquilo que é, amados, o fundamento e a coluna da igreja. E a palavra e a festa de São Bartolomeu hoje, até mesmo nos une ao Santo Evangelho que proclamamos ontem, onde vimos, não é, na fé de Pedro, Cristo constituiu a sua única igreja. Atenção, a igreja no mundo, ela existe até mesmo fisicamente. A igreja não é uma coisa assim meio espiritual somente, né? Uma coisa meramente espiritual e teórica, onde nós vamos juntos amar a Deus. Não, a igreja tem uma pessoa e a fé de uma pessoa no qual ela existe nesta terra. Ontem mesmo nós vimos nosso Senhor dizer que Pedro, tu és pedra, e sobre esta pedra que é você, eu edificarei no singular, a minha igreja. Significa então que só está na igreja de Cristo quem está com Pedro. Se você não estiver com ele, você não está na igreja que ele fundou. Amém? Está lá. Nosso Senhor deu a Pedro o poder então das chaves, que é justamente essa autoridade de abrir e de fechar. Só está na igreja de Cristo quem está com Pedro. Quem não está com Pedro, não está na igreja de Cristo. E não está na obra que Cristo fundou nesta terra. Hoje então, na festa de São Bartolomeu, permanece essa verdade. Porque Pedro é aquele que lidera o colégio dos 12 apóstolos. Aqueles no qual o Senhor chamou pelo nome e constituiu a igreja. Hoje é um dia então que nós nos firmamos na grandeza do valor da nossa fé católica, né? O lugar maravilhoso da nossa fé católica, onde nós nos mantemos. Veja, eu e você, nós somos filhos do que Deus falou a eles, do que Deus revelou a eles. Veja, Cristo não apareceu para mim e para você e não me disse nada. Alguma vez o Senhor apareceu para você e te deu alguma doutrina? Te mandou você fundar alguma coisa? Instituiu com você alguma coisa? Nada. Deus não falou comigo, não apareceu para mim. Eu não vivi na vida pública com nosso Senhor. Portanto, eu creio no que Deus falou a esses 12. E no que Deus disse para eles e mandou que eles fizessem. Na verdade, eu sou o quê? Eu sou como que um papagaio que repete aquilo que eles nos mandaram pregar. Eu só vou repetir o que Deus falou a eles, porque para mim e para você, ele não falou nada. Por isso que nós somos, não é, a Igreja Católica Apostólica, porque nós somos uma repetição da fé dos apóstolos. Eu creio, e veja, Cristo não precisa aparecer para mim e para você. Ele não precisa me dizer nada, ele já disse aos apóstolos, já nos deu a doutrina, já nos ensinou o que é certo, o que é errado, já nos deu pelas mãos dos apóstolos os sacramentos que nos santificam, e eu vou para o céu com aquilo que Deus já disse para eles. Deus não precisa revelar nada a mim e nada a você, porque já revelou a eles. Existe um comportamento hoje em dia, ó, me escuta aí para você ver, um comportamento de um grupo de pessoas que é até muito chique, hoje está na moda e é muito chique eu me colocar assim, e veja, um número enorme de pessoas que diz, eu sou um cristão não religioso. Olha que coisa chique, é bonito, é chique, né? Eu não sou religioso, eu não prego religião, eu prego Jesus Cristo. Olha que coisa chique. Aí eles olham para nós assim, que ficamos vivendo dentro de igreja, tudo um bando de maluco desequilibrado. Eu não, eu sou chique, eu sou cristão não religioso, eu não vivo sobre práticas de religião. Religião é coisa de seres humanos, eu vivo Jesus Cristo, eu vivo a minha fé, então o meu Deus, eu não fico enfurnado dentro de igreja, igual vocês aí, desequilibrados. Essas pessoas nos têm até como pessoas de segunda classe, é gente chique, gente que fez um cristianismo então perfumado, assim novo e atual. Meu irmão, vai olhar a vida dessas pessoas, vai olhar a vida dessas pessoas que dizem, eu sou cristão, mas não quero saber de igreja e de religião. Olha a vida delas. Na verdade, o que você vai encontrar é o quê? Você vai saber de onde vem esse negócio. É porque elas querem continuar cometendo alguns pecadinhos, que se elas entrarem para dentro de uma igreja, elas sabem que aquilo é pecado, que aquilo é errado, e elas não querem abandonar, sabe? É tipo eu, e preciso até dizer, não é nem em sentido figurado, é tipo eu que não quero aceitar a dieta, né? E aí o sentido não é nem figurado, porque infelizmente isso já aconteceu. Não quero médicos comigo, não, eu sei como eu vou me alimentar. É porque está querendo entrar no brigadeiro, entende? E não está querendo que um médico te diga para cortar esse açúcar. É porque está com palhaçadinha de querer inventar. Então dá licença, porque eu não estou preso a métodos de dietas. Eu sei muito bem o que, é que eu vou fazer. Você olha e fala, dá no sorvete. Eu sei, você está pensando em sorvete. É isso que o senhor está. O senhor está querendo é fazer as coisas do jeito que o senhor quer. E para isso, eu tenho que sair de um lugar que não me obriga a mudar de vida. Esse é o formato desse tal vida de cristão sem religião, sem igreja. Na verdade é porque você quer criar um Cristo da sua cabeça para continuar com esses pecados vergonhosos que você não quer abandonar. Aí você vai criar uma saladinha na sua cabeça de algumas coisas assim, de amor, não é? Aí cria umas palavras assim, sempre generalizadas. Cristo prega o amor e tal. Pega algumas frases, cria uma doutrina na sua cabeça confortável ao seu pecado. A você então que quer ser cristão sem igreja, eu te digo, se converta em nome de Jesus, do mesmo jeito que eu estou querendo fazer dieta sem médico. Aí você manda eu me converter também, pronto, eu mando você se converter, se você está querendo ser cristão sem igreja, você me manda eu me converter, se eu estou querendo fazer dieta sem médico, porque estamos eu e você com o mesmo problema, de querermos criar uma coisinha da nossa cabeça, para justificar os nossos próprios desmandos. Não, gente, eu quero entrar aqui na igreja, para eu ser martelado na minha vontade, amém? Não, eu quero igreja, aqui ninguém vai fazer a minha vontade. E quando entramos para a casa de Deus, nós sabemos, não é fácil ser cristão, não é fácil ser católico. Ao assumir essa fé, eu e você temos mil vontades, temos todo dia mil tentações, onde nosso corpo, nossa mente, nossa vida deseja tanta coisa. Eu quero fazer da minha vida um monte de coisas, e eu sempre terei uma doutrina, uma palavra, um mandamento, e a igreja não se negará a dar para nós o remédio, ainda que amargo, ainda que a contragosto. Eu quero então a fé dos apóstolos, eu quero então ser cristão na igreja que Cristo fundou, e sei que vou ser então virado como que pelo avesso, né? Pagando o alto preço por uma igreja que não faz a minha vontade, que não vai me agradar, mas que vai trazer para mim a verdadeira palavra do meu Deus, e tudo aquilo que Cristo pregou a respeito de para onde eu vou e como deve proceder a minha vida. Então eu quero, como mãe, não é, que queremos que seja, não é, mais, encarne mais o papel de ser a lei, do que de passar a mão, não é, na minha cabeça. Não, eu quero esse lugar que me forma, que me modela, e assim nós chegaremos até o céu. Meu irmão, eu não sei você, mas se eu não fosse católico, hoje eu me tornaria católico, amém? Se eu não fosse, hoje eu seria católico. Como é lindo sermos católicos. Quero falar até mesmo com você que nos assiste, que está aqui nessa Santa Missa, que talvez viveu algum intervalo de tempo fora da igreja, fora da fé católica, ou talvez nunca participou. As portas da casa de Deus estão abertas para você. Vem. Vem porque ainda dá tempo, vem, não importa o que te aconteceu, não importa por onde a sua vida se encaminhou, vem, porque quando você vem e adentra a casa de Deus, acontece a mesma coisa que aconteceu com Natanael. Você está conhecendo Cristo então agora, mas Ele vai olhar para você e vai dizer: muito antes de você chegar aqui, eu já te conhecia, e eu tenho palavras de vida eterna para a sua vida. Aqui então nós nos mantemos, fincamos as nossas raízes, e nesta fé nós chegaremos no céu. Louvado seja nosso Senhor Jesus Cristo.
0: Para sempre seja louvado.
1: Vamos ficar de pé, façamos as nossas preces, que o Senhor nos atenda na sua infinita misericórdia.
2: Ao final de cada prece, rezemos: por intercessão dos santos apóstolos, ouvi-nos, Senhor.
0: Por intercessão dos santos apóstolos, ouvi-nos, Senhor.
2: Fortalecei a Santa Igreja, para que, inspirada no exemplo de São Bartolomeu, tenha coragem e sabedoria para nos conduzir ao caminho da fé, nós vos pedimos.
0: Por intercessão dos santos apóstolos, ouvi-nos, Senhor.
2: Dai-nos a graça de, assim como São Bartolomeu, tenhamos um coração sincero e aberto à vossa presença, reconhecendo em nossa vida o testemunho da vossa palavra, por meio de nossas atitudes, nós vos pedimos.
0: Por intercessão dos santos apóstolos, ouvi-nos, Senhor.
2: Lembrai dos nossos falecidos, para que suas almas sejam purificadas e possam participar da luz de Cristo, alcançando o descanso eterno, nós vos pedimos.
0: Por intercessão dos santos apóstolos, ouvi-nos, Senhor.
1: Tudo isso vos pedimos, ó Pai, por Jesus Cristo, na unidade do Espírito Santo.
3: Amém. 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

0: Pai, irmãos e irmãs, para que o meu e o vosso sacrifício seja aceito por Deus Pai Todo-Poderoso.
1: Receba, ó Senhor, por tuas mãos este sacrifício, para a glória do seu nome, para o nosso bem e de toda a sua santa igreja.
0: Senhor, na festa do apóstolo São Bartolomeu, em cuja honra vos oferecemos este sacrifício de louvor, concedei que por sua intercessão recebamos os auxílios da vossa graça, por Cristo nosso Senhor.
1: Amém.
0: O Senhor esteja convosco.
1: Ele está no meio de nós.
0: Corações ao alto.
1: O nosso coração está em Deus.
0: Demos graças ao Senhor nosso Deus.
1: É nosso dever e nossa salvação.
0: Na verdade é digno e justo, é nosso dever e salvação dar-vos graças sempre em todo lugar, Senhor Pai Santo, Deus Eterno e Todo-Poderoso, Pastor Eterno, vós nunca abandonais o vosso rebanho, mas o guardais constantemente pela proteção dos vossos santos apóstolos, para que ele seja conduzido por aqueles mesmos pastores que colocastes à sua frente, como representantes do vosso Filho. Por isso, com os anjos e arcanjos, os tronos e as dominações, e todos os coros celestes, entoamos o hino da vossa glória, cantando a uma só voz.

0: Na verdade, ó Pai, vós sois santo, fonte de toda santidade. Santificai, pois, estes dons, derramando sobre eles o vosso Espírito, a fim de que se tornem para nós o corpo e o sangue de nosso Senhor Jesus Cristo.
1: Enviai o vosso Espírito Santo,
0: estando para ser entregue, e abraçando livremente a paixão, Jesus tomou o pão, pronunciou a bênção de ação de graças, partiu e o deu a seus discípulos, dizendo: tomai todos e comei, isto é o meu corpo, que será entregue por vós.

Do mesmo modo, no fim da ceia, ele tomou o cálice em suas mãos e, dando graças novamente, o entregou a seus discípulos, dizendo: tomai todos e bebei, este é o cálice do meu sangue, o sangue da nova e eterna aliança, que será derramado por vós e por todos, para a remissão dos pecados. Fazei isto em memória de mim.

0: fé,
1: anunciamos, Senhor, a vossa morte e proclamamos a vossa ressurreição. Vinde, Senhor Jesus.
0: Celebrando, pois, o memorial da morte e ressurreição do vosso Filho, nós vos oferecemos, ó Pai, o pão da vida e o cálice da salvação, e vos agradecemos porque nos tornastes dignos de estar aqui na vossa presença e vos servir.
1: Aceitai, ó Senhor, a nossa oferta.
0: Suplicantes, vos pedimos que, participando do corpo e sangue de Cristo, sejamos reunidos pelo Espírito Santo num só corpo.
1: O Espírito nos una num só corpo.
0: Lembrai-vos, ó Pai, da vossa Igreja, que se faz presente pelo mundo inteiro, que ela cresça na caridade, em comunhão com o Papa Leão, com o nosso arcebispo José Antônio, os bispos do mundo inteiro, os presbíteros, os diáconos e todos os ministros do vosso povo.
1: Lembrai-vos, ó Pai, da vossa Igreja.
0: Lembrai-vos também, na vossa misericórdia, dos nossos irmãos e irmãs que adormeceram na esperança da ressurreição. Isaac Godioso, Antônio Darcy Pimentel, e de todos os que partiram desta vida, acolhei-os junto a vós, na luz da vossa face.
1: Concedei-lhes, ó Senhor, a luz eterna.
0: Enfim, nós vos pedimos, tende piedade de todos nós, e dai-nos participar da vida eterna, com a Virgem Maria, Mãe de Deus, São José, seu esposo, os apóstolos, São Bartolomeu e todos os santos que neste mundo viveram na vossa amizade, a fim de vos louvarmos e glorificarmos por Jesus Cristo, vosso Filho. Por Cristo, com Cristo, em Cristo, a vós, Deus Pai Todo-Poderoso, na unidade do Espírito Santo, toda honra e toda glória, por todos os séculos dos séculos.
1: Amém.
0: Rezemos com amor e confiança a oração que o próprio Jesus nos ensinou. Pai nosso,
1: que estais nos céus, santificado seja o vosso nome. Venha a nós o vosso reino. Seja feita a vossa vontade, assim na terra como no céu. O pão nosso de cada dia nos dai hoje. Perdoai-nos as nossas ofensas, assim como nós perdoamos a quem nos tem ofendido. E não nos deixeis cair em tentação, mas livrai-nos do mal.
0: Livrai-nos de todos os males, ó Pai, e dai-nos hoje a vossa paz. Ajudados pela vossa misericórdia, sejamos sempre livres do pecado e protegidos de todos os perigos, enquanto aguardamos a feliz esperança e a vinda do nosso Salvador, Jesus Cristo.
1: Vosso é o reino, o poder e a glória para sempre.
0: Senhor Jesus Cristo, dissestes aos vossos apóstolos: eu vos deixo a paz, eu vos dou a minha paz. Não olheis os nossos pecados, mas a fé que anima a vossa Igreja. Dai-lhe, segundo o vosso desejo, a paz e a unidade. Vós que sois Deus, com o Pai e o Espírito Santo.
1: Amém.
0: A paz do Senhor esteja sempre convosco.
1: O amor de Cristo nos uniu. Cordeiro de Deus, que tirais o pecado do mundo, tende piedade de nós. Cordeiro de Deus, que tirais o pecado do mundo, tende piedade de nós. Cordeiro de Deus, que tirais o pecado do mundo, dai-nos a paz.
0: Felizes os convidados para a ceia do Senhor. Eis o Cordeiro de Deus, que tira o pecado do mundo.
1: Senhor, eu não sou digna de que entreis em minha morada, mas dizei uma palavra e serei salvo.
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0: Tua presença, Senhor, nós nos encontramos e pedimos que esta Eucaristia de novo revigore e reavive a nossa fé. Pedimos, Senhor, a coragem dos apóstolos para testemunharmos o Teu nome nesta terra com o nosso testemunho, com a nossa pregação. Pedimos, Senhor, que todos aqueles que ainda não Te conhecem abram as portas do coração e Te encontrem como verdadeiro Deus de suas vidas. Pedimos, Senhor, por todas as intenções que tantos trazem para esta Eucaristia, em tudo que estão vivendo, traga, Senhor, a eles a Sua divina providência, as graças, os milagres, as bênçãos que cada um na Tua presença vem procurar. Amém.
1: Amém.
0: Oremos. Senhor, na celebração da festa do apóstolo São Bartolomeu, recebemos o penhor da salvação eterna. Fazei que este sacramento nos fortaleça na vida presente e nos conduza à glória futura. Por Cristo nosso Senhor.
2: Amém. Atenção para alguns avisos do santuário. Hoje, noite de louvor com o Cerco de Jericó, a partir das 18 horas, com a participação do padre Pierre Maurício, irmã Zélia, Silva, Silvia Rodrigues e Amanda Vieira. Local no Anfiteatro de Jesus das Santas Chagas. Participe presencialmente ou acompanhe ao vivo pela TV Evangelizar ou pelo aplicativo da obra. Amanhã, terça-feira, às 19 horas, Missa do Impossível com Padre Pierre Maurício aqui no Santuário. Próxima sexta-feira, dia 28 de agosto, às 12 horas, Missa em Ação de Graças pelos voluntários da Associação Evangelizar. 11ª Festa de Jesus das Santas Chagas 2026, de 21 a 27 de setembro. Organize sua caravana e informe-nos pelo telefone 0800 410 6060. Será uma semana de muita oração, adoração e bênçãos. Local aqui no Santuário de Nossa Senhora de Guadalupe e Jesus das Santas Chagas. Estão abertas as inscrições para a audição de novos músicos da Pastoral da Música do Santuário. Seja cantando ou tocando um instrumento, venha colocar o seu talento como voluntário a serviço da nossa comunidade. Faça sua inscrição diretamente na Secretaria do Santuário. Estão abertas as inscrições para o Retiro de Casais do MCC, que acontecerá nos dias 30 e 31 do 10 e 1º do 11. Inscrições na Secretaria do Santuário. Foram esses os avisos.
0: 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Amém?
1: Amém.
0: E nós nos unimos em oração por todos aqueles que partiram e suplicamos nesta segunda-feira dedicada às santas almas que venha a graça de Deus, como aquele que é um Deus misericordioso, a abrir as portas dos céus para todos aqueles que partiram, no qual pedimos a graça da salvação. Escuta, Deus, a nossa prece pelos nossos falecidos. Abra, Senhor, as portas dos céus para estes por quem clamamos, que sejam hoje recebidos na glória celeste e que um dia também sejamos nós a estarmos com eles nos prados eternos por toda a eternidade. Amém. Assim nós rezamos, dai-lhe, Senhor, o descanso eterno
2: e a luz perpétua os ilumine.
0: Descanse em paz.
2: Amém.
0: Dai-lhe, Senhor, o descanso eterno
2: e a luz perpétua os ilumine.
0: Descanse em paz.
2: Amém.
0: Dai-lhe, Senhor, o descanso eterno
2: e a luz perpétua os ilumine.
0: Descanse em paz.
2: Amém.
0: Ó meu Jesus,
2: perdoai-nos e livrai-nos do fogo do inferno,
0: levai
2: as almas todas para o céu e socorrei principalmente as que mais precisarem.
0: Rogai pelas almas, Santa Mãe de Deus,
2: para que elas sejam dignas das promessas de Cristo.
0: Rogai por nós, Santa Mãe de Deus,
2: para que sejamos dignos das promessas de Cristo.
0: Rogai pelos falecidos, Santa Mãe de Deus,
2: para que eles sejam dignos das promessas de Cristo.
0: Rogai pelos falecidos, Santa Mãe de Deus,
2: para que eles sejam dignos.

0: Mostrai-nos, Jesus, bendito o fruto do vosso ventre, ó clemente, ó piedosa, ó doce sempre Virgem Maria.
1: Rogai por nós, Santa Mãe de Deus,
0: para que sejamos dignos das promessas de Cristo.
1: Amém. Apresente os objetos para serem abençoados, terços, medalhas, água, objetos de devoção, carteiras de trabalho, remédios, resultados de exames, chaves de estabelecimentos, de residências, de veículos. Tudo isso, meu Deus, erguemos as mãos e pedimos, abençoai, para que se torne verdadeiro sacramental da nossa fé. Pedimos a bênção do emprego, a cura de enfermidades. Apresente também fotografias de pessoas que você ama. Pedimos, Deus, que abençoe a estes apresentados nessas fotografias. Pedimos, Senhor, por cada veículo e residência e estabelecimento aberto por essas chaves. Por esta bênção que agora concedemos, em nome do Pai, do Filho e do Espírito Santo.
2: Amém. Amém.
1: Daqui a pouco eu te espero na tela da TV Evangelizar para o programa Eu Tenho Fé, de 11 da noite até meia-noite, a última hora do dia. Eu ainda quero estar com você para darmos para Deus toda a honra, toda a glória que Ele merece e recebermos de Deus promessas e sementes nas mãos para frutos de um próximo dia. 11 da noite, eu espero por você. O Senhor esteja convosco.
0: Ele está no meio de nós.
1: Abençoe-vos hoje e sempre o Deus Todo-Poderoso, Pai, Filho e Espírito Santo.
2: Amém.
1: A alegria do Senhor seja sempre a vossa força. Ide em paz e que o Senhor vos acompanhe.
3: Graças.

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2: 20 horas, em ponto.

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6: Para cantar comigo essa canção, Nicole Santos. Essa menina muito talentosa.
7: Obrigado, Padre Ezequiel.

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0: Derrama, Senhor, o Teu Espírito Santo sobre nós. Derrama o Teu Espírito Santo sobre cada família, sobre cada pessoa que se abre à Tua graça. Derrama o Teu Espírito Santo sobre todos nós, e que através destas canções, muitos corações possam chegar cada vez mais perto do Teu coração. Amém.
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0: Obrigado, Guilherme Santiago. Que bom. Deus te abençoe, meu querido. Deus te abençoe.
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Nós precisamos desejar viver a letra dessa canção, tão inspirada por São Francisco de Assis, um homem que viveu na sua vida o Evangelho. Francisco somente queria viver o Evangelho e nada mais. E nesta oração, ele nos ensinou os grandes ensinamentos de Jesus. Ele sintetizou os grandes ensinamentos de Jesus. Quero convidar você a cantar comigo mais uma vez essa canção que nos remete ao Evangelho. Senhor, fazei-me instrumento de vossa paz.

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Ele é o nosso pastor. Você é a ovelha de Jesus. Ele cuida de você. É uma verdade absoluta que nós estamos cantando. Ele é o nosso pastor e nada nos faltará. Nada. A palavra de Deus diz assim, em João capítulo 10, versículo 11: Eu sou o bom pastor. O bom pastor dá a sua vida pelas ovelhas. O mercenário, porém, que não é pastor, a quem não pertence às ovelhas, quando vê que o lobo vem vindo, abandona as ovelhas e foge. O lobo rouba e dispersa as ovelhas. O mercenário, porém, foge, porque é mercenário e não se importa com as ovelhas. Eu sou o bom pastor. Conheço as minhas ovelhas e as minhas ovelhas me conhecem. Coisa linda. Ele te conhece. Ele sabe quem você é. Eu sei que muitas vezes você se preocupa, porque muitas coisas faltam na nossa vida, né? Muitas vezes a gente passa por dificuldade financeira, dificuldade no casamento. Mas nunca te esqueças. Ele é o teu pastor. Ele cuida de você. Ele é aquele pastor que quando a ovelha está ferida, ele coloca no colo. Ele é aquele pastor que quando a ovelha se perde, ele sai para encontrar. Ah, se você está perdido, ele quer encontrar você. Se você está doente, ele quer te colocar no colo. Ele quer te colocar nos braços, porque ele é o bom pastor. Ele é o bom pastor. E mais do que isso, ele é aquele que dá a vida pelas ovelhas. Se preciso for, e na verdade preciso, foi preciso, Ele já deu a vida por você, Ele já deu a vida pelas ovelhas, Ele já deu a vida por você. Ah, amado irmão, Ele é o bom pastor. Canta comigo. Tu és o bom pastor.

Mas a palavra de Deus, ela diz que tem um lobo. O lobo é Satanás. Ele gosta da ovelha. Ele gosta de seduzir a ovelha. Ele gosta de comer a ovelha. E o lobo vem para destruir, roubar e matar, viu? Por isso que a ovelha é um ser muito frágil. Para não ser pego pelo lobo, a gente só tem que fazer uma coisa: ficar perto do pastor. Ei, fica perto do pastor. Fica perto do pastor. Se você ficar perto do pastor, nada de mal vai te acontecer. Nada, nada, nada, nada, nada. Porque perto do pastor o lobo não pode nada. Nada. Agora, quando você se afasta do pastor, você vai para as garras do lobo. E é por isso que a ovelha tem que conhecer a voz do pastor, para que nunca se afaste dessa voz. O pastor, ele vai chamando as ovelhas, e a ovelha escuta a sua voz. A ovelha conhece a sua voz. O inimigo quer você, mas repito, fique perto do pastor, e nada o inimigo pode. Amém? Escuta isso.

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1: 20 horas e 50 minutos.
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Jesus quer curar a sua tristeza. Ele quer devolver-lhe a alegria de viver. Por isso, abra este coração, para que o Senhor aí adentre e realize maravilhas. Ele tem tudo aquilo de que você necessita, ou melhor, Ele é aquilo de que você tanto necessita. Interessante que nós vamos compreender isso a partir da experiência deste jovem, que encontra-se com Jesus, mas a palavra vai dizer que ele foi embora triste. Mas por que será que esse jovem foi embora triste? Vamos aprender com esta palavra. Porque, ao contrário deste jovem, que você possa hoje sair daqui, trazendo no seu coração uma grande alegria. Alegria de quem não apenas encontrou o Senhor, mas de quem decidiu permanecer com Ele. Eu sou a irmã Maria Raquel, do Instituto Hesed, e quero acolher você aqui com muita alegria. Seja bem-vindo, seja bem-vinda. Evangelho segundo São Mateus, capítulo 19, versículos do 16 ao 22. Em nome do Pai, e do Filho, e do Espírito Santo. Amém. Vinde, Espírito Santo, vinde por meio da poderosa intercessão do Imaculado Coração de Maria, vossa amadíssima esposa. Naquele tempo, alguém aproximou-se de Jesus e disse: Mestre, que devo fazer de bom para ter a vida eterna? Jesus respondeu: Por que me perguntas sobre o que é bom? Um só é bom. Se queres entrar na vida, observa os mandamentos. Quais? Perguntou ele. Jesus respondeu: Não cometerás homicídio, não cometerás adultério, não roubarás, não levantarás falso testemunho, honra pai e mãe, ama teu próximo como a ti mesmo. O jovem disse-lhe: Tudo isso tenho observado. Que me falta ainda? Jesus respondeu: Se queres ser perfeito, vai. Vende os teus bens, dá aos pobres, e terás um tesouro no céu, depois vem e segue-me. Quando ouviu essa palavra, o jovem foi embora, cheio de tristeza porque possuía muitos bens. Palavra da salvação, glória a vós, Senhor. Veja, este jovem encontrou Jesus, mas não permaneceu com ele. Por quê? Porque o seu coração está apegado aos bens deste mundo, às coisas deste mundo. As pessoas, as criaturas. Este jovem, então, não é capaz de renunciar a tudo isso para estar com o Senhor, para seguir o Senhor. E a palavra vai nos dizer que ele foi embora e que ele foi embora triste. Nós queremos hoje suplicar ao Senhor a graça de renunciarmos àquilo que passa para optarmos e ficarmos com aquilo que é eterno. A graça de renunciarmos àquilo que passa para optarmos e ficarmos com aquilo que é eterno.

0: E dessa maneira nós não apenas encontraremos o Senhor, mas seremos capazes de permanecer com Ele. Por graça, por misericórdia, diga isso para o Senhor hoje. Senhor, eu quero te encontrar, mas mais do que te encontrar, eu quero permanecer contigo. Eu não quero ir embora. Eu não quero ir embora triste. Eu quero permanecer contigo. Se queres ser perfeito, vai, vende tudo que tens. Depois vem, segue-me, porque tu terás um tesouro no céu. O que hoje nós precisamos vender para comprar este tesouro no céu, para adquirir este tesouro no céu, que hoje nós precisamos entregar para muito mais receber. Faz a tua oração, faz a tua prece. Escreve hoje nos comentários: Senhor, eu quero permanecer contigo. Senhor, eu permaneço contigo. Eu permaneço contigo. Amar a Deus acima de todas as coisas é o primeiro dos mandamentos. Amar a Deus acima de todas as coisas. Que pela força e poder que há na palavra de Deus, teu coração hoje experimente uma profunda libertação. O teu coração hoje seja curado de toda tristeza proveniente deste apego, deste amor desordenado por si mesmo, pelos bens deste mundo. Dá-nos, Senhor, um coração que te ame. Um coração que ame a Deus até o desprezo de si mesmo. É este o coração que caminha em união com Jesus. Que você possa hoje compartilhar esta palavra e dizer: Jesus está aqui e veio curar a sua tristeza. Está aqui Ele que é a nossa alegria. Jesus, alegria infinita. Recomendemo-nos com muita fé à Santíssima Virgem, pelo poder que vos concedeu Deus Pai. Ave Maria, cheia de graça, o Senhor é convosco. Bendita sois vós entre as mulheres e bendito é o fruto do vosso ventre, Jesus. Santa Maria, Mãe de Deus, rogai por nós, pecadores, agora e na hora de nossa morte. Amém. Pela sabedoria que vos concedeu, Deus Filho, Ave Maria, cheia de graça, o Senhor é convosco. Bendita sois vós entre as mulheres, e bendito é o fruto do vosso ventre, Jesus. Santa Maria, Mãe de Deus, rogai por nós, pecadores, agora e na hora de nossa morte. Amém. Pelo amor que vos concedeu, Deus Espírito Santo. Ave Maria, cheia de graça, o Senhor é convosco. Bendita sois vós entre as mulheres, e bendito é o fruto do vosso ventre, Jesus. Santa Maria, Mãe de Deus, rogai por nós, pecadores, agora e na hora de nossa morte. Amém. Rogai por nós, Santa Mãe de Deus, para que sejamos dignos das promessas de Cristo, em nome do Pai, e do Filho, e do Espírito Santo. Amém. Deus abençoe você, a sua família, o seu dia e até amanhã no seu encontro diário com Deus.
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0: As batalhas que você enfrenta hoje não é necessariamente sinal de que algo deu errado. Pode ser o sinal de que você está no caminho certo, exatamente onde Deus quer. Às vezes, a vida vira um campo de batalha mesmo. E viver a fé nesse momento é estar disposto a lutar, é não desistir. Seja bem-vindo ao 8º dia da Quaresma de São Miguel. Eu sou a irmã Maria Raquel, do Instituto Récede. Com este dia, nós encerramos a primeira etapa deste caminho de 40 dias. Até aqui, o anjo apareceu para consolar Agar, para deter a mão de Abraão. Hoje, ele se mostra de uma forma nova e é uma virada na sua caminhada. Por isso, abra a sua Bíblia em Josué, capítulo 5, versículo 14. Eu sou o chefe do exército do Senhor. Eu cheguei